0: golpes e contragolpes, até, evidentemente, já nos anos 30, dar origem a uma ditadura consolidada, que será a ditadura de Salazar.
1: E que impactos é que este golpe militar teve depois, no fundo, num tempo em que se olhava com desconfiança para a democracia?
0: Eu creio que, acima de tudo, o golpe militar do 28 de maio, que, vale a pena salientar, não está na memória, digamos assim, coletiva dos portugueses, é sobretudo o Estado Novo que está na sua memória, mas o que o golpe de Estado de 28 de maio sugere é, sem dúvida nenhuma, um forte sentimento antiparlamentar, anticlasse política, quer ao nível das elites, quer de uma parte da sociedade. Isso teve como resultado um golpe de Estado. Na nossa sociedade contemporânea, muitos destes sentimentos remetem mais para outro tipo de acontecimentos políticos.
1: Vê esses sentimentos a surgirem novamente, passados 100 anos?
0: Vejo esses sentimentos a surgir. Aliás, como convém não esquecer, no 28 de maio, eles são até uma vaga global. O 28 de maio de 1926 não nasceu, digamos assim, do nada. Na vizinha Espanha, o general Primo de Rivera fez um golpe de Estado, na Polónia, outro golpe de Estado, Pilsudski, e poderíamos dar outros exemplos. Vejo apenas num ponto a desconfiança perante o parlamentarismo. Os partidos políticos tradicionais é hoje muito forte. Simplesmente, em vez de golpes de Estado, temos o surgimento de novos partidos da direita radical populista, que são os que expressam esse sentimento.
1: Na verdade, do ponto de vista internacional, global, há também vários regimes que não são democráticos e que vão recebendo, inclusive, os elogios, por exemplo, de uma das maiores democracias do mundo, os Estados Unidos da América, essa simpatia, por exemplo, sobre países e regimes autocráticos como o regime chinês e entre outros. Até que ponto é que isto pode marcar uma tendência a nível internacional? Também tendo em conta que alguns desses países, novamente a China, têm mostrado que é possível aliar o crescimento económico histórico com, no fundo, regimes que não são propriamente democráticos.
0: Repare-se, após uma vaga de democratizações, o mundo está neste momento a conhecer uma vaga de autocratizações. E não é tanto o caso da China, que sempre foi um regime autoritário, transitou, foi de uma ditadura socialista para uma ditadura de capitalismo de Estado, mas, sobretudo no mundo ocidental. E falo do Brasil, falo de muitos países europeus, falo dos Estados Unidos. O que nós assistimos é justamente uma vaga direita radical, que tem uma diferença: na maior parte é conduzida por líderes eleitos e que, a partir do poder, tentam a subversão das instituições democráticas. E isso é, ironicamente, o que se está a passar, como referiu, digamos assim, no país mãe da continuidade democrática, que são os Estados Unidos, onde hoje, a partir da presidência da República, nós assistimos a tentativas de subversão da ordem democrática.
1: Assistimos a esses movimentos também em países como a Turquia, também em África, vários líderes políticos, no fundo, que são eleitos, tentam depois controlar as instituições, afastar, no fundo, os principais partidos da oposição, os principais líderes políticos e ganham eleições que, no fundo, estão desde já contaminadas por estas estratégias. Professor, até que ponto um país como Portugal, no fundo, que está numa ponta da Europa, está imune a esta tendência que se assiste um pouco pelo mundo?
0: Eu diria que nenhum país está imune a esta tendência. E se olharmos mesmo para o exemplo europeu, sem dúvida nenhuma, é o fator, muitas vezes, União Europeia, que impede alguns dirigentes políticos no poder de fazerem exatamente o mesmo que Erdogan fez na Turquia. Nós assistimos neste momento, após mais algumas dezenas, neste caso, no poder de Viktor Orbán na Hungria,

0: que começa aparentemente, ou está numa tentativa de consolidação, olhar para estes regimes mais autocráticos como algo que até pode ser positivo, que trazem ordem, trazem paz, trazem estabilidade e um maior crescimento económico. Peço-lhe um comentário sobre esta tendência.
1: Uma das grandes ilusões do século XX foi a de que as sociedades aspiram a regimes políticos democráticos. E a segunda ilusão, essa sim que nós já sabemos há muito tempo que não é verdade, é que democracia é igual a desenvolvimento económico. E isso não é verdade. Muitos regimes autoritários promovem o desenvolvimento económico e social. Estamos a falar, por exemplo, do regime chinês, como no passado isso aconteceu na Coreia do Sul, como aconteceu no Chile de Pinochet. Ou seja, nós devemos pedir à democracia, sem dúvida nenhuma, no fundamental, a liberdade e as liberdades, mas um grande dilema é que as sociedades pedem à democracia muitas vezes desenvolvimento económico, e isso, à partida, não é um dado garantido.
0: Muito obrigado, professor António Costa Pinto, aqui historiador, também cientista político, investigador, aposentado do Instituto de Ciências Sociais da Universidade de Lisboa, também professor convidado no ISCTE, aqui, David, a dar-nos uma lição de história, também aqui uma análise sobre o que aconteceu há 100 anos em Portugal, com um golpe de Estado anti-republicano, abriu caminho depois para o Estado Novo e para a liderança de António Oliveira de Salazar durante largas décadas em Portugal, um poder autoritário, numa ditadura, enfim, colocou um ponto final a esse parênteses de 16 anos republicano em Portugal. Só bem mais tarde, em 1974, é que Portugal voltaria a ter, no fundo, uma democracia e esses sentimentos, como ouvimos aqui, continuam presentes e em muitos pontos do globo a consolidarem-se, David. Por isso trazemos este tema hoje à Hora dos Ouvintes.
2: E depois de só me faltar ter o caderno aqui para os apontamentos, vamos às perguntas. Que perigos identifica ainda hoje nos regimes democráticos? Acha que cada vez mais crescem as forças que defendem regimes autoritários? Vamos para já ao encontro de uma primeira opinião. Miguel José, bom dia, obrigado por ter aguardado. Seja bem-vindo à Hora dos Ouvintes.
3: Bom dia, David Joshua. É sempre um prazer falar para a Rádio RTP África.
2: Obrigado.
3: Dizer que hoje estamos a viver um mundo de incertezas, um mundo em que os mais fortes subjugam os mais fracos, em que as nações mais poderosas fazem o que querem e nada lhes acontece. Então, é difícil fazermos uma previsão do que será o mundo daqui a 50 anos. Pena é que já não terei tempo de viver 50 anos pela frente, senão gostaria de estar sentado para ver. Na verdade, os regimes autocráticos têm tendência em assumir-se cada vez mais, sobretudo na periferia do globo. Quero falar dos países em desenvolvimento, ou seja, os países africanos, sobretudo, partindo do meu próprio país, em que está estampada a democracia com todas as letras na Constituição, mas em atos nós notamos que de democracia nada tem. O povo só é chamado para ir votar e isso, para os políticos da minha terra, consideram de per si como sendo democracia. E então, a África, à medida dos anos, vai mostrando que não está adaptada para a democracia. Porque se percebermos bem que grande parte dos países africanos

0: advêm de uma luta anticolonial, e aqueles que lutaram contra o colono, aqueles movimentos que depois se tornaram em partidos e depois em partido-Estado, acham-se no direito de serem os donos da terra e fazem do país ou fazem dos cidadãos o gato-sapato. Eles fazem o que querem e nada lhes acontece. E o povo sempre a sofrer. Quando vão para as eleições, naturalmente que não dão a devida atenção naquilo que tem a ver com a transparência, tem a ver com a responsabilidade eleitoral, que dá garantias de quem ganha, na verdade, é o mais votado. Continuamos a ter aquilo que nós chamamos, na linguagem popular, de batota. A batota é o que acontece. E é um outro fenómeno que está a acontecer ainda em África, de pessoas com com a idade muito avançada, não quererem abandonar o poder, que vão dando golpes constitucionais e teimam em manter-se no poder, mesmo sem condições físicas, sem condições psicológicas, até mesmo psiquiátricas, se calhar. E a África vai assim, a caminhar neste sentido. E porque não há ninguém que consiga pôr travão nisso. As organizações internacionais não têm como resolver, porque também acabam sendo clubes de amigos, não é? E que reúnem-se de tempos em tempos para banquetes, quer as organizações regionais, não é? Não conseguem nada fazer para travarem com o que está com o comportamento de muitos chefes de Estado, o comportamento de muitos governos em não quererem deixar o poder. Bem,
1: para concluir,
0: eu fico por aqui e naturalmente desejo boa continuação e bom trabalho.
1: Muito obrigado, um bom dia para o ouvinte Miguel José, que aqui partilhou, e agradecemos a sua visão deste tema, que é, de certa forma, complexo, fala e que tem a ver com o percurso político e democrático de um país ao longo de várias décadas. Agradecemos a presença. Vamos agora cumprimentar o ouvinte Bernardino. Obrigado por ter aguardado. Seja bem-vindo.
2: Bom dia, Pedro. Bom dia aos ouvintes. Boa prestada. Tipo, golpe de Estado só funciona porque os militares estão dos lados dos governos. Porque os militares também têm que obedecer, têm que cumprir a ordem deles também. Mas se os militares estiveram tipo, do lado do povo, as coisas tipo, é diferente. Se você vai dar golpe de Estado num país ou num continente para desenvolver um país ou ajudar o povo, aí é uma coisa diferente. Aí até concordo. Agora, para você dar golpe de Estado num país ou num continente, vai estar continente pior daquilo que está, é triste. Não vale a pena. E por isso é uma doença mesmo que está encravada no nosso continente africano mesmo. É golpe atrás de golpe, golpe atrás de golpe. E os governos não deixam o país africano ir para frente. Por causa da ganância, por causa do poder. Quantos outros países foram desenvolvendo, a nossa África está cada vez pior. Está atrasado. Os jovens não têm oportunidade, os jovens não têm nada. Mas os jovens não têm liberdade de expressão, os jovens não têm liberdade de protestar. Quando você protesta, o governo manda militares para matar você. meti você preso. Mas eu me pergunto, por que o Estado pode ter utilização de ter arma para matar o povo e o povo não pode ter utilização de arma para defender o Estado? Se o Estado pode ter utilização de armamento, o povo pode ter utilização de armamento também para defender o Estado. Para matar o povo, estou a dizer que estou a proteger o país. Proteger o país é matar o povo. Isso não é justo, meu. Temos muitos africanos, muitos jovens, com vida perdida, com juventude atrasado por causa dos governos africanos. É quase todo o país da África. É triste. Porque em 2027, muitos países do mundo já passaram crise, já passaram tudo, menos nosso país africano. Continuamos atrasados. Depois, nós somos explorados na nossa própria terra por causa de corrupção, por causa de coisa de ponta de cabeça. E o pior é que vamos morrer, tudo vai ficar aqui, não vai mais nada para o seu. Cria oportunidade para os jovens. Você teve oportunidade para governar, você teve oportunidade para estar no poder. Porque você não cria oportunidade para os jovens também, a mesma coisa também. E para quem está você na Guiné, não se faz. Guiné pensa que será que se a Mica Carabral não tivesse lutado por Guiné, por Cabo Verde, será que esse governo hoje ainda estava no poder? Será que hoje eles tinham chance de estar no poder? Não tinha chance de estar no poder. Não tinha chance de estar onde está. Tiveram chance porque alguém atrás dele, alguém que veio antes deles, lutaram para eles tiveram uma chance. Para ver uma vida digna. Eles aproveitam isso no poder para meter o pobre, para meter o povo. É sofrimento, meu. Sofrimento. Nós precisamos de união. Precisamos de mudar essa história. Nós jovens também. Precisamos de pensar o que é que nós queremos para a nossa terra, nosso futuro, nossos filhos, nossos netos. O que é que eles vão encontrar daqui para frente? Uma África cada vez destruída. Uma África cada vez pior. Porque temos medo de lutar. Porque temos medo de fazer alguma coisa para mudar a nossa história. Estamos sempre a queixar. Quando vamos acordar? Viver basta. Nós merecemos melhor. A fé é nossa. Nós somos nós africanos, sofremos na nossa terra e sofremos na terra dos outros. Eu me pergunto, para onde que nós africanos vamos? Para onde? Se não sei o que se passa em Congo, na Mali, RCA, Sudão, Moçambique, Angola, Guiné. Nós só sabemos que Europa nunca saiu da África para nada. Nós só sabemos isso. Porque se um país quiser acabar com a miséria, eles acabam. Mas que estão a aproveitar da pobreza, da fraqueza da África, para roubar tudo a nossa riqueza. Mas já está na hora de nós pensarmos um bocadinho. Vocês não querem que nós deixemos para a terra deles, para os jovens, vem para a terra deles. São eles que deixam a nossa riqueza, a nossa terra em paz também. Está na hora de nós jovens que começamos a lutar por nossa terra. Já chega. Esses governos velhos têm que nos dar a oportunidade também de governar também.
1: Para concluir.
2: Muito obrigado.
1: Obrigado a nós.
2: É melhor mesmo.
1: Muito obrigado. Um bom dia para o ouvinte Bernardino. Agradecemos a partilha das palavras, como de volta e meia, como por vezes damos conta, compreendemos sempre o estado de espírito dos nossos ouvintes. Temos hoje um substancial número de inscrições. Pedimos sempre baliza entre os 2 e os 3 minutos de duração por opinião. Claro que fazemos sempre o possível para não cortarmos raciocínios. Agradecemos este ouvinte, e agora vamos cumprimentar o Alberto Alves. Obrigado por ser aguardado. Bom dia, seja bem-vindo.
3: Bom dia, David Joshua. Bom dia, Frederico Pinheiro. Bom dia, extensiva até Moçambique. Quanto menos cumprirem os partidos democráticos, maior é o perigo das forças retrógradas e populistas virem ao de cima. Quanto menos a literacia política, mais as forças retrógradas e populistas vêm ao de cima. Porque aparece o Chega em Portugal, o Vox em Espanha e o AFD na Alemanha. Em Portugal, os partidos do arco do poder, PS, PSD e CDS, prometem e prometeram muitos e fundos aos mais desfavorecidos. Não cumpriram e têm finalmente um partido para protestar. É claro, muitos votos do Chega vêm de pessoas que se sentem defraudadas pelos partidos democráticos e vai daí e votam Chega. O populista André sabe como captar o favorecimento dos insatisfeitos. Mas todos os que votam no populista não pesam os prós e os contras. Nem sequer se perguntam se ele efetivamente acabaria com tudo o que está mal. É claro que não acabaria com todos os interesses instalados, muito menos com a corrupção. Isso já são vícios que fazem parte da cultura dos povos. Muito provavelmente até haveria mais corrupção. De fonte segura, andam por aí alguns que ao tempo do Salazar passaram fome, andaram de pé descalço, voltam Chega porque desejariam que Oliveira Salazar ressuscitasse. Algumas senhoras de proveta e idade têm saudades de ditador, mas se quisessem deslocar-se sós até ao estrangeiro, tinham que ter autorização por escrito por parte do marido. Nem tudo vai bem, a democracia é certo, mas vai sendo o menos mal de todos os regimes conhecidos. Certeza que o Vox em Espanha vai subir nas intenções de voto, dados os escândalos de crimes económicos que vêm surgindo no país vizinho. Se Portugal vivesse em democracia nos anos de 1960, muito provavelmente não haveria lugar à chamada guerra colonial. Salazar tinha orgulho no Império Alemar. Só Marcel que cedeu a Guiné-Bissau, ainda antes de 25 de abril de 1964. Ao que parece, a única ação positiva do ditador foi endireitar as finanças em Portugal quando o país atravessava um déficit de 10 pontos percentuais. O resto foi o que se viu. Em abril de 1964 eram cerca de 30% dos portugueses analfabetos. As senhoras eram só para procriar e a preocupação em termos literários era formar as pessoas com a quarta classe. O número de pobres era tanto que nem se contabilizava. E a sua divisa era Deus, pátria e família. Mas nada importava. Nasce mesmo a frase feita. Pobretos, mas alegretos. O meu pai, só por ter cometido o crime de participar numa greve, dormiu algumas noites no cimento de um quartel da GNR. Presentemente, e para acabar, aí temos os que desejariam umas três Salazar, especialmente o André Hitleriano, cuja ascensão deve-se não só à má governação de uns certos senhores de centro-esquerda e de centro-direita, e de algum jornalismo sensacionalista. Bom dia.
1: Bom dia, obrigado pela partilha e também pelas palavras ao Alberto Alves, que aqui nos levou numa viagem na história até aos tempos da ditadura, aos tempos de Salazar. Agora entre Angola e Portugal, Rosário Fontes Pereira, bom dia, seja bem-vinda.
4: Bom dia, RTP África. Daqui fala Rosário Fontes Pereira, de Lisboa. Sobre o tema 2, primeiramente eu queria dizer fascismo nunca mais. Sobre este medo que existe em certas pessoas do fascismo regressar, como há 100 anos que ele iniciou, né? E há receios de que ele volte outra vez. As pessoas que têm esse receio, o que eles têm que fazer é melhorar a democracia, principalmente as leis. Se melhorar a democracia, o fascismo nunca poderá ter pernas para entrar outra vez. Isto é um medo irracional. Será que é do fascismo que não gostam ou da democracia? Eu fico assim, sem saber o que é que eles não gostam, afinal de contas. Então, o fascismo não tem que voltar mais. Eu tinha um professor de direito penal, que ele também tinha esse receio. E uma vez ele disse-me, olha, o fascismo, se tiver que voltar à Europa, vai entrar pelo direito penal, pelas leis penais. Porque eles acham que ele, portanto, e outros professores de direito penal tinham tido uma reunião em Espanha com pessoas que trabalham com direito penal, diz que esta coisa, essa lei, que maltrata os pais, uma criança menor, ir levar um pai e uma mãe para um tribunal, pais terem chamados a tribunais por causa de filhos, não é? Às vezes houve um descuido da parte da mãe, da parte do pai, são penalizados, diz que isso é um caminho para o fascismo, que isso é fascismo. Isto não é bom. A criança não tem nada que levar o pai no tribunal. O assunto tem que ser resolvido em família. São as famílias que resolvem. Tem que ter um conselho de família e coisas. Isso é fascismo. O meu professor de direito penal dizia que isso é fascismo. E então que é pelas leis penais que vai entrar o fascismo. Então é começar a cortar essas leis, acabar com essas leis todas para o fascismo não entrar. Obrigada. Bom dia.
1: Obrigado.
4: Fascismo nunca mais.
1: Obrigado, um bom dia. Foi positivo ouvir a Rosário Pereira com bom som. Tinha sido uma preocupação em intervenções anteriores. Agora as condições todas reunidas para que pudéssemos ouvir a voz e o som, o volume de Rosário Pereira, a indicar caminhos para evitar o fascismo. Agradecemos também a partilha dessa relação, desse ensinamento dos professores em matéria de direito penal. Vamos de Portugal e de Angola até Moçambique para escutarmos o ouvinte Rogério Boavida. Auxen.
5: Auxen e David Joshua e a todos os ouvintes participantes do programa. Vai aquele caloroso abraço. David, respondendo mesmo a questão, indo direto à tua questão, ao tema do dia, eu diria que a impunidade, o nepotismo, aliado à corrupção crónica, são fenômenos que, sem querer, nos obriga ou nos leva a pensar ou a acreditar que a ditadura está de volta nos 5 cantos do mundo. Atualmente vigora a lei da selva neste planeta. A violação dos direitos internacionais, etc. Quem tem mísseis, armas nucleares, é que dita as regras. Enfim, isto nos remete a uma reflexão profunda. Mas, na verdade, há pessoas que estão escondidas na página da democracia, mas a agir como ditadores. Eu, às vezes, sou muito interpretado quando as pessoas pensam que sou fã do Putin ou do líder coreano. Não sou fã deles. É que são as pessoas que eu respeito-os bastante. Porquê? Porque eles dão as caras pelo seu comportamento. Eles dão as caras. Eles não escondem. São ditadores natos. Não escondem. Vale a pena você lidar-se com esse tipo de pessoa do que estar a lidar-se com alguém que está escondido numa página escrita democracia, enquanto lá atrás vem ditadura, você não consegue ver. Então, é mais ou menos por aí a minha intervenção, o meu comentário, vai por aí. É que nem teres um amigo que tu pensas que é amigo, afinal, por detrás, o comportamento dele não é de amigo, é de inimigo. Então, mil vezes tu tens aquele inimigo que te ataca diretamente, você sabe que aquele é meu inimigo, o João não se dá comigo, é meu inimigo. Do que teres o Alberto, pensando que o Alberto é teu amigo, enquanto não é. Por detrás é teu inimigo. Então, é mais ou menos nesse sentido. Mas eu, sinceramente, eu não acredito que a ditadura, aliás, a democracia vai prevalecer por muito tempo, porque há tendências de a ditadura ou os regimes voltarem com comportamento ditatoriais. Pelo comportamento. Eles escrevem ali democracia, mas por detrás isso não acontece só em África, acontece nos 5 cantos do mundo, mesmo o próprio Estados Unidos, o próprio presidente Donald Trump, não age, age à margem da democracia. Pronto, termino por aqui, David. Bom trabalho para ti.
1: Obrigado ao Rogério Boa Vida sobre a importância de conhecer as caras das ditaduras para não haver surpresas e outros golpes. Agradecemos a opinião, fica registada. Vamos agora ao encontro do ouvinte Malam Gomes. Bom dia, bem-vindo.
6: Bom dia a nosso RTP África. Vocês, pronto, há trabalho, a pessoa pensa que é trabalho, não é trabalho. O que vocês fazem é o serviço para a sociedade. E não podemos agradecer a Deus, temos que agradecer a vocês todos que continuam a fazer o vosso trabalho.
1: Obrigado nós.
6: Sim, ouvi atentamente, com atenção, o vosso convidado, grande professor António Leite Pinto. David Salazar, se tivesse governado 10 anos, mais ou menos, era um dos melhores governantes do mundo. Nós sabemos que ele é um homem muito inteligente. O problema que está no mundo de hoje é a permanência do poder. Uma pessoa, ou uma formação política, por muito tempo. Uma formação política no poder. Uma pessoa, uma forma no poder. Só no poder. Ele só por muito tempo no poder. Isso só por si é uma ditadura. É preciso reconhecer isso. David, as nossas constituições, as leis nacionais e internacionais, códigos civis, estatuto das formações políticas, partidárias, sociais, direitos internacionais, direitos humanos, democracia, liberdade, que se fala com a boca cheia, se fosse bem trabalhada, aplicada na prática, algumas pessoas não falavam ao público, nem no meio das pessoas, nem na comunicação social. Essa é a minha opinião. Essas pessoas, alguns, deviam estar atrás de grade ou na prisão. O que falei, são necessários grandes investimentos. Trabalho sério, do curto, médio e longo prazo. Investimento, se for preciso, dar as nossas vidas. As outras pessoas fizeram e deram as suas vidas. Por que é que não podemos fazer mesmo? As pessoas que têm boas educação, formação acadêmica profissionais, bons leques de contactos, têm mais valores e são mais valiosos nos mercados mundiais. É por isso, apelo aos jovens que trabalhem, estudem, façam formação específica e criam empresas para serem empreendedores, para resolver o seu problema, não ficar atrás dos corruptos. David, ouvir as pessoas, falar, escrever, ler, participar, dar as nossas contribuições segundo as nossas possibilidades, estar atentos e vigilantes e solidários. Mas o mais importante é trabalhar com seriedade, apoiar pessoas que trabalham. São muitas. Mas peço desculpa. Os malandros não deixam pessoas trabalhar. Esse é que nós devemos fazer o possível, unir, isolar essa gente ali. Muito obrigado.
1: Obrigado nós, um bom dia para o Malam Gomes sobre Salazar e o trabalho que é preciso enfrentar para sistemas melhores, e um desses exemplos de sistema é a democracia. Isabel Silva, bom dia, seja bem-vinda.
7: Bom dia David, bom dia para os nossos ouvintes, bom dia para o Frederico, bom dia para todos aqueles que nos escutem pelo onde passa a RTP África. O tema para hoje, da hora dos ouvintes, sobre o 28 de maio, que deu, mandou abaixo o Estado Novo, o Estado que era considerado o Estado salazarismo, salazarista, e então, hoje, nos dias de hoje, há vozes aqui em Portugal que parece que querem de volta o Estado Novo, que a democracia seja eliminada, por exemplo, na pessoa do seu líder, André Ventura. Eu não vivi nessa, nem eu e muita gente, nós não vivemos essa época, mas quem lê, quem pesquisa, sabe que foi um Estado extremista. Um Estado extremista que fazia reféns quem tinha ideias diferentes, faziam apreensões, por exemplo, nas escolas, no liceu, quem falasse contra o Estado, contra o Salazar, muitos jovens perderam a sua juventude, foram para os grandes centros, por exemplo, para o Tarrafal, em Cabo Verde, nessa altura era colónia portuguesa, e muito colónia, porque ainda existe esse centro no norte da Ilha de Santiago. Aqui em Portugal, também em vários pontos de Portugal, haviam um outro Tarrafal, haviam vários Tarrafais em vários pontos de Portugal. Muitos fugiram para a França, muitos foram degradados para São Tomé e Príncipe. Foram espalhados em vários pontos da África portuguesa. E, em especial, o Tarrafal foi um centro que ficou marcado para toda a eternidade, porque a história não se pode apagar. E o centro do Tarrafal tinha uma vala, porque eu, no ciclo preparatório, visitei como escola. Foram várias escolas da Ilha de Santiago, porque fazia-se visita de estudo. Hoje, em Portugal, há vozes com o mesmo tipo de palestras a tentarem, querem incutir as mesmas doutrinas, porque era a doutrina do Salazar, que muitas vozes querem acabar com a democracia. O André Ventura, na sua pessoa, é uma pessoa, no meu entender, é uma pessoa frustrada, é uma pessoa que não se sente bem com a sua pessoa, porque não teve uma juventude boa, porque a sua juventude passou-se entre a Buraca, a Cova da Moura e bairro Santa Filomena, que hoje já não existe. A Cova da Moura ainda existe, porque bases de ganza, fumos de ganza, bases de droga, tudo passava na Santa Filomena, e ele tinha amigos da Santa Filomena e da Cova da Moura. Hoje faz-se por um senhor, mas a vida passada dele pouca gente conhece. Poucas pessoas conhecem, mas as pessoas do bairro, desses bairros, a Santa Filomena desapareceu com o reagrupamento das pessoas para os outros bairros, em que fizeram realojamentos, hoje tem só a Cova da Moura. Mas esses bairros da Grande Lisboa que existia, o André Ventura visitava e tinha amigos lá e fumava junto com esses amigos. Porque eu tive fotografias dessa altura. Mas ele hoje acha-se que é um senhor e começa a apontar os dedos às pessoas. Bom dia.
1: Bom dia para a Isabel Silva sobre os tarrafais de Cabo Verde e de Portugal, as perseguições à liberdade de expressão, o que era antes e o que são hoje alguns líderes considerados populistas. Vamos ouvir em Portugal o José Manuel Freitas da Silva. Obrigado por ter acordado. Bom dia, seja bem-vindo.
8: Bom dia, David Joshua. Bom dia, Felipe Pinheiro, Paula Borges e vasto auditório da RDP África. Eu, quando estudava, há muitos anos, falava-se nos ventos da história. É uma expressão que quer dizer muita coisa. E o que está a passar agora, não sei se também poderá aplicar nos ventos da história ao que se passa hoje. Sei que aqui há 4 ou 5 anos, no Instituto Alemão, uma revista que eu li, Neon, ou Frankfurt Allgemeine, não sei, falava de uma ficção de um autor alemão que o Instituto Goethe ainda não tem, mas eu gostaria de ler, e o título era Sie ist da. Referindo-se a Adolf Hitler, que estaria de volta num romance ficcionado, e ele aparecia num descampado de alguns na Alemanha e começava a fazer comentários sobre as mudanças que verificada na política alemã, na sociedade alemã. E não será difícil pressupor as frases que ele usava. Tudo mal. E então, aplicando isto a Portugal, deveria-se também ficcionar. Olha, agora vai haver uma ficção, Pai Nosso, que eu faço questão de ir ver o filme, porque eu estava cá nessa altura e constatei que realmente Salazar já não era primeiro-ministro, mas fazia de contas que ainda era. Era uma farsa. E inclusive cheguei a contactar com um dos secretários dele. Não sei se ainda é vivo ou não. Mas realmente a história ensina-nos muita coisa. E eu lembro desses tempos, a reverência ao ditador. Não sei se o Marcelo Caetano saberia, deveria saber, mas os antigos ministros iam lá a São Bento como se estivessem ainda em funções. David, Salazar, como disse o outro senhor, foi realmente um grande economista, um grande professor de finanças. Eu quis o destino que eu encontrasse dois volumes de Salazar em plena rua, escritos pelo antigo ministro dos negócios estrangeiros dele, o Franco Nogueira. E como eu gosto de saber um bocado de tudo, eu pus-me a ler o primeiro volume, a Mocidade de Salazar, vai até exatamente até o 28 de maio. E nesse excerto de 28 de maio, vêm lá coisas importantes, porque é uma pessoa, o Franco Nogueira, lidou com o ditador de perto. E ele fala num padre Mateo, não sei se italiano ou não, que dizia, exercia o padre Mateu alguma ascendência sobre Oliveira Salazar. Penetrava no conhecimento da sua personalidade recôndita. Tratava-o paternalmente por tu. E não se coibia de dirigir as suas críticas e os seus conselhos. E numa noite de começos de 1928, nas vésperas, já dentro do golpe Gomes da Costa, quando os três amigos conversavam debruçados à varanda dos Grilos, talvez uma república em Coimbra, Mateu volta-se para Salazar, passa-lhe brandamente a mão pelo rosto em jeito de festa carinhosa e diz-lhe: a mim não me enganas, por detrás dessa frieza há uma ambição insaciável. És um vulcão de ambições. Salazar não reagiu. E realmente mais à frente, ele recusou sempre ir para o Ministério das Finanças porque ele impunha condições. E foi exatamente o golpe de 28 de maio, Gomes da Costa, que abriu caminho à sua anuência. Mas ele, diz o professor...
1: Para concluir?
8: Ele recusava, até que depois pediu conselhos ao cardeal Sargeira, que era amigo dele, e companheiro de Ruth, e pasme-se, e até a Maria do Resgate, a sua governanta, que ao saber do primeiro convite dissera.
1: Obrigado, obrigado. Temos que ficar por aqui mesmo no último minuto. Obrigado a todos aqueles que participaram. Amanhã, nova edição, novo tema e nova oportunidade.

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1: Na imigração, quem cumpre a lei, fica. E merece a oportunidade de se integrar com dignidade. Mas quem não cumpre a lei, porque entra ou fica irregular, tem de sair.
2: Há uma associação que vai de bairro em bairro para acudir imigrantes que nos últimos dias vivem em situação de pânico.
3: A AIMA tem notificado mesmo as pessoas para abandonarem voluntariamente o país e temos inúmeros casos desses.
4: O meu prazo para recurso era curto, eram 10 dias, né? 10 dias para recurso e 20 dias para deixar Portugal.
3: Algumas pessoas reúnem os requisitos, mas não sei como é que está a ser o processo no AIMA. Prontos, eles é quem decidem os casos. As pessoas, mesmo no ato da renovação de residência, está muito mais difícil às vezes do que adquirir a primeira residência.
5: Eu penso que o que está em causa já não será propriamente o perfil do imigrante, mas toda uma política generalizada que visa restringir a imigração.
6: É um sentimento de medo, de incertezas.
4: Pelo menos para mim foi muito frustrante, eu não gosto muito de tocar no assunto. E espero que esteja tudo bem, que eu ainda estou aguardando. Se mudou, se vai mudar lá o status da AIMA para voltar para análise, ainda não tenho essa informação.
2: Esta semana entramos nos bastidores da ADIP, a Associação Despertar Imigrantes em Portugal, que está a ajudar a corrigir as falhas nos sistemas de notificações de imigrantes com ordens de expulsão do país.
5: Nesse momento, o nosso foco está muito direcionado para a legalização. Legalização junto da AIMA.
2: Comecemos com a história do Adriano.
4: Faz um ano que eu estou aqui dessa vez. E já estive aqui em 2019. Voltei ao Brasil por causa justamente da pandemia. Né? Bem no auge da pandemia, eu tive que voltar. Porque por causa do lockdown, a empresa que eu trabalhava, ela dispensou todo mundo, que era contrato temporário, sabe? E por não ter o que fazer, eu tive que voltar ao Brasil. E fiquei tentando vir e não conseguia, e só ano passado eu consegui retornar a Portugal.
2: Aos 48 anos, Adriano voltou com um plano e um sonho.
4: A minha vontade é empreender aqui, igual eu já empreendi da outra vez que eu estive aqui, sabe? E vim com essa ideia. E não dá para desistir agora, para ver se eu realizo um sonho tão esperado, que é ter o cartão de residência na minha mão, que isso para mim tornou um sonho. Às vezes parece distante, sabe? Às vezes parece que está próximo. Ainda não sei, mas eu quero acreditar que está próximo.
2: Mas na imigração, nem tudo responde ao roteiro traçado.
4: E infelizmente a gente encontra pessoas que jogam contra a gente. Acreditei em pessoas, fui enganado por pessoas, sabe? Tive que passar por várias humilhações e agora, já que eu passei por tudo isso, por que não esperar mais um pouco?
7: Como é que tudo começou?
4: Assim que eu cheguei, eu já consegui um trabalho numa carrinha no CTT de Leiria. Era lá que eu morava, mas foi só 18 dias. E assim que eu cheguei, eu meti os documentos da AIMA, que era manifestação de interesse, e eles aceitaram já no mesmo dia, novamente, para prosseguir com aquela manifestação de 2019. Já tinha feito, logo em seguida eles me convidaram para fazer a biometria, né, a recolha de biometria, foto, essas coisas. Só que o trabalho lá eu tive que deixar, que eles não davam um contrato de trabalho. Foi aí que um amigo me convidou para vir trabalhar com o caminhão, e desde então estou com o caminhão.
7: Então, o que é que está a acontecer neste momento?
4: Com relação à documentação?
7: Exatamente.
4: Não, o meu processo foi indeferido. Foi indeferido uma vez que faltou documentos. Enviamos e foi para análise. E ficou aí 7 meses em análise, mais ou menos. Entre 7 e 8 meses em análise. Até eles indeferirem por falta de um contrato válido, segundo eles, mas o contrato tem validade. Sabe? E descontos da Segurança Social, que é óbvio, entendeu? E segundo eles também, que é entrada irregular. Deveria ter sido com visto, assim eu penso, entende? E até eles indeferirem agora e me dar 20 dias para sair de Portugal, voluntariamente.
2: Foi uma fase em que Adriano clamava por bons dias.
4: Eu tive problemas porque a empresa não pagava minha segurança social, não tinha os descontos e nem tinha recibo, nenhum recibo. Sempre falava que estava guardado, que depois me mandava. Porque a sede dessa empresa, da qual faço parte, é lá de Alcoentre, se eu não me engano ali é a Azambuja. Eu acho que é Conselho de Azambuja. E como eu só fico aqui, sabe, não tenho acesso a isso, e sempre eles falando que estava certo, até eu descobri que não. Eu estive na Segurança Social, peguei o extrato certinho, pedi ajuda, eles disseram que era com a CT falou que era com eles, e ficou naquela situação. Mas enfim, consegui fazer tudo que tinha que ser feito, né, para provar que eu tenho sim meio de subsistência, que eu trabalho sim nessa mesma empresa da qual estou registrado lá, né, tem um, e que eles me pagam, a empresa pagadora, a fonte pagadora, no caso, é a mesma empresa da qual eu estou registrado. E foi falha deles, inclusive, a meu ver, falha também da Segurança Social, porque não verificaram. Eu não sei se é assim que funciona, porque eles deveriam ter verificado o porquê. Se existe um contrato, existe o registro, por que não fiscalizar, sabe? Mas, enfim, eu consegui fazer o recurso. Estou a aguardar.
7: Nesse sentido, em princípio, não sai de Portugal.
4: Não sai de Portugal. Em princípio, não sai de Portugal. E mesmo porque eu preciso saber, né, o parecer final, a decisão final. Mas eu fui muito bem assessorado, então estou a aguardar. Estou muito confiante, inclusive.
7: E o que é que isso trouxe em termos de implicação para a sua vida?
4: Olha, muita frustração. Deu muita frustração. Tive assim... A única coisa que eu não fiz foi faltar ao trabalho. Porque eu levo a sério, né, o trabalho. Mas assim, tive que levantar cedo. Eu chego aqui tarde pra caramba. Eu chego aqui entre 3, 4 horas da manhã. Tive que estar de pé às 7 para procurar formas, recursos, né? Para entrar com esse recurso. Para provar para junto à AIMA que eu tenho sim. Tudo aquilo que eles falaram lá. O porquê do indeferimento. Né, deles ter negado o meu pedido de residência. E provar tudo aquilo ali que era tudo o contrário. E que sim, eu tinha sim meio de subsistência. Tinha contrato de trabalho. O contrato é válido. E já não cabe a mim. Se eu, como na qualidade de funcionário, de empregado, não cabe a mim ter que dar conta dessa situação. Isso é uma coisa da entidade patronal, não minha.
7: E nesse sentido, a entidade patronal deu algum tipo de apoio?
4: Nenhum. Não tive apoio de ninguém, essa é a verdade. Tive que gastar o que eu não tenho, pegar dinheiro emprestado para conseguir, que não é barato para a gente entrar com a contestação da nave. Né? E os serviços jurídicos... Tá, não é tão baratos, então não tive apoio de ninguém, na verdade. Tive apoio da minha irmã e de um amigo que me emprestou dinheiro para pagar esse apoio jurídico.
7: Quero revelar os valores?
4: 1.500 euros que eu paguei. E olha que eu achei valores bem mais altos, inclusive. Tá? Mas o valor que eu paguei para entrar com essa ação foi 1.500 euros.
7: E conhece pessoas também que estejam nessa situação?
4: Sim, conheço. Eu não sei como tá, que a gente tá... Eu procuro evitar... de tocar nesse assunto com essas pessoas, porque pelo menos para mim foi muito frustrante. Eu não gosto muito de tocar no assunto e espero que esteja

0: uma iniciativa minha enquanto presidente, é um projeto pós-pandemia, em que quando os serviços maioritariamente fecharam e quase tudo passou a ser online, foi nessa altura em que comecei a perceber dessas dificuldades nas nossas pessoas em lidar com essa nova realidade. E foi a partir desse momento que nós começamos a prestar os primeiros, prestar mais apoios a pessoas, como no caso dos agendamentos NAIMA, a declaração do IRS e pronto, esses trabalhos. Mais tarde nós entendemos que a melhor forma que nós tínhamos de servir a nossa comunidade imigrante era mesmo transformarmos numa associação, e que por sinal ficou a chamar-se Associação Despertar Imigrante em Portugal.
1: O advogado Lúcio Santomense, Inguial do Espírito Santo, é líder da ADIP. O irmão, Quintino Espírito Santo, preside a mesa da Assembleia da Associação Despertar Imigrantes, localizada no Seixal, na margem sul do Tejo.
2: É daí a nossa segunda vertente, que é a vertente de integração. E a vertente de integração implica muitas vezes sermos nós, enquanto associação, a fazer um papel de apoio aos imigrantes, mas um apoio no sentido de sensibilização para cumprimento daquilo que são as normas estabelecidas na sociedade portuguesa, mas também um papel de aculturação, passa a expressão, de modo a que os cidadãos realmente possam viver de acordo com aquilo que são os princípios da cultura portuguesa e consigam integrar-se convenientemente.
3: O que é que não está a ser discutido e que devia ser, na vossa opinião, o tema de discussão face ao que acaba de descrever?
2: Bom, eu penso que o que não está a ser discutido e que devia ser discutido com alguma acuidade é a questão da interculturalidade. Porque se reparar, Portugal, apesar de ser um país de acolhimento de muitos imigrantes, hoje existe uma ideia um tanto quanto generalizada na sociedade portuguesa, de que todos os males que acontecem em Portugal, esses males decorrem da invasão, entre aspas, de povos com culturas diferentes. Então, eu penso que isto acaba por ser, de certa forma preconceituoso na maneira de olhar para o estrangeiro. E deveria haver, digamos, uma discussão muito mais descomplexada, uma discussão menos emocional e mais racional relativamente à cultura dos outros povos e relativamente ao papel do imigrante na sociedade portuguesa.
3: Existem canais oficiais para fazer chegar este tipo de questões enquanto dirigente associativo?
0: Bom, felizmente a ADIP tem estado a apostar muito nas parcerias e colaborações institucionais. Hoje a ADIP conta com uma rede de parceiros que permite chegar a essas preocupações a quem do direito, né? Pese embora falte ainda muito que fazer. Mas para dizer que sim, nós, enquanto Associação de Apoio aos Imigrantes, nós temos algum contato privilegiado com o setor do associativismo de AIMA, nós temos relações de parcerias com as instituições autárquicas cá de Seixal, nós também temos parcerias com o setor da Embaixada e Consulado de São Tomé cá em Lisboa. Quando nós temos um conjunto de redes de parcerias que nos permite dar os primeiros passos na transmissão dessas ideias, mas é verdade sim que falta nos consolidar essa plataforma de concertação das ideias para que de facto essas preocupações sejam discutidas a um nível mais alto.
3: Sendo ambos originários de São Tomé e Príncipe, e

0: as notícias que têm estado a ser divulgadas relativamente à imigração santomense, vocês acabam tendo o foco da DIP mais virado para os migrantes santomenses ou há aqui uma parcela de igual para igual com as outras nacionalidades?
1: É, atualmente, para dizer que a DIP conta com um número aproximado de 1.400 associados, e desses 1.400 associados nós calculamos que em torno de 900 associados são santomenses, mas depois grande parte do outro número é ocupado pelos nossos associados dos PALOP principalmente. Mas para dizer que nós temos associados, até bem há pouco tempo o associado que acabou de sair, ele é de nacionalidade francesa. Nós temos associados que são paquistaneses, timorenses, pronto. Na verdade, a DIP é uma porta de entrada à legalização, de modo que nós estamos abertos para todos aqueles que nos procuram.
0: E qual tem sido o grande desafio hoje em dia?
1: Os desafios são enormes. O desafio passa por dar resposta às pessoas que estão desesperadas. Porque Portugal tem endurecido cada vez mais as suas políticas de imigração, tem tornado mais restritiva, o que obriga-nos mais a encontrar soluções dentro da lei, como é óbvio, e para nós tentarmos aplicar essas soluções ao caso concreto de cada um dos associados. Mas outros desafios, um dos desafios que nós temos estado sempre a lutar é que atualmente há muitas informações. Há muitas informações e...
0: Disparas.
1: Sim. Essas informações principalmente que as pessoas encontram nas redes sociais, as pessoas vão dizendo, ou seja, elas não são de fundo seguras. E principalmente que as informações que vêm de redes sociais, muitas vezes as pessoas estão pegando tanta informação e não têm a capacidade de filtrar de facto qual é o melhor caminho a recorrer. E isso torna-se um desafio muito grande para as pessoas. E o nosso desafio é convencer as pessoas, os nossos associados, que de facto onde elas poderão encontrar informações credíveis com um alto nível de confiança são nas instituições como a DIP. Nós não estamos a dizer que nós somos a única instituição que passamos a informação a um fidedigna, mas é para dizer que o nosso objetivo é convencer as pessoas que de facto que é necessário elas serem acompanhadas por pessoas ou instituições vocacionadas para tal.
0: O que é que se instalou? Um sentimento de medo por parte dos imigrantes?
1: É um sentimento de medo, de incertezas. E vejamos, é que a própria política tem causado alguma inquietação nas pessoas. É que as formas de fazerem as coisas, principalmente a legalização, têm mudado repentinamente. E quando nós falamos, por exemplo, nós tínhamos a manifestação de interesse, que de um momento para o outro terminou, nós tínhamos a residência CPLP, de um momento para o outro terminou, pese embora, em alguns casos, tendo o regime transitório, que ainda ganha-se tempo para algumas pessoas aproveitarem, mas noutros casos nem sequer há esses regimes transitórios, o que torna-se muito imprevisível a vida das pessoas, de modo que é necessário ter alguma certeza, alguma garantia mais jurídica também em benefício e proteção dos imigrantes.
0: E esta situação dos nos últimos tempos da expulsão, diria, ou do pedido de afastamento do território português, como é que vocês têm estado a trabalhar nesse tema ao ponto de contornar os pedidos e as solicitações que vos têm sido feitas, quer pelos imigrantes e aquilo que vos chega da própria AIMA?
1: Pronto, assim, em alguns casos, isso até deixa-nos com o coração apertado, poderiam ser casos que poderiam ser evitados. Mas aí está, é necessário nós despertarmos a nossa comunidade também, que a legalização é um processo que ela deve ser instruída por profissional. É verdade, nós temos muitos casos, por exemplo, agora nós temos casos de abandono, que as pessoas devem abandonar o país dentro de 20 dias, porque no ato da instrução do processo de renovação do título de residência, não entregaram um comprovativo de alojamento reconhecido pelo Sr. Rio. Pronto, quando nós encontramos esses casos, aperta-nos o coração, né? Mas é verdade que a lei, né? Nós não podemos agora estar a dizer ao governo português que a lei não está correta, mas pronto. Mas é para chamar a atenção dos nossos próprios imigrantes da necessidade de perceberem que isso é sério, para não verem a legalização como um processo simples, leve, é necessário nós percebermos que o desafio é muito mais complexo.
2: Che menino, não fala política, não fala política, não fala política.
3: Durante uma sessão no Parlamento, o ministro da Presidência de Portugal, Leitão Amaro, avisou:
4: na imigração, como em tudo, as leis são para cumprir, a sua violação tem de ter consequências, o ilegal não pode ser tratado como se fosse legal, e o incumpridor e o cumpridor não podem ser tratados como igual.
5: O meu bairro também é deste país.
6: Eu sou Alice Rodrigues, eu sou jurista de profissão, técnica administrativa da ADIP e atualmente também diretora financeira.
0: Ocupa duas posições relevantes.
6: É.
0: O que é que cada uma delas faz no dia a dia?
6: Bom, atualmente, como técnica administrativa, o que é que eu faço? A minha função cá principalmente é de atender os associados, né? Principalmente no WhatsApp, por chamadas também. Nós temos contactos aqui da associação, que as pessoas principalmente falam connosco mais via WhatsApp, mas todos os dias temos várias chamadas por telefone, WhatsApp, depois faço o registro do pedido, porque o pedido é registado aqui, nesta sala, e comigo mais a minha colega. E depois nós reportamos os pedidos ao doutor. Somos responsáveis por registrar os pedidos, registrar as sessões de esclarecimento, né? Porque pronto, a sessão de esclarecimento também transfere para pedidos, e depois as pessoas vêm falar com o doutor Inhaldo ou o doutor Quintino, dependendo do assunto. E há assuntos que é mesmo tratado connosco.
0: Fala-me deste contacto via WhatsApp. Este é feito de que forma? Vocês lançam alguma proposta ou as pessoas aqui apresentam as suas preocupações via WhatsApp para depois ser reencaminhada? Como é que funciona?
6: Via WhatsApp, muitas das vezes os contactos, as pessoas que nos contactam são encaminhadas por um amigo, um familiar, e nos contactam simplesmente por mensagem ou por WhatsApp, ligam mesmo, nós respondemos. Muitas das vezes as pessoas também ligam, uma chamada normal, nós é que pedimos para conversarmos no WhatsApp, que para nós é bom ter as coisas registadas, porque falar ao telefone não é a mesma coisa que estar escrito, né? Muitas das vezes são vários pedidos por dia, então precisamos ter as coisas escritas para estarem organizadas e sabemos o que é que cada associado pediu, e também para conhecermos melhor os nossos associados, porque não conseguimos assim registrar numa chamada pessoas que ligam diariamente, certo? Podemos tirar um extrato mais tarde, mas no WhatsApp é só talvez pelo nome, por número, já conseguimos localizar os nossos associados e o tipo de pedido que fazem.
0: Ou seja, no lugar de fazer esta triagem a partir do e-mail ou de outros documentos, é feito via WhatsApp.
6: Via WhatsApp, até porque para eles, para os nossos associados, é mais fácil. Hoje em dia, muita pessoa usa o WhatsApp, como sabe, não só o número de Portugal, pode ser via França, São Tomé e Príncipe, Cabo Verde, pronto, internacionalmente, as pessoas nos contactam via WhatsApp, que para eles é muito mais fácil. Por e-mail, são mesmo questões muito, muito raras, sim.
0: Quantos usuários têm no WhatsApp?
6: Por dia, usuários não consigo saber, mais de 1000. Por dia nós atendemos cerca de 200 chamadas ou mensagens, ou mais. Há momentos que é menos, mas...
0: A média?
6: A média, sim. A média, por aí, 130, contando bem, estamos abertos das 8 às 20, Então, desde as 8 até as 20 horas, o telefone não para de tocar, o WhatsApp também, as mensagens não param de entrar. Então, estamos sempre atentos aqui.
0: E quais são as preocupações mais frequentes que vos são pedidas para solucionar?
6: Para legalizar atualmente está muito difícil. Portanto, as pessoas nos solicitam mais agendamentos no EIMA, também número de segurança social, que antigamente era uma coisa muito fácil de adquirir, mas atualmente não se consegue ter um número de segurança social sem cumprir alguns requisitos, como ter um contrato de trabalho, um agendamento no EIMA ou então mesmo título de residência. Sendo estudante, tem que reunir as condições como declaração da escola e mesmo assim ainda tem muito entrave para o pedido de número de segurança social. De qualquer forma, em geral, o documento que é mais pedido tem a ver mesmo com a EIMA atualmente.
0: Quais são os casos bicudos que já encontrou ou tem estado a encontrar?
6: São casos de abandono. A EIMA tem notificado mesmo as pessoas para abandonarem voluntariamente o país e temos inúmeros casos desses. Algumas pessoas reúnem os requisitos, mas não sei como é que está a ser o processo no EIMA. Prontos, eles é quem decidem os casos. As pessoas, mesmo no ato da renovação de residência, está muito mais difícil, às vezes, do que adquirir a primeira residência. Porque, outrora, acredito que não era necessário tantos documentos para renovar a residência, mas, atualmente, a EIMA solicita meios de subsistência, comprovativo de alojamento, o que tem trazido muita tristeza e muita preocupação por parte dos nossos associados mesmo. Então, muita pessoa tem recebido audiência prévia. Audiência prévia, o que é? Como o próprio nome diz, é um aviso prévio, não é? Sim, a EIMA, quando a pessoa vai ao EIMA e falta algum documento, então a EIMA notifica a pessoa para fazer chegar o documento em falta.
0: Quanto tempo?
6: É, mais ou menos 10 dias. Os 10 dias que eles dão pode se estender, 10 dias úteis, dá para ir 15 dias, para ir fora, né? Contando com os fins de semana. Então a pessoa terá que entregar estes documentos via online. Há casos que têm mesmo que enviar pelos correios, mas de qualquer forma a maioria deles é feita online. E quando eles recebem esses documentos, não reunindo os requisitos, podem vir a receber mais uma outra audiência prévia. Ou seja, são advertências com as quais a EIMA vai mandando o e-mail para as pessoas para reunir os documentos. Caso elas não reúnam esses documentos, esses requisitos, é aí sim que receberão a nota de abandono, a decisão no final, que é do indeferimento, que diz mesmo nota do abandono voluntário, tem ainda normalmente 20 dias para os associados abandonarem o país. É, no mês de abril, especificamente este mês, né, que estamos a findar, foi muito, muito difícil para eles, porque recebemos vários casos, nesse caso, de notificação de abandono do país. E temos conseguido responder alguns e ainda estamos à espera da decisão da EIMA.
0: Se há estas duas oportunidades que lhes são dadas, o que é que dita que a EIMA avance para uma proposta de pedido de abandono do território?
6: Pronto, isso é quando a pessoa, como eu já tinha dito, não reúne os requisitos ou quando eles acham que não reúne os requisitos.
0: Sim, mas da parte das pessoas, o que é que está a acontecer? Elas não conseguem corresponder?
6: Isso, exatamente. Da parte das pessoas, o que é que acontece? Muitas das vezes, a EIMA, por exemplo, às vezes há casos que a EIMA pede 12 recibos a alguém, né? E a pessoa, por exemplo, está cá a trabalhar, muitas das vezes não tem contrato, só consegue contrato 6 meses. Depois de estar caro, um ano e pronto. Então, só ela consegue apresentar, por exemplo, só o que tem. Então, não consegue mais do que isso. Há casos que é o caso principalmente da declaração de alojamento. Atualmente, isso tem causado muito transtorno na vida das pessoas e as pessoas precisam provar que ela tem uma casa, que ela tem um alojamento, nem que seja como comodatários, que é convidado, nem que seja como arrendatários. E para isso, o nível de exigência está muito, muito alto. Porque é que eles pedem? Eles pedem, para além da declaração reconhecida no cartório pelo senhorio e também pelo requerente, pedem também caderneta predial, que é o documento que comprova que a casa é do senhorio, é da pessoa. Por isso, as pessoas têm muita dificuldade em conseguir esse documento. Porque muita gente, como nós sabemos, mora num quarto, mora numa casa onde as pessoas não querem passar o contrato. Então, isso tem causado muito constrangimento nas vidas das pessoas.
0: Então, é um problema mais ao nível do alojamento que está a ditar essas expulsões dos migrantes em Portugal.
6: Sim, sim, e também é por causa de meio de subsistência. Meio de subsistência tem a ver com contrato de trabalho, descontos na segurança social. Já tivemos casos em que as pessoas solicitam-nos agendamento, fazemos agendamento, vai ao AIMA, e mesmo quando vem cá para nós analisarmos os documentos, as pessoas não têm desconto na segurança social. Porque sim, porque o patrão fez o contrato, mas não desconta. E logo... não tem desconto, e aí, mas quando vai verificar esses dados, afinal, não tem desconto, não tem como legalizar, porque é isso, não contribui para o país. Afinal, a pessoa estava a trabalhar já há um ano, dois anos, e o patrão é que não fez desconto. Então, isso também tem causado muito problema. E depois, há pessoas que também veio, conseguiu trabalho, de algum tempo deixou de trabalhar, conseguiu a sua residência e está tudo bem, está a viver, e mais tem famílias, ou marido, ou esposa, ou mesmo irmão, ou tios, pronto, que ajuda a sobreviver. E esse meio de subsistência, quando a AIMA solicita, a pessoa que pode passar um termo de responsabilidade, só que o termo de responsabilidade que é exigido tem que ser alguém com um rendimento mais ou menos de 1.350 euros a 1.400 euros, sendo que o salário mínimo cá em Portugal é de 870.
0: 920.
6: Agora 920, sim. A outra hora era 870, agora 920 euros, que quase é isso, é o mínimo, e quase ninguém, diríamos por aí 10%, talvez 10%, pessoas podem receber esse salário de 1.300, 1.400, por isso, isso, quando a pessoa assume a responsabilidade de fazer um termo, tem que ser o salário mínimo mais 50% do seu salário mínimo. Então, como vimos, estamos numa situação aqui mesmo difícil para os nossos associados.
0: E quais têm sido os vossos contra-argumentos?
6: Bom, nós, em termos de nota de abandono, nós preferimos deixar para o advogado cada associação, que é o Dr. Ilvio, e ele responde. Pronto, vai respondendo com base naquilo que conseguimos justificar, solicita alguns documentos das pessoas, o ano de desconto, solicita o que a pessoa tem. Pronto, o que é que você tem? Eu tenho um ano de desconto, eu tenho um pai ou uma mãe, eu tenho um tio ou uma tia, pronto, que tem e que consegue fazer um termo, mas a pessoa não reúne esses requisitos todos. Então, manda-se o que tem e pronto, há casos que há uma aceita e há outros casos que não.

0: há aqui a necessidade de um reforço naquilo que são as relações internacionais ou as relações de cooperação entre Portugal e São Tomé e Príncipe, dado que há cada vez mais pessoas vindo do seu país?
1: Sim, eu penso que essa é uma forma sensata de pensar. De facto, nós, em termos de cooperação entre os nossos dois Estados, o Estado santomense e o Estado português, é possível sempre reforçar a cooperação em benefício dos nossos imigrantes em Portugal. A Embaixada de São Tomé e Príncipe em Portugal, eu penso que tem feito um bom papel nesse sentido, tem feito um bom papel. Nós, juntamente com a Embaixada, temos alguns projetos em carteira, e isto está no âmbito daquela vertente, a chamada vertente formação que nós temos na DIP. Eu não sei se sabem, a primeira coisa, o primeiro desafio que devemos dar atenção no âmbito dessa cooperação entre os nossos dois Estados seria, eventualmente, o próprio Estado santomense tomar medidas que visassem formar ou sensibilizar os santomenses para quando saírem de São Tomé saírem com ideias muito bem formadas relativamente àquilo que vêm fazer em Portugal, porque muitas vezes nós saímos de São Tomé e Príncipe sem qualquer noção daquilo que nos espera, e a cooperação entre os dois Estados pode começar justamente por aí, fazer com que as pessoas percebam que desafios poderão eventualmente encontrar em Portugal quando saem de São Tomé. Porque ao chegarem em Portugal, não conhecendo previamente os desafios, não tendo qualquer plano de imigração, a pessoa chega aqui e não sabe o que está a fazer. Não sabe o que está a fazer, não sabe porquê está cá, e também a possibilidade de realizarem, digamos, os seus sonhos torna-se cada vez mais limitada. Então, eu penso que a cooperação deve ser potenciada nesse sentido. Eu falava da Embaixada. A Embaixada é a representante do Estado santomense cá em Portugal. E é claro que nós temos imensas dificuldades em São Tomé e Príncipe, e a Embaixada acaba por ser, de certa forma, a expressão dessas dificuldades que nós já temos lá. Mas mesmo assim temos notado que a Embaixada tem feito algum esforço no sentido de acolher os nossos cidadãos. Nós temos um projeto, como eu dizia, em carteira com a Embaixada, que passa por dinamizarmos uma campanha de sensibilização, destinada ao público-alvo santomense. E o que é essa campanha de sensibilização? É que a Embaixada esteve a fazer algumas visitas aos estabelecimentos prisionais em Portugal e pôde perceber e partilhou connosco essa preocupação, é que grande parte dos reclusos santomenses em Portugal estão lá justamente devido à questão de violência doméstica. E isso é um mal que enferma a nossa sociedade santomense e que, de certa forma, é transportada também para Portugal. Então, o que se pretende ou o que se devia dar atenção é justamente essa cooperação entre os dois Estados no sentido de evitar estas e outras situações e criar um ambiente mais saudável para a integração dos santomenses em Portugal.
0: Há números relativamente a esses encarceramentos?
1: Não há números, mas o que nós estamos a fazer juntamente com a Embaixada? Nós recentemente tivemos uma reunião com a Embaixada porque nós temos necessidade de conhecer esses números. Temos necessidade de ter essa estatística, de tal modo que pedimos os bons ofícios da Embaixada, enquanto uma instituição do Estado santomense, para poder entrar em contato com as diferentes esquadras da polícia, os comandantes das polícias, os chefes, os diretores das prisões, para permitir-nos ter uma entrevista com essas mesmas individualidades, de modo a termos um número mais aproximado possível dessa realidade.
0: Com relação à própria associação, estão a trabalhar a partir da margem sul. Há alguma representação a outros níveis, ou as pessoas que vocês atendem são todas elas que vêm, que estão neste espaço territorial?
2: De acordo com a classificação de AIMA, nós somos uma associação a nível territorial, ou seja, pelo número, nós estamos a abranger todo o território nacional, mas até a presente data apenas nós temos a nossa sede física cá em Paivas. Entretanto, nós já reconhecemos a necessidade de nós expandirmos e termos as nossas representações noutras zonas, principalmente onde existem grandes concentrações da comunidade imigrantes. Mas é para dizer que é um processo, né? É um processo, até porque a sessão também é recente. Naturalmente, nós também temos algumas limitações, ainda não estamos na fase de consolidação, mas para dizer que sim, nessa altura, nós estamos, a nossa sede é cá em Amores. Mas, para acrescentar aqui, nós conseguimos sempre também fazer várias intervenções ao longo do país, de forma remota, né? Com recursos a novas tecnologias, nós conseguimos dar assistência aos nossos associados em outras regiões.
0: Era para aí que eu ia, para perceber essa eventual intervenção que vocês poderão fazer juntamente com a Embaixada. Seria o vosso âmbito de atuação apenas cá ou ao nível nacional?
2: Bom, o projeto ainda está sendo aprimorado. Naturalmente, nós temos esse projeto em parceria com a Embaixada, onde nós pretendemos ter um diagnóstico mais próximo da realidade possível, mas é verdade que ainda nós não definimos se essas intervenções, principalmente as visitas, se elas serão presenciais ou, de outro modo, se podemos eventualmente virmos a ter também esses encontros, ainda que seja online.
0: E com relação à própria atuação da vossa associação, quando vão para os bairros, porque o foco deste programa também é perceber um pouco aquilo que acontece cá nos bairros, à volta dos vossos escritores, o que é que vocês encontram de preocupações para além destas questões da legalização?
1: Sim, quando vamos aos bairros, quando os nossos associados nos procuram, nós tomamos contacto com um leque amplo daquilo que são as preocupações dos imigrantes em Portugal. Nós estamos a falar da questão da legalização, sim, a questão da legalização, mas estamos também a falar, por exemplo, da questão de habitação, que, uma vez mais, tem a ver com a integração. E a questão de habitação em Portugal e habitação para os imigrantes é uma situação muito preocupante, é uma situação muito séria. Como sabe, os custos associados à renda de uma casa em Portugal, sobretudo na região de Grande Lisboa, os custos de casa são desorbitantes, e muitos dos nossos associados não têm qualquer condição de poder pagar uma casa. Nós estamos a falar de famílias com 3, 4 pessoas a morarem num quarto, nós estamos a falar de choques com os senhorios, nós estamos a falar de, o Indial do Bocado dizia que uma das causas que pode levar a indiferimento de um pedido de renovação de residência é justamente o comprovativo de meio de alojamento. E muitas vezes os nossos associados moram num quarto, e os civis não passam, não querem passar um comprovativo de que essas pessoas vivem lá. Primeiro porque as rendas não são, os valores das rendas não são comunicados às finanças, e segundo porque muitas vezes um associado, um imigrante, renda um quarto, põe lá mais do que uma pessoa e a segunda pessoa não está autorizada a estar lá naquele quarto. E por isso ele próprio, o arrendatário, não tem coragem de pedir ao senhor e ela faça uma declaração para a segunda pessoa que eu coloquei cá no quarto. Então estamos a falar, essa questão de alojamento é uma questão muito séria. Outra questão que também é levantada é a questão de contrato de trabalho. As pessoas estão a trabalhar para uma entidade, para uma empresa, e o patrão recusa-se a passar um contrato de trabalho para essa pessoa. A pessoa vai trabalhar, está ali anos a trabalhar, não tem contrato nenhum, e não tendo contrato nenhum, significa também que ele não tem direito aos descontos na segurança social. Não tem descontos na segurança social, ele fica privado de toda uma proteção social que poderia beneficiar fruto desses descontos que ele eventualmente devia ter. E se calhar o mais grave de tudo é que ele próprio depois já não consegue, ainda que ele tenha uma residência, uma autorização de residência, ele não consegue renovar essa autorização de residência, porque um dos requisitos é comprovar que ele tem descontos para a segurança social, que ele está a trabalhar, tem descontos para a segurança social, não tem dívidas às finanças e também não tem dívidas à segurança social. E outra questão ainda ligada a contratos de trabalho e que aparece-nos aí com alguma frequência. O imigrante assina um contrato com uma entidade qualquer. E a entidade diz que esse contrato tem uma duração, tem uma vigência de 6 meses e pode ser prorrogado por igual período. Mas, entretanto, há sempre um mês de experiência, ou seja, um mês de experiência dentro do qual qualquer uma das partes pode, digamos, rescindir esse contrato sem pagamento de qualquer indemnização. E o que é que acontece? A pessoa ou o imigrante assina o contrato, mas ao longo deste um mês vão lhe impondo um conjunto de condições que não estavam previamente estipulado no contrato. Ele diz, eu não aceito esse contrato. Ou seja, eu não aceito essas condições. Então, antes desse contrato completar os tais 30 dias de experiência, ele é comunicado de que deve abandonar. Pronto, que o contrato é cessado. Como esses exemplos, há muitos outros exemplos, muitas preocupações e muitas situações difíceis que os imigrantes passam em Portugal.
0: Estamos a falar de um caso de pobreza, no fundo.
1: Sim, estamos a falar de um caso de pobreza. E uma pobreza que continuará mesmo as pessoas estando a trabalhar. Porque muitas vezes nós estamos a trabalhar, temos convicção de que eu estou a trabalhar porque eu quero contrariar a pobreza. Eu estou a trabalhar porque eu quero pagar as minhas contas. Eu estou a trabalhar porque eu quero criar, quero sustentar, quero educar os meus filhos. Só que as condições em que as pessoas trabalham, essas condições fazem com que a pobreza se perpetua. Porquê? Porque ele não tem contrato, está a trabalhar e não tem contrato. Ele não tem descontos para a segurança social. Ele está doente, vai ao centro de saúde, vai ao hospital, não tem direito à isenção ou à redução das taxas aplicáveis porque ele não desconta para a segurança social. Então estamos a falar de uma pobreza que se perpetua e que passa de geração em geração.
0: Olhando para aquilo que o doutor esteve aqui a dizer e para a relação que vocês têm estado a estabelecer com a embaixada, vendo o país na condição em que está, o país, refiro-me a São Tomé e Príncipe, olhando para o perfil dos migrantes hoje em dia, há necessidade de se repensar ou de pensar-se numa eventual intervenção das autoridades santomenses para acudir a este tipo de situações ao nível do pagamento ou de ajudas aos migrantes que vêm cá?
2: Sim, eu penso que há sempre necessidade. E como dizia o Dr. Quintino, eu acho que tudo passa primeiramente por um programa de sensibilização em que as pessoas já saírem do seu país de origem saiam já com um plano de imigração.
0: Mas estão numa situação em que querem sair porque já não conseguem. E vêm para cá, para Portugal, deparam-se com essa situação. Quem deverá acudir, mais do que do ponto de vista diplomático, para resolver o problema que estava aqui a ser assinalado?
2: Isso é assim, eu enquanto associação não consigo dizer quem é que deveria assumir, mas eu acho que é verdade que as pessoas, tendo ainda um faço questão de voltar a essa questão do plano de imigração, porque as pessoas quando imigram, repara, as pessoas muitas vezes ao saírem dos nossos países de origem, e na conversa aí, então como é que é, vai a Portugal, é para vou aventurar. Então quer dizer que a pessoa também nem sequer sabe bem, muito bem o que é que
0: está fugindo. Vai encontrar.
2: Exatamente. A pessoa está fugindo de qualquer coisa no seu país de origem e depois também não sabe o que é que virá cá fazer. É verdade que, tendo esse plano, as pessoas já pelo menos trazem alguma ideia do que vão enfrentar cá, mesmo na questão das casas, das formações, dos empregos. Eu penso que, trabalhando um pouco mais nessa vertente, poderá haver melhores resultados. Agora, quanto a quem deverá responsabilizar, é verdade que eu acho que o Estado deve, pelo menos, priorizar os nossos doentes junto à médica, que são uma classe muito fragilizada que deve merecer maior atenção dos nossos Estados. Nós também falamos de um número considerado também dos nossos estudantes. E a outra parte, eu acho que também deve reinar mais solidariedade entre as próprias famílias de acolhimento, né? É necessário. Porque, repara, se os nossos familiares vierem já com um treinamento a partir do país de origem, com o apoio da família do acolhimento cá em Portugal, é possível lhe dar um impulso. E eu acho também que é necessário a consolidação de estruturas como a DIP, porque a DIP tem feito muita diferença na vida de muitas pessoas. Porque o que é que nós fazemos? Com o nosso plano de ação, já transformamos milhares de vidas. Ou seja, pela dinâmica da própria vida em Portugal, imaginemos, nós, um dos nossos familiares vieram de São Tomé, nós os pedimos no trabalho numa terça-feira, olha, vou buscar o meu primo, e na quarta não posso pedir para levar o meu primo fazer o número contribuinte, e na quinta não poderia mais pedir para levar fazer o número de segurança social. Então isso, muitas vezes até os familiares até têm vontade de ajudar, mas não vão conseguir. Mas tendo estruturas consolidadas como a DIP, o que é que nós fazemos? As pessoas delegam-nos essa função e somos nós que tratamos de toda essa parte. E graças à DIP hoje muitas pessoas legalizaram, muitas pessoas conseguiram emprego, muitas pessoas conseguiram ser autônomas sem estar sempre sendo dependente do familiar. Então eu penso que sim, com um maior nível de solidariedade entre a família de acolhimento, os amigos, um maior trabalho da parte da embaixada, principalmente as pessoas da junta médica e os estudantes, eu penso que com essas estruturas poderá melhorar esses problemas.
0: Como é que tem sido o retorno dessas pessoas? Quem as paga? Conseguem indicar mais ou menos o que é que está a acontecer com elas, se estão a ser pagas pelo Estado português ou se há intervenção das autoridades santomenses ou outras entidades?
2: É sim, quando as pessoas estão perante uma ordem do abandono, aqui há algumas situações. ou a pessoa acata logo a decisão e abandona voluntariamente o país.
0: Quem paga?
2: É, normalmente é a pessoa, é o cidadão, mas ainda assim há um programa de repatriamento voluntário, há um programa próprio, que as pessoas podem eventualmente candidatarem-se a esse programa.
0: Da OIM, o retorno voluntário, sim, né? Mas leva o seu tempo.
2: Pronto, leva o seu tempo.
0: Como é que conseguem responder a essa exigência das autoridades portuguesas para voltarem num período que é determinado?
2: Pronto, é assim, nós ainda não tivemos nenhum caso em concreto das pessoas que beneficiaram desse programa, mas o que é que acontece? A título de comparação, nós temos, por exemplo, as pessoas, quando as pessoas recebem uma nota do abandono, se as pessoas, por exemplo, tiverem um filho na escola, se tiverem familiares que dependem dele, pronto, há um conjunto de atenuantes que pode fazer com que a pessoa pode pedir a prorrogação desse tempo de 20 dias. E eu penso que, estando perante um caso concreto, que a pessoa solicitou este apoio para retorno voluntário, eu penso que é uma situação que justifica o pedido de prorrogação até a conclusão do processo.
0: Como é que olha para o futuro da imigração a partir desta situação que estamos aqui a discutir?
1: Eu, apesar de tudo, sou otimista. Apesar de tudo, sou otimista porque eu olho para Portugal na atual conjuntura como sendo uma conjuntura difícil. Mas eu prefiro olhar, como digo, enquanto conjuntura e não enquanto uma estrutura. O que eu quero dizer com isso? É que eu me apercebi que a legislação portuguesa, a evolução da legislação portuguesa nos últimos tempos tem sido muito volátil. Então eu quero acreditar que o que é hoje, essas dificuldades todas que existem hoje, amanhã poderão deixar de existir. Então isso dá-me algum alento para poder ser otimista em relação ao futuro. Eu quero acreditar que, tal como eu conheço Portugal há mais de 20 anos, há quase 30 anos, e eu sei que nos primeiros tempos, estou-me a referir, por exemplo, a 2001, 2002, até 2005, as políticas migratórias já eram difíceis na altura, eram difíceis, e depois abrandaram bastante, nos tempos bem recentes houve a possibilidade da pessoa entrar em Portugal mesmo sem com visto de turismo e fazer a manifestação de interesse. Depois houve a possibilidade aberta aos cidadãos de CPLP de terem a residência CPLP, de tal modo que nesse momento a conjuntura é difícil, mas eu quero acreditar que esta não é a situação final, que esse processo há de conhecer evoluções e que novos dias virão.
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1: Ouvimos extratos do filme O Ancoradouro do Tempo, de Sol de Carvalho, que é parte da mostra Encontro no Cinema da Memória e Identidade. Está em cartaz no Cineteatro Scala, em Maputo, capital de Moçambique, até esta quinta-feira, 28 de maio.
2: Vamos pôr esta merda rapidamente aqui para fora! Serial! Companhia de vista! Soldado de vista!
1: A mostra tem outras atrações, como o filme angolano exibido na quarta-feira, dia 27 de maio. Trata-se de Comboio de Canhoca, realizado por Orlando Fortunato.
3: É uma polícia nova. Não usa farda.
4: Há um vagão que não consta no meu manifesto.
5: E é de quem é esse jovem?
4: É desse de milho.
1: Situado em 1957, o filme revisita um dos episódios mais marcantes da repressão colonial portuguesa em Angola.
6: Ei, ó! Fugido!
7: Ei! Nem pensar!
1: Acompanhamos dezenas de homens presos e transportados num vagão de mercadorias rumo a Luanda. Durante aquela viagem, desenha-se o retrato de um povo, de uma época e do despertar de uma consciência nacional. Uma obra intensa que promete não deixar ninguém indiferente.
8: Máquina foi e ninguém abre esta trama.

0: Esta quinta-feira, dia 28 de maio, Moçambique encerra a programação com o Ancoradouro do Tempo, de Sol de Carvalho. O filme é vencedor em festivais internacionais e aclamado pela crítica.
1: Olá, sou Zidane Juma, um inspetor.
2: Se quer isolar o local de crime, tem de fechar toda a fortaleza.
1: Diga uma coisa, enfermeira. Quem viu primeiro o corpo de Vasto?
2: Todos. Estávamos juntos.
1: E onde estava?
2: Lá nas rochas. Foi o que todos vimos.
3: Não quer saber quem matou o Vasto? Então, vamos fechar negócio.
4: Já encontraram o corpo dele?
1: Dele quem?
4: Desse que mataram.
0: A história acompanha Izzedine, um inspetor da polícia chamado para investigar um crime ocorrido numa antiga fortaleza colonial transformada em asilo.
1: Eu cresci sob o peso da vergonha, Marta. Meu pai foi um cobarde perante o país, um fraco perante a família. Enforcou-se, é o que dizem.
2: Por isso decidiste ser polícia.
3: É melhor não entrar aí.
5: A sua doença, inspetor, é você mesmo. Quer saber como morreu? Vasto?
6: Vem comigo. Prova.
0: Mata-me! Entre o mistério, a memória e a espiritualidade, o filme conduz o espectador por um universo profundo moçambicano, onde passado e presente se confundem.
3: Eu embarco!
7: Mentira!
8: Seu sacana!
9: Iná! Iná!
10: Desta vez sou diretor.
9: Iná!
10: A dona da festa sou eu.
2: Só sei que aqui todos somos ruínas. A única pessoa inteira és tu. Pessoas como tu podem corrigir o mundo.
0: A mostra abriu no dia 19 de maio com En los Márgenes, do espanhol Juan Diego Botto, um filme que acompanha a corrida contra o tempo de três personagens cujas histórias se cruzam ao longo de 24 horas decisivas. A mostra inclui ainda uma componente gastronómica com pratos típicos de países participantes. A entrada é gratuita. A iniciativa é das embaixadas de Angola, Argentina, Brasil, Cabo Verde, Cuba, Espanha e Portugal, em parceria com a Associação Cultural Scala.
11: Meu nome é Marieta Majati, faço parte da coordenação desses eventos, encontros no cinema da memória e identidade, e também sou a presidente da Associação Cultural Scala. Nós recebemos essa iniciativa com bom agrado, sendo filmes diferentes dos países falantes de espanhol, português, e os encontros mesmo de culturas. O que vai acontecer é uma miscelânea de 8 filmes durante 7 dias, e eu aconselho que o público venha ver, que não irá se arrepender. E eu acredito que o público que vier para cá não irá se arrepender em fazer parte. Esse encontro de cinema, da memória e identidade, é uma conexão. Venham socializar, venham ver outro tipo de cinema, de outras culturas, de outros povos. É uma forma da gente se conectar com os outros povos que somos falantes da mesma língua, que é português. Muito obrigada.
0: O evento tem trazido ao público moçambicano filmes de 8 países, todos de entrada gratuita.

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0: mais uma proposta agendada para esta sessão das Cores do Som. Chama-se Onha Nené, tema que faz parte do novo álbum de Carlão, aqui numa homenagem à sua mãe e às raízes cabo-verdianas, num tema cantado em português e crioulo cabo-verdiano, onde Carlão revisita memórias e o afeto maternal. É para continuar a ouvir aqui nas Cores do Som, um programa sempre disponível, já sabe, para escuta em RTP Play. Muito obrigado por se ligar.
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0: Brilhando esta hora também, uma música que reflete a busca por encontro e reconhecimento, a determinação em alcançar objetivos, seja um encontro com o passado ou mesmo a conquista de novos horizontes. Um tema de ligação pessoal, mas também universal. Chama-se Tata, testemunho do álbum Afrofado para Slow J. Vamos recebê-lo.

0: Single novo do cantautor e multi-instrumentista luso-sueco é da zona de Cascais, Filipe Carlsson, a criar uma vez mais bom ambiente com este clima de balanço, em ritmo fresco de dança, batida energética com good vibes. Chama-se Parece, Parece. Bom, e tal como o nome indica, é uma canção que, digamos, aborda circunstâncias que podem ou não fazer sentido. Bom, o que faz sentido desde logo é este groove com boa onda. As cores do som, programa sempre disponível para streaming em RTP Play. Muito obrigado por se ligar.
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0: Bom, e já cá está também o mais recente single do cantautor português, natural de Amarante, no norte de Portugal, Noble. Esta chama-se Call You Again. Bom testemunho do seu novo álbum intitulado For the Broken Hearted.

0: A cantautora portuguesa Mafalda Veiga diz-nos que o inverno não dura tanto quanto parece. O recado está neste seu mais recente tema. Uma canção que traz uma mensagem de esperança e conforto contra a tristeza e o frio. Estação que Mafalda Veiga confessa não gostar muito.
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0: São Pedro, alter ego de Pedro Pod, cantor, compositor e músico português natural da cidade do Porto, tem música nova. Chama-se Dança Lenta, um tema que, digamos, parte da ideia de reconhecer a pessoa certa, mas no momento errado. Desencontro e a decisão de partir não por falta de sentimento, mas por perceber que ainda há muito por viver.
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0: Inês Marques Lucas deixou aí um pedido. Traz-me o verão a casa. A estação do ano mais quente aqui em Portugal. Nesta metáfora como espaço de conforto, alegria, boa onda e liberdade. As saudades do verão. Bom por uma das mais, digamos, intrigantes vozes da nova música portuguesa. Inês Marques Lucas a brilhar a esta hora nas cores do som. Programa sempre disponível no RTP Play. Bom saber que está aí desse lado. Muito obrigado por se ligar.
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0: Bom, e parece que as vozes femininas querem conquistar a nossa emissão. Está aí agora a jovem cantora, compositora portuguesa Inês Apenas, a dar a sua perspectiva de uma canção original de José Afonso. Venham mais cinco. Grande abraço, até para a semana.

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1: Olá, estamos em Dia de Jogo, o programa de entrevistas da RTP África, com referências do desporto da lusofonia. Hoje volto ao atletismo, aos 400 metros. A minha convidada é a Sofia Lavrechna. Assim é que está bem, não é?
2: Sim.
1: Bem-vinda.
2: Muito obrigada.
1: Vamos para Dia de Jogo e vamos para os 400 metros, que é a tua especialidade. Agora?
2: A pista coberta.
1: A pista coberta é aquilo que, pelo menos, deu-te aqui os recentes sucessos na carreira. Nascida em junho de 2003, em Portugal. O teu nome, o teu apelido não é português. A tua origem é de onde?
2: Russa.
1: Russa. Mas já nasceste cá?
2: Mas já nasci cá.
1: Então, eu quero que tu me contes, e contes obviamente aqui aos nossos espectadores e aos nossos ouvintes, quem é que é a Sofia, uma jovem ainda, que nasce cá, mas tem ascendência russa, e como é que chega ao atletismo? Como é que isto de repente cai na tua vida?
2: Ok, então.
1: Uma breve história sobre ti.
2: É uma história bastante curta. Fazia natação e dança antes dos 8 anos e depois, aos 8 anos, estava no terceiro ano, houve o quarto tomado escolar. Acho que toda a gente era obrigada a ir. Não me lembro se fui eu que decidi ir ou se fui obrigada. Mas acabei por ganhar o corta-mato e acabei por... Fui ao corta-mato, ganhei e acabaram por me convidar. Gostei bastante e acabei por deixar a dança e a natação de lado e pronto, e continuo no atletismo até agora.
1: Isso com que idade? Qual é que acontece?
2: Esse corta-mato?
1: Com 8 anos?
2: Oito anos.
1: Pá, toda a gente que vem aqui, ou quase toda a gente que vem aqui do atletismo, eu pergunto, conta-me lá a tua história e toda a gente... Muitos, a conversa é... Fiz um corta-mato na escola.
2: É sempre o corta-mato na escola.
1: Fiquei bem classificado. E convidaram para ir experimentar atletismo. Yeah. Pá, não há volta a dar, é sempre por aí.
2: É sempre o
1: corta-mato. É o melhor meio de captação. Se não tens ganho esse corta-mato.
2: Provavelmente...
1: Eras nadadora.
2: Era nadadora.
1: Havias de andar por aí. Yeah. Portanto, bendita hora. Bendita hora, sim ou não? Que ganhaste?
2: Como assim?
1: Se foi bom teres ganho.
2: Ah,
1: hoje,
2: sim,
1: hoje...
2: foi bom. Acho okay. Que sim, acho que sim.
1: Não estás arrependida, não?
2: Não.
1: Em que momento, começas com 8, portanto, muito pequenina, apesar de teres qualidade, porque pelo visto ganhaste um corta-mato, aquilo não é sério, ainda é um desporto para uma criança. Em que momento é que o atletismo se começa a tornar sério na tua vida, ao ponto de ser o que tu fazes agora?
2: Ok, então comecei em 2011, eu acho que começou a ser mais sério quando fui para o Foz, que foi o Festival Olímpico da Juventude, que foi em 2019. Consegui-me qualificar nos 400. Também me perguntaram se eu gostaria de fazer os 400 ou 400 barreiras, acabei por fazer os 400. E acho que foi aí que percebi. E mais tarde também comecei a fazer 400 barreiras.
1: Isto foste pelo teu clube?
2: Não, isto aqui foi mesmo a seleção.
1: Já mesmo pela seleção. O clube onde tu começaste, qual é? É importante mencionarmos as coisas importantes na tua vida.
2: Por acaso muita gente não sabe, mas eu comecei no Atlético Clube Vermelho, que é um clube em Pombal. Eu estive lá há 7 anos. Depois fui para a Juventude Vigalense em Leiria durante 2 anos. E agora estou no Sporting, se não me engano é o 5º ano, acho eu.
1: A pandemia nunca conta, nunca se sabe se conta muito bem.
2: Eu acho que é o 5º ano.
1: Quer dizer, tu vais representar a seleção portuguesa e a coisa aí começa a tornar-se mais séria. E a partir do momento em que isto se torna profissão, é recente, não é?
2: Eu diria este ano, eu diria só este ano, porque eu antes estava a estudar, é o primeiro ano em que eu não estou a estudar e estou só a fazer atletismo, mas não foi bem por escolha própria. Eu não sabia se ia para os Estados Unidos ou não e aconteceram bastantes coisas e eu acabei por ficar cá, acabei por não fazer candidatura cedo suficiente para estar a fazer mestrado, por isso no próximo ano volto a estudar. Mas este ano é só atletismo.
1: Cá em Portugal.
2: Sim.
1: Porque fizeste o teu estudo universitário nos Estados Unidos, enquanto competias também.
2: Yeah.
1: E este ano foi atletismo 100%.
2: 100%. Então,
1: antes de entrar aqui mais pela tua vida e pela modalidade, como é que é 365 dias só de atletismo?
2: Epá, era algo que não estava à espera, mas acho que está-me a fazer bem focar um bocado mais no atletismo. Se bem que tenho demasiado tempo livre e acho que estou a ficar assim meio...
1: Isso é aquela frase que um atleta não pode dizer.
2: Não sei, tipo, não é maluca, mas...
1: Está-me a fazer
2: falta assim uma side quest para além do atletismo.
1: E que se não for o estudo neste momento também, trabalhar nunca seria uma coisa
2: mais... Sim, trabalhar ainda é muito cedo.
1: Muito bem. tu tens aqui uma carreira que está a começar, ainda és jovem, tens muito, muito tempo, se quiseres ficar ligado ao atletismo para conseguir coisas importantes, mas este ano foi, ou está a ser, e o ano passado uma maravilha, não é? Estás a ter dias muito bons com alguns recordes importantes. Aquilo que eu quero lançar é a primeira rubrica, que se chama Titular Indiscutível.
0: Titular Indiscutível.
1: E eu aqui, em Titular Indiscutível, quero saber quem são os titulares indiscutíveis deste teu percurso. Ou seja, aquelas pessoas, 4, 5 pessoas, que para tu chegares a este ano recheado de recordes, são imprescindíveis. Se elas não existissem, se calhar isto não teria acontecido. Okay. Consegues-me dizer? 4 ou 5 pessoas?
2: Os meus pais, a minha mãe e o meu pai. Eu posso ser mais do que 4 ou 5 pessoas?
1: Podes dizer, metes a mãe e o pai na família, vai, um grupo, por exemplo.
2: Ok.
1: Já só gastaste tempo.
2: Os meus pais. Com os pais. O meu primeiro treinador, que me treinou durante 7 anos, o Hugo Oliveira.
1: O que descobriu-te no corta-mato?
2: O que me descobriu no corta-mato. Okay. O Nuno Marques, foi com ele que eu comecei a fazer 400 e 400 barreiras. Foi ele que me sugeriu a começar a fazer essa prova. A minha treinadora dos Estados Unidos, do meu 3º e 4º ano, porque eu depois transferi de universidade, tive 3 treinadores lá. Ou seja, a minha última treinadora. E agora o meu treinador atual.
1: No Sporting?
2: Sim. Do Sporting, mais ou menos. Ele não é do Sporting, ele é...
1: Sim.
2: Sim. O Alexandre Costa.
1: Alexandre Costa?
2: Sim.
1: Então, foi fácil. Pessoas importantes na tua vida. Então vamos lá falar daquilo que tens feito e da modalidade em si. Tu fazes 400, mas também fazes 400 barreiras. Isto é muito diferente, ou não?
2: É bastante diferente. São provas completamente diferentes.
1: O que é que exige de ti? Obviamente, tens de saltar as barreiras, pronto, isso é óbvio, não é? Ou mais ou menos óbvio. Mas o que é que exige de ti, de preparação e mesmo na competição em si, que marca mesmo a diferença entre isto? Porque a distância é a mesma. O que é que se difere?
2: Diria que mentalmente os 400 barreiras são muito mais difíceis. Por exemplo, chegar aos 400 é uma prova bastante difícil, mas é correr. Agora, 400 barreiras, tenho que ter uma estratégia. Os 400... estratégia, por exemplo, é, tenho que passar 24.5 aos 200. Agora, às 400 barreiras, tenho sempre quantas passadas é que eu faço, a primeira ou a segunda barreira, e aquilo tem 10 barreiras durante a prova. E eu tenho,
1: ou
2: tenho...
1: seja, de 40 em 40, não é?
2: Exato.
1: 40 em 40, não, que no fim não há. Portanto,
2: sim,
1: há
2: menos, para aí 40 metros, por acaso não sei exatamente, mas tenho que ter uma estratégia e nem sempre vou conseguir executar aquilo, mas o objetivo é sempre conseguir executar passadas que... E o meu treinador planeamos antes da prova.
1: Porque não é só correr. Ou seja, porque tu tens que, entre cada barreira, dar as passadas certas, senão aquilo já vai sair tudo ao lado.
2: Exato.
1: Quem acha que as barreiras é fácil, está enganado. 400 metros exige muito de ti do ponto de vista físico? Ou seja, preferias distância mais curta ou é aquilo que tu gostas de fazer?
2: É aquilo que eu gosto de fazer. Para mim, 200 é demasiado curto.
1: Ok.
2: Por exemplo, sempre tive, por exemplo, comecei nos corta-matos, fiz meio fundo durante, para aí, 7 anos, meio fundo, corta-matos.
1: Ou
2: seja, sempre tive bastante caixa. Por isso 400 é um meio termo de velocidade, meio fundo.
1: A partir até seria mais natural evoluir para os 1500? Não.
2: 800 talvez, 1500 a 1500.
1: Está bem, há aqui os 800 intermédios. Olha... tirei isto de um excerto que estás

0: mundial, nem sequer estava à espera de conseguir de me qualificar para os mundiais, muito menos fazer 51 já em pista coberta. Pensaste, diria que sim, acho que é o melhor momento da minha carreira.
1: No momento em que fazes este tempo e percebes que és recordista, como é que se digere isso logo ali naqueles instantes a seguir?
0: Acho que é um momento bastante gratificante. Acho que tive muitos momentos durante os últimos 4 anos enquanto estive nos Estados Unidos em que não conseguia fazer aquilo que eu sabia que estava a valer e finalmente os resultados saíram. Por exemplo, já recebi vários comentários a dizer, ah, o que é que aconteceu contigo? Porque era uma jovem em promessa e depois tipo, fui para os Estados Unidos e parece que estagnei um bocado e agora voltei a estar em forma outra vez.
1: É só uma daquelas sensações que tu dizes. Acontece com muita gente. Pelo menos daquilo que eu tenho tido contacto mesmo na modalidade que eu sou mais próximo, que é o basquetebol, que é gente que vai para os Estados Unidos, depois parece que tem ali um momento em que não é desaparece, mas nem é desaprende.
0: Sim,
1: Mas
0: parece que para de ouvir falar daquela pessoa,
1: paras de ouvir falar, parece que estagna na evolução e depois quando vem está tipo, uns furos
0: Sim,
1: acima.
0: sim, sim.
1: Pode ter a ver com aprendizagens invisíveis que estamos a ter e que depois
0: Sim,
1: não se
0: sim.
1: traduzem nos resultados diretos, né?
0: Exato.
1: E depois chegas aqui e consegues explodir de outra forma, como te aconteceu. Tu fizeste, e isto acho que é dito por ti algures, um gap year. Portanto, deixaste de estudar, começaste a fazer atletismo, disseste que está-te aqui a fazer falta mais qualquer coisa, mas no que toca ao atletismo, ajudou?
0: Sim, ajudou sem dúvida alguma.
1: O que é que tu ganhaste enquanto atleta, para além de tempo, o que é que tu ganhaste enquanto atleta por seres profissional do atletismo?
0: É uma pergunta difícil. Principal foi o tempo, sem dúvida alguma. Estou a viver. É o meu primeiro ano a viver em Lisboa durante o ano todo, que eu sou de Pombal. Conheci pessoas novas, tenho muito mais tempo livre, consigo fazer coisas que eu antes não tinha tempo. Tenho mais tempo para dormir, descanso mais, consigo fazer mais recuperação e acho que esse foi o principal.
1: E o que é que tu abdicas? Ou seja, deixas de estudar, que para ti já percebi que é algo importante. Há de ser importante para qualquer jovem que nos ouça este momento da transição entre deixar de estudar e ir para a sua modalidade a tempo inteiro. O que é que tu abdicas, ou o que é que tu sentes que estás a perder por deixar de estudar nesta altura e só fazer atletismo? Porque há perdas dos dois lados, né? Por uma decisão ou por outra.
0: Eu acho que só me falta um bocado estou-me a esquecer de nome, qualquer coisa, um estímulo para a mente, não sei. Começas a pensar em demasiadas coisas no tempo livre. Sei lá, estou no quarto e estou a pensar.
1: E estudar não te fazia ter isso?
0: Não, sinto que não pensava em coisas assim à toa.
1: Mas colocaste alguma coisa em risco? Ou seja, deixaste de estudar. Não vais exercer agora a tua profissão para a qual estudaste, acho eu.
0: Eu ainda pensei nessa possibilidade,
1: Pois.
0: só que eu tirei economia, ou é full-time ou não há trabalho para mim.
1: Mas depois é por aí que queres ir.
0: Sim, sim, sim,
1: Sim,
0: sim,
1: é por aí,
0: sim,
1: quer dizer,
0: sim.
1: e achas que colocar, a minha pergunta é essa, achas que esta tua decisão, ok, foi benéfica para o atletismo, colocaste em risco a tua e potencial carreira? Sentes
0: Acho que
1: isso?
0: não,
1: Não, nunca.
0: acho que não. Acho que estava a fazer bem até tirar um gap year.
1: E é só um gap year?
0: Eu chamo de gap year. Eu chamo
1: Pode
0: de
1: gap years.
0: gap year. Não,
1: Não,
0: são, eu já.
1: é só um.
0: Sim, já me candidatei, já fui aceita, já.
1: Ah, ok, para ser
0: Este
1: estudante do próximo ano,
0: setembro
1: está bem.
0: estou a tirar o mestrado.
1: Fala-me das barreiras. Tu começaste a fazer barreiras antes ou depois? O que é que eu quero dizer? O que é que surgiu primeiro na tua vida? Foram as barreiras ou foi os 400 normais?
0: Os dois apareceram ao mesmo tempo.
1: Ah, os dois apareceram ao mesmo
0: Os dois
1: tempo.
0: apareceram ao mesmo tempo.
1: Quem é que te propõe isto? Qual é o momento em que diz, olha, minha amiga, agora minha amiga vai fazer barreiras e 400.
0: Ok.
1: Como é que isto surge? Qual é o momento em que isto surge?
0: Então, estive com este treinador, o Hugo Oliveira, durante 7 anos. E depois eu saí do clube porque fecharam, acabaram com a formação do clube. Foi a única razão de eu ter saído. Por isso a JV depois contacta-me para entrar para o clube e na altura era pela altura, pelos saltos que eu fazia triplo, pronto, nem sequer era pelos 400 barreiras. E depois nessa altura eu mudei para outro treinador desse mesmo clube e pronto, ele disse que gostaria de me treinar, mudei para esse grupo de treino e ele fazia 400 barreiras quando era mais novo. E ele disse que achava que tinha potencial para as 400 barreiras e aconteceu que corri bem.

0: logo no primeiro ano que experimentei os 300 treinos de barreiras, que na altura era juvenil, não fazia quase as barreiras, e desde aí tem sido a minha prova principal.
1: Se ele fosse treinador de pádel, se ele tivesse sido jogador de pádel,
0: andavas
1: a fazer pádel.
0: Provavelmente.
1: Mas quando dispõe, primeiro, antes de ir à especificidade, quando colocam isto, e tu, como é que é? Como é que reages?

0: e conciliar.
1: Portanto, não foi difícil aprender duas coisas ao mesmo tempo.
0: Não.
1: Muito bem. Estou bastante contente. Sabia que ia ser complicado passar para as semifinais. Palavras tuas.
0: Sim,
1: porque
0: sim.
1: Todas as adversárias tinham melhores tempos que eu e por isso tinha de fazer o recorde pessoal e de Portugal para conseguir a qualificação. Sinto-me melhor do que há um mês, esta é a minha melhor forma da época, a estar nas semifinais é fazer um novo recorde, vou dar o meu melhor. Isto são as tuas palavras antes da ou depois
0: da semifinal.
1: Da semifinal. Sabias que tinhas que bater um recorde para te qualificares. Como é que se vai buscar forças para superar isto, sabendo que para te qualificares tens que fazer o impossível? Porque é bater um recorde nacional.
0: Epá, para começar, eu recebi um comentário de um comentador, depois de um vídeo depois da prova, a dizer, não sei o quê, vai ser muito difícil passar para as semifinais, tenho o pior tempo. Eu tinha o pior tempo, mas eu não tinha o pior tempo assim muito longe. Por isso...
1: Não vais dizer que foi por causa desse...
0: Não, não. Eu só vi esse comentário, não, eu só vi esse comentário depois de correr, mas... Epá, foi uma prova mesmo incrível. E... infelizmente não consegui repetir o feito na semifinal.
1: Quando tu entras para a prova a saber que tens que bater o recorde nacional para te qualificares, isso em algum momento é condicionante na tua cabeça?
0: Não, porque tecnicamente estou a bater o meu recorde pessoal, por isso. Eu sei que eu consigo fazer melhor.
1: Sim, ok. És tu contra tu, não é?
0: Sim.
1: Ok, pronto. Eu gostava de falar, eu toda a gente da velocidade que aqui vem, seja mais curta ou assim, um bocadinho mais longa, eu acho que os 400 metros ainda podem ser considerados velocidade.
0: Sim, é
1: velocidade. Falo sempre da inspiração que se vocês têm ou não na nossa veteraníssima recordista que continua a ganhar coisas e parece não querer parar, que é a Lorena, já cá esteve no programa também. Para quem é mais jovem, como é que olha para um exemplo destes? Obriga-vos a ser mais exigentes, dizendo, epá, se ela faz, nós também temos que fazer. Como é que é olhar para uma referência assim?
0: Para começar, eu conheci a Lorena no ano passado, nós partilhámos quarto numa prova que foi em Madrid, e é uma pessoa mesmo incrível, e para mim ela é mesmo inspiração aos 40 anos, ainda está a fazer os tempos que está a fazer, e aliás, acho que pode ser uma inspiração até a nível europeu, ela é das mais velhas que está a competir lá e ainda consegue competir a um nível elevado, por isso acho que ela é bom ter uma inspiração como ela.
1: Ela tem, eu estou sempre a dizer isto, ela tramou-nos aqui o programa, porque ela vem aqui no momento em que bate o recorde dos 200 metros, vem aqui, nós gravamos, ficou tudo bem, tudo direitinho, um belíssimo programa. No dia em que sai, ela na véspera tinha batido o recorde dos 100. Já não falámos nisso no programa, já estava gravado.
0: Já estava gravado.
1: E eu tive que lhe dizer, oh, amiga, tens parado de bater recordes porque senão estragas o meu programa, e gravamos sem ter os teus recordes todos falados. Portanto, temos que gravar e fazer sair no dia a seguir, que é para
0: tem que colocar lá no cabeçalho ou assim uma nota, fez recorde outra vez.
1: Fez recorde outra vez. Olha, como é que surge, ou quando é que surge a passagem de fazeres os 400 para o coletivo? Portanto, entrares nas equipas 4 vezes 400. Em que momento é que isso surge?
0: A primeira vez que eu entro na estafeta é no Mundial de Estafetas de 2024 em Bahamas. Nesse ano foi a primeira vez que eu fiz sub-54 na pista coberta, fiz 53,57, se não me engano. Foi uma marca bastante interessante. E foi a primeira vez que acho que competi assim a nível coletivo. Nunca tinha competido numa prova sénior a nível internacional, por
1: Como é
0: isso.
1: que é?
0: Epá, foi mesmo muito giro. Acho que até agora foi das minhas provas preferidas. Também Bahamas ajudou um bocado. É um país mesmo muito bonito, a cultura também é incrível.
1: Mas como é que é fazer estafeta? Ainda, para além de tudo aquilo que tens que pensar, ainda te aumenta. Há ali mais uma nuance, né?
0: Sim,
1: Que
0: sim, sim.
1: é dependerem umas das outras.
0: Epá, é estressante. Sabes que tem outras pessoas também ali em jogo e sabes que tens que fazer o teu papel e as outras também têm que fazer o seu papel. E eu gosto de fazer estafetas.
1: Tu costumas fazer que qual fase da estafeta? És no início, no fim? Qual é que costuma ser o teu posicionamento? Como é que isso é
0: Eu.
1: decidido? Isso é uma coisa que eu nunca perguntei aqui a ninguém. Como é que isso é decidido? Quem é que faz o quê?
0: Eu já estive na quarta posição, acho que já estive na terceira, já estive na segunda, se não me engano. Acho que só. Não, acho que também já fui primeiro. Acho que eu já fiz
1: Já
0: todos.
1: fizeste todas.
0: Sim. Mas se não me engano, o nosso diretor, o Vítor, normalmente

0: Ele gosta de colocar no início alguém rápido, só para não sairmos da corrida. Mas depois depende um bocado de quem tivermos como. Os outros países que tivermos como. Tiver na nossa série. Por exemplo, se for, por exemplo, Estados Unidos, é uma estafeta bastante forte. Por isso não queremos sair logo da prova no início.
1: Ah, ok, que é para que é manterem-se ali coladas
0: Sim.
1: logo cedo.
0: Mas depende bastante com quem estivermos a correr, diria.
1: Pois, ok, porque as equipas nunca são
0: Sim.
1: estanques, né? Vão variando as quatro pessoas
0: Exato.
1: que estão na equipa.
0: Exato.
1: Quando tu, vou deixar-me puxar aqui a cassete atrás, à altura em que eu te perguntei, quando isto começa a tornar sério, como é que é a reação dos que estão à tua volta? Família, amigos? Olha, agora sou atleta a 100%, não faço mais nada. Como é que é à volta?
0: Epá, agora é sempre. Recebo sempre comentários, olha, recordista nacional, ah, não sei o quê, outra vez outro recorde, ah, vai, quando é que vais bater o próximo recorde? Mas toda a gente ficou bastante contente e acho que finalmente consegui mostrar aquilo que estava a valer e muitas pessoas sabiam que estava a valer aquilo. E...
1: Há esse reconhecimento, ou seja,
0: Sim,
1: finalmente ela
0: já finalmente
1: está.
0: está a conseguir fazer aquilo que está realmente a valer.
1: Quando tu vais para os Estados Unidos, vais como atleta, portanto, com bolsa atlética, ou não, foste
0: Sim,
1: estudar, foste com bolsa
0: foi com
1: atlética.
0: bolsa.
1: Esse momento, para a família, como é que é? É bora, empurra, vai? Ou há assim aquele receiozinho que depois, pronto, as coisas corram mal?
0: Na verdade foi um bocado a minha mãe que me puxou a ir para os Estados Unidos. A história foi assim, eu recebi uma mensagem no Insta da ASM Scholarships, que é uma agência que ajuda atletas a irem para os Estados Unidos. Acho que também trabalham com outros países para além de Portugal. E na altura eu deixo um bocado a mensagem para lá e passado acho para aí 2 semanas eu comento com a minha mãe, ah, recebi esta mensagem aqui, isto aqui deve ser scam, não sei o quê. É assim, ah, acho que seria interessante se quiseres continuar com o atletismo, que aqui em Portugal vai ser bastante difícil conciliar. E foi assim que apareceu.
1: E a mãe, bora,
0: Por isso os
1: filha.
0: meus pais estavam totalmente ok com de eu
1: Com a
0: ir para os
1: tua
0: Estados
1: ida, sim.
0: Unidos. Sim.
1: Muito bem. Olha, vamos para uma rubrica divertida.
0: Ok.
1: Chama-se Treino à Porta Fechada.
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1: Ora bem, tenho aqui umas perguntas para ti. Quantas vezes é que te passa pela cabeça que a passagem ali do testemunho pode cair?
0: Zero.
1: Nada?
0: Nada, por acaso não tenho
1: Não,
0: medo de.
1: não te invade.
0: Não.
1: Olha, és a primeira que me diz isso.
0: Por acaso
1: Há
0: não.
1: quem morra aqui de pânico,
0: Não.
1: naquele momento.
0: É só colocar aquilo na mão, fechar.
1: De 0 a 10, qual é que é o grau de pânico quando derrubas uma barreira?
0: 11. Não, estou a brincar. Por acaso nunca derrubei uma barreira, por exemplo, em prova. E acho que. Espero bem que nunca aconteça. Mas não costumo tocar na barreira. As barreiras também não são assim muito altas para o feminino, para os 400 barreiras, por isso.
1: Alguma vez pensaste nisso? Já que estás a dizer que nunca derrubaste, mas já te passou. Já sonhaste com isso, não?
0: Derrubar diria que não é o meu
1: Não
0: maior
1: sei.
0: medo. O meu maior medo é mesmo a dar-me essa pali com as passadas entre as
1: Ok.
0: barreiras.
1: Pois, ok, se chegares e
0: E aí
1: falhares
0: eu assim, ah,
1: o momento de
0: nunca.
1: salto.
0: Sim.
1: Perdeu-se alguém muito bom para outro desporto qualquer?
0: Pode ser de outro país?
1: Pode.
0: Por exemplo, havia uma rapariga dos 400 barreiras que é a Salma Paraluelo, acho que é assim que se diz. Ela era mesmo muito boa nos 400 barreiras e mudou para o futebol e agora é uma sensação a nível mundial.
1: Ah, mas a pergunta era sobre ti.
0: Ah, era sobre
1: Sim,
0: mim.
1: se a Sofia se perdeu para outro desporto qualquer.
0: Ah, ok, preciso ser uma pessoa que ela quer
1: Não,
0: se
1: mas
0: perder para
1: esse é um
0: outro
1: excelente exemplo. Pode ter acontecido o
0: desporto.
1: mesmo contigo.
0: Ok, ah, eu. Eu acho que eu gostava de fazer dança. Não sei se é. Eu sei que muitas
1: Serias
0: pessoas não
1: boa?
0: consideram desporto. Eu não sei se seria boa, mas é algo que eu gosto,
1: Ok.
0: que eu gostaria.
1: Preferias ganhar um diploma olímpico ou um título, europeu ou mundial? Esta,
0: A primeira.
1: diploma olímpico.
0: Diploma olímpico.
1: Se fores a última a correr na estafeta e receberes o testemunho muito tarde, o que é que dizes para dentro? Quando...
0: Corre, apanha a rapariga ali à frente. Sei.
1: Mais nada, né? Se
0: Assim,
1: disseste também melhor
0: não há
1: saber.
0: nada a fazer, é só correr
1: Corre
0: e dar
1: e
0: melhor.
1: siga, não é?
0: Sim.
1: O que é que tu pensas quando alguém, que não faz ideia do que é que são as barreiras, diz, ah, esta barreira é tão baixinha?
0: É pá, As únicas pessoas que dizem isso são normalmente rapazes que fazem barreiras. Por isso.
1: Pois. Não podes mandá-los, olha, vai lá tu saltar. Porque
0: pois
1: eles saltam,
0: exato. Né? O problema deles não significa que é o meu problema. É o que eu tenho a dizer.
1: Podia ser fácil se dizer, olha, vai lá saltar, mas neste caso já não dava para mandar porque eles conseguiriam na mesma, não é? Pois.
0: Sim, mas.
1: Está bem. Olha, tens um programa chato, um programa divertido e fazer a viagem da tua vida. Esta é a pergunta que eu fiz à Karina e ela este desafio. Tens um programa chato, um programa divertido e fazer a viagem da tua vida com a Karina, a Fatumata ou a Clara. Tens que escolher
0: Karina,
1: uma para cada
0: Fatumata,
1: coisa.
0: Clara. A coisa que eram os programas?
1: Um programa chato, um programa divertido ou a viagem da tua vida.
0: Ai, como assim um programa chato?
1: Programa aborrecido, para uma coisa que detestas fazer.
0: Uma coisa que detesto fazer.
1: Com qual delas?
0: Olha, o chato teve com a Clara, ela que sofre comigo.
1: Ok. Um programa divertido.
0: Um programa divertido. Pode ser a Fatu. Ela é muito engraçada.
1: E a viagem com a Karina.
0: E a viagem com a Karina.
1: Muito bem. Sofia, primeira escolha musical. O que é que tens para nós?
0: Iris by the Google Dolls.
1: Iris, grande música. Também gosto muito dos Google Dolls. Vamos para a primeira escolha musical da Sofia Lavreshna.

0: dia de jogo.
1: Estamos em dia de jogo com a Sofia Lavresna, atleta de 400 metros e 400 metros de barreiras, que esteve na equipa nacional, recordista nos mundiais de pista curta. Sofia, tu disseste-me que já experimentaste outras coisas e fazias natação, e qual é que era a outra coisa?
2: E dança.
1: E dança, pois, tal, que gostas. Nessa altura não dava para ver se tu eras boa ou não. Tu eras muito pequenina. Mas havia potencial?
2: Eu acho que na natação havia potencial. Eu lembro-me que me dava bastante bem na natação. Ainda estive em campeonatos assim distritais e estava bem.
1: Dança era por prazer.
2: Não? Sim, era mesmo uma coisa que eu gostava.
1: Aquela pergunta que se exige a todos os atletas que estão nas circunstâncias em que tu estás. Jogos Olímpicos. Acredito que isso ande por aí pela cabeça, como andará pela cabeça todos os atletas nas tuas condições. Como é que está esse pensamento olímpico?
2: Epá, o objetivo em primeiro é fazer uma boa marca nos 400 barreiras este ano.
1: Ok. Em que marca é que tu estás?
2: Estou em 56-64, okay. Mas não mostra aquilo que estou realmente a valer. E eu acho que tenho capacidade de ir para os Jogos Olímpicos. Agora é só executar os 400 barreiras. E esperemos que os 400 ajudem-me nos 400 barreiras.
1: Tu já fizeste melhor em treino do que na competição?
2: Como assim?
1: De tempo.
2: Nós em treino nunca faço, okay, 400 ou 400 barreiras tipo...
1: Não fazem contínuo, ok. Não. Portanto, também não dá para medir, não é? Dava para medir em pequenos percursos, mas sim, não dá para ter noção do global. Portugal teve agora, e ainda bem, o Isaac, a Agata e o Gerson, que foram incríveis, não é? E conseguiram medalhas. Esta malta também, e estes sucessos ajudam a que o pensamento olímpico teu, e não só, mas que venha mais para cima, que haja, sim, aqui mais ambição portuguesa, vá, digamos assim.
2: Sem dúvida. Sem dúvida.
1: Como é que foi de viver aquilo também por dentro?
2: Eu vi aquilo em direto, na verdade, tipo live, com os meus olhos.
1: De todos?
2: Por exemplo,
1: de todos?
2: Da Agata não, porque tínhamos a estafeta de manhã, por isso. A da Agata foi a única que eu não vi, mas eu vi a do Isaac e a do Gerson. A do Isaac eu sei que acho que ele não ficou contente, mas foi uma prova bastante boa dele e sei que melhor virá da parte dele. E o Gerson, a prova dele foi mesmo... Aquilo, ninguém estava à espera que o Gerson ficasse em primeiro. Mas nós sabíamos.
1: Quando ninguém está à espera é melhor, não é?
2: Yeah, quando ninguém está à espera é melhor, mas foi um ambiente mesmo incrível.
1: Para repetir com outros. Esperemos nós,
2: sim,
1: não é?
2: E para um país pequeno como nós, acho que foi bom termos três atletas subirem ao mais.
1: Com tão poucos atletas em comparação, não é? Com os outros, termos tanta gente... A atingir números e pódios tão importantes. Olha, se neste gap year que tu fizeste os sucessos foram tantos como estão a ser, não vai ser difícil não manteres o gap year por mais tempo? É porque ganhar puxa por ganhar mais ainda, não é?
2: Sim, eu já pensei nessa possibilidade de não conseguir fazer os meus resultados quando estiver a estudar, como já não vou ter tanto tempo, mas eu acho que eu consigo conciliar os dois. Já tive 4 anos para experienciar a universidade, a licenciatura com atletismo. Por isso acho que... Aliás, o mestrado não vou ter tantas horas como eu tinha na licenciatura, por isso acho que vai ser mais fácil.
1: É um ambiente mais controlado, não é?
2: Sim, é um ambiente mais controlado.
1: Porque o pior que podia acontecer era tu agora começares a estudar e de repente teres um péssimo resultado. E poderes sentir que o problema estava nas decisões que tomaste na tua vida, né? Não tens medo disso? Espetacular. Olha, vamos para a última rubrica, que se chama Minuto de Compensação.
0: Minuto de Compensação.
1: Em Minuto de Compensação, é a resposta disto ou aquilo para tu escolheres. Correr com frio ou com calor?
2: Calor.
1: Correres a solo ou correres em estafetas?
2: A solo.
1: Há aí qualquer coisa que as estafetas tu não me quiseste contar, mas eu vou acreditar. Algum trauma que as estafetas?
2: Não,
1: disseste que o testemunho não é problema.
2: Não, é só
1: a mesma preferência.
2: Sim, tenho confiança com quem eu estou nas estafetas.
1: 400 normal ou 400 barreiras?
2: 400 barreiras.
1: Não estás a magoar ninguém a assumir essa escolha.
2: Não, mas eu gosto bastante dos dois.
1: Ok, sim. Teres uma carreira até aos 50 anos com muitas medalhas de prata e bronze, ou ganhar o ouro em Los Angeles e reformar-te no dia a seguir?
2: A segunda opção.
1: Sem dúvida. Sem pensar, sem pestanejar já.
2: Eu não me estou a ver a correr até aos 50 anos.
1: Mesmo que fosse com um medalheiro inacreditável. Epá,
2: ainda por cima de prata e bronze. Sou sempre a primeira ou a segunda perdedora.
1: Pronto. Então é ouro em Los Angeles, reforma. Vens aqui ao programa reformada.
2: Sim.
1: Com a medalhinha.
2: Ainda por cima, a minha unicidade é em Los Angeles. Por isso acho que seria o desfecho perfeito. É a segunda opção.
1: É o fechar do arco da tua carreira com o ouro em Los Angeles. Pronto. Está feito. Está feito. Olha, isto está tirado do teu Instagram. Dizes, tens aqui uma data de coisas. Foi a primeira vez sub-52, sub-53, sétima no Campeonato do Mundo de 4x400, não é? E 12ª do mundo, é isto? Nos 400.
2: Sim.
1: Pronto. E campeã nacional, que também é importante. Estás. Eu diria eu, não estás no prime, porque tu dizes-me que podes fazer melhor, mas estás no prime de tudo aquilo que já conseguiste até agora.
2: Sim.
1: O que é que as próximas épocas podem trazer-te ainda de melhor? O que é que tudo aqui queres crescer mais? Continuar a ser campeã nacional? Isso é certinho, não é?
2: Sim. Eu diria que ainda não estou a pensar muito à frente. Estou a pensar neste momento só nesta época. E neste
1: que esta época pode dar?
2: Sim, o meu objetivo mesmo é conseguir... finalmente conseguir uma marca interessante nos 400 barreiras e espero que seja uma marca que seja boa a nível europeu. Acho que já tive demasiados desgostos com as barreiras, acho que está na altura de eu fazer aquilo que eu estou realmente a valer.
1: Tu disseste que o teu recorde das barreiras era, desculpa,
2: 56-64.
1: 56-64. A melhor marca mundial é o quê? É muito distante disto? É, né?
2: É da Sydney McLaughlin, 50
1: abaixo. Abaixo de 50?
2: Ah, não, 50, não, 50 abaixo, é 50.3.
1: 50, assim. São 6 segundos. Mas ela parece, tá... parece pouco, não é?
2: Mas
1: é...
2: mas eu não estou a pensar nessa.
1: Não, não, certo, mas
2: por exemplo, 54
1: é
2: a nível
1: só
2: mundial.
1: Só para ter a sensação, porque às vezes estas diferenças parecem tão curtas, não é? Porque são 6 segundos, são 6 segundos, não é?
2: Sim, sim.
1: Mas está aqui todo um mundo entre estes 6 segundos.
2: Sim, sim.
1: Que é uma coisa que às vezes não se tem noção e que vocês sabem que se calhar nunca na vida conseguem baixar estes 6 segundos para o recorde mundial, não é?
2: Sim.
1: Muito bem. O que é que tu mudavas hoje, neste teu percurso todo já fizeste, das coisas que tu podes controlar?
2: Eu acho que não mudaria nada. Eu acho que para eu chegar onde eu estou, não... cada passo que eu fiz até agora foi importante. Mas acho que não mudaria.
1: Incluindo
2: nada.
1: Os erros, às vezes.
2: Todos os erros não mudavam nada.
1: Pá, espetacular, és a primeira pessoa que me diz isso. Está ali full.
2: Eu acredito que tudo aquilo que já me arrependi tem que.
1: Fez parte, né?
2: Fez parte.
1: E nunca sabes se serias melhor ou pior se tivesses tomado outras decisões, né?
2: Exato, eu provavelmente não seria a pessoa que sou hoje por causa daqueles erros.
1: Eu quero que tu me vendas os 400 metros. Não vais ao corta-mata agora de ninguém recrutar crianças. Podes um dia fazer isso, né? Quando fechares a tua carreira. Mas agora eu quero que tu me vendas os 400 metros como a melhor modalidade para que um jovem que vai começar a fazer atletismo escolha a tua especialidade. Vamos lá vender os 400 metros. Estás a falar para alguém, para uma criança ou para um jovem que vai começar a fazer atletismo?
2: Eu diria, se és masoquista, gostas de sofrer, 400 metros é a prova... certo, se não gostas de sofrer, provavelmente estás no desporto errado.
1: Tu és de economia, não és de vendas, não é? Pois, de certeza. Se és masoquista, vem fazer 400 metros, porque...
2: Exato. Mas as pessoas que fazem 400 metros gostam. Tem qualquer coisa sobre conseguir cumprir... os tempos, os objetivos.
1: Qual é o encanto? É por ser uma volta completa é sempre uma coisa que sente-se um terminar, né? Dá uma sensação de...
2: Eu acho que o que eu gosto é que eu sei que há muitas pessoas que não o fariam. E eu faço uma coisa que muitas pessoas...
1: Sentes que há muitas pessoas que não o fariam?
2: Sim, acho que... pessoas não fazem desporto, ou mesmo pessoas dentro do atletismo, sinto que é um evento que tens que sofrer. E naturalmente há pessoas que, por exemplo, não gostam de fazer séries ou assim.
1: Ok. Essa é uma boa maneira de descrever a coisa. que é sentir que algumas coisas as pessoas não fariam. Isso torna mais especial. Vá, já está mais bem vendido. Já está mais bem vendido.
2: Sim, sim.
1: Olha, se daqui por 100 anos escreverem um livro sobre a história, ou fizeram um documentário sobre a história do atletismo,
2: uhum,
1: e vier lá um parágrafo ou um excerto sobre ti, uhum, o que é que tu gostavas de ver lá escrito? A Sofia Lavrechna foi.
2: Acho que gostaria que tivesse lá escrito que adicionei bastante para a história de Portugal nos 400 e 400 barreiras. Quer ser conhecida como uma das melhores atletas de Portugal nessas disciplinas.
1: Muito bem. Sofia, segunda escolha musical para nos despedirmos.
2: Don't Dream It's Over, dos Crowded House.
1: É a escolha musical da Sofia Lavrechna. Sofia, muito obrigado por ter estado aqui comigo.
2: Obrigado.
1: Foi dia de jogo com a Sofia Lavrechna, uma das grandes velocistas do atletismo português e recordista dos 4x400 nos últimos mundiais de pista curta. 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Eu volto para a semana. Fique bem, fique com a RTP África.

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0: São 5 horas, 4 nos Açores.
1: Ainda os ecos da operação da Judiciária ao poder autárquico do PS, o Procurador-Geral da República nega que haja uma agenda política por trás das investigações do Ministério Público. O Governo aprova hoje em Conselho de Ministros a prestação social única.
0: É esta hora com 16 graus em Braga, Porto e Coimbra, estão 17 em Lisboa, Faro e Ponta Delgada com 18 graus, estão 19 no Funchal. Edição das 5 com Ana Fernandes Silva.
1: O Procurador-Geral da República rejeita a ideia de que os inquéritos e as buscas do Ministério Público sejam conduzidos por motivações políticas. Questionada esta quinta-feira numa audição no Parlamento sobre as buscas da Judiciária em vários pontos do país, incluindo a sede nacional do PS, Amadeu Guerra assegura que as investigações não cumprem uma agenda política.
2: Eu nunca tive timings políticos, nunca. Agora, a minha experiência diz-me uma coisa. Quando, por cautela, porque vai acontecer qualquer situação, não damos o despacho, não decidimos, depois vai ser pior. Podem acontecer outras coisas que nós não estamos à espera e ainda é pior.
1: O Procurador-Geral da República, em resposta a Rui Rocha, da Iniciativa Liberal, que questionou Amadeu Guerra sobre o momento político e as sondagens favoráveis ao PS, se podiam explicar o momento para desencadear a operação da Polícia Judiciária. E no âmbito da investigação da PJ, o líder do PS já prometeu cooperar com a Justiça. Dar a cara e não fugir a perguntas é o que deve fazer agora José Luís Carneiro, defende o especialista em comunicação Luís António Santos, que sublinha ainda Camila Vidal como deve ser feita a gestão de crise.
3: Luís António Santos cita os manuais de gestão de crise.
4: O mais importante é não fugir. Não fugir aos jornalistas, não fugir à dificuldade de algumas questões e mostrar presença logo de imediato.
3: E José Luís Carneiro até passou no primeiro teste.
4: A reação do Partido Socialista, quer aquela reação inicial no primeiro comunicado, quer depois as declarações aos jornalistas do líder do Partido Socialista.
3: O diretor adjunto do Centro de Estudos de Comunicação e Sociedade da Universidade do Minho diz que não há como evitar manchar a reputação do líder socialista, que era de alguém afastado de polémicas.
4: Nos cartazes que estão, neste momento, pelo país, José Luís Carneiro se apresenta com a frase alternativa confiança. Uma situação destas traz dano a essa postura, à postura que o próprio José Luís Carneiro quis ter na política desde que assumiu a liderança do Partido Socialista.
3: José Luís Carneiro, mais discreto do que outros líderes partidários, não sai ileso da operação emergente, mas há uma boa notícia para o líder do PS.
4: Atenuante, se quisermos, para o José Luís Carneiro, é que não há previsão, digamos, nos tempos mais próximos, de haver um ato eleitoral. E isso pode trazer-lhe algum espaço de manobra.
3: Há tempo para a liderança do PS se livrar do impacto deste caso, mas Luís António Santos sublinha que o mesmo está a acontecer noutros partidos.
4: Nos últimos 12 meses, nós conseguimos identificar episódios, casos, na proximidade ou até mesmo deles próprios, situações de dificuldades com a justiça.
3: E o especialista compara esta operação, que incluiu buscas no Largo do Rato, ao aparato de uma outra mega-operação, na Madeira, em 2024, o caso que fez cair Miguel Albuquerque.
4: Um avião inteiro cheio de inspectores da Polícia Judiciária e até hoje, em concreto, deu em quê? Não sabemos.
3: E por isso critica.
4: A tentação das nossas autoridades para performances mediáticas.
1: O especialista em comunicação, Luís António Santos, acredita que nas próximas semanas vão conhecer-se sondagens que mostram o impacto das notícias desta quinta-feira, com prejuízo para os socialistas, que nas mais recentes sondagens ultrapassaram a Aliança Democrática nas intenções de voto. O Governo vai aprovar esta sexta-feira em Conselho de Ministros a prestação social única. O anúncio foi feito pelo Primeiro-Ministro na última noite em Leiria. A medida pretende juntar debaixo das mesmas condições de acesso 13 prestações sociais, entre elas o rendimento social de inserção. A alteração tem de estar em vigor em agosto para que Portugal receba a última tranche do Plano de Recuperação e Resiliência, que corresponde a 500 milhões de euros, isto porque a medida já estava inscrita no PRR e foi prometida há 4 anos à Comissão Europeia. Nova tensão nas relações relações diplomáticas entre Brasília e Washington, os Estados Unidos vão passar a considerar as duas maiores facções criminosas do Brasil como organizações terroristas. Daniel Catalão.
5: O anúncio partiu do secretário de Estado norte-americano Marco Rubio. A partir de 5 de junho, o Comando Vermelho e o PCC, o primeiro comando da capital, entram na lista de organizações terroristas globais. A medida permite a Washington congelar bens, aplicar sanções financeiras internacionais e perseguir as redes de branqueamento destes cartéis à escala planetária. Para o governo de Lula da Silva é uma pesada derrota diplomática, tudo fez para o evitar. Para Brasília, a rotulagem de terrorismo abre precedentes perigosos para a soberania nacional, como o risco de uma intervenção militar norte-americana em solo brasileiro. Por outro lado, a oposição bolsonarista celebra. Ainda esta semana, Flávio Bolsonaro, pré-candidato a presidente, esteve com Donald Trump na Casa Branca e reforçou este pedido, considerando-o essencial para o combate ao crime organizado no Brasil. A dimensão do problema é sustentada por números oficiais recentes. Estudos do Fórum Brasileiro de Segurança Pública e do Datafolha indicam que mais de 60 milhões de brasileiros vivem atualmente reféns de facções criminosas e milícias. Os cidadãos convivem diariamente com as regras impostas pelo crime nos bairros e favelas. O exemplo mais dramático desta realidade está no Rio de Janeiro. Mais de 4 milhões de pessoas residem em territórios controlados por grupos armados. O assunto interessa também a Portugal, já que o PCC e o Comando Vermelho controlam rotas transatlânticas de droga para a Europa e Portugal é frequentemente a porta de entrada.
1: O correspondente da Antena 1 no Brasil, Daniel Catalão, o Departamento de Estado dos Estados Unidos classificou o Comando Vermelho e o PCC como terroristas globais. O Prémio para a Liberdade de Imprensa vai este ano homenagear os fotojornalistas e repórteres de imagem em Gaza. A Associação Mundial de Editores de Notícias revela que na próxima segunda-feira a caneta de ouro vai ser entregue aos fotojornalistas e repórteres de imagem das três principais agências de notícias internacionais, a France Press, a Reuters e a Associated Press. A associação lembra os riscos enormes que os jornalistas enfrentam no conflito e recorda que também eles são vítimas da guerra na faixa de Gaza.
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1: Muito bom dia e uma ótima manhã de sexta-feira. Bom início de fim de semana. Já a seguir vem por aí o consultório jurídico. Há também o Som do Groove com António Silva Santos. E para já ficamos com Mr. Bau e Awilo Longomba, também com Jimmy Dludlu.

0: músico moçambicano Jimmy Dlulu. E estamos a caminho de ouvir também Nelson Freitas nesta hora, também Aya Nakamura, Gun Flavor e Master KG. Também vamos por aí ao Planeta Música, hoje leva-nos até ao Brasil, mas será mais à frente, antes do fecho da hora e antes de chegarem as notícias. Agora, ficamos no consultório jurídico com Adriano Malalana.
1: Como é que eu posso fazer para me legalizar?
2: Um contrato de trabalho pode ser feito por um dia, pode ser feito por um mês. Existe liberdade na fixação do prazo de duração do contrato de trabalho.
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3: Concertação social é um mecanismo de diálogo entre o governo, as confederações empresariais e as centrais sindicais. As confederações empresariais representam os empresários que desenvolvem a sua atividade empresarial em Portugal, ao passo que as centrais sindicais representam os trabalhadores. E o governo é o conselho de administração, digamos assim, do Estado, portanto representa-nos a todos nós. Em sede de concertação social, pretende-se fundamentalmente promover o consenso entre estas entidades, por forma que as políticas laborais, as políticas económicas e sociais resultem de um consenso entre estes órgãos representativos, digamos assim, dos seus setores. É uma reunião tripartida, normalmente tomam parte nesta reunião o Ministro do Trabalho e o Ministro da Economia, pelo lado do governo, e os representantes, portanto, dos empresários, por parte das confederações, os representantes dos trabalhadores, por parte dos sindicatos. Em Portugal, nós sabemos que as confederações empresariais mais importantes é a CIP, que é a Confederação Empresarial de Portugal. Depois temos a Confederação do Comércio e Serviços de Portugal, CCP. Temos a Confederação dos Agricultores de Portugal, que é a CAP, que tem muita, muita importância e muita influência, dado o peso que a agricultura tem no país, e devia ter mais até, mas pronto, o país também é pequeno, não é uma França ou Reino Unido, mas de qualquer forma a CAP é uma das confederações mais importantes do país, bem como a Confederação Portuguesa da Construção e Imobiliário. Do lado dos trabalhadores, julgo que isto é pacífico, todos nós sabemos quem são, portanto, as centrais sindicais que tomam parte normalmente na concertação social. É a União Geral dos Trabalhadores, ou GT, e a Confederação Geral dos Trabalhadores Portugueses, mais conhecida por CGTP.
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2: Um contrato de trabalho pode ser feito por um dia, pode ser feito por um mês. Existe liberdade na fixação do prazo de duração do contrato de trabalho.
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0: Diamond Platnumz. Continuação de muito bom dia, boa sexta-feira. E agora seguimos para o Festival Internacional de Teatro de Inverno, o FITI, que está a decorrer em Maputo. E de lá há notícias com Joaquim Matavel.
1: Depois de ontem termos testemunhado a abertura da 22ª edição do FIT com a atuação da Companhia do Circo e Dança Ueso com o espetáculo Limites, a performance de Venâncio e o Calixto com o texto ou a leitura do texto de Zé Burane e também o grande espetáculo da Companhia João Garcia Miguel, O Amor é Fudido. Hoje, segundo dia, continuamos no Instituto Guimarães, na Baixa da cidade de Maputo, onde vamos poder testemunhar os espetáculos da companhia moçambicana Fungula Maço. O espetáculo tem como título Casa 30. Na segunda sessão, iremos ver o espetáculo Zabela, da companhia também moçambicana Abanto. Zabela conta a história de uma jovem que, movida pela vergonha de um incesto vivido na sua povoação, se deixa apanhar nas malhas da prostituição. Este texto foi escrito por Lino Chongo, um dos primeiros dramaturgos da história do teatro moçambicano. Na terceira sessão do dia, ainda no Instituto Guimarães Rosa, hoje, dia 29 de maio, teremos a atuação da companhia sul-africana La Demas Productions. A companhia sul-africana traz-nos um espetáculo escrito por Machupe Pala e também dirigido por este, que tem como título Light and Darkness. Luz e Sombras é uma fábula teatral acerca da harmonia, acerca do ciúme e do balanço que deve existir na natureza.

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0: Nelson Freitas. E está na hora de ficarmos com o som do groove. A proposta é sempre de António Silva Santos.
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música alemã vai estar em destaque nesta edição e na próxima. Introduzimos aos ouvintes Giu hoje e Soul Gland na edição a fechar este mês de maio. Giu são da cidade alemã de Karlsruhe e têm origem no grupo étnico Xinti, ciganos com origem no Império Romano e que se fizeram depois fixar na Europa Central, sobretudo na Alemanha. Soul Glands em português significa o brilho da soul. São uma banda de Frankfurt e têm já 3 discos editados disponíveis nas plataformas digitais. Como referi, hoje apresento-vos o projeto de Giuliano Viba, produtor, compositor e vocalista do Giu. De fundo estamos a ouvir Xinti Vibe, a vibe cigana em português. O Giu inclui vozes femininas e o som que produzem lembra os anos 90, sobretudo o G-Funk da costa oeste da América, o som de LA. Eles têm 2 discos editados, o mais recente em dezembro do ano passado, um EP dedicado ao Natal. Deixo-vos com o tema Frohe Weihnachten für alle, em português, a todos um Feliz Natal. Os instrumentos e produção são todos tocados e também o conceito de Gulli.

Foi mais uma edição do Som do Groove com António Silva Santos. Este Som do Groove e outros já estão disponíveis também no site da rádio. 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

0: Ouvimos Goon Flavor, Master KG e Imo, da África do Sul. Antes também Aya Nakamura e Jacques D. E vamos avançando nesta hora, a caminho também da palavra do dia. Já a seguir vem Deltino Guerreiro.
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0: Deltino Guerreiro, quase a chegar as notícias, a informação atualizada na RTP África. E agora estamos já quase a chegar também ao Planeta Música, que nos leva até ao Brasil. Mas antes, a palavra do dia com Mafalda Lopes da Costa.
1: A palavra do dia é parceiro. O termo parceiro tem origem no latim em parciarius, que significa aquele que divide uma parte ou aquele que compartilha. O termo deriva da raiz latina pars, parte em português, e está relacionado com a ideia de alguém que faz parte de algo com outra pessoa, estabelecendo uma relação de sociedade, de aliança ou de colaboração com um objetivo comum. Etimologicamente, o parceiro é a pessoa que detém uma cota parte ou que entra num negócio ou numa empresa para dividir responsabilidades e resultados. Na origem, o conceito de parceiro focava-se mais na divisão de partes, interesses ou sociedades do que na noção de companheirismo.

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1: Do Brasil chega a Anitta com mais uma faixa do seu mais recente álbum. Bemba é uma colaboração mágica com Luigi Luna, num tema que mistura ancestralidade, o samba de Angola e uma homenagem à cultura baiana. Bemba entrou em força diretamente para o Top Brasil, alcançando a marca de maior estreia de uma artista latina no Spotify neste ano de 2026.

0: Muito bom dia, são 6 horas em Portugal e Angola, 4 horas em Cabo Verde, 5 horas na Guiné-Bissau e São Tomé e Príncipe, são 7 horas em Moçambique. Já a seguir, as notícias RTP África.
1: Bom dia, boa sexta-feira. O desespero está nas palavras de deslocados na República Democrática do Congo. Se o ébola chegar, seremos exterminados. São palavras registadas pelo repórter da agência France Press num dos campos onde vivem pessoas obrigadas a fugir de casa devido à guerra. Só em Ituri vivem neste momento 1 milhão de pessoas nestas condições. É o epicentro da epidemia. Há agora 1000 casos suspeitos e 246 mortes registradas pelas autoridades sanitárias do país. Entretanto, o centro de isolamento criado pelos Estados Unidos no Quénia para acolher os pacientes com suspeita de desenvolverem ébola vai abrir hoje mesmo. Isso mesmo fizeram saber responsáveis americanos. Defendem a decisão crítica de Washington de não repatriar estes indivíduos. Em Moçambique, aí está o alerta do Ministro da Saúde sobre o ébola. Diz o SEN-ISSE que, apesar do país ser considerado de baixo risco em relação à doença, a vigilância deve ser reforçada para se evitar o pior. Jornalista Orfeu de Sá, Lisboa.
2: Para o Ministro da Saúde de Moçambique, todo o cuidado é pouco face ao surto da ébola que está a matar a cada minuto na República Democrática do Congo. Apesar da distância que separa os dois países, não se pode baixar a guarda, diz o SEN-ISSE.
3: Moçambique é um país de baixo risco em relação à ébola, mas como sabe, temos fronteira com um país que é a Tanzânia, em que há muita gente que entra via fronteira Tanzânia para Moçambique, mas contudo temos que estar vigilantes. Há capacidade a nível do país para o diagnóstico.
2: O Ministro da Saúde apela à união entre os moçambicanos e o combate a qualquer onda de desinformação face à ébola.
3: Porque quando há informação falsa, as pessoas não vão para os hospitais. E a ébola, quando é tratada, é para matar. A cólera, quando é tratada, é para matar. Não há como. Você não escapa. Não escapa mesmo, não escapa. Então, vamos unir como um povo, como uma equipa, e trabalharmos para desconstruir estas narrativas da desinformação.
2: Apesar da forte presença de cidadãos estrangeiros que usam Moçambique como país de trânsito, garantem as autoridades de saúde que ainda assim não foi detectado qualquer caso suspeito da ébola.
1: Os avisos e as preocupações do Ministro da Saúde moçambicano. A Itália vai investir 100 milhões de euros para desenvolver cidades verdes em Moçambique. Anúncio feito pelo embaixador Gabriel Ani. Os acordos que selam o compromisso entre Itália e Moçambique vão ser assinados no próximo mês de junho em Maputo. O Fórum Empresarial Itália-Moçambique vai decorrer entre os dias 8 e 9 de junho na capital moçambicana. O presidente português António José Seguro anunciou ontem que vai realizar uma visita oficial a Cabo Verde. Será em julho, não especificou datas. Foi numa mensagem enviada para o Encontro Internacional sobre a Criolidade Atlântica. Foi neste encontro que o subsecretário-geral da ONU veio defender que os antigos conquistadores devem pedir perdão aos povos colonizados. Miguel Ángel Moratinos defende que só um pedido de desculpas pode garantir um futuro sem amargura.
4: E que ha llegado el momento en que ese pasado colonial...
5: Chegou a hora desse passado colonial, esse passado sombrio de um mundo que escravizou, que saqueou, que conquistou, que colonizou, pedir perdão. Pedir desculpa pelo seu comportamento e iniciar um novo capítulo. Não é difícil pedir perdão.
4: Comportamento e empezar uma nova etapa. Não é difícil pedir perdão.
5: O continente africano precisa que a Europa e o mundo ocidental reconheçam o que fizeram no passado. E a partir daí, se não o fizemos, eles dirão, sim, vamos estabelecer uma nova parceria, vamos fazer uma nova relação, mas vai permanecer sempre essa amargura, essa frustração.
1: Miguel Ángel Moratinos em declarações à agência Lusa durante o encontro internacional sobre a criolidade atlântica na cidade da Praia. O presidente senegalês Bassirou Faye concedeu um perdão a um jornalista condenado à prisão perpétua pelo alegado envolvimento no massacre de 2018 em Casamansa. Isso mesmo anunciou o Comitê para a Proteção dos Jornalistas. Este jornalista, René Bassène, foi condenado à prisão perpétua em junho de 2022 por cumplicidade em homicídio, tentativa de homicídio e conspiração criminosa em ligação com o massacre de 14 madeireiros a 6 de janeiro de 2018 na floresta protegida de Bofa Baiote, na região de Casamansa, no sul do Senegal e na fronteira com a Guiné-Bissau. O Comitê considera que se fez justiça, que o presidente do Senegal procurou corrigir uma grave injustiça contra este profissional que dedicou, lê-se no comunicado, toda a carreira à resolução do conflito separatista em Casamansa. As relações entre Brasília e Washington enfrentam nova turbulência. Os Estados Unidos vão passar a considerar as duas maiores facções criminosas brasileiras como organizações terroristas globais. A medida divide a política do Brasil. O governo de Lula da Silva tentou travar a decisão. A oposição bolsonarista há muito que insistia nesta declaração. 2-0 venceu o Casa Pia no jogo de ontem à noite com o Torriense e mantém-se, por isso, na Primeira Liga de Futebol Masculino. Tenha uma excelente sexta-feira. As notícias na rádio RTP África voltam daqui a uma hora com o jornalista João Costa Dias.
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1: Muito bom dia, está de volta à música, já a seguir com Ginton e Angola com Cesar e Évora Remix, também Neyna e DJ DK. Mantenha-se ligado nesta manhã porque há muito para ouvir também nesta hora. O Ciberdúvidas da Língua Portuguesa, há também o Hora de Agir com Ricardo Campos, mas muito mais. Para já, Angola com Cesar e Évora Remix de Ginton.

0: Ouvimos Nana com DJ DK. O Ciberdúvidas da Língua Portuguesa está por aí a chegar e vamos ficar a saber se a palavra não tem plural ou não. Fique para ouvir esta dúvida esclarecida hoje no Língua de Todos. Agora vamos até ao Planisfério, a essa viagem que fazemos diariamente à atualidade mundial com José Gonçalves.
1: O primeiro comando da capital e o comando vermelho, dois grupos de crime organizado no Brasil com ramificações mundiais, são grupos terroristas na visão e agora na legislação dos Estados Unidos. O secretário de Estado Marco Rubio assinou um documento na matéria e a medida vai valer a partir já de 5 de junho próximo. Prevista pelos Estados Unidos há vários meses, é agora apoiada como uma grande vitória pela direita brasileira, com destaque para Flávio Bolsonaro, candidato presidencial que esteve há dias na Casa Branca. A decisão abre caminho a eventuais sanções financeiras. O PCC foi criado em São Paulo e o CV no Rio, nos dois casos, em prisões. Além do tráfico de drogas, ambos os grupos possuem controle de zonas importantes em subúrbios destas e outras cidades do Brasil, não só para tráfico de droga, mas para diversas outras atividades, incluindo o fornecimento de internet e coleta de dinheiro entre comerciantes dessas áreas, que seriam 1.625 pontos só nos subúrbios do Rio, segundo a Polícia Militar. Além dessa atuação, base geográfica, o PCC e o CV, então entraram no mundo dos negócios, com possíveis grandes depósitos bancários, lavagem de dinheiro e propriedade de redes de distribuição de combustível e suspeitas sobre uma série de outros ramos, como construção civil, peças de automóveis, bebidas, etc. Várias vezes, isto é importante, membros das forças policiais e deputados ou vereadores aparecem ligados aos dois grupos, cuja influência nos apoios financeiros e eleitorais é uma influência considerável. Os grupos têm também um relacionamento estreito com outros de países da América do Sul e, segundo círculos judiciais, recebem 70% do armamento dos próprios Estados Unidos. O governo Lula opôs-se à intenção norte-americana, com receio de ser então um passo para sanções e de se tornar mais uma crítica às condições de segurança no país. Os grupos Trem de Aragua da Venezuela e Central de Jalisco do México também já foram considerados como terroristas nos Estados Unidos. Círculos judiciais, por seu lado, dizem que estes grupos têm mais semelhanças com a máfia do que exatamente com o terrorismo, pelo menos politicamente motivado. Em relação ao PCC, há mesmo indicações de contactos entre membros tanto do PCC quanto da máfia italiana, e isto, contactos feitos ou no Brasil ou na própria Itália.
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3: A palavra não tem forma plural? A resposta de Carla Marques.
4: Para responder a esta questão, é importante saber, antes de mais, que não é uma palavra que pode pertencer a diferentes classes. Poderá ser um advérbio ou um substantivo. É este aspecto que determina se não flexiona no plural. Assim, se não funcionar como um advérbio, é uma palavra invariável, que não é afetada pela flexão em número, como é típico dos advérbios. Não permanece invariável tanto em o rapaz não chegou, como em os rapazes não chegaram. Por outro lado, se não funcionar como um substantivo, a situação já é diferente, pois neste caso aceita a forma plural, assumindo a forma nãos. Neste contexto diremos o não ganhou e no plural os nãos ganharam. O mesmo se aplica assim, que enquanto advérbio é invariável, mas usado como substantivo admite a forma sims, como em os sims ganharam.
3: Carla Marques, linguista.

0: E depois de Bonga, estamos já em contagem decrescente para ouvir mais uma faixa do artista da semana, Fidjo Kichora. Vem já a seguir.
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4: Morabeza é uma música que... O título é uma antítese daquilo que se está a passar. Está a ser retratado, que é uma situação de conflito no bairro Tira Chapéu, na cidade da Praia. E quis um bocado trazer esse fantasma de acharmos que Cabo Verde é só Morabeza, mas não, também é um sítio de conflito, de disputa, de criminalidade. Capturei um sample do Henrique num dos concertos, que eu achei bonito, e convidei o Tó Trips, porque achei que a sua poética melancólica, atlântica, mergulhava muito bem nesta música.

Foi mais uma viagem à entidade meio misteriosa em trânsito entre Lisboa e Cabo Verde do novo álbum de Fijo Kichora. O álbum chama-se Timanche. E esta viagem continua também no site da rádio. 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Já estão disponíveis em Artista da Semana. Agora é hora de agir com Ricardo Campos.

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1: Na Hora de Agir de hoje, nós vamos tentar aprender uma importante lição. Uma lição que vem do Sul, do saber milenar dos povos indígenas, desses povos que vivem em harmonia com a natureza, que dela dependem, uma natureza que a crise climática ameaçou. Povos que estão ameaçados pela invasão de terras, pelo desmatamento, que são ameaçados por uma economia que não respeita a natureza. E nós hoje viemos aqui conhecer que lições podemos aprender, mas também como está a ser feita a adaptação a esta agressão que já foi feita ao meio ambiente e o que precisamos de fazer para construir um novo futuro. Eu tenho comigo Luan e Angélica. Angélica, a vida na floresta, na vossa cultura, é uma vida em que vocês não cooperam só com a natureza. Há mais cooperação entre os povos relativamente àquilo que é a vida da sociedade ocidental, onde a competição está muito mais presente.
2: A nossa vida na comunidade é uma vida coletiva, né? O bem-estar de todos. Só que eu digo isso pelo meu povo. No Brasil, somos diversos, assim, diversas etnias, diversos povos. Eu posso falar de mim e do meu povo. Está na comunidade.
1: Qual é o teu povo?
2: Meu povo, eu sou de Mato Grosso. Eu sou do povo Borbororo, de Mato Grosso. E a vida ali é mais tranquila. Eu sinto, assim, que as horas, elas não têm essa pressão que é na cidade. Você tem que acordar tal hora, você tem que fazer isso tal hora, você tem que estar pronta, assim, não. A gente vive, a gente está vivendo. A gente não tem essas horas cronometradas, regradas. Nós estamos vivendo. E tudo pode acontecer durante um dia.
1: A escola acaba por ser a vontade que a criança que tem que aprender, aprende com o mais velho. Como é que acontece?
2: A gente tem educações, né? Você fala, nós temos educações. Educação escolar indígena, educação de casa, educação da cultura. Nós temos essas educações. Nós temos a educação escolar indígena, que é a escola dentro da comunidade. São conhecimentos de escola que a gente precisa para nos incluir em toda qualquer sociedade, se alfabetizar em números, em letras, ter o conhecimento do mundo também.
1: Mas a alfabetização acontece muitas vezes mais tarde, porque as crianças primeiro aprendem a brincar. Sim. Dá-se prioridade à brincadeira.
2: Sim, aí nós temos fascinante. A nossa educação indígena, que é essa educação de transmissão de conhecimentos através da oralidade. Nós aprendemos com os mais velhos, aprendemos em histórias, em cantos, igual observando.
1: Sem a pressão do tempo, do relógio.
2: E a brincadeira, a valorização da brincadeira. A gente aprende, as crianças aprendem brincando. Elas aprendem a flechar, elas aprendem a andar na mata, elas estão andando, estão ouvindo muito.
1: Também se ama e se brinca lá na Mata Atlântica?
3: Sim, a gente aprende desde muito cedo, né? A brincar, nós temos muitos rios, então não precisa ninguém aprender a nadar, saber nadar. Eu acho que aí é uma coisa já natural nossa, né? A gente está nas brincadeiras dos nossos rios. E ali, como a Angélica falou, né? Então, além da Mata Atlântica, a gente tem lá os nossos manguezais, que as nossas crianças aprendem desde muito cedo a ir pegar o seu próprio alimento, a pegar um caranguejo, a pegar um peixe e trazer para casa. Aprender a fazer uma armadilha, tudo isso a gente aprende com os nossos pais, com os nossos avós, e a gente vai passando de geração em geração através da oralidade.
1: Luan, esta, por exemplo, nós muitas vezes pensamos em ter água segura para beber, em quantidade e em qualidade. Esse serviço é prestado pela floresta, não é? Como é que se faz essa gestão do recurso hídrico, da qualidade da água, quando ela está poluída nesta nova realidade? Como é que os povos indígenas se adaptam a esta realidade que é má, mas que existe?
3: É um problema sério, porque a gente precisa de apoio do poder público para muitas das vezes resolver essa situação. Há uma grande presença de alguns elementos químicos em alguns rios, devido ao minério. E a gente denuncia, a gente vai mostrar que está errado, pedir socorro, pedir ajuda, porque é a realidade de vários povos indígenas. Nosso Brasil ele é muito diverso, muito grande, e cada povo indígena tem uma realidade.
1: Há povos indígenas também em outros países, não é? Aqui a Amazônia não é só...
3: Isso. Então, cada um com sua realidade. Então, se uns têm água, outros não têm, outros estão tendo água contaminada. Então, a gente, nesse momento, tenta se unir para dar esse grito de socorro e pedir ajuda para resolver essas problemáticas.
1: E nós, na História de Agir, vamos continuar a viagem para conhecer o modo de vida destes povos indígenas. Vamos falar com Bárbara Tupiniquim e Ludimar.

0: Devido assim a essa diversidade que o Brasil tem e preserva, né, a gente tem as relações com a floresta, com os rios, com o mar, né, o oceano, enfim. Então é uma diversidade muito grande que é o que mantém esses diversos ecossistemas ainda vivos, né? Então acho que a grande mensagem também é que a gente não cuida daquilo que a gente não conhece, né? Então acho que a população geral do planeta precisa conhecer de fato nossa realidade fora daquilo que é contado nos livros, né? De fato, através das nossas vozes, através da nossa vivência, através diretamente com a gente, né? Para poder, acho que, ter uma dimensão dessa diversidade toda, da importância dessa diversidade, né? Da importância dessa relação que, a passar milhares de anos, ainda mantém, né? Esse modo de vida, é bem isso mesmo, é um modo de vida, porque a gente não está falando só de partes isoladas, né?
1: A nossa região, no Alto Solimões, dentro do Rio Içá, nós estamos em processo de estudo para demarcação. É uma área bastante grande e não só vai atingir nós, povo Pocama, mas também Caixana e povo Ticuna na região do Alto Solimões. As ameaças são o garimpo ilegal dentro do Rio Purité, na região do Içá, mas também tem o garimpo ilegal no município de São Paulo de Olivença, no rio Jandiatuba, né? Sobretudo também o processo de retirada de madeiras é ilegal também. Os madeireiros estão avançando também a nossa região e não é de hoje. Tudo isso vem transformando as águas do rio Solimões. Hoje as águas do rio Solimões elas são mais densas, né? Tem muito desbarrancamento por conta da retirada das árvores e também a exploração de minérios. A demarcação das nossas terras ela é importante para que possamos manter a floresta em pé.
0: Fala de demarcação, que é um processo importante de reconhecer aquele direito como um direito originário, um direito à terra e aquele espaço, porque não, a gente não está falando só do espaço físico, a gente está falando de um espaço de relação tanto alimentar, segurança sobrealimentar, como espiritual também e cultural. Então, garantir a demarcação e a proteção, porque após a demarcação a gente precisa ainda seguir com o processo de proteção territorial, para garantir que esses territórios continuem vivos, né, limpos, saudáveis, para que essa relação cultural, espiritual e de vivência mesmo, de sobrevivência aconteça. A gente, enquanto ser humano, que tem uma outra condição física, fisiológica, a gente tem um papel. Mas isso não difere de outros seres, né? Não difere das árvores, não difere dos rios. Então, a cosmovisão é que tudo é vivo, né? A Terra não é só uma parte inerte que a gente pisa. Não, ali tem vida, ali produz vida e faz toda parte de uma cadeia que gera vida.
2: Que lições são estas que nós podemos aprender no Norte Global, onde se perdeu um pouco a relação com a natureza que vocês ainda mantêm?
3: Mantém a relação em valorizar a infância, porque a infância ela é o nosso futuro. Então a gente já ensina desde pequeno, desde os nossos pequenos, essa valorização, essa conexão com a natureza, com o clima, porque nós somos natureza também. E passar essa importância já desde pequenos. Essa conexão com o rio, com a água, a nossa alimentação. Por mais que a gente saiba que está tendo várias mudanças no clima, até no nosso modo de viver, de ser, questões da alimentação, a gente não pode perder essa conexão com a cultura, com a natureza.
2: Porque ela é também vida, não é?
3: Sim, e nós somos vivos.
2: A água é vida, a árvore é vida. E isso é ensinado, então, às crianças.
3: Sim,
2: desde a mais tenra idade?
3: Desde muito novo. A gente valoriza muito os nossos anciões, a gente escuta muito o que eles dizem, porque a gente sempre diz que os nossos anciões é como se fosse um livro. É um livro aberto, onde a gente tem que aprender, adquirir conhecimentos com eles, ouvir. Porque depois que esse livro se fecha, é um livro que se acaba, não temos mais. Então, a gente tem que aprender muito já agora, ouvindo, aprendendo. porque depois que esse livro se for, depois que essa raiz for cortada, aí somos nós que vamos ficar. E nós que temos que passar esses conhecimentos para os que estão vindo agora.
2: Mas não é só a crise climática e o aumento de temperatura da água ou a subida do nível da água do mar. Há aqui também aspectos que têm a ver com a predação do recurso, isto é, quando se vai desmatar, quando se apropria de uma terra que não é dele, quando se faz mineração sem os cuidados devidos, está-se a destruir o ecossistema. A água fica mais densa, fica poluída e isso é muito triste para vocês.
4: Muito triste. Além da mineração, além dessas invasões de terra, a gente também tem um problema sério com a monocultura. As usinas de cana-de-açúcar, quer seja no norte, no centro-oeste, a questão da soja, do plantio da soja, na criação de gado. Então, tudo isso tem colocado em risco o equilíbrio do nosso ecossistema. Porque está se desmatando para se plantar a soja, para se plantar a cana, para se criar o gado, e está esquecendo de preservar a nossa natureza, porque já é sabido, e aí por isso que a gente enfatiza a questão da demarcação de terra como política de mitigação para as mudanças climáticas, que dentro dos nossos territórios está 80% da biodiversidade mundial. Então, nós estamos fazendo o nosso papel, estamos aqui pedindo uma transição justa nesse processo climático para que a gente consiga manter isso para as futuras gerações. A gente está fazendo isso pelo mundo.
2: Obrigado, Luan. Obrigado, Angélica, por termos feito esta excelente conversa e mais uma Hora de Agir. Uma Hora de Agir que hoje fica por aqui com uma caravela que agora precisa de ir de sul para norte. No século XVI, houve o capitalismo europeu que chegou à América do Sul e que reinou, empurrou os povos indígenas, mas hoje os povos indígenas fazem ouvir a sua voz e trazem essa voz aqui para que ela chegue ao norte global, dizendo que nós somos um, que nós precisamos desta harmonia com a natureza, dizendo que é errado poluir e é errado comprometer o futuro das próximas gerações. Esta mensagem, uma mensagem que precisa de ser transmitida, uma mensagem de cuidado, uma mensagem de união, para que possamos, nas próximas gerações, termos um futuro onde possamos todos viver e usufruir desta Mãe Terra. Hora de Agir. Um abraço, amigo, e até para a semana. Até lá.
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1: Nancy Vieira com Fred Martins. E estamos quase a chegar às notícias, informação atualizada na RTP África e avançando no relógio até às 10, mais uma edição da Hora dos Ouvintes com David Joshua e também com o Frederico Pinheiro, que se junta agora à nossa emissão para avançar o tema que está em destaque. Muito bom dia, Frederico.
2: Bom dia, hoje teremos um programa para recordar o legado intelectual, político e cultural de Mário Pinto de Andrade. A RTP África Rádio associa-se a um colóquio que está a decorrer em Lisboa. Vamos estar presentes em direto nestas conferências, ouvir os especialistas e também queremos saber, neste dia, quando quase se comemoram os 100 anos de Mário Pinto de Andrade, que destaques faz da vida deste intelectual e político e que sublinhados acha importante fazer neste dia. Participe connosco na Hora dos Ouvintes neste programa dedicado a Mário Pinto de Andrade. Até já.

0: Muito bom dia. São 7 horas em Portugal e Angola, 5 da manhã em Cabo Verde, são 6 horas na Guiné-Bissau e em São Tomé e Príncipe, 8 horas em Moçambique. Vamos agora conhecer os principais títulos deste jornal.
1: A epidemia de ébola pode ser travada, garante o diretor-geral da OMS, que chegou ontem à noite a Kinshasa. Moçambique mantém vigilância apertada contra o ébola, governo pede atenção redobrada, apesar de baixo risco. Francofonia destaca papel de Cabo Verde nas respostas aos desafios globais e, em Portugal, homenagem aos capacetes azuis, junta militares e famílias no monumento ao combatente.
0: Temos hoje máxima de 29 graus para Lisboa e também para Faro, 23 para o Porto e 26 para Coimbra. Começa agora o jornal na RTP África. Edição com assinatura de João Costa Dias.
1: É possível travar o ébola, diz o responsável máximo pela Organização Mundial de Saúde. Foi o que Tedros Ghebreyesus reafirmou à chegada há algumas horas à capital da República Democrática do Congo. Paula Borges.
2: Chegou a Kinshasa ontem à noite. Prevê-se que hoje mesmo trabalhe em Ituri, a província do nordeste da RDC, que é epicentro da epidemia. Os números mais recentes apontam para 246 mortes entre mais de 1000 casos suspeitos. O diretor-geral da OMS não nega que o quadro é muito complexo, mas reafirma, como disseste, a confiança de que será possível parar esta coisa. Estamos a citar as palavras de Tedros Adhanom ao jornalista à saída do avião. Explicou que está no terreno para ver, analisar, contribuir, dar apoio. A RDC declarou no dia 15 de maio esta nova epidemia, a 17ª na história deste vasto país tão pobre que tem cerca de 100 milhões de habitantes. O vírus já está presente em 3 províncias e também no vizinho Uganda, onde 7 infecções foram confirmadas e uma vítima mortal. A Organização Mundial de Saúde lançou, como noticiámos, um alerta sanitário internacional, mas a resposta tarda a organizar-se, é o que relatam as equipas da agência France Press. Têm visto doentes a chegar, já com sintomas hemorrágicos, transportados nas traseiras de mototáxis, sem que os passageiros, os outros passageiros ou os condutores tenham qualquer tipo de proteção. E esta é uma doença extremamente contagiosa. O desespero sente-se também no que dizem os deslocados na RDC. Se o ébola chegar, seremos exterminados, palavras registadas também pelos repórteres da AFP, num dos campos onde vivem pessoas obrigadas a fugir de casa devido à guerra. Só em Ituri vive 1 milhão de pessoas nestas condições. O centro de isolamento criado pelos Estados Unidos no Quénia para acolher doentes americanos com risco de desenvolverem ébola vai abrir hoje mesmo. Isso mesmo disseram responsáveis americanos, defendem a decisão crítica de Washington de não repatriar estes indivíduos.
1: O ébola matou mais de 15 mil pessoas em África nos últimos 50 anos. A epidemia mais mortal na República Democrática do Congo provocou mais de 2.300 mortes entre 2018 e 2020. E o ministro da Saúde de Moçambique, o CNIS, afirma que o ébola é uma doença viral extremamente grave, capaz de provocar a morte quando não é tratada de forma atempada. Apesar de Moçambique ser classificado como um país de baixo risco em relação à doença, o ministro defende que a vigilância epidemiológica deve ser reforçada para prevenir qualquer eventual ameaça. Orfeu Salles Boa.
3: Para o ministro da Saúde de Moçambique, todo o cuidado é pouco face ao surto da ébola, que está a matar a cada minuto na República Democrática do Congo. Apesar da distância que separa os dois países, não se pode baixar a guarda, diz o CNIS.
4: Moçambique é um país de baixo risco em relação à ébola, mas como sabe, temos fronteira com um país que é a Tanzânia, em que há muita gente que entra via fronteira Tanzânia para Moçambique, mas contudo temos que estar vigilantes. Há capacidade a nível do país para o diagnóstico.
3: O ministro da Saúde apela à união entre os moçambicanos e o combate a qualquer onda de desinformação face à ébola.
4: Porque quando há informação falsa, as pessoas não vão para os hospitais e a ébola, quando é tratada, é para matar. A cólera, quando é tratada, é para matar. Não há como. Você não escapa. Não escapa mesmo. Não escapa. Então, vamos nos unir como um povo, como uma equipa, e trabalharmos para desconstruir estas narrativas da desinformação.
3: Apesar da forte presença de cidadãos estrangeiros que usam Moçambique como país de trânsito, garantem as autoridades de saúde que ainda assim não foi detectado qualquer caso suspeito da ébola.
1: O Ministério da Saúde reforça que continua a monitorizar a situação e apela à colaboração das unidades sanitárias e da população para garantir uma resposta rápida a qualquer eventual sinal da doença. E a secretária-geral da Organização Internacional da Francofonia, Luísa Michikiwabo, afirmou que Cabo Verde pode contribuir para respostas aos desafios globais após se ter reunido com o presidente José Maria Neves à margem do Encontro Internacional sobre Prioridade Atlântica, destacou o país como espaço de diálogo cultural e construção de soluções comuns.
5: Nos programas não font que s'améliorer avec le temps. Nous considérons le Cap Vert, qui est un pays très actif à l'OIF, avec un ambassadeur.
6: Os nossos programas só melhoram com o tempo. Nós consideramos Cabo Verde um país muito ativo, a OIF com um embaixador muito envolvido e com um país onde as coisas funcionam, onde podemos avançar. E para nós, os países desta região, do Golfo de Guiné, os países lusófonos, temos alguns como membros da OIF, de certa forma se encontram na eficácia e na vontade de colaboração que encontramos na nossa relação com o seu país.
1: Michikiwabo realçou ainda o contributo cabo-verdiano para uma francofonia mais aberta e multilingue.
5: Je crois que le Cap Vert montre le chemin vers une piste de solution aux problèmes que nous vivons tous les jours. Ce n'est pas un secret que le monde va mal.
6: Eu acho que Cabo Verde mostra o caminho para uma piste de solução aos problemas que vivemos todos os dias.
5: D'en parler tout le temps, je crois
6: não
5: que
6: é um segredo que o mundo está mal, mas não é uma solução de lamentar e falar sobre isso o tempo todo.
5: Pays insulaire, então, eu acho que para um país de meios modestos,
6: é uma coisa excelente poder abordar uma reflexão que espero poderá levar para uma solução de um futuro
5: compartilhado.
1: O encontro abordou também o reforço da cooperação entre Cabo Verde e a Organização Internacional da Francofonia. E o presidente português António José Seguro anunciou uma visita oficial a Cabo Verde em julho. Numa mensagem enviada ao encontro sobre a criolidade atlântica, será a próxima etapa da sua agenda internacional após deslocações a Espanha, Itália e Luxemburgo. E o primeiro-ministro português, Luís Montenegro, anunciou que o governo vai aprovar hoje em Conselho de Ministros a prestação social única prevista no PRR, o Plano de Recuperação e Resiliência, financiado pela União Europeia. A medida vai unificar 3 apoios sociais, incluindo o rendimento social de inserção, um apoio destinado a pessoas e famílias em situação de pobreza extrema. O aeroporto de Lisboa é hoje reforçado com 48 agentes da PSP, Polícia de Segurança Pública, mais boxes de controle documental e novos e-gates, anunciou o Ministério da Administração Interna. O terminal passa a ter 34 postos de controle nas chegadas e 18 nas partidas, além de 31 e-gates automáticos nas chegadas. E assinala-se hoje o Dia Internacional dos Capacetes Azuis. As Forças de Manutenção da Paz das Nações Unidas, que atuam em zonas de conflito em todo o mundo, sobretudo na proteção de civis, a data é marcada mais uma vez numa cerimónia junto ao Monumento ao Combatente em Belém, às 10h30, para homenagear todos os militares portugueses que estão, ou já estiveram, em missões da ONU. Entre eles está Fernando Frederico Silva, que partilhou a sua experiência com a jornalista Marta Pacheco.
7: Esta sexta-feira, numa cerimónia de homenagem em Lisboa, Fernando Frederico Silva vai voltar a colocar, não o capacete, mas neste caso, a boina azul.
8: Sim, vou, com muito orgulho.
7: Esteve em Moçambique em 93 e 94, tinha na altura 23 anos.
8: Foi na missão da ONU-MOS, a Operação das Nações Unidas para Moçambique. Participei enquanto militar, porque me acabo contratado na Arma de Infantaria, Transmissões de Infantaria.
7: E mais de 30 anos depois, recorda aquela missão com um misto de emoções. O período era difícil.
8: Moçambique era o país mais pobre do mundo àquela data. Tinha-se dado a Somália meses antes, com a expulsão de todos os militares de lá, com cenas de terror autênticas.
7: Mas foi muito gratificante.
8: Foi uma aventura, foi o sentido de ver.
7: Os capacetes azuis ou boinas azuis são as forças multinacionais de manutenção de paz da ONU. Atuam em zonas de conflito, já operaram em mais de 70 missões internacionais. Mali, Ruanda, Bósnia. Portugal está neste contexto desde 2016, na República Centro-Africana.
8: Todos os dias vivem também cenários de conflito iminente. Pronto.
7: E hoje, tendo em conta o contexto internacional, Fernando Frederico Silva, que é presidente da APCA, a Associação Portuguesa de Capacetes Azuis, diz que o papel destes homens e mulheres é imprescindível mais do que nunca.
8: Conseguimos ter a percepção do caminho que isto está a tomar, de completamente desgovernado. Serão eles sempre os capacetes azuis que poderão entrar e conseguir fazer chegar, desde a ajuda alimentar às condições de saúde e de segurança, nesses países em conflito. É a única forma, será sempre

0: diz que a Hungria avance com reformas que alinhem o país com a legislação da União Europeia. A Comissão quer, sobretudo, mudanças que garantam o cumprimento do Estado de Direito. Andréa Neves.
1: Bruxelas exige a alteração pela Hungria da legislação nacional anti-LGTBQI e da lei do asilo. Restaurar o Estado de Direito continua a ser a principal exigência de Bruxelas, que quer que Budapeste garanta a independência do Conselho Nacional de Magistratura e reduza a influência política nas nomeações judiciais. A Comissão quer também reformas que possam garantir uma maior luta contra a corrupção por causa dos casos relacionados com o ciclo mais próximo do ex-primeiro-ministro. Também a questão dos estudantes de Erasmus deve estar em cima da mesa. Milhares de estudantes da Hungria ficaram de fora do programa de intercâmbio da União Europeia depois de Orbán ter transferido universidades para fundações privadas geridas por pessoas próximas. Há ainda alguma resistência de Maghiar, o atual primeiro-ministro, a implementar reformas nas pensões e nos impostos para já, e há ainda dúvidas no espaço da DAR no que se refere ao setor energético. Os planos da Hungria não seguem as regras do Repower EU, o plano estratégico da União Europeia criado para eliminar a dependência dos combustíveis fósseis russos e acelerar a transição ecológica. Von der Leyen e Maghiar devem também discutir a adesão da Ucrânia à União Europeia. A abertura de um novo capítulo de negociações está congelada devido ao veto da Hungria porque o governo do ex-primeiro-ministro se opôs à adesão de Kiev. O governo de Maghiar diz estar preparado para abrir o primeiro capítulo desde que Zelensky assegure os direitos linguísticos e educacionais da minoria húngara. Budapeste e Kiev também estão em negociações sobre esta questão.
0: A reunião decorre após intensas negociações entre a Comissão Europeia e o governo da Hungria. A Blues ao Sul está de regresso ao Teatro Letes em Faro. Hoje e amanhã, o histórico palco Algarvio recebe o Festival Internacional de Blues numa 12ª edição que a organização promete eclética, com sonoridades que vão do acústico ao elétrico, do mais tradicional aos cruzamentos com verão. Mário Antunes, como é que vai ser esta nova edição de A Blues a Sul?
2: De Memphis a Chicago, da Holanda a Portugal, numa viagem sem sair do lugar, no cenário do magnífico Teatro Letes, Faro volta a ser a cidade do blues.
3: Vamos ter jazz, um bocadinho de jazz, aquele swing dos anos 30. Podemos trazer mais o blues de Chicago, dali dos anos 50. Temos o Delta Blues, o Mississippi, que é um blues mais antigo. Temos o gospel, que ainda é mais antigo, aqueles cantos espirituais. No matter what you say, Don,
2: no matter what you do. Com artistas de um lado e do outro do Atlântico, num desfile de blues e das suas ramificações. Tércio Freire, da Associação de Blues do Algarve, fala num cartaz eclético para esta 12ª edição do festival. Esta noite sobem ao palco os Rhythm Traders, liderados pelo contrabaixista José Eduardo, para fazer a ponte com o jazz. E a seguir, a voz do norte-americano Richard Ray Farrell.
3: Já recebeu muitos prémios Blues Awards, dos Blues Awards dos Estados Unidos. Já é um veterano.
2: No sábado, o festival prossegue com a guitarra e voz de Robert Dive, que já esteve há 2 anos em Faro com uma formação. A fechar, Jerry Smiles Blues Band.
3: Com muitos nomes conhecidos do blues, vem curiosamente com uma banda, tem português, tem francês, portanto é uma banda europeia que ele montou para fazer este espetáculo.
0: O Festival Internacional de Blues regressa ao Teatro Letes, em Faro. E hoje, destaque para o Colóquio Internacional sobre o Legado Político e Intelectual de Mário Pinto Andrade, que vai acontecer na Faculdade de Direito de Lisboa ao longo de todo o dia e será o tema central da Hora dos Ouvintes, e também na capital portuguesa esta tarde, a exibição e conversa Arriscar a Vida, a Sonhar com o Futuro em Lisboa. Milhares de pessoas cruzam atualmente o Saara a pé, de carro, em silêncio. Em 2024, quase 9 mil migrantes morreram. É o maior número desde que se começou a contar neste documentário produzido pela ACEP e pela Liga Guinense dos Direitos Humanos, com o apoio do Camões IP. Guineenses contam na primeira pessoa a experiência da imigração irregular. O documentário foi realizado pelo jornalista Djibril Yeromanchan.
4: E termina assim o jornal às 7 horas de Portugal e de Angola, edição com João Costa Dias.

0: votos renovados de muito bom dia em Moçambique, boa festa-feira. Estamos juntos em Portugal, Angola, Cabo Verde, Guiné-Bissau, São Tomé e Príncipe, Brasil, Timor-Leste. A música de Paulo Flor chama-se Bolo de Aniversário e serve com os parabéns para quem hoje é aniversariante. Assim calhou no alinhamento desta manhã RTP África com David Joshua, Paula Borges, Isabel Leonor e João Costa Dias, a equipa que deseja uma boa sexta-feira leve. É o último dia útil para este mês de maio, dia 29. No início, em Moçambique, Mr. Bao com a Willa Longomba, em Moçambique Anima, para dar então energia positiva nesta manhã que para muitos casos é o terminar da semana. Bom mata-bicho, agradável pequeno almoço, um ótimo acordar acima de tudo, não é? E logo para começar, boa viagem, tudo correr bem, que a escola seja positiva e a jornada seja produtiva. Agora a revista de imprensa RTP África. Vamos começar com o Correio da Manhã. Depois de ontem, buscas na sede do PS e juntas lideradas por socialistas. Assessor de Carneiro e mulher detidos em rede de favores. Faturação empolada ao partido na mira da investigação. Duarte Moral e companheira Ruth Reimão aqui em fotografia na capa do Correio da Manhã entre os visados da operação judicial que investiga batota nas adjudicações. Este é o tema forte para a capa do Correio da Manhã de hoje. No Jornal de Notícias, mega operação policial cerca PS de Lisboa e visa contratos de 2 milhões. Assessor de José Luís Carneiro e a mulher estão entre os 5 detidos. Líder socialista garante que o partido não é alvo direto da investigação. Adianta o Jornal de Notícias na sua capa de hoje. No DN, empresários avisam que vão subir mais os preços até setembro. É título com também forma de chamada de atenção no Diário de Notícias. No Público, proteção de dados defende que donativos a partidos sejam divulgados. Letras garrafais para este que é o título maior na capa do Público de hoje. O Expresso também está nas bancas. Trabalho social será obrigatório para quem recebe apoios. E depois a fotografia à volta da imigração, ou sobre a imigração, de Celina Salles. Vai voltar para o Rio de Janeiro com o marido e os filhos. Depois de 7 anos em Portugal, tem nos braços, por exemplo, um vinil de Gal Costa. Estrangeiros começam a sair para a Espanha ou a voltar para casa. Rendas altas, leis desfavoráveis e xenofobia são o que mais dificulta a vida em Portugal. Avança o Expresso na sua capa de hoje. No desporto, recorda apresenta a fotografia de José Mourinho. Águias só querem que Real Madrid pague Mourinho. Portanto, o título maior na capa do Record é 15 milhões e adeus. No Jornal do Jogo, André Vilas Boas ameaça com tribunais. Título maior, fotografia do presidente do Futebol Clube do Porto. Se a proposta do Nacional for aprovada, Dragões receberão menos 41% do que no modelo proposto pela Liga. E agora a bola. Médio do Famalicão agrada ao Benfica. Ainda não há contactos pelo jogador de 21 anos, Gustavo Sá. Na lista é o título maior. Entretanto, vamos até Moçambique. Jornal Notícias avança com o título acompanhado de fotografia. Suspensa a circulação de viaturas pesadas em alguns troços do lago. Agora, tempo para irmos até Cabo Verde. Segundo a agência Infopress, há título sobre a imigração. Entre voltar ou ficar, eis o dilema da juventude cabo verdiana no exterior. E em São Tomé e Príncipe, de acordo com o jornal Telanon, o título é cultural. Sobre a cacau. Conferência Ruínas de Açúcar. Na Cacau, Casa das Artes, Criação, Ambiente e Utopias, convida o público para a conferência Ruínas de Açúcar, Arqueologia e Memória, em Praia Melão, uma apresentação proferida pela professora doutora Maria das Dores Cruz, a ter lugar esta sexta-feira 29 de maio, a partir das 18 horas, na Cacau. Vamos à imprensa na Guiné-Bissau e avança o Democrata o título sobre a fiscalização da campanha de Caju, com fotografia de muitos veículos motorizados, Governo entrega motorizadas às delegações regionais. É título que sobressai hoje na imprensa guineense. Na imprensa angolana, sai hoje para as bancas o novo jornal, deslizamento de terras em mina ilegal no Bengo. O título grande é Ouro de Sangue. O sonho que soterrou 29 jovens em Nambuangongo. É um dos subtítulos que está na capa do novo jornal hoje em Angola. No Brasil, o Globo, sobre o governo Trump, apresenta o grande título: Estados Unidos decidem classificar CV e PCC como organizações terroristas. Decisão ocorre 2 dias após encontro do senador Flávio Bolsonaro com o presidente americano, no fim desta revista de imprensa RTP África.
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0: Lembrança para os Expensive Soul com este O Amor é Mágico, porque às vezes é mesmo assim. Muito bom dia, ouvintes RTP África, ligados no WhatsApp, no Instagram, em africa.rtp.pt, ainda no Facebook e, claro, na antena que nos liga a todos. Muito bom dia, já a seguir em Moçambique, onde está o correspondente RTP África, Orfeu de Salisboa. Viva, bom dia, queremos saber tudo, a começar pelos números e como se apresenta esta manhã, como costumas dizer, que já vai ao alto.
1: Bom dia, David Joshua, bom dia, ouvinte RTP África. Amanhã já de sol bom aqui na capital moçambicana, um dia em que as previsões do Instituto Nacional de Meteorologia apontam para uma temperatura máxima de 28 graus aqui na cidade de Maputo. Para já, no que a atualidade informativa diz respeito, o Ministro da Saúde de Moçambique alerta que a ébola é uma doença viral grave e que leva à morte quando não tratada a tempo. Diz o CNIS que, apesar de Moçambique ser considerado de baixo risco em relação à doença, a vigilância deve ser reforçada para evitar o pior, tendo em conta que Moçambique faz fronteira com a Tanzânia, entre outros países como Malawi, o Zimbábue e a Zâmbia, isto numa altura em que Moçambique é usada como corredor para cidadãos de vários países que pretendem chegar a outros destinos, como a África do Sul, através do território moçambicano. Por isso, diz o Ministro da Saúde de Moçambique, o CNIS, que há que reforçar as medidas de vigilância e fiscalização para evitar o pior para Moçambique, tendo em conta que a ébola está a matar a cada minuto na República Democrática do Congo. Enquanto isso, também a Itália vai investir 100 milhões de euros para desenvolver cidades verdes em Moçambique. O anúncio foi feito pelo embaixador Gabriel Anis, isto no âmbito do Fórum Empresarial Itália-Moçambique, que vai decorrer entre os dias 8 e 9 de junho aqui na cidade de Maputo, onde se prevê também a participação de 23 empresas italianas. Nessa altura serão assinados então contratos entre as autoridades italianas e também moçambicana. Ainda é também de destacar que o Conselho Municipal de Maputo defendeu a necessidade da adaptação das cidades à era digital como caminho para alcançar a melhoria da prestação dos serviços essenciais. Diz o município de Maputo que a adoção de soluções inteligentes para a gestão de trânsito, mobilidade urbana, recolha de resíduos sólidos e ainda iluminação pública deve encontrar respostas para o crescimento acelerado das cidades. Isto no âmbito da segunda edição da conferência Cidades Verdes do Futuro na Era Digital, um encontro que decorreu então aqui na capital moçambicana. Em outras notas, ainda é também de destacar neste dia que o Ministério da Economia, através da Agência para o Desenvolvimento e Investimento do Turismo e a Escola Profissional de Artes da Covilhã, em Portugal, assinam hoje aqui em Maputo um memorando de entendimento que formaliza a disponibilização de 150 bolsas de estudo parciais para a frequência do ensino médio técnico profissional em terras lusas, nas áreas de turismo e outras especialidades ao longo dos próximos 3 anos. Para já são então estas, David Joshua e ouvinte RTP África, algumas notas que marcam os destaques do início, os destaques da atualidade informativa neste começo de sexta-feira, um dia em que, recordo, 28 graus e a temperatura máxima prevista aqui para a capital moçambicana.
0: Obrigado, Orfeu de Salisboa. Votos de uma jornada maninga produtiva no fecho da semana. 28 é a máxima, então, para Maputo hoje. Na Guiné-Bissau, S1.

0: Montanhas é o amor cantado na Guiné-Bissau. Chama-se exatamente My Love e é de S1. Bom dia, boa sexta-feira.
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0: Votos renovados de muito bom dia. Estamos agora em Maputo com Nelson Mukandze e temos aqui em foco o jornal Evidências. Queremos saber tudo sobre a edição mais recente. Nelson, bom dia.
3: Bom dia, colegas. Bom dia, ouvintes da RTP África. Estamos aqui em mais uma sexta-feira para dar o rescaldo da capa da última edição do Jornal Evidência para o mês de maio. E na chamada principal temos a indicação de que os terroristas tomam minas e impõem chibalo. É uma reportagem investigativa que ilustra como e que a insurgência vem se reinventando. Recorde-se que no passado os Al-Shababs recorriam à criação de portagens improvisadas como uma forma de extorquir os transportadores e combinavam esta forma de captação de recursos com os raptos a civis, exigindo para o efeito de resgate somas que chegavam até 50, 60 mil meticais. O dado novo nesta reportagem é a indicação da exploração de minas artesanais. São minas, pelo menos as que foram identificados no decurso do levantamento para esta reportagem, são minas ricas em ouro. A mesma reportagem também traz muitos elementos relevantes sobre a insurgência em Cabo Delgado, como, por exemplo, os depoimentos que indicam que, afinal, os adolescentes recrutados no início do conflito estão a surgir agora como adultos na linha de frente deste conflito, que

0: vai completar, vai fazer 10 anos já no próximo ano. A segunda chamada, que também tem o assunto de Cabo Delgado dominante, é a indicação de que a Comissão Política da Frelimo sobrepõe-se ao Parlamento e ao povo no dossiê Ruanda. Este debate surge após declarações do ministro de Negócios Estrangeiros de Ruanda, que revelou que, afinal, depois de ter conseguido uma posição relevante por parte, uma posição boa ou uma posição de prorrogação de financiamento por parte da União Europeia, vai ser Maputo a financiar as operações em Cabo Delgado. No entanto, mesmo diante deste anúncio, deparamos-nos aqui com o silêncio do Executivo, um silêncio que está a provocar fortes críticas por parte da oposição e da sociedade civil, que acusa o poder político de esconder informações sensíveis dos moçambicanos e transformar um assunto de interesse nacional num verdadeiro segredo dos deuses. Um segredo no espaço do país. No entanto, o mesmo assunto parece que tem merecido debate a nível da comissão política. É uma problemática que está a criar várias interpretações e, às vezes, um pouco de pressão para que o governo venha dar algumas respostas dentro do Parlamento. E já temos algumas bancadas a solicitar essas informações por parte do governo e a exigir que o governo deve dar esclarecimentos e responder algumas questões na Assembleia da República. Do resto, é uma edição que vale a pena ler e tem assuntos relevantes que não se esgotam, que não se esgotaram na capa. Um bom dia e uma boa semana a todos que nos acompanham. Obrigado.
1: Muito obrigado, Nelson Mucandes, e votos de boas jornadas para toda a equipa na redação do Evidências. Estivemos em Maputo, e o encontro fica marcado para a próxima semana. Agora há que atualizar o desporto e é contigo, Mário Silva da Costa.
2: Casa Pia vai ficar na Primeira Liga. A equipa casapiana venceu o Torriense por 2-0 na segunda mão do play-off. Golos de Larrazabal e Ofori. Para o treinador do Casa Pia, Álvaro Pacheco, houve mérito total dos jogadores numa eliminatória equilibrada.
3: Penso por aquilo que foi a época, penso que é mais que merecido, e pela qualidade do jogo, e deixar uma palavra também para o Torriense, porque eu acho que nestes dois jogos os dois mereciam estar na Primeira Liga. Fomos nós. Mérito nosso, mérito de toda a estrutura, e deixar aqui uma palavra aos jogadores que sem dúvida foram os campeões.
2: Do lado do Torriense, a equipa vence a Taça de Portugal, mas não consegue a subida de divisão. Por isso, a formação de Torres Vedras vai jogar a Liga Europa na próxima temporada, mantendo-se na segunda liga. O técnico Luís Tralhão lamenta a organização do calendário nesta fase da época.
4: Acho que falta sensatez das pessoas que organizam as competições, porque o Torriense, que é uma equipa de segunda liga, que se prepara para jogar um jogo por semana durante uma época e acaba em 8 dias fazer 3 jogos com 2 equipas da Primeira Liga, eu acho que a resposta está dada, quer dizer, acho que devia haver alguma sensatez. Eu pergunto, qual era a diferença de nós jogarmos sexta-feira, sábado ou domingo?
2: Este jogo entre Casa Pia e Torriense fica marcado também pelo adeus aos relvados de José Fonte. O defesa que vestiu a camisola da seleção portuguesa 50 vezes deixa agora o futebol. E em declarações à Sport TV, José Fonte deixa também uma mensagem de agradecimento.
5: O importante foi a equipa conseguir o objetivo. O clube merece estar na primeira divisão e é isso que eu vou levar. Um agradecimento especial à minha família, aos meus familiares, aos meus amigos, a toda a gente que me ajudou na minha caminhada. Muito obrigado e obrigado, futebol.
2: José Fonte foi campeão da Europa por Portugal em 2016 e venceu a Liga das Nações em 2019. O Sporting oficializou a contratação de Pedro Lima. O médio chega do Aves Sada a troco de 4 milhões de euros, mais 2 por objetivos. Pedro Lima assina contrato válido até 2031. Nas primeiras declarações com a camisola do Sporting, o jogador destacou a alegria por chegar a Alvalade.
6: É um clube incrível, é uma atmosfera incrível. Tive a oportunidade de jogar duas vezes em Alvalade. Os adeptos são incríveis, é um ambiente muito difícil para os adversários. Estou muito feliz de poder estar lá de novo do lado do Sporting agora. E pode ter certeza que todo jogo, seja lá ou fora, eu vou dar o máximo de mim para conseguir ganhar todos os jogos.
2: Pedro Lima vai ficar blindado por uma cláusula de rescisão de 80 milhões de euros. O Palmeiras de Abel Ferreira e o Cruzeiro de Artur Jorge estão nos oitavos de final da Taça Libertadores, começando pela equipa paulista. O Palmeiras venceu o Júnior Barranquilha por 4-1 na última jornada da fase grupo. Já o Cruzeiro ganhou por 4-0 ao Barcelona do Equador. A equipa de Belo Horizonte termina a fase grupos da Libertadores no segundo lugar do grupo. O Benfica venceu o Hockey de Barcelos por 3-2 no primeiro jogo da meia-final do Campeonato de Hockey Patins. Os encarnados ficam em vantagem na eliminatória. Após o encontro, o jogador do Benfica, Conti Acevedo, elogiou a primeira parte das Águias.
7: A primeira parte, sobretudo, fomos superiores e não conseguimos trasladar isso ao marcador. E já na segunda, com muitas decisões arbitrais que podem vão se queixar alguns de algumas, outros de outras, mas o jogo passou a ser algo que a nós não nos beneficia para nada.
2: Por outro lado, o treinador do Hockey de Barcelos, Rui Neto, sublinha as melhorias da equipa minhota na segunda parte.
8: A nossa primeira parte foi muito mal, o Benfica foi bastante superior a nós. Na segunda parte retificámos algumas coisas e eu fiz ver aos atletas que tínhamos de estar aqui para desfrutar de uma meia-final, ir à procura do resultado, porque não dava nada perdido, e acho que fizemos uma excelente segunda parte.
2: Benfica e Hockey de Barcelos voltam a medir forças no domingo, em Barcelos. Na outra meia-final, Sporting e Futebol Clube do Porto realizam amanhã a segunda partida. Os Leões venceram o primeiro jogo. Nuno Borges joga hoje a terceira ronda do torneio Roland Garros. O número 1 do ténis nacional vai medir forças com o russo Andrei Rublev, número 13 do ranking mundial. Jogo agendado para as 10 da manhã. Amanhã é a vez de Jaime Faria jogar a terceira ronda em Roland Garros. O português vai defrontar o norte-americano Francis Tiafoe.

0: Daqui a pouco temos o José Gonçalves.
1: Vamos falar da decisão norte-americana de considerar como grupos terroristas duas organizações de crime organizado no Brasil. Uma decisão que entrará em vigor brevemente e que desde já é muito apoiada pela própria direita brasileira.
0: Será no planisfério. Entretanto, damos conta de outras matérias.
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0: Temos as grandes figuras de África.

0: Isabel Leopoldina de Bragança e Bourbon nasceu no Rio de Janeiro em 1846 e era a filha mais velha do imperador Dom Pedro II do Brasil. Conhecida como a Redentora dos Escravos, a princesa Isabel começou por aprovar a Lei do Ventre Livre em 1871. Marcou a história do Brasil e do movimento abolicionista ao aprovar a célebre Lei Áurea em 1888, o que acabou por custar-lhe o exílio, para onde partiu no ano seguinte. Faleceu em França em 1921.
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Estamos nas Ilhas Maravilhosas com a dupla Ibaguai e Bia Lima em Aninha. Muito bom dia para o Alberto no Seixal, que partilha connosco o pensamento: o poder pela política pode ser efêmero, o poder pelo dinheiro pode ser efêmero, mas o poder do amor podemos eternizá-lo. Um carimambo pela partilha. Bom dia também para o Dadas em Londres, Cristino em Lisboa, Celeste na Amora, António no Porto, Alfa em Alverca do Ribatejo. Bom dia, Plácida em Linda Velha, bons cozinhados. Cláudio em Cascais, um bom dia, boa jornada também para o Fernando na Costa da Caparica. Daqui a mais ou menos 30 segundos já estará pronto, e está pronto, João Costa Dias, para nos dar conta de toda a atualidade informativa. Muito bom dia nesta sexta-feira, fechem da melhor forma a semana e também o mês de maio.

0: 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Bom dia, 8 horas em Portugal, também em Angola, 6 horas em Cabo Verde, são 7 na Guiné-Bissau e em São Tomé e Príncipe, 9 horas em Moçambique. Agora os temas que marcam este noticiário.
1: A epidemia de ébola pode ser travada, garante o diretor-geral da OMS, que chegou ontem à noite a Kinshasa. Moçambique mantém vigilância apertada contra o ébola. O governo pede atenção redobrada, apesar de baixo risco. Francofonia destaca papel de Cabo Verde nas respostas aos desafios globais e Estados Unidos classificam facções criminosas brasileiras como organizações terroristas.
0: Calor moderado e mais normal para a época em Portugal. No fecho desta semana, as notícias na RTP África começam agora com João Costa Dias.
1: É possível travar o ébola, diz o responsável máximo pela Organização Mundial de Saúde. Foi Tedros Ghebreyesus que reafirmou à chegada, há algumas horas, à capital da República Democrática do Congo.
2: Chegou a Kinshasa ontem à noite. Prevê-se que hoje mesmo trabalhe em Ituri, a província do nordeste da RDC, que é epicentro da epidemia. Os números mais recentes apontam para 246 mortes, entre mais de 1000 casos suspeitos. O diretor-geral da OMS não nega que o quadro é muito complexo, mas reafirma, como disseste, a confiança de que será possível parar esta coisa. Estamos a citar as palavras de Tedros Adhanom aos jornalistas à saída do avião. Explicou que está no terreno para ver, analisar, contribuir, dar apoio. A RDC declarou no dia 15 de maio esta nova epidemia, a 17ª na história deste vasto país tão pobre que tem cerca de 100 milhões de habitantes. O vírus já está presente em 3 províncias e também no vizinho Uganda, onde 7 infecções foram confirmadas e uma vítima mortal. A Organização Mundial de Saúde lançou, como noticiámos, um alerta sanitário internacional, mas a resposta tarda a organizar-se, é o que relatam as equipas da agência France Press. Têm visto doentes a chegar, já com sintomas hemorrágicos, transportados nas traseiras de mototáxis, sem que os passageiros, os outros passageiros ou os condutores tenham qualquer tipo de proteção. E esta é uma doença extremamente contagiosa. O desespero sente-se também no que dizem os deslocados na RDC. Se o ébola chegar, seremos exterminados, palavras registadas também pelos repórteres da AFP, num dos campos onde vivem pessoas obrigadas a fugir de casa devido à guerra.
1: O ébola matou mais de 15 mil pessoas em África nos últimos 50 anos, a epidemia mais mortal na República Democrática do Congo provocou mais de 2.300 mortes entre 2018 e 2020. E o ministro da Saúde de Moçambique, o Senice, afirma que o ébola é uma doença viral extremamente grave, capaz de provocar a morte quando não é tratada de forma atempada. Apesar de Moçambique ser classificado como um país de baixo risco em relação à doença, o ministro defende que a vigilância epidemiológica deve ser reforçada para prevenir qualquer eventual ameaça. Orfeu Salles Boa.
3: Para o ministro da Saúde de Moçambique, todo o cuidado é pouco face ao surto da ébola que está a matar a cada minuto na República Democrática do Congo. Apesar da distância que separa os dois países, não se pode baixar a guarda, diz o Senice.
4: Moçambique é um país de baixo risco em relação à ébola, mas como sabe, temos fronteira com um país que é a Tanzânia, em que há muita gente que entra via fronteira Tanzânia para Moçambique, mas contudo temos que estar vigilantes. Há capacidade a nível do país para o diagnóstico.
3: O ministro da Saúde apela à união entre os moçambicanos e o combate a qualquer onda de desinformação face à ébola.
4: Porque quando há informação falsa, as pessoas não vão para os hospitais e a ébola, quando é tratada, é para matar. A cólera, quando é tratada, é para matar. Não há como. Você não escapa. Não escapa mesmo, não escapa. Então, vamos nos unir como um povo, como uma equipa, e trabalharmos para desconstruir estas narrativas da desinformação.
3: Apesar da forte presença de cidadãos estrangeiros que usam Moçambique como país de trânsito, garantem as autoridades de saúde que ainda assim não foi detectado qualquer caso suspeito da ébola.
1: O Ministério da Saúde reforça que continua a monitorizar a situação e apela à colaboração das unidades sanitárias e da população para garantir uma resposta rápida a qualquer eventual sinal da doença. E a taxa de juro de referência em Moçambique mantém-se em 15,50% durante junho, anunciou a Associação Moçambicana de Bancos após 3 cortes consecutivos no início do ano. E a secretária-geral da Organização Internacional da Francofonia, Louise Mushikiwabo, afirmou que Cabo Verde pode contribuir para respostas aos desafios globais após se ter reunido com o presidente José Maria Neves à margem do encontro sobre credibilidade atlântica, destacou o país como espaço de diálogo cultural e construção de soluções comuns.
5: Nos programas ne font que s'améliorer avec le temps. Nous considérons le Cap Vert qui est un pays très actif à l'OIF avec un ambassadeur.
6: Os nossos programas só melhoram com o tempo. Nós consideramos Cabo Verde um país muito ativo, a OIF com um embaixador muito envolvido e com um país onde as coisas funcionam, onde podemos avançar. E para nós, os países desta região, do Golfo de Guiné, os países lusófonos, temos alguns como membros da OIF, de certa forma se encontram na eficácia e na vontade de colaboração que encontramos na nossa relação com o seu país.
1: O encontro abordou também o reforço da cooperação entre Cabo Verde e a Organização Internacional da Francofonia. E o presidente português, António José Seguro, anunciou uma visita oficial a Cabo Verde, em julho, numa mensagem enviada ao encontro sobre credibilidade atlântica. Será a próxima etapa da sua agenda internacional, após deslocações a Espanha, Itália e Luxemburgo. E o primeiro-ministro português, Luís Montenegro, anunciou que o governo vai aprovar hoje, em Conselho de Ministros, a prestação social única prevista no PRR, o Plano de Recuperação e Resiliência, financiado pela União Europeia. A medida vai unificar 3 apoios sociais, incluindo o rendimento social de inserção, um apoio destinado a pessoas e famílias em situação de pobreza extrema. O aeroporto de Lisboa é hoje reforçado com 48 agentes da PSP, mais boxes de controle documental e novos e-gates, anunciou o Ministério da Administração Interna. O terminal passa a ter 34 postos de controle nas chegadas e 18 nas partidas, além de 31 e-gates automáticas nas chegadas. Assinala-se hoje o Dia Internacional dos Capacetes Azuis. As Forças de Manutenção de Paz das Nações Unidas, que atuam em zonas de conflito em todo o mundo, sobretudo na proteção de civis. A data marcada mais uma vez, numa cerimónia junto ao Monumento ao Combatente em Belém, por volta das 10h30, para homenagear todos os militares portugueses que estão ou já estiveram em missões da ONU. Entre eles está Fernando Frederico Silva, que partilhou a sua experiência com a jornalista Marta Pacheco.
7: Esta sexta-feira, numa cerimónia de homenagem em Lisboa, Fernando Frederico Silva vai voltar a colocar não o capacete, mas neste caso a boina azul.
8: Sim, vou, com muito orgulho.
7: Esteve em Moçambique em 93 e 94, tinha na altura 23 anos.
8: Foi na missão da ONU-MOS, a Operação das Nações Unidas para Moçambique. Participei enquanto militar, porque também acabo contratado na Arma de Infantaria, Transmissões de Infantaria.
7: E mais de 30 anos depois, recorda aquela missão com um misto de emoções. O período era difícil.
8: Moçambique era o país mais pobre do mundo àquela data. Tinha-se dado a Somália meses antes, com a expulsão de todos os militares de lá, com cenas de terror autênticas.
7: Mas foi muito gratificante.
8: Foi uma aventura, foi o sentido de ver.
7: Os capacetes azuis ou boinas azuis são as forças multinacionais de manutenção de paz da ONU. Atuam em zonas de conflito, já operaram em mais de 70 missões internacionais. Mali, Ruanda, Bósnia. Portugal está neste contexto desde 2016, na República Centro-Africana.
8: Todos os dias vivem também cenários de conflito iminente. Pronto.
7: E hoje, tendo em conta o contexto internacional, Fernando Frederico Silva, que é presidente da APCA, a Associação Portuguesa de Capacetes Azuis, diz que o papel destes homens e mulheres é imprescindível mais do que nunca.
8: Conseguimos ter a percepção do caminho que isto está a tomar, de completamente desgovernado. Serão eles sempre os capacetes azuis que poderão entrar e conseguir fazer chegar desde a ajuda alimentar às condições de saúde e de segurança nesses países em conflito. É a única forma, será sempre por aí.
7: Resultado de tudo o que têm feito e que dá a estes capacetes um peso agradável.
8: É um peso agradável o capacete azul, sem sombra de dúvidas.
1: A primeira missão de manutenção da paz da ONU teve início em 1948 no Médio Oriente, após a criação do Estado de Israel. E os Estados Unidos vão passar a classificar as duas maiores facções criminosas brasileiras como organizações terroristas globais. Uma decisão que abre nova turbulência nas relações entre Brasília e Washington. O governo de Lula da Silva tentou travar a medida, enquanto a oposição bolsonarista já a defendia há vários anos. A decisão norte-americana promete acentuar o debate interno sobre segurança e política externa no Brasil. Daniel Catalão.
9: O anúncio partiu do secretário de Estado norte-americano Marco Rubio. A partir de 5 de junho, o Comando Vermelho e o PCC, o primeiro comando da capital, entram na lista de organizações terroristas globais. A medida permite a Washington congelar bens, aplicar sanções financeiras internacionais e perseguir as redes de branqueamento destes cartéis à escala planetária. Para o governo de Lula da Silva é uma pesada derrota diplomática, tudo fez para o evitar. Para Brasília, a rotulagem de terrorismo abre precedentes perigosos para a soberania nacional, como o risco de uma intervenção militar norte-americana em solo brasileiro. Por outro lado, a oposição bolsonarista celebra. Ainda esta semana, Flávio Bolsonaro, pré-candidato a presidente, esteve com Donald Trump na Casa Branca e reforçou este pedido, considerando-o essencial para o combate ao crime organizado no Brasil.

0: e o Comando Vermelho controlam rotas transatlânticas de droga para a Europa e Portugal é frequentemente a porta de entrada.
1: A decisão norte-americana surge após semanas de tensão diplomática e intensifica o debate interno no Brasil sobre segurança e política externa. E as Forças Armadas do Irão realizaram hoje disparos de advertência contra aquilo que classificam como navios infratores no Estreito de Hormuz, numa altura de forte tensão com os Estados Unidos. A imprensa iraniana refere que os mísseis foram lançados a partir do sul do país e que as explosões tiveram origem no mar. Fontes militares confirmam ainda a interceção de um drone norte-americano. O presidente de Senegal, Bassirou Diomaye Faye, concedeu perdão ao jornalista René Capam Bassène, condenado à prisão perpétua por alegado envolvimento no massacre de 2018 em Casamansa. Segundo o Comitê para a Proteção dos Jornalistas, Bassène foi libertado ontem após o perdão presidencial. E o Duque Lema foi condecorado em Dili com a insígnia da Ordem Timor-Leste, atribuída pelo presidente Jerramy Horta, a distinção que reconhece o contributo dos músicos para a promoção da língua portuguesa e da cultura lusófona. Os irmãos atuam esta semana no Titi Tassi Fest, reforçando a ligação artística a Timor-Leste. E o Colóquio Internacional sobre o legado cultural e político de Mário de Andrade prossegue. Amanhã há uma visita aos locais frequentados pelo nacionalista em Lisboa. O colóquio, que começou na segunda-feira, é uma iniciativa das filhas de Mário e da Casa da Cultura da Guiné-Bissau, entre outras entidades. Anuska de Andrade aponta os objetivos.
2: É um colóquio muito importante e é o primeiro colóquio organizado por minha irmã Enda. Queremos organizar esses encontros durante vários anos até 2029, por um centenário. Estamos preparando coisas e para que os investigadores também venham e compartilhamos informação. Não é tão conhecida no público largo e às vezes a gente sabe que Mário fez algo e é angolano, mas ele era muito mais que isto. Ele trabalhava por África, ele trabalhava por a emancipação intelectual e a dignidade do homem negro. E este não há fronteira nisto.
1: Anuska Ienda tem vindo a dedicar-se à recuperação e divulgação da obra do pai, mas também da mãe, a realizadora franco-guineense Sara Maldoror. Hoje há mais painéis de debate na Faculdade de Direito de Lisboa, começam daqui a pouco, às 9. Este será o tema do destaque da manhã de hoje e também do programa A Hora dos Ouvintes.
3: 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Boa sexta-feira. David Joshua.

0: Muito bom dia, estamos nas Antilhas com Bon Hiver. É o sonho ritmo de Marvin, ou Marvin. Depois de Acácia Maior com Yacine Rosa, vindo do espaço. O som de Cabo Verde nas Terra e nos Ramés. 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
0: E claro que no fecho da semana e também do mês de maio temos mais uma hora dos ouvintes. Bom dia, Frederico Pinheiro. Qual o tema selecionado para hoje?
9: Bom dia, hoje teremos um programa para recordar o legado intelectual, político e cultural de Mário Pinto de Andrade. A RTP África Rádio associa-se a um colóquio que está a decorrer em Lisboa. Vamos estar presentes em direto nestas conferências, ouvir os especialistas e também queremos saber, neste dia, quando quase se comemoram os 100 anos de Mário Pinto de Andrade, que destaques faz da vida deste intelectual e político e que sublinhados acha importante fazer neste dia. Participe connosco na Hora dos Ouvintes neste programa dedicado a Mário Pinto de Andrade. Até já.
0: Até já e um obrigado, Frederico Pinheiro. Fica o encontro marcado e a homenagem tem este nome. Agora ficamos com o José Gonçalves e com o seu olhar sobre partes determinantes do mundo.
10: O primeiro comando da capital e o comando vermelho, dois grupos de crime organizado no Brasil com ramificações mundiais, são grupos terroristas na visão e agora na legislação dos Estados Unidos. O secretário de Estado Marco Rubio assinou um documento na matéria e a medida vai valer a partir já de 5 de junho próximo. Prevista pelos Estados Unidos há vários meses, é agora apoiada como uma grande vitória pela direita brasileira, com destaque para Flávio Bolsonaro, candidato presidencial que esteve há dias na Casa Branca. A decisão abre caminho a eventuais sanções financeiras. O PCC foi criado em São Paulo e o CV no Rio, nos dois casos, em prisões. Além do tráfico de drogas, ambos os grupos possuem controle de zonas importantes em subúrbios destas e outras cidades do Brasil, não só para tráfico de droga, mas para diversas outras atividades, incluindo fornecimento de internet e coleta de dinheiro entre comerciantes dessas áreas, que seriam 1.625 pontos só nos subúrbios do Rio, segundo a Polícia Militar. Além dessa atuação, base geográfica, o PCC e o CV, então entraram no mundo dos negócios, com possíveis grandes depósitos bancários, lavagem de dinheiro e propriedade de redes de distribuição de combustível e suspeitas sobre uma série de outros ramos, como construção civil, peças de automóveis, bebidas, etc. Várias vezes, isto é importante, membros das forças policiais e deputados ou vereadores aparecem ligados aos dois grupos, cuja influência nos apoios financeiros e eleitorais é uma influência considerável. Os grupos têm também um relacionamento estreito com outros de países da América do Sul e, segundo círculos judiciais, recebem 70% do armamento dos próprios Estados Unidos. O governo Lula opôs-se à intenção norte-americana, com receio de ser então, um passo para sanções e de se tornar mais uma crítica às condições de segurança no país. Os grupos Trem de Aragua da Venezuela e Central de Jalisco do México também já foram considerados como terroristas nos Estados Unidos. Círculos judiciais, por seu lado, dizem que estes grupos têm mais semelhanças com a máfia do que exatamente com o terrorismo, pelo menos politicamente motivado. Em relação ao PCC, há mesmo indicações de contactos entre membros tanto do PCC quanto da máfia italiana, e isto, contactos feitos ou no Brasil ou na própria Itália.
0: O Planisfério com José Gonçalves na antena da RTP África. E agora, viagem até ao Brasil antes de regressarmos à Pérola do Índico. Ficamos com quem está a marcar muitos pontos nos dois lados do Oceano Atlântico. Lineker aqui apresenta-nos tudo sobre a vertente amor.

0: E tudo fica dito e cantado por Lineker, com esse tudo. Lembrando aqui a máxima hoje de 29 graus para Lisboa e também para Faro, com sol tranquilo nas temperaturas máximas. Porto sobe até aos 23, Coimbra até aos 26. Ainda em foco a cidade de São Tomé, máxima de 30 graus, sol e nuvens, 33 para Bissau, 32 para a Praia, 29 para Luanda. E queremos saber também como é que vai avançando esta manhã em matéria de tempo em Moçambique. Vamos então saber mais nesta sexta-feira, 29 de maio, com o Orfeu Lisboa. De novo, bom dia.
1: Uma vez mais, bom dia David Joshua, bom dia ouvinte RTP África, sol escaldante a esta hora aqui na capital moçambicana, neste dia em que os termómetros deverão atingir os 28 graus de temperatura máxima aqui na cidade das Acácias. E a atualidade informativa essa continua a ser marcada pelo alerta do Ministro da Saúde de Moçambique, que considera que a ébola é uma doença viral grave e que leva à morte quando não tratada a tempo. Diz o CNIS que, apesar de Moçambique ser considerado de baixo risco em relação à doença, a vigilância deve ser reforçada para se evitar o pior, tendo em conta que Moçambique faz fronteira com alguns países da região, incluindo a Tanzânia, essa que se vai notando cada vez mais a maior movimentação de cidadãos que entram e saem de Moçambique através então da fronteira entre os dois países, e no caso Moçambique e Tanzânia. Diz por isso o Ministro da Saúde que a esta altura é necessário reforçar as medidas de vigilância. Também a Itália vai investir 100 milhões de euros para desenvolver as cidades verdes em Moçambique. O anúncio foi feito pelo embaixador Gabriel Anis e os acordos que selam este compromisso entre Moçambique e Itália serão assinados no próximo mês de junho, durante a realização do Fórum Empresarial Itália-Moçambique, agendado para os dias 8 e 9 do próximo mês, aqui na cidade de Maputo. Cidade essa onde o Conselho Municipal também defende a necessidade de adaptação das cidades à era digital como caminho para alcançar a melhoria da prestação dos serviços essenciais. A adoção de soluções inteligentes para a gestão de trânsito, mobilidade urbana, recolha de resíduos sólidos e iluminação pública deve encontrar respostas para o crescimento acelerado das cidades, defende o Conselho Municipal da capital moçambicana no âmbito da realização em Maputo da segunda edição da Conferência Cidades do Futuro na Era Digital. E mesmo para encerrar esta minha intervenção, a última desta semana, destacar também que o Ministro da Justiça, Assuntos Constitucionais e Religiosos de Moçambique, Mateus Sais, vai lançar hoje o sistema multiuso de administração da justiça para pré-aviso de prazos de prisão preventiva. A iniciativa foi desenvolvida pelo Serviço Nacional Penitenciário em coordenação com os atores do sistema de administração da justiça e visa garantir o controlo e o alerta atempado dos prazos de prisão preventiva, contribuindo desta forma para uma gestão mais eficiente e transparente dos processos, isto segundo o Ministério da Justiça, Assuntos Constitucionais e Religiosos de Moçambique. Para já são então estas, David Joshua e ouvinte RTP África, notas que marcam os destaques da atualidade informativa nesta sexta-feira, em que se prevê aqui para a capital moçambicana uma temperatura máxima de 28 graus.
0: Obrigado, Orfeu, mais uma vez. Continuação de um bom trabalho nesta manhã laboral aí por terras moçambicanas. 28 é a máxima para Maputo e para Nampula, 29. E continuamos em Moçambique, agora com a Banda Cacana. Estamos aí na sede do país, por assim dizer.

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0: som e ritmo da Guiné-Bissau para não haver nem preguiça nem moleza. No dia de hoje, esse aqui é o som e a música de Dulce Neves. Muito bom dia para o Vicente.
1: Muito bom dia. Aqui Vicente Rocha da Amadora. Quero vos saudar para mais um dia com boas emissões. Bom dia a todos os ouvintes em todo o globo que ouve esta linda rádio. Uma sexta-feira de calor, uma sexta-feira bonita aqui em Portugal, com o rescaldo do futebol de ontem. No caso, a Pia se manteve na primeira liga e temos aqui mais uma equipa aqui da redondeza de Lisboa. Um forte abraço a todos, bom fim de semana, que tudo corra bem. São os votos de Vicente Rocha da Amadora.
0: Obrigado, Vicente. Um bom dia também para a Amadora. Votos de uma boa jornada. Cumprimentos desportivos, ainda com um olhinho sobre a noite de ontem, por parte do Vicente na Amadora. Muito obrigado. Um bom dia. E também esta dica, esta nota. Acompanhamos a seleção cabo-verdiana de futebol no estágio de preparação para o Mundial 2026, com o jogo amigável frente à Sérvia. 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Portanto, não se esqueçam, há desporto para conferir, mesmo no finalzinho deste maio, já aí com o horizonte e com a vista para o Mundial, onde os tubarões marcam presença estreante. E por falar em desporto, agora o que mais nos avanças, Mário Silva da Costa?
2: Pedro Lima foi oficializado como reforço leonino. Médio chega do Aves Sada a troco de 4 milhões de euros, mais 2 por objetivos. Pedro Lima assinou um contrato válido até 2031. Nas primeiras declarações com a camisola do Sporting, o jogador mostrou-se feliz com a mudança.
3: Uma alegria imensa, orgulho poder chegar a esse nível do futebol, representar um clube tão grande como o Sporting e... Não vejo a hora de começar os trabalhos. Trabalhava desde criança para ter uma oportunidade dessa e é um reconhecimento do trabalho que eu fiz desde lá e poder chegar a esse patamar é um sonho realizado.
2: Pedro Lima revelou ainda que já teve a oportunidade de falar com o treinador do Sporting, Rui Borges.
3: Já tive uma conversa com ele, eu cumprimentei, ele me parabenizou pela vinda e desejou boa sorte. Os objetivos como nível pessoal é me firmar dentro do elenco, ter minhas oportunidades, aproveitar da melhor maneira e dar alegria para os adeptos e para a equipe e brigar por títulos como já fazemos.
2: Pedro Lima vai ficar blindado por uma cláusula de rescisão de 80 milhões de euros. O presidente do Nacional da Madeira acusa André Villas-Boas de ser ignorante sobre a matéria da discussão dos direitos televisivos. O líder portista foi muito crítico relativamente à proposta do clube madeirense. O Nacional pretende que 50% das verbas sejam distribuídas em cotas iguais por todos os clubes, contra os 32,5% que são propostos pela Liga. André Villas-Boas fala numa ideia estapafúrdia e promete agir judicialmente caso a proposta seja aprovada. Em reação, Rui Alves, o presidente do Nacional, acusa André Villas-Boas de ignorância neste tema.
4: Seria muito interessante que os clubes democraticamente aprovassem a proposta do Nacional, que é a única que defende os interesses do futebol e da sua sustentabilidade. A sustentabilidade do futebol não é a sustentabilidade de quatro clubes. Eu gostaria de ver o caminho judicial com o Sr. André Villas-Boas, que nesta matéria é um ignorante, e a perseguir.
2: O presidente do Nacional em declarações à Rádio Pública. O Casa Pia conseguiu a manutenção na Primeira Liga. A equipa de Pinamanique venceu o Torriense por 2-0 na segunda mão do play-off. Para o técnico do Casa Pia, Álvaro Pacheco, foi o objetivo alcançado no final de uma época difícil.
5: Foi uma época difícil em que passamos e a nossa resiliência, a nossa união nunca foi sempre cada vez fortalecendo e isso foi aqui notório. E também deixar uma palavra ao nosso presidente, que acho que em momentos difíceis, às vezes, os presidentes perdem o rumo e o nosso presidente nunca perdeu o rumo e acreditou naquilo que era que ia acontecer e estamos cá a festejar aquilo que era o objetivo do clube.
2: Do lado do Torriense, a equipa vence a Taça de Portugal, mas não consegue a subida de divisão, por isso a formação de Torres Vedras vai jogar a Liga Europa na próxima temporada, mantendo-se na Segunda Liga. Este jogo entre Casa Pia e Torriense fica marcado também pelo adeus aos relvados de José Fonte, o defesa que vestiu a camisola da seleção portuguesa 50 vezes, deixa agora o futebol. O Benfica está na final do Campeonato Nacional de Basquetebol. As Águias venceram ontem em casa da Oliveirense por 86-78 no jogo 3 da meia-final. Foi o terceiro triunfo do Benfica na eliminatória e por isso a equipa da Luz apura-se para a final do play-off. Os encarnados estão agora a aguardar pelo vencedor da outra meia-final. Nessa eliminatória, o Porto recebe hoje o Sporting. Neste momento há uma vitória para cada lado. O jogo tem início marcado para as 8 da noite.

faz lembrar japonês. Fujimoto Seivai Bes, na antena da RTP África. Muito bom dia, uma boa viagem, um agradável pequeno almoço, bom mata-bicho, que a escola corra bem e o trabalho também. Em boa jornada. Não esqueçam que sempre a dado momento da nossa vida, do nosso dia, a vida é bela. Com Miguel Paraíso e Mangope.

0: Não. Vocês sabem o que é que se comemora hoje?
1: Não.
0: Ou estamos a falar de quem? Estamos a falar de pessoas saudáveis, pessoas que acordam, pessoas que treinam, pessoas que vão no ginásio, pessoas que vão na rua fazer uma caminhada, uma corrida. Não estamos a falar de pessoas sedentárias, pessoas que acordam, sofá, Netflix, vai na cozinha, faz dois, três pães, ou com ovo, outro com Nutella, outro com abacate, outro com óleo do coco. Senta, come, é só comer. Não, estamos a falar de pessoas saudáveis.
2: É verdade.
0: Mano, eu, assim, quando nós crescemos, né, quando éramos crianças, todo mundo cresceu com uma paixão.
2: Uma paixão.
0: Você gostava do teu futebol?
2: Sem dúvida.
0: Eu também gostava do meu basquete. Também gostava de futebol. Eu fazia muito de esporte, mano. Até artes marciais, fiz durante muitos anos. Fiz muita coisa.
2: Ah, tu sabes lutar?
0: Eu bato. Bato mesmo. Eu sou nervoso.
2: Mas olha, temos que agradecer a todos os professores de educação física. Porque se não fossem vocês, a corrida não era a mesma coisa.
0: Eu acho que para aí 60% dos homens, 70% dos homens, sempre foram bons em educação física.
2: Sem dúvida.
0: Que eles tinham boa nota era educação física. A única disciplina que eu tinha 17, 18 na escola
2: era educação física.
0: Agora história, físico-química,
2: geografia.
0: Esquece lá isso, bro.
2: Mas olha, ainda não foste uma vez ao ginásio, ainda não deste uma corrida no parque, ainda não correste uma vez para apanhar o comboio. Estás a fazer o quê da vida? O verão está aí a chegar.
0: Mas fora o verão, há pessoas mesmo que, mano, de atividade física, eles pensam, é melhor você começar já a praticar agora, para mais tarde, não começar a chorar. Não pensa que estamos a te falar, não, vai fazer exercício para você ficar gostosa porque está vivendo.
2: Não,
0: faz tem mesmo a ver com a tua saúde. Amanhã não, porque não estou conseguindo subir escada. Ai, não sei o quê. A mãe estava a marcar viagem de amigo. Estamos a correr, estamos a fazer não sei o que. Você estamos a subir um degrau, estamos a ir. Você não está a conseguir porque não está te despertando. Vai ficar para trás.
2: Depois chegas aos 70, não consegues fazer algumas coisas porque.
0: 70? Estás ir longe demais, mano.
2: Porque.
0: 50?
2: Pô, 50.
0: Daqui a pouco, 50 anos, já vai ter boa dor na coluna.
2: É isso, porque durante os 20, 30 não fizeste as coisas importantes. Porque a atividade física tem muitos benefícios. Eu vou-te já dizer alguns. Evita o excesso de peso e obesidade. Porra. Yeah. Aqueles nossos amigos que só querem comer. Rodízio. Nenhuma corridinha, nem um cardio.
0: Ontem fui no rodízio.
2: Só copo. Não, isso não é bom. Previne também o aparecimento das doenças. Quantas doenças podem ser evitadas graças à atividade física? Yeah. É, corre um bocadinho. Sim. Essas articulações merecem.
0: Semana passada conheci um senhor. 50 anos. Bro. Eu não sei, nós vamos chegar com 50 anos como ouvir aquele senhor.
2: Tá bem.
0: Cheio, muito cheio. Olha pra cara dele, tu não dá 50.
2: Muito saudável.
0: Olha o abraço do tio. Cheio, muito saudável, bro.
2: E quantos de 20 estão a aparecer que tem 40?
0: Não, eu tô tudo arrebentado. Hoje em dia, você até já nem distingue mais sobre cara. É o que tem 19, tá tipo, já tem 30. O que tem 30, tipo, tem 20. Agora já, as caras já não estão mais influenciadas, as mulheres agora estão arrebentadas. Vida de pai desde de 37, o 19 já está a viver.
2: Já está a viver os mesmos problemas. Olha, a atividade física também reduz a tensão arterial, melhora a autoestima e alivia o stress. Se tu estás naquele dia estressado, o chefe está a te irritar, tiveste discussão com a baby, vai praticar uma atividade física.
0: Vai sentir bem melhor. Já está a dizer, todas as casas aqui têm sempre um parque ao pé. Mete só um calçocino, um tênis fixe, uma boa t-shirt, sai só, mete o iPhone na orelha. Não está muito a falar, vai correr não. Uma caminhada básica.
2: Às vezes resolve.
0: Uma caminhada, com passos rápidos também, porque caminhões também caminham todo dia para apanhar o comboio, né?
2: Olha, e tu sabes que no outro dia eu estava a falar com o médico e ele recomenda que as pessoas devem fazer 30 minutos de exercício por dia. 30 minutos por dia. Pode ser o apanhar o comboio em Lisboa Oriente, pode ser o correr para apanhar o autocarro ali em Redemoro, mas durante um dia 30 minutos.
0: Ou seja, se não tiveres muito tempo, né? Moras no terceiro, quarto andar, em vez de você descer de elevadores, sobe de escada,
2: isso
0: também vai, estás a exercitar tuas pernas, estás a exercitar o teu corpo, segue esse conselho, não fica teimoso.
2: Às vezes uma boa escada educa.
0: Mas segue esse conselho, não fica teimoso, não, teimoso sofre.
2: Escadas amarelas em Redemoro.
0: Tem muita raiva daquela escada, mano, eu preferia ir da volta.
2: Essa escada já fez muita atividade.
0: Esquece, mas não fiquem teimosos, já? Passa o mesmo.

0: Bom dia, 9 horas em Portugal e também em Angola, são 7 horas da manhã em Cabo Verde, 8 horas na Guiné-Bissau e em São Tomé e Príncipe, 10 horas em Moçambique. Conhecemos agora os principais temas que marcam este jornal.
1: A epidemia de ébola pode ser travada, garante o diretor-geral da OMS, que chegou ontem à noite a Kinshasa. Moçambique mantém vigilância apertada contra o ébola. O governo pede atenção redobrada, apesar do baixo risco. Portugal vai a votos na ONU para o Conselho de Segurança e a Roménia promete resposta proporcional após queda de drone russo em cidade romena.
0: Máxima esperada hoje para Lisboa e Faro, 29 graus, Porto 23, Coimbra 26 em dia com sol. No jornal temos agora a principal informação de todo o mundo com João Costa Dias.
1: É possível travar o ébola, diz o responsável máximo pela Organização Mundial de Saúde, Tedros Ghebreyesus, reafirmou à chegada há algumas horas à capital da República Democrática do Congo. Jornalista Paulo Borges.
2: Chegou a Kinshasa ontem à noite. Prevê-se que hoje mesmo trabalhe em Ituri, a província do nordeste da RDC, que é epicentro da epidemia. Os números mais recentes apontam para 246 mortes, entre mais de 1.000 casos suspeitos. O diretor-geral da OMS não nega que o quadro é muito complexo, mas reafirma, como disseste, a confiança de

0: será possível parar esta coisa? Estamos a citar as palavras de Tedros Adhanom aos jornalistas à saída do avião. Explicou que está no terreno para ver, analisar, contribuir, dar apoio. A RDC declarou no dia 15 de maio esta nova epidemia a 17ª na história deste vasto país tão pobre que tem cerca de 100 milhões de habitantes. O vírus já está presente em 3 províncias e também no vizinho Uganda, onde 7 infecções foram confirmadas e uma vítima mortal. A Organização Mundial de Saúde lançou, como noticiámos, um alerta sanitário internacional, mas a resposta tarda a organizar-se, é o que relatam as equipas da agência France Presse. Têm visto doentes a chegar, já com sintomas hemorrágicos, transportados nas traseiras de mototáxis, sem que os passageiros, os outros passageiros ou os condutores tenham qualquer tipo de proteção. E esta é uma doença extremamente contagiosa. O desespero sente-se também no que dizem os deslocados na RDC. Se o ébola chegar, seremos exterminados. Palavras registadas também pelos repórteres da AFP, num dos campos onde vivem pessoas obrigadas a fugir de casa devido à guerra.
1: O ébola matou já mais de 15 mil pessoas em África nos últimos 50 anos. E o ministro da Saúde de Moçambique, o Senis, reconhece que o ébola é uma doença viral extremamente grave, capaz de provocar a morte quando não é tratada de forma atempada. Apesar de Moçambique ser classificado como um país de baixo risco em relação à doença, o ministro defende que ainda assim a vigilância epidemiológica deve ser reforçada para prevenir qualquer eventual ameaça ao Rio de Lisboa.
2: Para o ministro da Saúde de Moçambique, todo o cuidado é pouco face ao surto da ébola que está a matar a cada minuto na República Democrática do Congo. Apesar da distância que separa os dois países, não se pode baixar a guarda, diz o CNIS.
3: Moçambique é um país de baixo risco em relação à ébola, mas como sabe, temos fronteira com um país que é a Tanzânia, em que há muita gente que entra via fronteira Tanzânia para Moçambique, mas contudo temos que estar vigilantes. Há capacidade a nível do país para o diagnóstico.
2: O ministro da Saúde apela à união entre os moçambicanos e o combate a qualquer onda de desinformação face à ébola.
3: Porque quando há informação falsa, as pessoas não vão para os hospitais e a ébola, quando é tratada, é para matar. A cólera, quando é tratada, é para matar. Não há como. Você não escapa. Não escapa mesmo, não escapa. Então, vamos unir como um povo, como uma equipa e trabalharmos para desconstruir estas narrativas da desinformação.
2: Apesar da forte presença de cidadãos estrangeiros que usam Moçambique como país de trânsito, garantem as autoridades de saúde que ainda assim não foi detectado qualquer caso suspeito da ébola.
1: O Ministério da Saúde reforça que continua a monitorizar a situação e apela à colaboração das unidades sanitárias. E duas aeronaves adquiridas pela LAM no processo de reestruturação estão paradas há vários meses na África do Sul em intervenção. Tratam-se de dois Embraer 190, comprados em 2025, cuja pintura para a nova imagem da companhia já foi concluída. Segundo a administração, a empresa opera atualmente com 6 aviões, 4 deles alugados, o que tem gerado custos adicionais. E a Itália vai investir 100 milhões de euros para desenvolver cidades verdes em Moçambique, anúncio feito pelo embaixador Gabriel Anis.
4: O projeto Green Cities, que é o projeto Cidades Verdes, que tem como objetivo o verde urbano em várias cidades africanas. Para Moçambique temos escolhido Pemba e Chimoio, tem um valor de 100 milhões de euros. E está em Chimoio se trabalhará nos setores dos poços e dos parques, e da regeneração dos parques, para a fruição da população, e poço para água potável. E isso em Chimoio. Em Pemba trabalharemos no setor do ciclo do lixo.
1: Os acordos que formalizam este compromisso serão assinados no próximo mês em Maputo. O Fórum Empresarial Itália-Moçambique decorre de 8 a 9 de junho com a participação de 23 empresas italianas. E o secretário-geral da Organização Internacional da Francofonia, Luiz Mushikiwabo, afirmou que Cabo Verde pode contribuir para as respostas aos desafios globais após se ter reunido com o presidente Jean Marie Neves à margem do encontro internacional sobre a criolidade atlântica. Destacou o país como um espaço de diálogo cultural e construção de soluções comuns.
5: Nos programas ne font que s'améliorer avec le temps. Nous considérons le Cap Vert qui est un pays très actif à l'OIF avec un ambassadeur.
6: Os nossos programas só melhoram com o tempo. Nós consideramos Cabo Verde um país muito ativo, a OIF com um embaixador muito envolvido e com um país onde as coisas funcionam, onde podemos avançar. E para nós, os países desta região, do Golfo de Guiné, os países lusófonos, temos alguns como membros da OIF, de certa forma se encontram na eficácia e na vontade de colaboração que encontramos na nossa relação com o seu país.
5: Dans notre relation avec votre pays.
1: O encontro abordou também o reforço da cooperação entre Cabo Verde e a Organização Internacional da Francofonia. E o presidente português, António José Seguro, anunciou a visita oficial a Cabo Verde em julho, numa mensagem enviada ao encontro sobre a criolidade atlântica. Vai ser a próxima etapa da sua agenda internacional, após deslocações a Espanha, Itália e Luxemburgo. E o primeiro-ministro português, Luís Montenegro, anunciou que o governo vai aprovar hoje em Conselho de Ministros a prestação social única prevista no PRR, Plano de Recuperação e Resiliência, financiado pela União Europeia. No próximo dia 3 de junho, Portugal vai a votos nas Nações Unidas para um lugar de membro não permanente do Conselho de Segurança. O ministro dos Negócios Estrangeiros mostrou-se prudente e confiante. Esteve numa ação de campanha a bordo da SAGES, em Nova Iorque, onde Carminho cantou fado para 250 diplomatas, jornalista Candida Pinto.
7: A poucos dias dos votos nas Nações Unidas para a eleição de novos membros não permanentes do Conselho de Segurança, Portugal recebe 250 diplomatas da ONU a bordo do navio Escola Sagres no cais 17 de Nova Iorque. O ministro dos Negócios Estrangeiros está confiante, mas prudente.
8: Portugal tem muito boas hipóteses e nós estamos confiantes. Agora, somos sempre prudentes, somos sempre humildes. Obviamente que são dois lugares para três candidatos fortes.
7: Portugal, Alemanha e Áustria estão na corrida para os dois lugares no mandato dos próximos dois anos. A Sagres já esteve presente noutros momentos diplomáticos, como recorda o comandante do navio, José Sousa Luís.
9: Já não é a primeira vez que o navio Escola Sagres faz este conjunto de eventos de apoio à candidatura de Portugal. Em 2009 fez o mesmo e Portugal ganhou, portanto eu espero que este ano também ganhe.
7: Portugal quer sublinhar os seus laços com o mundo, a capacidade de fazer pontes e junta Carminho.
10: Acho sempre que são momentos belos e eu estou muito feliz de aqui estar.
11: Não olhes para as estrelas.
7: Portugal quer acreditar nas relações que mantém com o mundo, como indica Paulo Rangel.
8: Portugal é um país essencialmente voltado para fora. Não é um país continental, é um país quase insular, é um país marítimo, um país oceânico, que tem relações muito antigas com todos os pontos do mundo.
7: A votação vai decorrer no próximo dia 3 de junho nas Nações Unidas, em Nova Iorque.
1: A jornalista Cândida Pinto. E assinala-se hoje o Dia Internacional dos Capacetes Azuis, dedicado às Forças de Manutenção de Paz da ONU, que atuam em zonas de conflito em todo o mundo. Em Portugal, a data é marcada numa cerimónia junto ao Monumento ao Combatente em Belém, às 10h30. E o presidente da Roménia garante que vai ordenar medidas proporcionais após a queda de um drone russo sobre um prédio na cidade de Galati, junto à fronteira com a Ucrânia. O secretário-geral da NATO, Mark Rutte, fala em comportamento irresponsável e perigoso, enquanto a presidente da Comissão Europeia, Ursula von der Leyen, acusa Moscovo de esticar os limites. Vários países europeus chamaram esta manhã os embaixadores russos para prestar explicações.
12: Final do jornal na RTP África com João Costa Dias. 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

0: David Joshua.
1: Muito bom dia, Nova Hora. Legado de Mário Pinto de Andrade é o tema para a Hora dos Ouvintes que se aproxima. Que destaques faz da vida deste intelectual e político? Que sublinhados acha importante fazer neste dia? Nesta hora, destacamos o legado intelectual, político e cultural de Mário Pinto de Andrade, a RTP África Associação Colóquio, que está a decorrer em Lisboa. Depois das 9 horas e 15 minutos, não agora, mas às 9 horas e 15 minutos, portanto daqui a 4 minutos já vão poder entrar em contacto com a produtora Isabel Leonor pelo 213820185, indicativo 00351, para fazerem a vossa inscrição na Hora dos Ouvintes sobre o legado de Mário Pinto.

0: Muito bom dia, estamos com a Banda Maravilha. No início de mais uma hora nesta manhã, RTP África com David Joshua, na nossa, na vossa, na sua Rádio Quente. Estamos sempre ligados, não está junto, e esta chama-se Semba é Semba. Muito bom dia para a Pérola do Índico.
1: Bom dia, David Joshua, bom dia, ouvintes da Rádio Mais Quente do Planeta. Passo para desejar uma ótima sexta-feira, na esperança que a noite de ontem tenha sido bem conseguida. A todos os doentes, das melhoras, aqueles que estavam privados de liberdade, no rápido regresso à casa, aquele conselho das sextas-feiras.

0: Se beber, não conduza. Se conduzir, não beba. Evite velocidade. Vale a pena ser paciente na estrada, em lugar de ser paciente numa cama hospitalar. Um segundo conselho. Plante o amor e a paz para que a sua vida corra a mil e uma maravilhas. Que Deus abençoe a todos vós, para ti, David, e sua equipa. Aquele grande abraço. Cumprimentos ao Dr. Hamad, engenheiro lá na Matola, Gervásio Nhabindo na África do Sul, Cândido Chiruco e Augusto Mbeve na cidade de Maputo. Forte abraço a todos os ouvintes desta maravilhosa rádio do Estevão Guambe, hoje a partir da cidade da Matola. Fui!
1: Obrigado, um carimambo para o Estevão Guambe. Bom dia, Matola. Bom fim de semana, Moçambique. 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Portanto, a minha dica, a nossa dica é que se mantém. Tenham atentos na emissão da rádio RTP África, porque pode haver novidades. Daqui a pouco vamos ao encontro do artista desta semana.

0: Ao longo da semana, viajamos entre São Nicolau, São Vicente e Santiago. Conhecemos um trabalho que junta violência e conflito, mas também transe e deriva emocional. Com samples de Bitori, Jorge Neto e Filipe Monteiro. Timanche, Ficho que Chora, é um projeto RTP África.
1: Morabés é uma música que... O título é uma antítese daquilo que está a passar. Está a ser retratado, que é uma situação de conflito no bairro Tira Chapéu, na cidade da Praia. E quis um bocado trazer esse fantasma de acharmos que Cabo Verde é só Morabeza, mas não, também é um sítio de conflito, de disputa, de criminalidade. Capturei um sample do Henrique num dos concertos, que eu achei bonito, e convidei o Tó Trips, porque achei que a sua poética melancólica, atlântica, mergulhava muito bem nesta música.

0: Sem dúvida, um registro e um trabalho diferente. Entidade meio misteriosa em trânsito entre Lisboa e Cabo Verde, Fijo Kichora. Lançaram em 2024 o primeiro disco, Rakoja. Regressam 2 anos depois com o álbum Timante. Até Amanhecer é o significado em crioulo, que nasce da escuta de situações que atravessam o cotidiano. Gravado entre São Nicolau, São Vicente e Santiago, o disco constrói-se a partir de conversas, gravações de campo e fragmentos que apontam para camadas menos visíveis do contexto cabo-verdiano. Entre a Murabeza e o Cassobody, o acolhimento e o confronto, a voz funciona como ponto de ancoragem. À sua volta, a música desloca-se. Samples de Bitori, Jorge Neto ou Filipe Monteiro entram, dissipam-se e reaparecem, criam uma estrutura fragmentada onde nem tudo se resolve. As narrativas que emergem são múltiplas. Violência, relações marcadas por drogas, estados de exaustão e conflitos, deriva emocional e excesso. Há também momentos de suspensão, corpos que cantam até de manhã, atravessados pelo efeito do grog entre transe e desgaste. Tudo isto em matéria de sentimentos está aqui, compilado em Timante, de Fijo Kichora. Desta feita, um tema que diz muito pelo nome e pelo título, Murabeza. Ainda pode inscrever-se na Hora dos Ouvintes de hoje com a produtora Isabel Leonor através do 213820185 indicativo 00351, também com essa possibilidade do sítio africa.rtp.pt. Fazendo a sua inscrição, fica logo com prioridade. Legado de Mário Pinto de Andrade é o tema para a Hora dos Ouvintes de hoje, a Hora dos Ouvintes de hoje na RTP África. E daqui a pouco temos mais um anúncio.
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0: Vamos ter ainda nesta manhã a opinião de Gelson Bahia de São Tomé e Príncipe.
2: Há vários ensinamentos que podem ser retirados de O Príncipe. E é extremamente intrigante constatar como, mais de 490 anos depois da sua publicação, a abordagem política e do poder concebido por Maquiavel continua. Hoje, mais do que nunca.
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0: É o resultado de vários artistas que se juntaram para interpretar este Moçambique, Minha Terra. 29 graus de máxima para Lisboa e Faro, 23 para o Porto. Há sol em Coimbra, máxima de 26 graus para Maputo, 28 Nampula, 29 tal como para Luanda. 32 graus, máxima para a cidade da Praia, 33 para Bissau. Sol e nuvens na cidade de São Tomé, a máxima sobe até aos 30 graus. Quando estamos a caminho do destaque informativo para esta manhã de sexta-feira, 29 de maio, na RTP África, o voto para que tenham um dia bom e fechem da melhor maneira a semana e também um mês. Estamos aí no finzinho, se tivesse aqui um mangope dizia logo, uia, uia, estamos aí mesmo no final do mês. Agora vamos a outros destaques nesta manhã da rádio, manhã de sexta-feira. Vamos ao destaque desta manhã, RDP África. Vamos aqui ao encontro da Paula Borges e também da matéria que hoje está em foco, as filhas de Mário Pinto de Andrade e de Sara Maldoror destacam os objetivos do Simpósio Internacional sobre o legado cultural e político de Mário Pinto de Andrade, que acontece em Lisboa.
1: O Colóquio Internacional sobre o legado cultural e político de Mário de Andrade prossegue na Faculdade de Direito de Lisboa. Amanhã há uma visita aos locais frequentados pelo nacionalista na capital portuguesa. O colóquio, que começou na passada segunda-feira, é uma iniciativa das filhas de Mário, Enda e Anuska, e da Casa da Cultura da Guiné-Bissau, entre outras entidades como o SEI ou a Moacbiz. Anuska de Andrade aponta objetivos.
2: É um colóquio muito importante e é o primeiro colóquio organizado por minha irmã Enda. Queremos organizar esses encontros durante vários anos até 2029 por o centenário. Estamos preparando coisas e para que os investigadores também vêm e compartilhamos informação.
1: Na verdade, juntar quem percebe o legado cultural e político de Mário Pinto de Andrade, aqui só o pai, a mãe também uma figura muito importante, mas é essa vossa convicção, como disseram aqui, que era preciso fazer mais, porque estava tudo muito disperso e tem sido difícil.
2: Sim, é uma vontade que temos juntas, e isso é muito claro em nossas cabeças e agora dedicamos toda a nossa vida é de trabalhar para manter vivo e compartilhar a memória de nosso pai. Não é tão conhecida no público largo e às vezes a gente sabe que Mário fez algo e é angolano, mas ele era muito mais que isto. Ele trabalhava por África, ele trabalhava por a emancipação intelectual e a dignidade do homem negro. E este não há fronteira nisto.
1: Entrevistei uma pessoa que tem em Mário Pinto de Andrade o grande mentor, que é Carlos Lopes, e que destacava efetivamente todo o peso que ele teve, toda a riqueza do seu pensamento.
2: Sim, que eu me lembro de Carlos Lopes quando ele encontrou meu pai, ele era muito, muito jovem. E a Mário foi encantador de acompanhar o crescimento de Carlos.
1: Anuska trabalhou mais de 30 anos em cooperação cultural internacional e foi diretora artística do Festival de Cinema d'Amiens, em França. Deu grande destaque ao cinema africano. Há cerca de 10 anos, Anuska e Enda têm vindo a dedicar-se à recuperação e divulgação da obra do pai, mas também da mãe, a realizadora franco-guineense Sara Maldoror. A irmã é Enda, socióloga. Enda, que partilhou na sessão de inauguração da exposição sobre Mário Pinto de Andrade, uma história da infância. Um dia, na escola, pediram-lhe que identificasse a profissão do pai. Ele dizia-lhe sempre que era um homem de cultura e da cultura. E foi isso que a filha disse à turma. Todos pensaram que ele era agricultor. A vida foi feita de ligação ao conhecimento, aos livros, diz Enda.
3: O facto de ele se apresentar e de se identificar com o homem de cultura, na verdade, diz muita coisa e diz tudo, que era um homem muito aberto ao diálogo, um homem muito aberto ao conhecimento, um homem muito aberto à investigação e um homem muito aberto à preservação da memória e à partilha, principalmente, do conhecimento. E tudo isso levou a que nós, eu e a minha irmã, tivéssemos essa consciência de tentar preservar esse legado, porque no fundo o legado principal que ele nos deixou é de continuar a dialogar e a permitir que haja acesso ao conhecimento.
1: Disseram aqui que também, para além das dificuldades no acesso a tudo, aos filmes, a tudo, não é? As cartas estavam dispersas, havia muito material disperso, porque o seu pai é na verdade, acaba por ser um dissidente, um eterno dissidente, não é? Sempre muito independente, uma pessoa muito independente.
3: Exato. Eu acho que antes de dissidente, vamos dizer que era um homem de geografias múltiplas. E por ser de geografias múltiplas, ele teve uma vida muito rica em contactos, muito rica em viagens, muito rica em experiência, mas sempre com foco. E o foco foi a libertação dos povos. E a libertação dos povos, na ótica dele, foi a emancipação cultural. E quando se fala de emancipação cultural, falamos, no fundo, do acesso, mais uma vez, à cultura e ao conhecimento.
1: Falaram também que às vezes é difícil partilhar a intimidade, mas que consideram que isso é fundamental também, não é?
3: Exato. Para conhecer uma pessoa e para conhecer a complexidade de um ser humano, é preciso entrar também um pouco nos aspectos mais íntimos. E, de facto, quando nós decidimos de criar a nossa associação, fomos reparados que, pronto, a associação, ao divulgar o legado, tem que divulgar também outras partes, há muitas dimensões, há dimensões emocionais, há dimensões familiares, há dimensões acadêmicas, culturais, e às vezes é difícil, porque traga uma pessoa a voltar atrás e a reviver situações d'angústia, porque no fundo, a nossa infância, eu e a minha irmã, foi uma infância também na clandestinidade, porque os nossos pais viviam na clandestinidade.
1: Posso só fazer uma pergunta? Tratam os pais na terceira pessoa só aqui? Ou diz a Sara e o Mário?
3: Não, porque fomos que crescemos com isso. Eu acho que nós crescemos num ambiente muito adulto e com muito diálogo e nunca foi essa coisa, mamá, papá, não. É assim, porque são pessoas e nós também somos pessoas. Nós não fomos tratados por filhos, fomos tratados por pessoas individuais.
1: E o trabalho também de recuperação de todos os filmes de Sara?
3: Sim, está a correr muito melhor que se pensava no início, porque há uma grande demanda dos institutos de cinema, dos institutos académicos, de ver a filmografia dela completamente restaurada. Estamos a 50%.
1: Enda e Anuska, filhas da luta, filhas de Sara Maldoror e de Mário Pinto de Andrade, que agora dedicam a vida à divulgação e conhecimento da obra do pai e da mãe.

0: Novidades para Nelson Freitas, Baikal Verde, é parte e apresentação do disco novo que se chama Legacy. Muito bom dia, lembrando a máxima de 29 graus para Lisboa e para Faro, 23 para o Porto e 26 para Coimbra, numa primavera mais tranquila, mais ao seu jeito.
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0: Bom dia, a Miss Chofela.
6: Bom dia com alegria, RTP África. Hoje vamos entrar no universo dos ricos. Mas ricos num nível completamente descontrolado. Porque existem pessoas a pagar milhões por coisas que às vezes nem fazem sentido. E ao começar na nossa lista, temos o diamante mais caro. Quanto é que vocês acham que deve custar o diamante mais caro do mundo? Podem chutar assim só um número. Vá, vou-vos dar assim um tempinho, 3 segundinhos. Ok, já pensaram no número? Pois, um diamante chamado Pink Star foi vendido por mais de 70, ouçam bem, 70 milhões de dólares. Estamos a falar de uma pedra que vale mais do que bairros inteiros. Eu não sei se pagaria 70 milhões para um diamante. Isso se tivesse esse dinheiro, né? Em segundo lugar, temos um quadro por nada mais, nada menos do que 450 milhões. A pintura Salvator Mundi, atribuída a Leonardo da Vinci, foi vendida por cerca de 450 milhões de dólares, quase meio bilhão por um quadro. Se vocês tivessem este tipo de dinheiro, comprariam um quadro? 450 milhões de dólares, só para pendurar na parede e dizer eu tenho o quadro do Leonardo da Vinci. Não sei se eu faria isso. Não sei. Em terceiro lugar, o Mercedes-Benz 300 SLR Unhot Coupé foi vendido por mais de 140 milhões de dólares. Imagina só bater esse carro no estacionamento do shopping. Uau, ué, qual é que será o seguro? Qual é que será o valor desse seguro? Hein? Qual é que será o valor do combustível? Porque estes carros assim, epá... Não sei. Estamos a falar de 140 milhões de dólares, pessoal. É bué. Uma loucura. Em quarto lugar, temos a casa mais cara. Existem mansões avaliadas em bilhões, com cinema privado, heliponto, dezenas de casas de banho e até salas só para guardar relógios. Na Itália, uma destas mesmas casas foi vendida nada mais, nada menos do que 20 bilhões de dólares. Uma mansão que inclui até particularidades assim muito esquisitas, como o facto de existir mobília de ouro. Pessoal, isto é para quê? Eu vou querer sanita de ouro para quê? Lavatório de ouro para quê? Mas também, quando se tem dinheiro, a pessoa não consegue explicar muita coisa. É verdade, É isso. Agora vamos para algo muito mais imprevisível. Uma pizza. Eu não esperei que uma pizza fosse entrar nesta lista, muito sinceramente. Mas uma pizza de luxo chegou a custar milhares de dólares por causa de ouro comestível. Lá está ouro, porque, ai meu Deus, lagosta e caviar. No final continua a ser pão com queijo. Pá, desculpa, mas continua a ser pão com queijo, manos. Como assim uma pizza vai custar mais do que 100 dólares? Mais do que 200? Estamos a falar de milhares, tipo 2 mil, 3 mil dólares. Não, isto não faz sentido. Não faz, não faz. Em sexto lugar, temos aqui ténis usados por famosos. Um par de sapatilhas usado por Michael Jordan foi vendido por milhões. Ou seja, o suor do homem também valorizou. Aqui eu já entendo mais, já entendo. É uma lenda, usar algo como uma lenda usou. Até faz mais sentido, mas agora, uma banana famosa é que não faz. E é isso mesmo que vem a seguir na nossa lista. Teve até uma banana colada com fita adesiva numa parede. Eu acho que vocês lembram-se disso. Que foi vendida como arte por centenas de milhares de dólares. E a internet ficou... Epá, eu tenho fruta em casa grátis. Não vou estar a pagar para ter uma banana com fita cola num quadro e dizer que é uma arte. Eu não sei quem é que criou isso. Não sei quem é que foi o vendedor disto. Quem é que se predispôs. Mas essa pessoa teve sorte. Teve sorte. Eu vou colar uma casca de banana com fita cola e vou chamar de arte. E pessoas vão pagar centenas de milhares de dólares. Epá, enfim. Mas agora a pergunta que eu quero calar. Por que as pessoas pagam tanto por às vezes coisas tão insignificantes? Pois bem, especialistas dizem que artigos raros dão status, exclusividade e prestígio. Ou seja, às vezes nem é sobre a utilidade. É sobre poder dizer eu tenho algo que mais ninguém tem. E enquanto isso, nós aqui a pensar duas vezes antes de pedir queijo extra. Enfim, a verdade é que o mundo dos ultra-ricos funciona de forma completamente diferente. E para ser sincera, pessoal, quando alguém paga milhões por uma banana colada na parede, talvez o dinheiro realmente compre a loucura.
0: É arte e, pelos vistos, apreciada por ultra-ricos. Pensar uma laranja colada numa parede também pode ser uma ideia. Agora a opinião de Gelson Bahia, de São Tomé e Príncipe.
5: Se fizermos uma breve incursão sobre aquele que é mundialmente considerado um dos maiores clássicos da literatura política e da arte de governar, refiro-me a O Príncipe, de Nicolau Maquiavel, inevitavelmente é muito fácil ficarmos horrorizados com o modo como Maquiavel concebeu, descreveu e recomendou a política e a própria governação. Contudo, creio que, à medida que fazemos uma leitura mais atenta, crítica e depurada da controversa obra de Maquiavel, é possível compreender melhor que, em alguma medida, o autor procurou transmitir-nos a sua concepção daquilo que realmente é a política e não necessariamente daquilo que ela deveria ser. Ora, há vários ensinamentos que podem ser retirados de O Príncipe. E é extremamente intrigante constatar como, mais de 490 anos depois da sua publicação, a abordagem política e do poder concebido por Maquiavel continua, hoje, mais do que nunca, profundamente presente no mundo contemporâneo. Coincidências ou não, quando se observa o quadro político vigente em São Tomé e Príncipe e se toma em consideração todos os avanços e recuos desde a nossa independência até aos dias de hoje, creio que facilmente chegamos à conclusão de que, infelizmente, consciente ou inconscientemente, o pensamento político santomense foi, desde sempre, concebido e assente numa ideia muito pobre de poder pelo poder, onde os fins justificam os meios, mesmo que os resultados revelem falhas, incompetência e ausência de um projeto comum e partilhado de construção nacional. Em pleno ano de eleições extremamente importantes para o país e numa altura em que o Estado demonstra cada vez mais incapacidade de se afirmar perante os cidadãos, tamanha é a falha e a descrença destes face às suas instituições, altamente frágeis e manipuláveis pelos ímpetos pouco republicanos dos detentores de cargos políticos, Creio que todos nós devemos preocupar-nos e refletir sobre a razão de continuarmos a assistir a tantas lutas inconsequentes e ultrajantes de poder pelo poder em São Tomé e Príncipe, sem que delas possamos extrair uma ideia clara, genuína e comprometida acerca de que a atual classe política realmente pensa e pretende para o nosso país. Ora, por isso, creio que as eleições presidenciais e legislativas deste ano deverão, em virtude do saldo negativo dos 50 anos de independência, ser um momento para que a verdade prevaleça e para que tenhamos, de uma vez por todas, a oportunidade de escolher dignitários verdadeiramente comprometidos com os valores de uma jovem nação que apenas deseja viver com dignidade.
0: A opinião de Gelson Bahia de São Tomé e Príncipe, que podem ouvir sempre que quiserem em africa.rtp.pt. Tudo preparado, malas feitas, vamos mudar de planeta.
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8: Do Brasil chega a Anitta com mais uma faixa do seu mais recente álbum. Bemba é uma colaboração mágica com Luigi Luna, num tema que mistura a ancestralidade, o samba de Angola e uma homenagem à cultura baiana. Bemba entrou em força diretamente para o Top Brasil, alcançando a marca de maior estreia de uma artista latina no Spotify neste ano de 2026.

0: O Planeta Música no Brasil, na sessão da sexta-feira. Muito bom dia. Estamos juntos na rádio mais quente do planeta. Daqui a pouco temos as notícias, mas para já o cumprimento do António Pedro Júnior.
1: David, muito bom dia. Hoje é dia do Mário Pinto de Andrade e também é dia do António Pedro Júnior, o homem fundador do MPLA, assim dizíamos nós. E penso que sim, que seja mesmo ele. Mário Pinto de Andrade, MPLA, Mário Pinto Lemos de Andrade. Tudo de bom para todos nós e que a vida nos corra bem. Aquele abraço fraterno para todos e sextou.
0: É verdade, sextou, António Pedro Júnior, um obrigado, bom dia também para o Reino Unido, onde está o Hélder Ferreira.
2: Alô, alô, bom dia, TP África, bom dia, David, bom dia a toda a malta que faz essa rádio maravilhosa. Só para desejar uma boa sexta-feira e um bom fim de semana para todos, com saúde, paz e alegria. E parabéns, mais uma vez, parabéns, Kalima, os irmãos que transportam o bom nome de Santo Tomé pelos quatro cantos do mundo. Parabéns, Kalima, parabéns e Santo Tomé, sim. Este sim nos lava a alma e nos brilha no mundo. Lava o nosso rosto, contrário aos nossos dirigentes, que contratam, sujam o nosso nome com pedofilias e ladrões de dinheiros além. Santo Tomé, frente, sempre em frente, sempre em frente. Vamos lá, Kalima. Nós somos todos Kalimã. Nós somos Santo Tomé. Amém. Tudo de bom.
0: Obrigado, Hélder Ferreira. Cumprimentos aqui com o toque de Kalima. E ficamos com outras ondas para São Tomé e Príncipe. Pepe Lima, aqui na lembrança, até às notícias. Uma sexta-feira leve.

0: Bom dia, são 10 horas em Portugal e Angola. 8 horas da manhã em Cabo Verde, 9 na Guiné-Bissau e em São Tomé e Príncipe, são 11 horas em Moçambique. Temas que estão em destaque neste noticiário.
1: Itália pede reforço da vigilância europeia contra risco de ébola. Roma quer tema na próxima cimeira europeia. Moçambique mantém vigilância apertada contra o ébola. Governo pede atenção redobrada, apesar de baixo risco. E Portugal vai a votos na ONU para o Conselho de Segurança. E a Roménia confirma que drone que atingiu o prédio é de origem russa. Os Estados Unidos na NATO condenam incursão e classificam a ação como irresponsável.
0: Temos sol em Nampula, Luanda, Cidade da Praia, Bissau, nuvens e sol na cidade de São Tomé. O Jornal na RTP África começa agora com a edição a cargo de João Costa Dias.
1: A primeira-ministra de Itália, Giorgia Meloni, pediu à União Europeia o reforço da vigilância nas fronteiras devido ao risco de propagação do vírus ébola no continente. No alerta enviado aos líderes europeus, Meloni sublinha a situação epidemiológica na África Central, marcada por novos surtos na República Democrática do Congo e no Uganda. Itália quer que o tema entre na agenda da próxima Cimeira Europeia e defende uma videoconferência urgente dos ministros da Saúde da União Europeia. E o diretor-geral da Organização Mundial da Saúde, de Tedros Ghebreyesus, garantiu que é possível travar o ébola à chegada a Kinshasa, a capital da República Democrática do Congo. O responsável sublinha que o vírus continua a ser uma ameaça séria em África. Já matou mais de 15 mil pessoas nos últimos 50 anos. E o ministro da Saúde de Moçambique, o Senis, afirma que o ébola é uma doença viral extremamente grave, capaz de provocar a morte quando não é tratada de forma atempada. Por isso, defende a vigilância epidemiológica que deve ser reforçada para prevenir qualquer eventual ameaça. Orfeu São Lisboa.
2: Para o Ministro da Saúde de Moçambique, todo o cuidado é pouco face ao surto da ébola que está a matar a cada minuto na República Democrática do Congo. Apesar da distância que separa os dois países, não se pode baixar a guarda, diz o CNIS.
3: Moçambique é um país de baixo risco em relação à ébola, mas como sabe, temos fronteira com um país que é a Tanzânia, em que há muita gente que entra via fronteira Tanzânia para Moçambique, mas contudo temos de estar vigilantes. Há capacidade a nível do país para o diagnóstico.
2: O Ministro da Saúde apela à união entre os moçambicanos e o combate a qualquer onda de desinformação face à ébola.
3: Porque quando há informação falsa, as pessoas não vão para os hospitais e a ébola, quando é tratada, é para matar. A cólera, quando é tratada, é para matar. Não há como. Você não escapa. Não escapa mesmo, não escapa. Então, vamos nos unir como um povo, como uma equipa, e trabalharmos para desconstruir estas narrativas da desinformação.
2: Apesar da forte presença de cidadãos estrangeiros que usam Moçambique como país de trânsito, garantem as autoridades de saúde que ainda assim não foi detectado qualquer caso suspeito da ébola.
1: Orfeu São Lisboa, o Ministério da Saúde, reforça que continua a monitorizar a situação. E a Itália vai investir 100 milhões de euros para desenvolver cidades verdes em Moçambique, anúncio feito pelo embaixador Gabriel Anis.
4: O projeto Green Cities, que é o projeto Cidades Verdes, que tem como objetivo ao verde urbano em várias cidades africanas. Para Moçambique temos escolhido Pemba e Chimoio, tem um valor de 100 milhões de euros e está em Chimoio se trabalhará nos setores dos poços e dos parques, e da regeneração dos parques para a fruição da população e poço para água potável. E isso em Chimoio. Em Pemba trabalharemos no setor do ciclo do lixo.
1: O Fórum Empresarial Itália-Moçambique decorre 8 e 9 de junho. E a secretária-geral da Organização Internacional da Francofonia, Louise Mushikiwabo, afirmou em que Cabo Verde pode contribuir para respostas aos desafios globais após um encontro com o presidente José Maria Neves à margem do Encontro Internacional sobre Criolidade Atlântica.
5: Nos programmes ne font que s'améliorer avec le temps. Nous considérons le Cap Vert qui est un pays très actif à l'EIF avec un ambassadeur.
6: Os nossos
5: impliqué,
6: programas só melhoram com o tempo. Nós consideramos Cabo Verde um país muito ativo. A OIF, com um embaixador muito envolvido e com um país onde as coisas funcionam, onde podemos avançar. E para nós, os países desta região, do Golfo de Guiné, os países lusófonos, temos alguns como membros da OIF, de certa forma se encontram na eficácia e na vontade de colaboração que encontramos na nossa relação com o seu país.
5: Dans notre relation avec votre pays.
1: O encontro abordou também o reforço da cooperação entre Cabo Verde e a Organização Internacional da Francofonia. E o presidente português, António José Seguro, anunciou uma visita oficial a Cabo Verde, já em julho, numa mensagem enviada ao encontro sobre a criolidade atlântica. Será a próxima etapa da sua agenda internacional, isto após deslocações a Espanha, Itália e Luxemburgo. E o ministro da Defesa da Roménia confirma que o drone que atingiu um prédio residencial em Galati é de origem russa, sublinhando que o aparelho integrava os ataques lançados esta manhã contra a Ucrânia, perto da fronteira. O dispositivo foi rastreado pelos radares romenos desde que entrou em espaço aéreo do país. O embaixador dos Estados Unidos na NATO condena a incursão, classificando-a como irresponsável, juntando-se às várias críticas internacionais. Kiev afirma que o incidente prova mais uma vez a ameaça russa para toda a Europa. E no próximo dia 3 de junho, Portugal vai a votos nas Nações Unidas para um lugar de membro não permanente do Conselho de Segurança. O ministro dos Negócios Estrangeiros mostrou-se prudente e confiante, jornalista Cândida Pinto.
7: A poucos dias dos votos nas Nações Unidas para a eleição de novos membros não permanentes do Conselho de Segurança, Portugal recebe 250 diplomatas da ONU a bordo do navio Escola Sagres no cais 17 de Nova Iorque. O ministro dos Negócios Estrangeiros está confiante, mas prudente.
8: Portugal tem muito boas hipóteses e nós estamos confiantes. Agora, somos sempre prudentes, somos sempre humildes. Obviamente que são dois lugares para três candidatos fortes.
7: Portugal, Alemanha e Áustria estão na corrida para os dois lugares no mandato dos próximos dois anos. A Sagres já esteve presente noutros momentos diplomáticos, como recorda o comandante do navio, José Sousa Luís.
9: Já não é a primeira vez que o navio Escola Sagres faz este conjunto de eventos de apoio à candidatura de Portugal. Em 2009 fez o mesmo e Portugal ganhou, portanto eu espero que este ano também ganhe.
7: Portugal quer sublinhar os seus laços com o mundo, a capacidade de fazer pontes e junta Carminho.
10: Acho sempre que são momentos belos e eu estou muito feliz de aqui estar.
11: Não olhes para as estrelas.
7: Portugal quer acreditar nas relações que mantém com o mundo, como indica Paulo Rangel.
8: Portugal é um país essencialmente voltado para fora. Não é um país continental, é um país quase insular, é um país marítimo, um país oceânico, que tem relações muito antigas com todos os pontos do mundo.
7: A votação vai decorrer no próximo dia 3 de junho nas Nações Unidas, em Nova Iorque.
1: Cândida Pinto, em Nova Iorque. E as Nações Unidas declararam ser uma prioridade urgente proteger as crianças do mundo digital, alertando para falhas nas atuais restrições de idade. O Alto Comissário para os Direitos Humanos, Volker Turk, acusa as plataformas de utilizarem designs viciantes, como o scroll infinito e notificações constantes que colocam os menores em risco. A Blues Azul está de regresso ao Teatro Leto em Faro. Hoje e amanhã, o histórico palco Algarvio recebe o Festival Internacional de Blues, numa 12ª edição que a organização promete eclética, com sonoridades que vão do acústico ao elétrico, do mais tradicional aos cruzamentos com fusão. Mário Antunes, o que é que vai ser esta nova edição do festival?
12: Memphis a Chicago, da Holanda a Portugal, numa viagem sem sair do lugar, no cenário do magnífico Teatro Letes, Faro volta a ser a cidade do blues.
13: Vamos ter jazz, um bocadinho de jazz, aquele swing dos anos 30. Podemos trazer mais o blues de Chicago, dali dos anos 50. Temos o Delta Blues, o Mississippi, que é um blues mais antigo. Temos o gospel, que ainda é mais antigo, aqueles cantos espirituais. No matter what you say, darling.
12: Com artistas de um lado e do outro do Atlântico, num desfile de blues e das suas ramificações. Tércio Freire, da Associação de Blues do Algarve, fala num cartaz eclético para esta 12ª edição do festival. Esta noite sobem ao palco os Rhythm Traders, liderados pelo contrabaixista José Eduardo, para fazer a ponte com o jazz. E a seguir, a voz do norte-americano Richard Ray Farrell.
13: Já recebeu muitos prémios Blues Awards, dos Blues Awards dos Estados Unidos, já é um veterano.
12: No sábado, o festival prossegue com a guitarra e voz de Robert Dive, que já esteve há 2 anos em Faro com uma formação. A fechar, Jerry's Miles Blues Band.
13: Com muitos nomes conhecidos do blues, vem curiosamente com uma banda, tem português, tem francês, portanto é uma banda europeia que ele montou para fazer este espetáculo.
1: O Festival Internacional de Blues regressa ao Teatro Letes depois de 1 ano de pausa.
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0: Sejam bem-vindos e hoje a equipa é a mais alargada. Legado de Mário Pinto de Andrade é o tema que hoje nos reúne. Nesta hora, destacamos o legado intelectual, político e cultural de Mário Pinto de Andrade. A RTP África associa-se ao colóquio a decorrer em Lisboa. Bom dia, Paula Borges.
21: Olá, bom dia, David. Mário Pinto de Andrade faria 100 anos em agosto de 2028 e esta conferência, como já ouvimos aqui na rádio dizer as filhas Enda e Anuska, será a primeira de muitas até esse ano em que se vai celebrar o centenário

0: Carlos Lopes à Rádio RTP África, um eterno viajante. Viveu Mário Pinto de Andrade em vários países, também conheceu aqui em Portugal, onde estudou, Amílcar Cabral, entre muitas outras figuras da luta de libertação, tornaram-se amigos e companheiros de todo este combate contra o colonialismo, nunca confundido com o combate ao povo português. Consideravam-se solidários também com esta luta contra o regime fascista e de ditadura de Portugal naquela altura. Mário Pinto Andrade foi uma das mais destacadas figuras do pensamento político e cultural do século XX africano. Esta é também, obviamente, uma tentativa para destacar todo o seu papel, nem sempre bem conhecido. Connosco está Soumaila Diallo, investigador da Guiné-Bissau. Soumaila, que agora vou-te cometer uma inconfidência também hoje, está de parabéns, faz anos. Soumaila, uma boa prenda estar num colóquio sobre Mário Pinto de Andrade, uma figura maior e com uma característica que eu penso que prezas muito, que é esta consistência intelectual e esta coerência em toda a vida.
1: Obrigado, Paula. Saudações a todos os e todas as radio-ouvintes da RDP África. Mário Pinto de Andrade é uma figura, como disse e como sabemos, incontornável na história das lutas de libertação em África. Das lutas de libertação não só das ex-colónias portuguesas em África, mas de todos os países e povos colonizados no continente. A temática da conferência de hoje, desta primeira conferência de hoje, desta primeira...
0: Este colóquio internacional.
1: Sim, mas a temática desta mesa, desta conferência da manhã de hoje é significativo nesse sentido. As redes construídas por Mário Pinto de Andrade por todo o mundo, em África, na Europa, na Ásia, contra o colonialismo, as suas influências que vão até às fronteiras da América Latina, no Brasil, em Cuba e em outras localidades, em que o seu pensamento anticolonial, antiimperialista, dialogaram e ainda hoje têm dialogado com as lutas nesses territórios diversos pela emancipação da humanidade de todas as formas de opressão. É o que faz da sua figura da mãe interessante para os nossos povos, em África, em Portugal, na França, não é? Na América Latina, na Ásia, seja onde estiver um povo a ser oprimido.
0: Ontem, na apresentação do livro Sol e Suor de Abdoulaye Sylla, no Festival Tantumar, o Abdoulaye destacava a importância destas figuras, nomeadamente Amílcar Cabral e Mário Pinto Andrade, falou sobretudo de Mário, de Amílcar Cabral, como pessoas que deixaram um roteiro. Está tudo lá, está tudo lá, até no poema do hino, que serve de base ao hino da Guiné-Bissau, um país que passa um momento muito complicado da sua história. Está tudo lá. Também concordas?
1: É importante esta referência à literatura, não é? Como uma forma também de demonstrar as resistências culturais que existiram não só hoje e que não começaram hoje, mas com estas figuras, com esta geração e até anterior a estas gerações. Mário Pinto Andrade, no domínio da literatura e da cultura, fez trabalhos pioneiros, têm obras seminais, tanto no domínio da literatura como no domínio da historiografia e do pensamento político africano. Eu assinalo aqui dois volumes das antologias de países africanos, de expressão portuguesa, como ele dizia, mas que com o tempo nós aprendemos a dizer países africanos, literaturas em língua portuguesa, literaturas africanas em língua portuguesa, porque há outras literaturas noutras línguas que o próprio Mário Pinto de Andrade vai resgatar para estas duas antologias. Canções de luta, canções tradicionais, textos populares da tradição oral dos nossos povos em Angola, em Cabo Verde, na Guiné, em Moçambique, em São Tomé e Príncipe, para mostrar ao mundo que, mesmo antes de a escrita ganhar notoriedade como forma de registro do pensamento em África, havia outras formas de pensar, havia outras formas de criação artística, e a literatura oral tradicional dos nossos povos era esta forma também de pensar e de agir culturalmente. Portanto, estas antologias e outras que o Mário Pinto de Andrade organizou, ao mesmo tempo que estava engajado na organização de um movimento

0: para a independência em Angola e na participação de organizações unitárias para as independências de todas as colónias portuguesas em África e na colaboração para o pensamento anticolonial africano em outras geografias além das fronteiras coloniais portuguesas, demonstram uma vida dedicada ao pensamento crítico, à ação cultural, mas tudo isto dentro de um movimento político pela emancipação do homem, não só ao nível territorial, geográfico, libertação de países, mas ao nível mental de emancipação do pensamento africano, de pessoas africanas, face ao que foi, ao que foram longos anos de dominação epistemológica e no quadro conceptual também. Mário Pinto de Andrade é muito importante e talvez das figuras mais importantes neste domínio de pensar e colocar no papel, não é, o seu pensamento. Para além deste,
1: era um intelectual, não é?
0: Exatamente,
1: era um intelectual.
0: Para além deste resgatar das literaturas dos nossos países e de outra forma de valorização e divulgação dessas literaturas, Mário Pinto de Andrade tem, por exemplo, uma obra intitulada de Origens de Nacionalismo Africano, onde faz um estudo profundo, consistente, sobre como é que as nossas lutas...
1: O pai dele já era um proto-nacionalista, não era? O pai dele era, escrevia.
0: Exatamente. Como é que a luta em que se engajavam herda, não é, uma experiência dos nossos antepassados, como Cabral diria, não é? Não foram eles a inventar a roda, eles foram os continuadores a conduzir essa roda já existente, tal como nós somos desafiados nos nossos dias, e julgo que este colóquio é importante nesse sentido, de evocar o legado de Mário Pinto de Andrade criticamente, não apenas em tons celebrativos e de santificação de um homem, que ele não estaria interessado a isso, crítico que é no pensar e no agir, mas no sentido de olharmos para experiências passadas como pontos de encontro com as problemáticas que enfrentamos no presente.
1: E apesar de tudo isto, o Mário Pinto Andrade, como outros, não só não é estudado, como há algumas tentativas em alguns países para um apagamento desta história, um silenciamento do contributo destas figuras para as lutas de libertação. É isso, pelo menos, que tem vindo a ser denunciado por muitos investigadores.
0: Quando o Carlos Lopes, por exemplo, o considera de um eterno exilado, um eterno viajante, partindo das dificuldades e de desafios que ele enfrentou no seu tempo, também eu penso que entra neste sentido. Pensadores como Mário Pinto de Andrade, como Amílcar Cabral, como Frantz Fanon, pessoas com quem ele conviveu e partilhou pautas, partilhou causas e espaços de mobilização, são pensamentos que incomodam não só aos ex-colonizadores, que hoje ainda mantêm relações de subalternização com as ex-colónias, mas também nos nossos próprios países, onde os ideais das lutas de libertação, não é, estão abandonados, não é, onde os próprios movimentos de libertação que Mário Pinto de Andrade e toda aquela malta ajudou a criar e a dinamizar para as nossas independências, esses ideais estão engavetados, estão silenciados, estão abandonados pelos próprios movimentos herdeiros, pelos partidos hoje herdeiros desses movimentos de libertação, porque são pensamentos de emancipação, no sentido de dar aos povos ferramentas críticas de pensar para melhor construir sociedades mais justas, mais igualitárias, o que vai no sentido contrário ao que tanto no Ocidente, onde se localizam quase todas as potências coloniais, quanto nos nossos países, onde hoje governos liderados por elites alienados em relação, elites alienadas, aliás, em relação aos ideais da luta de libertação, não permitem a concretização desses ideais e de pensamentos como os do Mário Pinto de Andrade. Portanto, o silenciamento é um ato político, é uma escolha deliberada, porque esses pensamentos de pessoas como Mário Pinto de Andrade são incômodos, colocam em causa projetos demagógicos, oportunistas e de outras formas de subalternização do lado das potências coloniais e de dominação exploratória do lado das elites no poder nos nossos países.
1: Já há muito aqui dito, mas muito mais para ouvir. Neste momento está a decorrer o primeiro painel deste segundo dia do colóquio, um colóquio que começou com uma exposição arquivística que está no SIDAC e que pode ser vista. E vão ter agora ainda muitos trabalhos aqui na Faculdade de Direito, entrada livre para quem queira saber mais sobre Mário Pinto de Andrade e as figuras com quem ele também se foi cruzando, não é, ao longo da sua vida. Estão aqui também as filhas de Mário Pinto de Andrade e de Sara Maldoror, era um casal muito forte e que, como dissemos e como temos vindo a destacar, se dedicou a esta luta e que estão agora empenhadas, comprometidas com a divulgação da obra dos seus pais. O que é que ainda vai ser discutido? Está agora a decorrer como disseste, a primeira conferência sobre essas redes, como um tecelão. Mário Pinto Andrade como um tecelão destes contactos também com Miguel Cardina, com Lívia Apa, com Vítor Barros, também com uma investigadora brasileira, painel moderado por Miguel de Barros. E depois, o que é que vai acontecer?
0: À tarde vamos ter outros painéis. No início, a partir das 15 horas depois do almoço, vamos ter um painel em que se vai discutir o trabalho editorial, cultural de Mário Pinto de Andrade com investigadores africanos e europeus de outros países, por outros cantos do mundo também. E depois vamos fechar com uma conferência da professora Inocência Mata, uma das principais estudiosas do legado de Mário Pinto Andrade, uma das primeiras e principais estudiosas de Mário Pinto Andrade e das literaturas africanas em língua portuguesa, em torno de como o pensar e agir crítico de Mário Pinto Andrade olha para a questão da emancipação e como esta questão é importante aos nossos dias. Amanhã, de manhã, temos um passeio pelos itinerários de Mário Pinto Andrade em Lisboa, principais geografias frequentadas pelo Mário Pinto Andrade na sua estadia em Lisboa nos finais dos anos 40 e primeira metade da década de 50 do século passado. E à tarde, uma sessão cultural no Espaço Cultural Mbonge, lá pelas ruas de Monte Abrão, aqui pela Grande Lisboa.
1: Que é preciso sair também do coração da cidade.
0: Exatamente, a dinâmica é essa, é apanhar os rastros de Mário Pinto Andrade por Lisboa, que não só pisou o centro da capital, mas a periferia, e o seu pensamento também é um esforço de desperiferizar o pensamento africano colonizado e colocado na margem. Então, a concepção dos painéis, do conteúdo do colóquio, os lugares pelos quais passa o próprio colóquio, é uma tentativa e um esforço de dialogar com aquilo que foi, aquilo que foram os passos de Mário Pinto Andrade em Lisboa e por outros cantos do mundo.
1: Soumaila Djalló, investigador guineense, Guiné-Bissau, onde também viveu e trabalhou muito Mário Pinto de Andrade, deixando esse legado, deixando também muitos continuadores e inspirando ainda estas gerações de investigadores à volta dos 40 anos. Aqui, junto ao Auditório 1 da Faculdade de Direito, há muitas obras a serem disponibilizadas. Voltaremos daqui a pouco, propunha isso, vamos ouvir as opiniões de quem nos escuta, David, e voltaremos aqui à Faculdade de Direito para perceber como vai evoluindo este colóquio internacional sobre o legado cultural e político de Mário Pinto de Andrade.
2: Fica então assim combinado. Paula Borges, obrigado. A continuação então de uma boa presença e bom trabalho nesse colóquio legado de Mário Pinto de Andrade. Nesta hora dos ouvintes, destacamos o legado intelectual, político e cultural de Mário Pinto de Andrade. A RTP África associa-se ao colóquio a decorrer em Lisboa, que está a ser acompanhado pela enviada repórter Paula Borges. Mas vamos às perguntas para esta hora. Que destaques faz da vida deste intelectual e político? Que sublinhados acha importante fazer neste dia? Vamos começar, para já, por ouvir no Reino Unido o Hélder Ferreira. Bom dia, seja bem-vindo.
3: Bom dia, TV África. Bom dia, David, mais uma vez. Só para falar de Mário Pinto de Andrade. Faz-me me lembrar há muito tempo, e realmente há muito tempo que não ouço falar desse nome, porque talvez a gente ouve e deixa passar, e os atuais políticos que governam esse nosso país de língua oficial portuguesa, quanto menos falar sobre esses homens que são grandes, grandes homens da nossa sociedade, do nosso, que são os construtores da nossa independência e da nossa hoje a nossa liberdade, e eles fazem questão de o esconder. Isso fez-me lembrar, fez-me agora mesmo a lembrar algumas coisas do meu tempo de infância na escola, em que nós éramos pioneiros, em que nós cantávamos hino, era obrigado a cantar hino, hinos enfileirados a cantar hinos, hinos antes de entrar nas aulas, e durante algumas vezes faziam alguns, naquele tempo fazíamos aquela leitura de discursos, e algumas vezes alguém falava da história, contava a história da independência, da liberdade, do movimento democrático, que era a independência do país, para livrar o país da colonização. Falou-se muito, muito bem desse homem, dessa história, dessa lenda, que hoje que nós, África, a TRTP África, e as filhas querem fazer recordar, querem reviver ou fazer que permitir que isto não morra, que essa história, que esse legado, que este homem, que é um homem internacional, um homem do mundo, e que revisitou, que reconstruiu, aliás, construiu a nossa história, a história desse povo africano, de língua oficial portuguesa. Parabéns às filhas, e os bons filhos são assim, nunca deixam morrer os pais. Viva o Mário Pinto de Andrade.
2: Obrigado e um bom dia para o Hélder Ferreira. Os bons filhos são assim, nunca deixam morrer os pais. Sublinhamos esta frase, esta passagem de Hélder Ferreira, o ouvinte primeiro a dar aqui e a partilhar a sua opinião nesta hora dos ouvintes. Agradecimentos. E agora um bom dia para a Luísa Sousa no regresso a Portugal. Seja bem-vinda.
4: Bom dia, David, e bom dia a todo o auditor da RTP África. Custa-me ainda meter o T.
2: Vai com o tempo.
4: Sim. Antes de mais, eu quero vos agradecer por trazer esse tema de um senhor, de um excelente nome, que na boca dos políticos, daqueles senhores, dos nossos políticos, é um bocadinho difícil de pronunciar, porque era uma pessoa muito íntegra, que queria abrir os olhos, os nossos olhos. E por ela, é por essa pessoa ser assim. São pessoas que normalmente tentam apagar das nossas leituras, dos nossos conhecimentos. Mas o que muitos esquecem é que se queimar é uma catedral, há sempre um livro que fica por aí, e alguém tem curiosidade por que queimaram aquela catedral. É isso que muitos esquecem. Porque o Mário Pinto Andrade é uma figura que tenta se apagar. Nos tempos dele, era uma figura que era muito perseguida pelo poder, porque Ele era aquela pessoa que contrariava aquilo que os outros, o pensamento dos outros. Então, por ele ter aquele pensamento, ele sempre foi perseguido. E é o que acontece muito nos tempos de hoje. Hoje nós falamos mal de um ou outro, mas amanhã nós queremos saber mais dele. Por que falava-se tanto daquela pessoa? Por quê? E há sempre aquelas opiniões contrárias. E uma vez eu estava lendo um livro, não sei de onde, e havia uma frase que me chamou e chama sempre a atenção. Se nós queremos saber mais, leia o livro dos mortos, porque eles têm muito para nos ensinar. Essa frase que eu deixo aqui. Se nós queremos saber mais da vida, então leia o livro dos mortos, que nós vamos, de lá vamos saber muita coisa. Não é para ler, não é para nós irmos buscar os mortos, é para ler o que é que eles deixaram escrito. Bom dia, fico por aqui.
2: Um bom dia para a Luísa Sousa, obrigado, sublinhamos essa expressão sobre a importância de ler os mortos e o seu legado nesta Hora dos Ouvintes, em que temos como tema principal e central o legado de Mário Pinto de Andrade. E vamos agora passar a palavra ao próximo ouvinte, Eurico Amado Ramos, bom dia, seja bem-vindo.
5: Muito bom dia. Ora, falar do Pinto de Andrade, eu queria, antes de mais nada, dizer as minhas saudações ao senhor Socorro e aos outros falantes da nossa rádio. Eu quero dizer, falar do Pinto de Andrade, isto é uma... Ele já morreu, mas a história não pode esquecer de António Pinto de Andrade, porque ele foi fundador da MPLA. Ele trabalhou muito para que a África seja uma África nossa, não a maneira como as coisas estão atualmente. Nós sentimos triste pelo que está passando. Mas eu quero chamar a atenção aos jovens para que leiam os livros do Mário Pinto de Andrade. Eu conheci, a última vez que eu falei com Mário Pinto de Andrade foi no aeroporto de Bissau. É um indivíduo que sabe da África, o homem que não pode, a história não pode esquecer de o Pinto de Andrade. Ele é um homem que deixou-nos muita coisa para que nós saibamos a história da África. Todos devem pensar, quando procuram a história de Pinto de Andrade, para saber quem foi Pinto de Andrade. Pinto de Andrade, o homem da África. Ele está, ele o guineense, Amílcar Cabral, são os dois que a história da África não pode esquecer, de maneira nenhuma. E nós temos que pensar nele todos os dias, porque ele foi o fundador da MPLA, mas infelizmente não foi eleito presidente da República por causa da política. Eu espero que todos os jovens de todos os países sigam o caminho da Amílcar Cabral e o que estou agora a falar. Muito obrigado por termos dado palavras. Muito obrigado.
2: Obrigado nós. Um bom dia para o Eurico Amado Ramos sobre os que ficam imortais, o caso de Mário Pinto de Andrade, que deve ser partilhado. Recordando que a RTP África, nesta Hora dos Ouvintes, destaca o legado intelectual, político e cultural deste também pensador, associa-se ao colóquio a decorrer em Lisboa, onde vamos regressar à conversa com a enviada especial, a repórter Paula Borges. Bom dia de novo.
6: Olá, bom dia. Estou dentro da sala. Dá-me uns minutos para sair, por favor.
2: Ficamos então com esse compasso de espera. Paula Borges acompanha este colóquio que decorre em Lisboa.
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2: Nesta hora que é dedicada ao legado de Mário Pinto de Andrade, destacamos o legado intelectual, político e cultural de Mário Pinto de Andrade. A RTP África Rádio associa-se ao colóquio a decorrer em Lisboa, onde regressamos para ouvirmos como decorrem os trabalhos, por assim dizer, junto da enviada especial, a repórter Paula Borges. Bom dia de novo.
1: Bom dia, David, e desculpa, mas estava lá dentro da sala a ouvir as intervenções dos elementos deste painel sobre Mário Pinto de Andrade enquanto tecelão de redes transnacionais de luta e cultura, deixando bem evidente que também as várias geografias de Mário acabaram, e num momento muito interessante da história, acabaram por ligá-lo a figuras marcantes dos movimentos pan-africanos e de negritude, mas também a redes intelectuais, culturais e políticas transcontinentais, também com muitas geografias do mundo e do trabalho em países africanos, como Cabo Verde, Burundi, Mali e também Guiné-Bissau. Está ao meu lado a Raia, não vou atrever-me a dizer o nome porque vou errar.
19: Litvinov.
1: A Raia tem trabalhado muito na divulgação das literaturas africanas, com algum destaque para a literatura também infantil, penso eu, não é? Tem...
19: Sim, também.
1: Sim. Esteve, sei, recentemente também na Guiné-Bissau com um workshop no contexto da Bienal, com vários trabalhos com as crianças também. E aqui penso que é responsável também pela banca que tem, eu penso, algumas preciosidades aqui. O que é que as pessoas podem encontrar aqui à venda?
19: Sim, então, é uma banca com 9 mesas, das quais...
1: Com panos africanos?
19: Sim, eu fui convidada pela Casa da Cultura da Guiné para estar nos preparativos já também e na execução deste colóquio, que acompanha realmente todos os painéis e todas as reflexões que estão a ser feitas. E então, há uma mesa que tem só os livros dos palestrantes que publicaram ou que publicam, para as pessoas terem assim logo acesso a eles, às vezes também para um autógrafo ou isso tudo. E depois, a partir daí, tem as outras mesas todas que contam um pouco a história do Mário. Tem uma mesa com livros sobre o Mário e de escritos dele, tanto livros que ele escreveu, como também que ele prefaciou, ou que ele pós-faciou, ou que ele organizou. Porque as pessoas, por exemplo, não sabem que a Unidade e Luta do Amílcar Cabral, que é assim uma das obras-primas do Amílcar Cabral, foi organizado pelo Mário Pinto Andrade, Então está nessa mesa. E depois há duas mesas literárias à volta das várias antologias que ele organizou, em que tem todos os autores, não todos, mas quase todos os autores antologiados por ele estão aqui representados também em duas mesas. E a partir daí são as mesas das lutas, da libertação, sobretudo Guiné-Bissau, claro, mas também Cabo Verde, Moçambique, Angola. E acho que tem um livro só de São Tomé e Príncipe. E depois já vai internacionalizar mais, porque realmente ele conviveu com muitos pensadores e muitos intervenientes, tanto do mundo francófono, quer dizer, desde Aimé Césaire até Senghor, Sambène Ousmane, etc. Como também, eu soube isso há relativamente pouco tempo, quando ele esteve em Paris, também conseguiu estar com as pessoas do movimento negro americano, um James Baldwin, um Chester Himes, Richard Wright. Então eu consegui ainda juntar alguns livros dessas pessoas, também Mandela, etc., para ter assim uma ideia mais geral. Tem aqui livros também do Carlos Lopes, claro, que foi um grande discípulo dele. E depois algumas visões que têm a ver com os pensamentos panafricanos e das ideologias das independências. Então é isso um pouco o...
1: Ainda no início da semana contava uma história muito engraçada que também já contámos aqui na rádio RTP África, que o pai dizia que era um homem de cultura. Então um certo dia a criança ainda estava na escola, perguntaram-lhe qual era a profissão do pai e ela disse que era um homem de cultura, porque era aquilo que o pai dizia em casa e que ela via, não é? E pensaram que era agricultor, o que também não seria nada menos meritório, mas de facto é esta pessoa que viveu também sempre com livros e esse papel da literatura no conhecimento desta história. É um momento também muito interessante da história mundial e da história das lutas de libertação. Obviamente passam 50 anos, começa a conhecer-se, mas muitas vezes diz-se que falta também a história das pessoas comuns. Falava-se sobre isso no SIDAC na segunda-feira. As filhas de Mário Pinto de Andrade, Enda e Anuska, estão também a tentar mostrar todo este pensamento de Mário e recuperar o trabalho da mãe, Sara, mas também mostrar que eram pessoas, não é? As pessoas que eram e toda a sua complexidade.
19: Sim, eu acho que justamente essa grande abertura, essa grande universalidade de Mário também tornou super interessante a montagem desta banca, que eu demorei quase 6 meses para montar a nível de pesquisas, etc.
1: E onde foi buscar os livros, Raia?
19: Olha, tem várias origens. Muitos deles até são publicados, e só que não aparecem nas livrarias, mas eles existem. E então peço...
1: Mas foi alfarrabistas? Foi a colecionadores privados?
19: Não. Há aqui algumas raridades que eu vou buscar. Alfarrabistas, a Leilões Online, a Feira da Ladra, etc. Há outros livros que eu requisito nas editoras ou nas distribuidoras. Há livros que são importados de, assim, na Candonga, de Cabo Verde e da Guiné-Bissau. Acho também, sim, um ou outro de Angola e um ou outro de Moçambique. Mas a maior parte são de Cabo Verde e da Guiné-Bissau. E
1: acredito que isto também vai ser precioso no trabalho que as filhas de Mário e Sara estão a fazer, não é? Toda esta recolha que acabou por fazer, a Raia.
19: Bom, as coisas complementam-se, não é? As coisas complementam-se e como tudo, na verdade, é arma, não é? Que seja arma de fuzilar ou arma mesmo de cultural, dá um prazer enorme de juntar todos estes pensamento crítico e também todas aquelas iniciativas realmente culturais de poesia, de luta. E então é muito gratificante. E é muito gratificante, sobretudo, o feedback que eu tenho tido. Ontem vendi muitos livros. Havia aqui, sobretudo, estudantes guineenses que estavam... Eu tinha a impressão que a diáspora guineense estava a ver a minha banca. Porque eles estavam online com guineenses.
1: Centenas de jovens guineenses.
19: Sim, eles estavam online com guineenses no país inteiro e que estavam a mostrar a banca, que estavam a... E eles a enviar dinheiro por MBWay para comprar aquele. Havia miúdos que saíram com 2 sacos, mas não era deles, era de outros que estavam ali a encomendar. Foi muito bonito, porque depois houve muitas conversas à volta dos livros aqui neste corredor, e que é para isso que eu faço estas coisas também.
1: esse convite para que quem esteja por perto, quem esteja interessado também nestas figuras, Mário Pinto Andrade e todas as pessoas com quem ele se foi cruzando, inspirando também, fazendo este trabalho. Falamos muito de luta, de combate, Raia, mas estamos a falar de homens de ação, de pensamento, mas só partiram, são homens de paz e de progresso, é justo dizê-lo, e é assim que é a realidade, atirados para a luta porque não houve outra possibilidade negocial. É nisso que acredita?
19: Eu acredito nisso. E estamos perto disso hoje. Porque eu acho que todas as lutas pacíficas que têm acontecido nestes contextos difíceis em que nós vivemos, em que todo mundo ainda está com as bandeiras da paz e em que os lados do poder estão de tal forma sem paz que o pensamento e as ações destas gerações começam a ser de novo de grande atualidade. E é importante nós não lermos só e estudarmos os textos e os pensamentos desta geração Cabral, vamos dizer, numa de, epá, olha, é interessante, é uma coisa histórica, mas tem muito para nos ensinar hoje em dia, sobretudo em momentos em que nós estamos completamente desmobilizados, todos em época diferente, não é? Que estamos muito individualizados e em que há uma experiência muito grande de mobilização, de ativismo, que não é um ativismo só para aparecer, sem protagonismos, mas de ativismos realmente da organização dos oprimidos.
1: Os conselhos, os desafios e as análises de Raia aqui junto ao Auditório 1 da Faculdade de Direito, onde está quase a terminar a primeira mesa desta manhã do Colóquio Internacional sobre o Legado Cultural e Político de Mário Pinto de Andrade. Mais trabalhos depois de almoço e amanhã continua o colóquio, como já aqui disse o Soumaila Djaló, primeiro com uma visita aos locais por onde foi passando Mário Pinto de Andrade, quando estudou em Lisboa e conheceu os seus companheiros de vida e também fora de Lisboa, na periferia, esse encontro para também numa zona de grande concentração da população africana que mora na capital portuguesa, na grande Lisboa, para lá também haver essas conversas e indo um pouco mais para a denominada periferia.
2: Obrigado. Daqui a pouco estaremos de novo nesse colóquio. Para já vamos ouvir mais opiniões em resposta às perguntas / desafios que lançamos nesta Hora dos Ouvintes dedicada ao legado de Mário Pinto de Andrade. Que destaques faz da vida deste intelectual e político e que sublinhados acha importante fazer neste dia? Estamos agora em Nampula com o ouvinte José Luzia, seja bem-vindo a esta Hora dos Ouvintes para nos expressar sobre o legado de Mário Pinto de Andrade.
10: Bom dia, amigos da RDP África, neste dia anunciado tão interessante sobre os 100 anos do Mário Pinto Andrade, cá da lonjura moçambicana em Nampula. José Luzia, queria saudados a todos e dizer-vos que gente como o grande pensador Mário Pinto Andrade, o Amílcar Cabral, que também há 50 anos já me ajudou a ganhar consciência política para viver aqui em África. Na noite em que o Marcelo Caetano levava com o caixote do lixo em Londres, andava comigo em Lisboa, um pouco fugitivos à polícia, o Joaquim Pinto Andrade, irmão do Mário. Em 1978, eu, professor cooperante, depois de expulso daqui de Moçambique, logo a seguir à independência, professor cooperante na Guiné-Bissau, penso que Mário Pinto Andrade estava na Guiné-Bissau. E hoje, o que eu tenho a dizer é que o Mário pertenceu àquele movimento de revolta ativa. Se os bons pensadores daqueles anos, como Mário e Joaquim e Amílcar Cabral, tivessem sido seguidos até hoje, certamente que nem Angola, nem a Guiné-Bissau, nem Moçambique estariam na miséria em que hoje estão. E aqui em Moçambique, eu aproveito para trazer à memória aquele que já fez 100 anos de vida há 2 anos, o Bispo Manuel Vieira Pinto, que com a homilia Repensar a Guerra e com o documento que os combonianos Imperativo de Consciência teceram a sua expulsão deste então colónia moçambicana. E hoje, Manuel Vieira Pinto, praticamente ninguém fala dele. O presidente Guebuza, aqui há uns anos, celebrou o aniversário da independência concedendo a nacionalidade a várias pessoas, mortos e vivos e por aí. Esqueceu-se de Manuel Vieira Pinto. Quando se esquecem os grandes pensadores, os grandes teóricos da boa convivência social e política, dá no que dá. Enfim, um abraço para todos os ouvintes, se ainda isto for para o ar. Muito obrigado.
2: E com certeza que sim, José Luzia foi então ouvido e registado de Nampula para toda a antena da RTP África. Agradecemos a opinião sobre os destaques que faz da vida deste intelectual e político Mário Pinto de Andrade e que sublinhados acha importante fazer neste dia. Pergunta agora dirigida a Cabo Verde, onde está o Manuel Socorro? Bom dia, junta-se agora a nós, seja bem-vindo.
18: Bom dia, David, para você e para os seus colegas de profissão. Pá. Vocês é de tirar o chapéu. Que eu digo mais uma vez, para nos trazer às sintonias, para nos divulgar. Vocês descobrem tudo e mais e mais. Olha, e um cumprimento ali especial para você, Frederico Pinheiro, Isabel Inor, Paulo Borges. Também vocês andam sempre nos terrenos para nos dar as informações.
2: Obrigado. Vamos então a essas palavras sobre Mário Pinto de Andrade.
18: Muito tempo. Ali os cumprimentos para o primeiro na Terra da Domingo Tavares, Zé Barros, o nosso Eurico Amado, o nosso professor, e também ali o Mané Paquete, todos os outros que eu não disse, mas já está dito. David, Manuel Socorro, conhecido como Jordão Sportingista, cidade do Mindelo. David, é de parabenizar, mais uma vez, desse tema que vocês trouxeram. David, olha, eu digo, este homem foi o senhor da cultura. E não só. Aonde que ele está, está a manter as suas personalidades, como um intelectual. Vivido e como agora não está no mundo da verdade ou não está no mundo da mentira. Estamos no mundo da mentira, ele está no mundo da verdade. Portanto, David, pá, eu espero que os herdeiros, digo diretamente os filhos, para que não faça esquecer este senhor grandioso homem da cultura, porque, David, eu acompanho, faço leituras todos desses políticos, esses homens que deu e dá, está a dar, mesmo ausente do mundo dos vivos. David, epá, para não tomar mais tempo, porque há mais ouvintes para participar.
2: Ainda tem tempo.
18: David, uma boa fim de semana. Socorro Jordão, Mindelo, Sportingista. Não ganhamos porque o treinador não tem garra de taticamente e tecnicamente, sempre eu digo e digo. Pronto.
2: Obrigado, um bom dia para o Manuel Socorro, sobre um homem que considera a ser grande, Mário Pinto de Andrade, na cultura e na longevidade do pensamento. Voltamos então ao cenário do colóquio que decorre em Lisboa sobre o legado de Mário Pinto de Andrade, Paula Borges.
1: E não sei se Mário Pinto de Andrade gostava de futebol, de que clube era, mas sei que Amílcar Cabral, seu companheiro, gostava muito de desporto e, de resto, foi através do desporto também que muitas das ideias mais revolucionárias lhe chegaram através desse... professores anarquistas e comunistas que estavam espalhados por alguns dos estabelecimentos de ensino das então colónias. Só uma nota final, porque como dissemos, continuar então aqui este colóquio, à tarde mais conversas, depois essa visita guiada pela Boa de Mário Pinto de Andrade e em Queluz, no Espaço Cultural Mbongi 67, uma cultural, cultura como instrumento de libertação dos povos. A moderadora vai ser Rita Ié, diretora da Casa da Cultura da Guiné-Bissau, uma das entidades que organiza este colóquio em conjunto com as filhas de Mário Pinto de Andrade, com a MACBIS, com o CIDAC, com o SEI, o Centro de Estudos Internacionais ISCTE, assim mais conhecido, onde há centenas de guineenses. Rita, uma linha muito breve sobre o que vai acontecer amanhã.
20: Teremos um momento cultural bastante diversificado para podermos conhecer também esta outra faceta de Mário Pinto Andrade, que também era escritor, era poeta. Será um momento não só de poesia, mas também de música, porque nós também iremos contar com a presença do Braima Galissá e a sua maravilhosa Cora.
1: O convite fica feito, David, mais... Logo então, outras facetas de Mário Pinto de Andrade aqui no Auditório 1 da Faculdade de Direito de Lisboa. Amanhã de manhã, uma visita pelas belíssimas ruas da capital portuguesa, certamente cheia de turistas, e que é assim que tem estado a cidade nos últimos tempos. E depois essa sessão cultural a partir das 4 da tarde, cultura como instrumento de libertação dos povos, na ligação com Mário Pinto de Andrade.
2: Obrigado, Paula Borges, enviada no especial ao colóquio que decorre em Lisboa sobre o legado intelectual, político e cultural de Mário Pinto de Andrade. Ficamos por aqui. Muito obrigado a todos os ouvintes inscritos, a todos que foi possível ouvir. Na próxima segunda-feira, nova edição, novo tema e nova oportunidade a todos. Muito obrigado.
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0: Bom dia, são 11 horas em Portugal e Angola, 9 horas da manhã em Cabo Verde, 10 horas na Guiné-Bissau e em São Tomé e Príncipe e meio-dia em Moçambique. Vamos então partir para notícias, edição a cargo da jornalista Susana Lemos.
1: A República Democrática do Congo registou o primeiro caso recuperado de ébola, ou seja, é a primeira vez que é o primeiro caso de um doente com ébola, com esta nova estirpe, que conseguiu recuperar. O anúncio foi feito há momentos pela Organização Mundial de Saúde e esta informação está a ser veiculada pela agência France Press. Na República Democrática do Congo, onde precisamente chegou ontem à noite o responsável máximo pela Organização Mundial de Saúde, Tedros Adhanom, diz que é possível travar o ébola. Paula Borges.
2: Chegou a Kinshasa ontem à noite. Prevê-se que hoje mesmo trabalhe em Ituri, a província do nordeste da RDC, que é epicentro da epidemia. Os números mais recentes apontam para 246 mortes, entre mais de 1000 casos suspeitos. O diretor-geral da OMS não nega que o quadro é muito complexo, mas reafirma, como disseste, a confiança de que será possível parar esta coisa. Estamos a citar as palavras de Tedros Adhanom aos jornalistas à saída do avião. Explicou que está no terreno para ver, analisar, contribuir, dar apoio. A RDC declarou no dia 15 de maio esta nova epidemia, a 17ª na história deste vasto país tão pobre que tem cerca de 100 milhões de habitantes. O vírus já está presente em 3 províncias e também no vizinho Uganda, onde 7 infecções foram confirmadas e uma vítima mortal. A Organização Mundial de Saúde lançou, como noticiámos, um alerta sanitário internacional, mas a resposta tarda a organizar-se, é o que relatam as equipas da agência France Press. Têm visto doentes a chegar, já com sintomas hemorrágicos, transportados nas traseiras de mototáxis, sem que os passageiros, os outros passageiros ou os condutores tenham qualquer tipo de proteção. E esta é uma doença extremamente contagiosa. O desespero sente-se também no que dizem os deslocados na RDC. Se o ébola chegar, seremos exterminados, palavras registadas também pelos repórteres da AFP, num dos campos onde vivem pessoas obrigadas a fugir de casa devido à guerra.
1: Esconde, e na última, há momentos, chegou-nos então esta informação de que a República Democrática do Congo registou o primeiro caso recuperado de ébola. O anúncio é feito pela própria Organização Mundial de Saúde. Nos últimos 5 anos, este vírus matou mais de 15 mil pessoas em África, com pior incidência na RDC, onde fez mais de 2.300 mortos entre 2018 e 2020. O alerta das Nações Unidas para proteger os menores é urgente proteger as crianças do mundo digital porque há falhas nas atuais restrições de idade. O Alto Comissário para os Direitos Humanos, Volker Türk, acusa as plataformas de utilizarem modelos viciantes como o scroll infinito, ou seja, passar de publicação para publicação sem parar e de notificações constantes, o que põe os menores em risco. Türk defende regras mais rigorosas para governos e empresas, diz mesmo que é preciso que limitar o acesso não é suficiente. As diretrizes da ONU apontam para o fim da microsegmentação comercial de menores e possíveis limites ao uso de chatbots de inteligência artificial, ou seja, chatbots são programas de computador que tenta simular um ser humano na conversação com as pessoas. Apesar de Moçambique ser considerado um país de baixo risco em relação ao ébola, o ministro da Saúde defende que a vigilância da epidemia deve ser reforçada. Todo o cuidado é pouco. O ministro Hussein Issa lembra que a ébola é uma doença viral extremamente grave, capaz de provocar a morte se não for tratada cedo. Ainda por causa da ébola, a primeira-ministra italiana Giorgia Meloni pediu à União Europeia o reforço da vigilância nas fronteiras devido ao risco da propagação do vírus no continente. Itália quer que o tema entre na agenda da próxima Cimeira Europeia e defende uma videoconferência urgente dos ministros da Saúde e da União Europeia. Itália vai investir em Moçambique 100 milhões de euros, uma aposta no desenvolvimento de cidades verdes. O anúncio feito pelo embaixador Gabriel Anis.
3: O projeto Green Cities, que é o projeto Cidades Verdes, que tem como objetivo o verde urbano em várias cidades africanas. Para Moçambique temos escolhido Pemba e Chimoio, tem um valor de 100 milhões de euros. E em Chimoio se trabalhará nos setores dos poços e dos parques, e da regeneração dos parques, para a fruição da população, e poço para água potável. E isso em Chimoio. Em Pemba trabalharemos no setor do ciclo do lixo.
1: Gabriel Anis, embaixador de Itália e Moçambique, os acordos que selam o compromisso entre os dois países vão ser assinados no próximo mês, em junho, em Maputo. O presidente português António José Seguro vai realizar em julho, mês 7, uma visita oficial a Cabo Verde. O anúncio da visita consta de uma mensagem enviada a propósito do encontro sobre criolidade atlântica. A visita a Cabo Verde será então a próxima etapa da agenda internacional de António José Seguro, depois de deslocações a Espanha, Itália e Luxemburgo. Cabo Verde pode contribuir para dar respostas aos desafios globais, é o que defende a secretária-geral da Organização Internacional da Francofonia. Luíse Muxiki-Wabo esteve reunida com o presidente cabo-verdiano, José Maria Neves, encontro que decorreu à margem da... Esta reunião decorreu à margem de um encontro internacional sobre criolidade atlântica. Muxiki-Wabo destacou o país como espaço de diálogo cultural e como um espaço de construção de soluções comuns.
4: Nos programas ne font que s'améliorer avec le temps. Nous considérons le Cap Vert qui est un pays très actif à l'OIF avec un ambassadeur.
5: Os nossos programas só melhoram com o tempo. Nós consideramos Cabo Verde um país muito ativo. A OIF com um embaixador muito envolvido e com um país onde as coisas funcionam, onde podemos avançar. E para nós, os países desta região, do Golfo de Guiné, os países lusófonos, temos alguns como membros da OIF, de certa forma se encontram na eficácia e na vontade de colaboração que encontramos na nossa relação com o seu país.
1: Nesta conversa entre José Maria Neves e a secretária-geral da Organização Internacional da Francofonia, foi também analisada a cooperação entre Cabo Verde e a organização.
2: Foram as notícias na RTP África, a edição foi de Susana Lemos, pode voltar a ouvir em africa.rtp.pt. 11:07 em Portugal Continental e também em Angola, está a começar uma nova hora. Bom dia com alegria!
6: Carina Sofelna.

0: toda a cor raça negra.
1: É verdade, não estamos a sonhar. Finalmente a sexta-feira já cá canta, 11 e 14 em Portugal Continental e também em Angola. Uma sexta-feira bonita em Lisboa, a máxima prevista para hoje é de 29 graus, Porto 23. Quanto às nossas cidades africanas, Maputo chega aos 28 graus, Nampula 29. Assim também como Luanda, os termómetros hoje chegam aos 29 graus. Abrimos a nossa hora no Brasil com Leci Brandão em África e agora em Angola com Yuri da Cunha em Senzala. Já a seguir viajamos até ao Brasil e é também nesta hora que teremos a revista de imprensa desportiva. Boa sexta-feira e um dia cheio de alegria.

Bounce de Rema, festejar connosco esta sexta-feira. 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

0: E vamos ao desporto com o Mário Silva da Costa.
1: Está na altura de olharmos para as primeiras páginas dos jornais de desporto desta sexta-feira, dia 29 de maio. Começamos desta vez pelo jornal O Jogo, que destaca as declarações de André Villas-Boas, mais em concreto as frases do presidente do Futebol Clube do Porto relativamente à discussão em torno da distribuição dos direitos televisivos. Diz o jornal O Jogo, André Villas-Boas ameaça com tribunais. Se a proposta do Nacional for aprovada, Dragões receberão menos 41% do que no modelo proposto pela Liga. Em causa, uma proposta do Nacional da Madeira para a centralização dos direitos televisivos que não vai ao encontro daquilo que são as pretensões do Futebol Clube do Porto. Diz André Villas-Boas que a ideia do Nacional pode implodir o futebol português e remata o presidente portista, 80 ou 90% da demografia de adeptos está concentrada entre os três grandes. Noutros temas sobre o mercado, diz André Villas-Boas, queremos um ponta-de-lança, está nos nossos planos manter Mora e chateio o Vitinha para ele voltar. Ainda relativamente ao Futebol Clube do Porto, duas notas, Pietruszewski renova até 2031 e Teremofi sai do clube. Última frase de Villas-Boas destacada nesta primeira página do jornal O Jogo sobre Frederico Varandas, não gostamos um do outro. Relativamente ao Sporting, O Jogo destaca a contratação de Pedro Lima, assinou até 2031 e foi blindado por uma cláusula de 80 milhões de euros. Diz Pedro Lima que jogar a Champions é a realização de um sonho. Ainda sobre o Sporting, a pré-época vai ser de novo no Algarve e a reação de Rui Silva após a final da taça perdida faz balanço. O guarda-redes diz é tempo de olhar para dentro. Notas sobre o Benfica. Marco Silva faz desconto. O salário oferecido pelas Águias é inferior ao que ganhava Mourinho e o Mallorca pede 25 milhões de euros por Samu Costa. Duas notas finais nesta primeira página do jornal O Jogo. Gansos ficam na Primeira Liga. O Casa Pia ganhou por 2-0 ao Torriense. E no ténis, Jaime Faria brilha em Paris, apurado para a terceira ronda de Roland Garros. Passamos agora para o jornal A Bola, que destaca o mercado de transferências do Benfica. Gustavo Sá na lista. Médio do Famalicão agrada ao Benfica. Ainda não há contactos pelo jogador de 21 anos que está à espera da validação do novo treinador. Também Sá Violo, extremo do Vitória de Guimarães, continua na agenda. Ainda sobre o Benfica, Águias têm de subir a fasquia por Marco Silva. Fulham oferece 7 milhões e meio limpos por época. Encarnados chegam aos 5 milhões de euros. É o que diz o jornal A Bola acerca do Benfica. Sobre o Sporting, Pedro Lima quer conquistar tudo. Médio ex-Avessado assinou até 2031. E ainda a declaração de De Franceschi, que diz Dumbiá vai criar impacto. É um bom investimento, reforço elogiado por De Franceschi, antigo extremo italiano dos Leões. Relativamente ao Futebol Clube do Porto, André Villas-Boas diz que não gosta de Frederico Varandas, não gostamos um do outro, admite falta de química com Frederico Varandas, enquanto apelida Rui Costa de senhor do futebol. Ainda sobre o Futebol Clube do Porto, Pietruszewski renova, Teremofi de saída. Noutras notas do jornal A Bola, Gansos ficam no escalão principal, Casa Pia 2, Torriense 0 na segunda mão do play-off. Ainda todos os números do campeonato de 2025-2026. Bernardo Silva negocia com o Barcelona. No basquetebol, Benfica elimina o Oliveirense e está na final do campeonato. E no hóquei patins, Encarnados entram a ganhar na meia-final diante do hóquei de Barcelos. Para terminar a primeira página do jornal A Bola, a rubrica O Meu Mundial com Augusto Inácio, que afirma até meninas entraram no hotel. Concluímos a edição desta sexta-feira, dia 29 de maio, da Revista de Imprensa Desportiva, a olhar para o jornal Record, que na primeira página escreve 15 milhões e adeus. Águias só querem que Real Madrid pague Mourinho. Ainda não houve contactos diretos com o treinador ou com o clube espanhol. A cláusula dos 7 milhões de euros expira hoje e a SAD não vai negociar. Florentino Pérez passa o cheque após as eleições. É o que escreve o jornal Record na primeira página acerca de José Mourinho. Ainda sobre o Benfica, é preciso contratar rapidamente. Pode ler-se nesta primeira página. Jogadores que vão ao Mundial estão fora de hipótese. Sobre o Sporting, Pedro Lima apresentado, diz o médio, o Sporting é incrível. O Record acrescenta que Rui Borges está a apostar no cabedal do meio-campo. Os reforços têm todos 1,84m ou mais. Ainda falta Palhinha ou um clone dele. dele. Ainda a declaração de Rui Silva nas redes sociais após o escândalo da taça, escreve o Record e cita a frase: temos de olhar para dentro. Os Leões que vão voltar a trabalhar no dia 30 de junho. Relativamente ao Futebol Clube Porto, duas declarações de André Villas-Boas sobre os presidentes rivais. Rui Costa é um senhor, não confio em Frederico Varandas. E ainda sobre o Futebol Clube Porto e sobre o plantel, diz André Villas-Boas, Samu a 100% só em novembro. O Record deixa ainda a nota da renovação de Piatuszewski até 2031 e da saída de Terem Mofi. Para terminar esta primeira página, Gansos ficam na Liga, Casa Pia 2, Torriense 0. Os casapianos conseguem sim a manutenção no principal escalão do futebol português. Fica assim concluída a edição desta sexta-feira, dia 29 de maio, da Revista de Imprensa Desportiva.
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É a fusão de Angola e Guiné com DJ Verigal, Sintonia 7 e MC Chabaco aqui na RTP África. Momento agora já a seguir é para o Espaço Cultura com Germano Campos.

0: bem-vindos a mais uma edição do Espaço Cultura da RTP África, um mini-guia de arte e lazer para o seu fim de semana. E não só. E vamos começar por Angola.
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0: As festas da cidade de Ndalatandu, sede do município de Kazengo, capital da província do Kwanza Norte, em Angola. E em Angola há mais, desta vez em Luanda, é o Festival Afro-Caribenho.
2: Alô Angola, eu sou Redi Compea.
3: Alô Angola, eu sou Gustavo Icar.
2: Estaremos em Luanda, no Dream Space.
3: No Dream Space?
2: No Dream Space, dia 29 e 30 de maio, para o Festival Afro-Caribenho. Vamos a fazer uma festa bonita.
4: O Critique One.
3: Sapateia. Jô de Setau.
0: Quinto Festival Afro-Caribenho, hoje e amanhã em Luanda. Amanhã, 30 de maio, na Galeria Porto de Maputo, para um show intimista, atua o artista moçambicano Cleiton.

Clayton David, amanhã em Maputo. Ainda em Maputo, amanhã sábado também, realiza-se a 16ª edição do Kugoma, Fórum de Cinema de Moçambique, com início às 18 horas, hora local. O festival mantém o seu propósito de focar o cinema dos Palop e da diáspora como uma importante ponte cultural. Em Lisboa, no Beleza, a banda Monte Cara, uma das maiores referências na projeção da música cabo-verdiana na diáspora, atua amanhã, trazendo os ritmos quentes das ilhas para a capital portuguesa.

os Monte Cara, amanhã no Beleza, em Lisboa. Ainda em Lisboa, mas esta sexta-feira no Terreiro do Paço, realiza-se o concerto de Bárbara Bandeira, a atuação da cantora com a Banda Sinfónica da GNR e a participação especial de Carminho.

0: Da música para a literatura, acaba de ser lançado o segundo livro da escritora são-tomense Maria Cristina Barbosa. Chama-se Contos Originais e Tradicionais da Avó Nina e reúne histórias baseadas na tradição oral de São Tomé e Príncipe. A reportagem da RTP África é de Ojai Seita.
1: O gato decidiu visitar a sua avó para lhe dar a notícia. Enquanto caminhava, pensava: a minha avó vai ficar muito satisfeita por saber que ganhei essa aposta. Vou lhe pedir que me faça esse apento doce com leite de coco, que é uma delícia.
2: Contos tradicionais e originais da avó Nina reúne histórias, passatempos e ensinamentos inspirados na tradição oral santomense, numa obra que pretende preservar memórias e valorizar o património cultural de São Tomé e Príncipe.
3: São contos baseados naquilo que eu ouvi, aquilo que eu aprendi e também como a sociedade hoje está pobre de valores.
2: A nova publicação da escritora Maria Cristina Barbosa aborda diferentes temáticas sociais através de narrativas ligadas ao cotidiano e à identidade cultural santomense.
3: Hoje em dia, sabe, é tudo telemóvel, e internet e não sei mais. E ainda que haja tudo isso, ensinamento que haja, é importante que as pessoas leiam.
2: Segundo a autora, o objetivo também passa por promover histórias mais próximas da realidade nacional, reduzindo a dependência de narrativas estrangeiras. A apresentação decorreu no âmbito do 5º Simpósio da Língua Portuguesa, realizado em São Tomé.
0: Do Teatro Cinema de Gouveia, em Portugal. Hoje e amanhã, sob a cena a peça Guerra e Paz, um espetáculo de teatro dirigido aos mais novos, que fala de temas geralmente associados aos mais velhos, mas que afetam pessoas de todas as idades. A peça, da Companhia Estrutura, tem a colaboração de Capicua e resulta da colaboração de um trabalho prévio desenvolvido com crianças de escolas de várias regiões de Portugal. A reportagem é de Miguel Bastos.
4: Afinal, o que é a paz?
5: A paz é quando nós... imagina... Ai, isso, pronto. Estás com sono.
6: Você vai dormir mal.
7: Podes parar, hein?
8: Uhum.
7: Estou suado. Então, a paz é quando as pessoas se juntam...
4: Vamos tentar de novo.
5: Ai, olha, para mim. Não consigo.
9: Não consegues tu, nem consigo eu, porque parece que não conseguimos explicar esta ideia por si só.
4: Talvez sejam precisas mais palavras para explicar. Guerra. Por exemplo,
10: não é fácil escrever sobre guerra para o público infantil.
4: A artista Capicua escreveu o texto em conjunto com os encenadores Cátia Pinheiro e José Nunes, que partiram de um clássico da literatura russa, Guerra e Paz.
11: Título gentilmente roubado ao Sr. Tolstói, que acho que ele não se importa.
4: Juntaram dois olhares juvenis em livro.
9: Era uma vez a Anne e a Zlatan, duas meninas que gostavam muito de escrever.
4: E ainda o contributo de crianças de várias escolas portuguesas por onde os encenadores passaram para construir esta peça que de resto muda a cada apresentação.
11: Tem de haver essa atenção constante de deixar o espetáculo respirar, de às vezes haver interações que não podem ser ignoradas das crianças.
4: Guerra e paz, a partir do olhar dos mais novos.
9: Uma paz imposta pela força, não é paz, é paz, paz, paz!
0: A guerra e a paz misturadas numa única peça de teatro. Hoje e amanhã no Cine Teatro Gouveia, em Portugal. Ponto final no Espaço Cultura. Desta semana voltamos na próxima sexta-feira, a esta hora. Um bom fim de semana.
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A palavra do dia é parceiro. O termo parceiro tem origem no latim em parciarius, que significa aquele que divide uma parte ou aquele que compartilha. O termo deriva da raiz latina pars, parte em português, e está relacionado com a ideia de alguém que faz parte de algo com outra pessoa, estabelecendo uma relação de sociedade, de aliança ou de colaboração com um objetivo comum. Etimologicamente, o parceiro é a pessoa que detém uma cota à parte ou que entra num negócio ou numa empresa para dividir responsabilidades e resultados. Na origem, o conceito de parceiro focava-se mais na divisão de partes, interesses ou sociedades do que na noção de companheirismo.

0: Boa tarde, são agora 12 horas em Portugal Continental e também em Angola, 10 horas em Cabo Verde, 11 da manhã na Guiné-Bissau e em São Tomé e Príncipe. São agora 13 horas em Moçambique, já a seguir na RTP África, as notícias com Susana Lemos.
1: República Democrática do Congo registra o primeiro caso de cura de um doente com ébola, anúncio feito pela Organização Mundial de Saúde. Preço dos combustíveis vai baixar em Portugal na próxima semana. Ainda em Portugal, a Polícia Judiciária faz buscas na Carris.
0: Para o dia de hoje, Lisboa espera uma máxima de 29 graus, Luanda chega também aos 29. Na cidade de Coimbra, as temperaturas vão até aos 26 graus e para Bissau, a máxima prevista para esta sexta-feira é de 33 graus. Já a seguir aqui, na Rádio RTP África, as notícias numa edição de Susana Lemos.
1: A República Democrática do Congo registrou o primeiro caso de cura de um doente com ébola, anúncio feito há pouco pela Organização Mundial de Saúde e divulgado pela agência France Presse. Já vos vou voltar a falar da ébola, mas antes vamos até Cabo Verde, até à Cidade da Praia, ao encontro do Carlos Santos, correspondente da Rádio RTP África. A Comissão Nacional de Eleições está a divulgar os resultados oficiais das eleições legislativas do passado dia 17. Bom dia, Carlos. Há alterações significativas em relação ao que já é conhecido?
2: Bom dia, Susana. Não há assim grandes alterações. Confirma-se de resto a informação que a RDP África tem vindo a avançar. Confirma-se também a maioria absoluta do Partido Africano da Independência de Cabo Verde, que elege 37 dos 72 deputados. A conferência de imprensa da CNE terminou agora mesmo. Os dados avançados, número de inscritos 416.096 eleitores, votaram 193. 3.329, a abstenção ronda os 53,5% dos inscritos. Em termos de votos contabilizados, 188.727 votos válidos, 2.709 votos brancos e 1.893 votos nulos. Em termos de distribuição dos votos pelos partidos, já o dissemos, o PICV conseguiu 90.660 votos, correspondentes a 48,4%, elege 37 dos 72 deputados. O Movimento para a Democracia, 84.458 votos, correspondentes a 44,75%, elege 33 deputados. A UCID consegue 9.812 votos, o que corresponde a 5,2%, elege então apenas 2 deputados, tinha 4. O PTS, o Partido do Trabalho e da Solidariedade, conseguiu 3.600 e

0: 1.268 votos, o que corresponde a 1,73% dos votos válidos, portanto não consegue eleger nenhum deputado. Também o Partido Popular conseguiu apenas 529 votos, o que corresponde a 0,28%, também não consegue eleger nenhum deputado. Portanto, a abstenção é uma nota dominante e que preocupa a Comissão Nacional de Eleições. De resto, a Presidente da CNE disse que este é um assunto que vai ser analisado nos próximos tempos, quer pela Comissão, quer também pelos partidos políticos. Os dados vão ser hoje publicados no Boletim Oficial e, a partir de agora, inicia-se esse processo para a Constituição da Assembleia Nacional, o que pode acontecer no dia 18 de junho. Já a partir de segunda-feira, o Presidente da República começa a ouvir os partidos políticos que conseguiram eleger deputados para a Assembleia Nacional.
1: Obrigada, Carlos. Carlos Santos, o correspondente da Rádio RTP África em Cabo Verde, na cidade da Praia, a dar-nos conta então destas informações divulgadas há pouco pela Comissão Nacional de Eleições, os resultados oficiais das legislativas do passado dia 17. A abstenção foi elevada, 53,5%, e confirma-se a maioria absoluta do PAICV, que elege 37 dos 72 deputados, segue-se o MPD com 33 deputados, a UCID com 2, que perdeu 2 elementos, PTS e Partido Popular não conseguiram eleger qualquer deputado para a Assembleia Cabo-Verdiana. Em Portugal, mais um dia de buscas da Polícia Judiciária, agora na Carris. De acordo com a CNN Portugal, mais de 20 inspectores da Judiciária estão a realizar buscas na empresa responsável pela manutenção dos equipamentos da Carris e nas casas de responsáveis destas empresas. A PJ procura documentos relacionados com o elevador da Glória, que descarrilou em setembro do ano passado. O acidente fez 16 mortos. Alexandra Sofia Costa.
2: Os inspectores estiveram inicialmente na casa de responsáveis da Carris e em casa de responsáveis da empresa mãe, na empresa que faz a manutenção do elevador. Os inspectores estão agora nas oficinas da Carris, em Santo Amaro, onde são guardados os veículos históricos. Ao todo são 10 buscas. A investigação está a ser feita pela Polícia Judiciária, a pedido do Ministério Público. Em causa, diz a CNN, estão crimes de homicídio por negligência e violação das regras de segurança. Até agora há apenas um relatório preliminar do Gabinete de Investigação a Acidentes Ferroviários a este acidente do ano passado no elevador da Glória, que conclui que houve falhas graves nos cabos do sistema de travagem do elevador, conclusões essas que levaram à demissão do diretor de manutenção da Carris. A CNN diz também que esta investigação visa o gestor do contrato de manutenção e o sócio-gerente dessa empresa, Gustavo Pita Soares.
1: Investigam-se então as possibilidades de crimes de homicídio por negligência e violação de regras de segurança. Ainda em Portugal, o combustível vai baixar na próxima semana. Tanto a gasolina como o gasóleo devem baixar mais de 10 cêntimos. No entanto, o valor só será conhecido ao final da tarde. É como o que adianta Mafalda Trigo, da ANAREC, Associação Nacional de Revendedores de Combustíveis.
3: Com o fecho de ontem, a previsão é de descida, tanto na gasolina como no gasóleo, de cerca de 12 cêntimos. No entanto, estes valores são sempre em média, porque não há um preço fixo em Portugal, e também falta ainda sabermos o fecho do dia de hoje, que ainda não está contemplado nesta previsão. Paralelamente a isso, temos ainda a questão de possível mexida no ISP por parte do Governo, que nas últimas semanas tem acontecido, quer seja para baixo, quer seja para cima, e portanto, se isso acontecer, vai ser uma redução na mesma, considerável, mas inferior ao que neste momento está previsto.
1: Mafalda Trigo, da ANAREC, a dar-nos conta da descida na próxima semana dos preços dos combustíveis em Portugal, ao que tudo indica, mais de 10 cêntimos. A República Democrática do Congo registra a primeira cura de um paciente que estava infectado com o vírus do Ebola. A Organização Mundial de Saúde informa que o congolês em causa foi declarado curado há 2 dias e já deixou o hospital. É a primeira pessoa nesta atual epidemia que, depois de internada para tratamento, foi enviada para casa depois de 2 testes negativos para o vírus que está que é o resultado de que está a dar esta epidemia, o vírus é o do Ebola, é o Bundi Bugio, e para ele ainda não há vacina. A justiça queniana proibiu temporariamente o governo de instalar no Quênia um centro de quarentena de Ebola, um centro dos Estados Unidos. A intenção foi manifestada por este país. O centro, situado na base aérea de Laikipia, a 200 km de Nairobi, tinha como objetivo acolher para tratamento eventuais cidadãos norte-americanos expostos ao vírus Bundi Bugio, do Ebola. O governo queniano pouco ou nada se pronunciou sobre o assunto, que mereceu forte contestação da população. Apesar de Moçambique ser considerado um país de baixo risco em relação à ébola, o ministro da Saúde defende que a vigilância epidemiológica deve ser reforçada. Todo o cuidado é pouco. O ministro Ucene Isse lembra que a ébola é uma doença viral extremamente grave, capaz de provocar a morte, não só se não for tratada. Cedo Orfeu de Sá, Lisboa.
4: Para o ministro da Saúde de Moçambique, todo o cuidado é pouco face ao surto da ébola, que está a matar a cada minuto na República Democrática do Congo. Apesar da distância que separa os dois países, não se pode baixar a guarda, diz o CNIS.
5: Moçambique é um país de baixo risco em relação à ébola, mas como sabe, temos fronteira com um país que é a Tanzânia, em que há muita gente que entra via fronteira Tanzânia para Moçambique, mas contudo temos que estar vigilantes. Há capacidade a nível do país para o diagnóstico.
4: O ministro da Saúde apela à união entre os moçambicanos e o combate a qualquer onda de desinformação face à ébola.
5: Porque quando há informação falsa, as pessoas não vão para os hospitais e a ébola, quando é tratada, é para matar. A cólera, quando é tratada, é para matar. Não há como. Você não escapa. Não escapa mesmo, não escapa. Então, vamos nos unir como um povo, como uma equipa, e trabalharmos para desconstruir estas narrativas da desinformação.
4: Apesar da forte presença de cidadãos estrangeiros que usa Moçambique como país de trânsito, garantem as autoridades de saúde que ainda assim não foi detectado qualquer caso suspeito da ébola.
1: No entanto, o ministro da Saúde lembra que todo o cuidado é pouco. A Ucrânia não tem dúvidas de que o drone que atingiu um prédio residencial na Roménia na última madrugada é mais uma prova de que a Rússia é uma ameaça a toda a Europa. É a mais recente reação ao que aconteceu na cidade romena de Galați. O Ministério Romeno da Defesa garante, em comunicado, que este drone que atingiu um prédio residencial no país é de origem russa, adiantando que o drone em causa é um dos muitos que têm sido enviados por Moscou em direção à Ucrânia. O aparelho foi rastreado pelos radares romenos quando entrou no espaço aéreo do país. A NATO e os Estados Unidos e os líderes de diversos países têm estado a condenar a Rússia pelo que aconteceu. A Morte do Diabo é o nome de uma opereta com texto de Eça de Queiroz que se tinha perdido no tempo e que vai ser apresentada ao público pela primeira vez este sábado. A Morte do Diabo conta a história de um povo que elege um governante e que mais tarde acaba por perceber que é o próprio Diabo. O tema é sério, mas é tratado com a ironia habitual de Eça de Queiroz. O repórter Miguel Bastos foi espreitar o palco e o fosso da orquestra do Teatro Aveirense antes da estreia absoluta.
6: Há uma história antes da história encontrada por acaso pela investigadora Irene Fialho.
7: E a Biblioteca Nacional, alguma coisa que parecia que era uma coisa chamada Morte do Diabo.
6: Emílio Abrantes, presidente da Banda Amizade.
7: E chamaram-na atenção e depois, uns dias mais tarde, parece que lhe chamaram a atenção que existia uma partitura que também chamava-se Morte do Diabo e parece que juntaram a peça de um puzzle que estava-se a completar.
6: E lá coisas do Diabo. Mas vamos à história.
8: É a história de um povo governado por um diabo.
6: Gonçalo Guerreiro.
8: Eleito por ele.
6: Encenador.
8: E o povo, depois de ouvir este diabo, pouco a pouco vai vendo que a sua situação económica e social está cada vez pior.
6: Estamos em território queirosiano.
8: E um dia chega a Lorete, uma jovem, a quem o próprio diabo chama Flor de Abril.
6: Abril, antes, muito antes de outro Abril que só chegaria no século seguinte. Mesmo fragmentado, foi possível manter o texto de Eça. No caso da música, pouco restou, conta o maestro Carlos Marques.
9: A música que existia era muito pouca, existiam 5, 6 minutos.
6: Pouco mais do que a abertura que remete para Rossini. O compositor

0: As notícias na edição de Susana Lemos. 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Já a seguir, abrimos a nossa hora com Kind Music nesta sexta-feira.
1: Carina Sofela.

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1: Mais uma edição dos Diálogos do Sul. Reverso da Arte foi o tema escolhido e que juntou na mesma mesa Fábio Silva, realizador, Lisângela Rita, escritora e poetisa, e Vicente Alves do Ó, realizador e escritor.
2: Então, para mim, a arte era mesmo liberdade. Então, inicialmente, eu até quis ser escritor, porque é, digamos que, né, o cinema há todo um sistema que implica financiamento, e para mim, na verdade, o cinema era uma coisa muito distante, porque não tinha nenhum amigo ou alguém próximo que fizesse cinema, e eu pensei que era uma coisa só em Hollywood, só lá muito longe é que poderia ser um universo tangível. Então, a minha entrada no mundo artístico começa mais com a escrita, de ter feito a licenciatura em literatura, e mais tarde, aliás, ainda na licenciatura tenho um amigo que está muito ligado ao cinema, e aí começa-me a apresentar o maravilhoso mundo do cinema, digamos, mais, assim dizer, se calhar mais autoral, ou pelo menos não hollywoodesco, não é? E aí começa a haver uma maior proximidade do meu lado. Eu, mais tarde, enfim, compro a minha primeira câmara, e aí eu decido, então, entregar-me a esse universo.
3: Depois descobri que havia cá uma coisa chamada Spoken Word, que todo esse movimento que começou nos Estados Unidos e um bocadinho também na Inglaterra. E eu disse, ah, ok, então se calhar um bocadinho é isso, é aí que eu me encaixo. Fui pesquisando e entendi que é assim. Só que depois fiz um processo de regresso e percebi que, sendo eu de uma cultura, de um povo com uma cultura oral tão forte, que são os povos Ambundo, em Angola, não, isso aqui se calhar já até é mais antigo que eu. Então a oralidade sempre esteve muito presente em mim, na minha família, na minha história, e só fez sentido eu encontrar esse canal de poesia falada.
4: Eu tinha 10 anos e foi no dia em que aprendi a mentir. E ela perguntou, como assim? E eu contei-lhe a história. Eu não vos vou contar a história, porque a história hoje em dia é um filme que está pronto para estrear em outubro nos cinemas, e que se chama O Dia Mais Feliz da Minha Vida. Mas isto para dizer o quê? Para dizer que acontece com muitas crianças que vivem que nascem em famílias disfuncionais e que crescem muito sozinhas. Muitas das vezes a arte, eles encontram na arte, seja no cinema, no teatro, nos livros, uma ideia de substituição à família, ao amor, ao carinho, à atenção. E eu fui uma dessas crianças, ou seja, a minha solidão direcionou-se para um sítio. Foi para os filmes, no meu caso foi muito para os filmes, foi para o teatro e foi para os livros.
1: Fábio Silva, Elisângela Rita e Vicente Alves do Ó, vozes dos Diálogos do Sul, 15ª edição, para ouvir no Escrever na Água desta semana.

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4: 12h29 em Portugal Continental e também em Angola. Daqui a bocado temos o Info Desporto em simultâneo com a Antena 1 e depois damos sequência às músicas de sexta-feira, nesta contagem decrescente para o final de semana.

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1: Marco Silva pode não ser o único a chegar à luz proveniente do Fulham. Reforço para a defesa na calha, todos os pormenores já a seguir. Florentino ainda não falou com Mourinho. Roberto Martínez alimenta tabu sobre se é o treinador do outro candidato à presidência do Real Madrid. Ébola, adversário da seleção no Mundial, o maior especialista português em pneumologia, fala neste jornal. Centralização televisiva, presidente do Nacional arrasa Vilas Boas. Casa Pia mantém-se equipa de primeira. Torriense vai jogar Liga Europa na segunda liga. Roland Garros, Nuno Borges disputa a esta hora acesso aos oitavos. Basquetebol, Benfica já está na final da liga.
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1: Abrimos com notícia Antena 1. Jorge Cuenca volta ao radar do Benfica. O central espanhol de 26 anos está referenciado pelo scouting encarnado há 3 anos, altura em que o Fulham ganhou a corrida e contratou o jogador ao Villarreal por cerca de 7 milhões de euros. O cenário de poder rumar à luz reabre-se agora, ao que apuramos, com um conjunto de indicadores relevante. Para além de agradar, há muito para os lados da luz e de ter sido treinado por Marco Silva nas duas últimas temporadas, insere-se no perfil que o Benfica pretende atacar no mercado. Central canhoto, de característica deficitária há várias épocas nas Águias, e não terá Mundial pelo caminho este ano, pelo que a sua contratação a avançar terá cariz imediato. Cuenca, formado nas escolas do Barcelona, tem o seu passo avaliado em 5 milhões de euros, mas está sobretudo bem dentro do teto salarial do Benfica, oferindo por época qualquer coisa como 2 milhões de euros brutos nos londrinos. O dossiê reforços continua a ser preparado a todo gás, mas quanto à confirmação de Marco Silva, tudo está dependente do fumo branco da saída de José Mourinho para o Real Madrid. Termina esta sexta-feira a época de saldos na cláusula do treinador. Até ao final do dia pode sair por 7 milhões de euros e a partir de amanhã o valor mais do que dobra para 15 milhões. A bola está por isso do lado de Florentino Pérez, que vai a eleições contra Enrique Riquelme de amanhã a uma semana, mas que garantiu na última noite ainda não ter falado com Mourinho. Mas o Special One não é o único na lista do mais titulado presidente dos merengues.
2: Estoy pensándolo, sí.
3: Tiene un nombre seguro.
2: ¿Y dos?
3: Sale mucho el nombre de José Mourinho.
2: Bueno, es que es un buen entrenador, claramente.
3: Pero todavía no va a anunciar.
2: Não vou anunciar porque todavía não he hablado com Mourinho.
1: Ainda não falou com Mourinho. Florentino, em entrevista à TVE. Quanto a Enrique Riquelme, já teve a oportunidade de dizer que o treinador que tenha palavrado está ainda no ativo. E ontem, no El Larguero da Cadena Ser, o selecionador nacional Roberto Martínez respondeu de forma evasiva quando questionado se é ele o nome do candidato à presidência do Real Madrid.
4: Não há cobertura em Portugal.
1: Boa disposição, boa piada, mas tabu alimentado. E sobre o seu futuro pós-mundial, Martínez no El Larguero também não abriu o livro. Para já, o selecionador focado na preparação da equipa das esquinas para o Mundial. O estágio arranca na segunda-feira na Cidade do Futebol, sendo que de fora para dentro das quatro linhas há uma preocupação chamada ébola, já declarada emergência global pela Organização Mundial da Saúde e com epicentro na República Democrática do Congo, cuja seleção será a primeira adversária de Portugal no Campeonato do Mundo. Importa, por isso, perceber com o maior especialista nacional em matéria de pneumologia o que está em causa, pelo que estabelecemos contacto em direto com o Hospital Polido Valente e com o jornalista Nuno Matos, à conversa, aliás, com Filipe Freixo. Olá, Nuno, boa tarde.
5: Muito boa tarde, José Pedro Pinto. Estamos no Hospital Polido Valente com o médico pneumologista Filipe Freixo. Todos recordam dele da altura do Covid-19. Aliás, foi um dos responsáveis, ou o principal responsável, pelo recomeço dos campeonatos em Portugal. Mas hoje o que nos traz aqui é precisamente outro tema. Portugal, República do Congo, arranque do Campeonato do Mundo para Portugal no dia 17 de junho, em Houston. Ora, Portugal vai defrontar uma seleção de um país onde neste momento existe uma crise epidémica causada por um vírus, o Ébola, vírus este que apresenta uma taxa de mortalidade muito elevada. E nesta altura, muitos dos nossos ouvintes, que são adeptos naturalmente da seleção nacional e querem estar nesse primeiro jogo, têm muitas dúvidas. Existem ou não condições de segurança para os adeptos e para os próprios jogadores nesse dia 17 de junho? Boa tarde, Dr. Filipe Freixo.
6: Boa tarde, Nuno Matos. Só para dizer que estão garantidas, em princípio, todas as condições de segurança, porque as condições de segurança são coordenadas pela Organização Mundial de Saúde, pela FIFA e pelas entidades governamentais e de saúde dos Estados Unidos. Portanto, não dependem de nós, dependem sim de quem sabe e tem capacidade de influenciar. Nós temos que perceber que há três níveis de proteção. O primeiro é evitar que as pessoas saiam das zonas afetadas. O segundo é evitar que haja casos nos Estados Unidos, e aqui temos uma restrição que se aplica, que limita que as pessoas nos 21 dias anteriores tenham estado presentes nas zonas afetadas, e depois temos sim a proteção das claques e das seleções. Em relação aos jogadores da República Democrática do Congo, nós não podemos esquecer que eles vão estar em estágio durante mais de 21 dias, que é o período de incubação da doença, num sítio fora das áreas afetadas e que tem um protocolo de vigilância e de avaliação sanitária definido pelas autoridades locais, pela FIFA e pela Organização Mundial de Saúde. E a nossa claque, o que tem que fazer muito mais provavelmente é ponderar a proteção do risco de intoxicação solar e de outras doenças, nomeadamente intoxicações alimentares, e se quiser ter alguma segurança extra, eu diria que era manter uma distância superior a 2 metros em relação à claque da República Democrática.
5: Então o risco é quase nulo, é isso, doutor?
6: O risco, eu diria, não é nulo, porque há sempre pessoas que podem ser ou ignorantes ou irresponsáveis e mentirem e terem tomado alguns medicamentos que podem inibir a resposta infecciosa e ser transmissores. Por isso é que as pessoas, se mantiverem mais de 2 metros de distância, não correm risco de transmissão da doença.
5: Mas em relação à seleção da República Democrática do Congo, praticamente o risco aí de contagem entre os jogadores é quase nulo, porque já me falou dos tais 21 dias, não é?
6: Sim, sim. Eu aqui diria que o risco é nulo e, portanto, a nossa seleção vai jogar em todas as condições com a República Democrática do Congo, como qualquer outro país. Portanto, vamos jogar e vamos jogar para ganhar.
5: Dr. Filipe Freixo, foi um prazer estar consigo aqui na Antena 1. Muito obrigado.
1: Nuno Matos e os conselhos da parte do pneumologista Filipe Freixo. A partida com a República Democrática do Congo abre a participação de Portugal no Mundial a 17 de junho, seguindo-se os duelos com o Uzbequistão e Colômbia, ainda na fase de grupos. O presidente do Futebol Clube do Porto é ignorante e de futebol percebe pouco. Estas afirmações pertencem a Rui Alves, líder do Nacional, em resposta ao que disse ontem André Villas-Boas. O clube madeirense foi alvo de duras críticas do presidente dos Dragões por pretender que 50% das verbas do acordo de centralização dos direitos televisivos seja distribuída equitativamente por todos os clubes. A Liga propõe, nesta altura, 32,5%. Villas-Boas rotulou de estapafúrdia a ideia do Nacional e promete agir judicialmente caso a proposta venha a ser aprovada. Pois bem, na reação, aqui na rádio, Rui Alves não foi de modas.
7: Seria muito interessante que os clubes democraticamente aprovassem a proposta do Nacional, que é a única que defende os interesses do futebol e da sua sustentabilidade. A sustentabilidade do futebol não é a sustentabilidade de 4 clubes. Eu gostaria de ver o caminho judicial com o Sr. André Villas-Boas, que nesta matéria é um ignorante, e a prosseguir.
1: E mais.
7: A proposta do Nacional claramente não conta com o voto daqueles que até agora são os grandes privilegiados e que todos os anos levam milhões aos outros que competem na mesma liga. Portanto, não me surpreende. O Sr. André Villas-Boas, que lamentavelmente deixou um nível de comentários muito baixo sobre esta coisa. O Sr. André Villas-Boas percebe muito pouco de futebol para saber o que é a sustentabilidade de uma competição profissional. Do seu ponto de vista, a sustentabilidade assenta só dos interesses do Futebol Clube do Porto, do Benfica e do Sporting.
1: Rui Alves determinado em obter justiça para todos no futebol português. Depois de Rodrigo Zalazar, Pedro Lima é o segundo reforço oficializado pelo Sporting para a nova temporada. O médio brasileiro de 23 anos, contratado ao Aves por 4 milhões mais 2 por objetivos, concretiza um sonho.
8: Uma alegria imensa, orgulho poder chegar a esse nível do futebol, representar um clube tão grande como o Sporting e poder chegar a esse patamar é um sonho realizado.
1: E de sonho é também a perspectiva de poder jogar Liga dos Campeões.
8: Saber que a próxima época vou ter essa oportunidade é como a realização de um sonho. Então, muito gratificante poder estar tendo essa oportunidade e representar o Sport, um clube desse tamanho numa Champions League, é muito bom.
1: Ora, o que promete o primeiro reforço para um miolo do meio-campo que se prepara para uma revolução?
8: Qualquer uma das posições do meio-campo eu já fiz. Então, acredito que podem esperar, além de um bom meio-campista, alguém que vai se entregar todo o jogo, vai dar o máximo por essa camisola.
1: Lima, formado no Palmeiras, aterra em Alvalade com noção da exigência de conquistar títulos e confessa que já falou com o Rui Borges.
8: Já tive uma conversa com ele, ele me parabenizou pela vinda e desejou boa sorte. Os objetivos como nível pessoal é me firmar dentro do elenco, ter minhas oportunidades, aproveitar da melhor maneira e dar alegria para os adeptos e para a equipe e brigar por títulos como já fazemos.
1: Pedro Lima assinou até 2031 com cláusula de rescisão de 80 milhões de euros. Seguem-se as oficializações dos médios Issa Dumbiá, ex-Veneza, custa 20 milhões mais 6 em variáveis, e também Silas Anderson, do Aken, a troco de 7 milhões mais 3. O Sporting tem ainda em vista o regresso de João Palhinha e, com tudo acertado junto do Internacional Português, procura agora base de entendimento com o Bayern de Munique para um empréstimo. Agora, o despertar do sonho da subida para uns e o suspiro de alívio para quem continua a ser de primeira. O Casa Pia garantiu a manutenção ao ao bater em Rio Maior o Torriense por 2-0 na segunda mão dos play-off, que se seguiu a um nulo verificado em Torres Vedras. Álvaro Pacheco, que pode bem estar de saída dos Gansos, teceu rasgados elogios ao espírito da sua equipa.
9: É mais que merecido, e pela qualidade do jogo, e deixar uma palavra também para o Torriense, porque eu acho que nestes dois jogos, os dois mereciam estar na Primeira Liga. Fomos nós, mérito nosso, mérito de toda a estrutura, e deixar aqui uma palavra aos jogadores que sem dúvida foram os campeões.
1: Depois de fazer história ao conquistar a taça diante do Sporting, o objetivo da época de sonhos fumou-se em 90 minutos para os comandados de Luís Tralhão. O treinador, todavia, deixou reparos à maneira como o Torriense teve de enfrentar esta última semana de decisões.
10: Houve falta de sensatez das pessoas que organizam as competições, porque o Torriense, que é uma equipa de segunda liga, que se prepara para jogar um jogo por semana durante uma época e acaba em 8 dias fazer 3 jogos com duas equipas da Primeira Liga, eu acho que a resposta está dada, quer dizer, acho que devia haver alguma sensatez. Eu pergunto, qual era a diferença de nós jogarmos sexta-feira, sábado ou domingo?
1: Na próxima época, o Torriense mantém-se na segunda liga, mas vai disputar pelo menos a fase regular da Liga Europa. Este jogo entre Casa Pia e Torriense fica marcado também pelo adeus aos relvados de José Fonte. O defesa que vestiu a camisola da Seleção Nacional 50 vezes deixa agora o futebol, e em declarações à Sport TV, o central de 42 anos deixou uma mensagem de agradecimento.
11: Um agradecimento especial à minha família, aos meus familiares, aos meus amigos, a toda a gente que me ajudou na minha caminhada. Um muito obrigado e obrigado, futebol.
1: E quanto ao futuro?
11: Acima de tudo, continuar a educar-me, continuar a aprender, tirar cursos. Já tenho alguns, continuar a tirar o curso de treinador, continuar a tirar outros cursos que me possam enriquecer para estar preparado quando as oportunidades chegarem.
1: José Fonte foi campeão da Europa por Portugal em 2016 e venceu a Liga das Nações em 2019. Ao final da manhã, na Cidade do Futebol, entregue-se os prémios individuais relativos à Liga 3. Melhor jogador, Leandro Silva, da vice-campeã académica.
12: Estou bastante feliz. Era um momento que a académica procurava também, voltar às ligas profissionais. Feliz por ter dado o meu contributo.
1: O jogador revelação foi Tiago Ventura, do Amarante.
13: Por acaso não estava muito à espera, até porque no início não tive assim muitos bons momentos, mas depois acabou tudo por correr muito bem e também fomos campeões.
1: Tiago Ventura, campeão pelo Amarante. Finalmente o 11 ideal, com predomínio de Amarante e Académica, que subiram diretamente à 2ª Liga, sendo que o Belenenses, terceiro classificado, tem amanhã decisão no play-off frente ao Farense. Na primeira mão, em Faro, derrota 1-0 para os azuis do Restelo. Goleadas e missão cumprida rumo aos oitavos de final da Libertadores. Palmeiras e Cruzeiro não deram hipótese na última noite, começando pelos paulistanos de Abel Ferreira, que receberam e esmagaram o Junior Barranquilla por 4-1.
14: Seja qual for o adversário, não vai mudar a nossa forma de pensar nem de estar. Desde que estou aqui, em 5 anos, 2 Libertadores, 1 final da Libertadores, 2 semifinais. Portanto, será seguramente um jogo muito difícil para o Palmeiras, e tenho a certeza absoluta que também ninguém vai querer apanhar o Palmeiras como bolinho.
1: Abel já a olhar para a próxima fase, na qual marcará a presença o Cruzeiro de Artur Jorge após 4-0 aplicado ao Barcelona do Equador.
15: Fizemos uma campanha equilibrada, fomos consistentes fora, conseguimos pontuar nesses jogos e depois em casa com 2 vitórias. Portanto, aquilo que é necessário fazer para se conseguir seguir em frente numa fase de grupos, num grupo tão equilibrado como este.
1: Raposa e Porco nos oitavos da Liberta. Em Roland Garros, Nuno Borges é esta hora em ação em busca de continuar grande campanha no Grand Slam de Terra Batida. O número 1 português, atualmente no lugar 51 do ranking ATP, defronta o russo Andrei Rublev, atual número 13 do mundo. Borges perdeu já os 2 primeiros sets, mas com luta de 0 por 7-5 e 7-6, com 7-2 no tiebreak, decorre o 3º set com Rublev, nesta altura, a triunfar por 6-5. O Benfica está na final da Liga de Basquetebol. As Águias foram a Aveiro bater o Oliveirense por 86-78 e fecharam as meias-finais com 3 vitórias em outros tantos jogos. Objetivo alcançado apesar de jogo bem duro, realça o treinador dos encarnados, Norberto Alves.
16: Conseguimos ir buscar um jogo que realmente saiu difícil. Nós chegámos a estar a perder por 15 pontos, não é? Portanto, foi um jogo difícil e pronto, foi bom. Podemos ganhar, descansar um pouco e já começar a preparar a final com algum tempo.
1: E o Benfica aguarda agora o vencedor da outra meia-final. O Futebol Clube do Porto recebe o Sporting a partir das 8 da noite de hoje. Neste momento, uma vitória para cada lado numa eliminatória disputada à melhor de 5 jogos. Noite feliz também no hóquei para o Benfica. Triunfo 3-2 no arranque da meia-final do campeonato na recepção ao hóquei de Barcelos. O guarda-redes argentino das Águias, Conti Acevedo, destaca a primeira parte da sua equipa.
17: Fomos superiores e não conseguimos trasladar isso ao marcador. E já na segunda, con muchas decisiones arbitrais que pueden, van a queixar algunos de algunas, otros de otras, mas el juego pasó a ser algo que a nos no nos beneficia para nada.
1: En sentido contrario, Rui Neto, treinador do hóquei de Barcelos, ficou más agradado con la segunda parte de su equipa.
18: Nossa primeira parte foi muito mal, Benfica foi bastante superior a nós. Na segunda parte retificamos algumas coisas e fiz ver aos atletas que tínhamos de estar aqui para desfrutar de uma meia-final, ir à procura do resultado, porque não dava nada perdido. e acho que fizemos uma excelente segunda parte.
1: Em Barcelos, no domingo, o segundo jogo desta meia-final, mas já amanhã prossegue a outra eliminatória com o Sporting depois de vencer no Dragão Arena a receber o Futebol Clube do Porto. A fechar, jornada de alta montanha na 19ª etapa do Giro de Itália, tirada já na estrada, ligação de 151 km entre Feltre e Alegre. Afonso Eulálio, que ontem sofreu queda a 50 km do final da etapa, mas escapou com pequenas escoriações, manteve distâncias para o líder da geral e partiu hoje do 5º lugar a 5 minutos e 40 segundos de Jonas Vingegaard. O figueirense detém ainda a camisola da juventude. Nelson Oliveira continua fora do top 50. António Morgado está abaixo dos 100 primeiros.
0: Jornal de Desporto, a edição foi de José Pedro Pinto. 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

0: Boa tarde, são agora 13 horas em Portugal continental e também em Angola, 11 da manhã em Cabo Verde, meio-dia na Guiné-Bissau e em São Tomé e Príncipe, são agora 14 horas em Moçambique. Já a seguir na RTP África, as notícias na edição de Susana Lemos.
1: Cabo Verde, Comissão Nacional de Eleições, confirma que a PACV conseguiu a maioria absoluta nas legislativas do passado dia 17. República Democrática do Congo registra o primeiro caso de cura num doente com ébola, anúncio feito pela Organização Mundial de Saúde. Preço dos combustíveis vai baixar em Portugal na próxima semana.
0: Nesta sexta-feira, a cidade de Faro chega aos 29 graus, máxima para Porto 23. Lisboa, os termómetros vão até aos 29 e para a cidade de São Tomé a máxima prevista para hoje é de 30 graus. Já a seguir, aqui na Rádio RTP África, as notícias na edição da jornalista Susana Lemos.
1: Populares da comunidade de Nova Família, no distrito de Muidumbe, na província moçambicana de Cabo Delgado, denunciaram hoje à Agência Lusa a circulação de supostos terroristas em campos agrícolas, temendo o comprometimento da produção e o agravamento da fome. A fonte desta população, desta localidade, disse à Agência Lusa que estão a circular nos campos agrícolas terroristas desde domingo passado. Com a intensificação da circulação de grupos extremistas nas zonas agrícolas daquela região da província de Cabo Delgado, rica em recursos de gás natural e alvo de ataques há cerca de 8 anos, desde o primeiro registado 5 de outubro de 2017, no distrito de Mocimboa da Praia, as populações locais manifestam crescente preocupação, temendo que a instabilidade e a insegurança comprometam a colheita do milho da segunda época, o que poderá agravar a escassez de alimentos e provocar fome. O incêndio que destruiu o dormitório de uma escola para raparigas no Quénia e do qual resultou a morte de 16 meninas e 79 ficaram feridas, o incêndio que ocorreu há 2 noites terá sido provocado. Com base nessa suspeita, a polícia queniana deteve 8 das estudantes. No entanto, as investigações continuam. Agora é oficial, o PSAV, Partido Africano da Independência de Cabo Verde, é o vencedor das eleições legislativas de 17 de maio e vai governar o país com maioria absoluta. Os resultados definitivos divulgados há pouco pela Comissão Nacional de Eleições confirmam a eleição de 37 deputados para o PSAV, 33 do MPD e 2 da UCID. Os restantes partidos não conseguiram eleger deputados. A presidente da CNE, Maria do Rosário Gonçalves, afirma que os resultados refletem a vontade soberana dos cabo-verdianos expressa nas urnas.
2: Com base nesses resultados definitivos, o Partido Africano da Independência de Cabo Verde, PAICV, obteve 37 deputados do universo de 72 legalmente previsto para a Assembleia Nacional. Sendo por isso, o partido político PAICV proclamado pela Comissão Nacional de Eleições como sendo o partido vencedor das eleições legislativas de 17 de maio.
1: Uma das notas dominantes destas eleições continua a ser a elevada taxa de abstenção, que ultrapassou os 53%. Maria do Rosário Gonçalves considera que o fenómeno deve merecer uma reflexão aprofundada dos partidos políticos e também da sociedade cabo-verdiana.
2: Tendemos a pensar que a forma segura, pacífica das eleições em Cabo Verde, a transferência pacífica também de governação quando ocorre, a forma como cabo-verdianos vivemos, portanto, no nosso país, num amplo sentimento de liberdade, possa gerar conformismo no espírito dos cidadãos. E precisa ser este sentimento trabalhado e combatido no sentido de que em democracia nada está adquirido, nada é perene, é preciso haver um trabalho consistente.
1: Quanto às denúncias de alegado aliciamento de eleitores e de compra de votos, a presidente da CNE diz que é preciso esperar pelo resultado das investigações.
2: Nós o que é que dizemos é que apelamos a todos os atores políticos, a todos os cidadãos, para aguardarmos com serenidade o resultado daquilo que virá a ser, portanto, o trabalho feito pelo Ministério Público em Cabo Verde para se esclarecer essas questões.
1: Maria do Rosário Gonçalves, presidente da Comissão Nacional de Eleições de Cabo Verde, os resultados definitivos das legislativas do passado dia 17 vão ser publicados hoje no Boletim Oficial, abrindo um prazo de 20 dias para a constituição da nova Assembleia Nacional, a partir da qual se inicia formalmente o processo de formação do próximo governo. Em Portugal, mais um dia de buscas da Polícia Judiciária, agora na Carris. Mais de 20 inspectores da Judiciária estão a realizar buscas na empresa responsável pela manutenção dos equipamentos da Carris e nas casas de responsáveis destas empresas. A PJ procura documentos relacionados com o elevador da Glória, que descarrilou em setembro do ano passado, acidente que fez 16 mortos. Alexandra Sofia Costa.
3: Sem dar muitos pormenores, a Procuradoria-Geral da República confirma à Antena 1 a realização de buscas esta manhã. Diz apenas que entre os locais onde está a ser recolhido material de prova está um posto de trabalho da Carris. A Carris já tinha confirmado também que estavam a decorrer buscas na sede da empresa e dizia que está a colaborar com as autoridades como sempre faz. A CNN conta que os inspectores fizeram também buscas na casa de responsáveis da Carris e na casa de responsáveis da Main, a empresa que fazia a manutenção do elevador. Ao todo, 10 buscas. A investigação está a ser feita pela Polícia Judiciária a pedido do Ministério Público. Em causa estão crimes de homicídio por negligência e violação de regras de segurança. Até agora há apenas um relatório preliminar ao acidente do elevador da Glória, que provocou a morte de 16 pessoas no ano passado. Relatório esse que conclui que houve falhas graves nos cabos do sistema de travagem do elevador, conclusões que levaram à demissão do diretor de manutenção da Carris.
1: A Polícia Judiciária está então a efetuar buscas na Carris, investigam-se crimes de homicídio por negligência e violação de regras de segurança. O governo moçambicano garantiu hoje que vai pagar subsídios de transporte aos transportadores enquanto durar o conflito no Médio Oriente e até à revisão em baixa dos preços dos combustíveis no mercado internacional. Hoje, em conferência de imprensa, em Maputo, e respondendo aos jornalistas, Inocêncio Impissa, porta-voz do governo, sublinhou que o Executivo não se tenciona pagar o subsídio de forma permanente e explicou que estes vão ser controlados na base dos transportadores, com a situação regularizada e que fornecem condições para a devida fiscalização e controle. No início deste mês, o Ministério dos Transportes anunciou um subsídio aos transportes, até 141 mil meticais, pouco mais de 1.800 euros, para evitar a subida de tarifas e minimizar o impacto social do aumento dos combustíveis no país. Em Portugal, os combustíveis vão baixar na próxima semana, tanto a gasolina como o gasóleo devem baixar mais de 10 cêntimos, no entanto, o valor só será conhecido ao final da tarde. Adianta Mafalda Trigo, da ANAREC, Associação Nacional de Revendedores de Combustíveis.
4: Com o fecho de ontem, a previsão é de descida, tanto na gasolina como no gasóleo, de cerca de 12 cêntimos. No entanto, estes valores são sempre em média, porque não há um preço fixo em Portugal, e também falta ainda sabermos o fecho do dia de hoje, que ainda não está contemplado nesta previsão. Paralelamente a isso, temos ainda a questão de possível mexida no ISP por parte do Governo, que nas últimas semanas tem acontecido, quer seja para baixo, quer seja para cima, e portanto, se isso acontecer, vai ser uma redução na mesma, considerável, mas inferior ao que neste momento está previsto.
1: A Mafalda Trigo, da ANAREC, dar-nos conta da descida na próxima semana do preço dos combustíveis em Portugal, ao que tudo indica, mais de 10 cêntimos. Subiu para 9 o número de casos confirmados de ébola no Uganda, país vizinho da República Democrática do Congo. A informação foi hoje avançada pelo ministro ugandês da Saúde. Quanto à República Democrática do Congo, registra a primeira cura de um paciente que estava infectado com o vírus do ébola. A Organização Mundial de Saúde informa que o congolês em causa foi declarado curado há 2 dias e já deixou o hospital. É a primeira pessoa nesta atual epidemia que, depois de internada para tratamento, foi enviada para casa depois de 2 testes negativos. Hoje assinala-se o Dia Internacional dos Capacetes Azuis. As Forças Multinacionais de Manutenção da Paz da ONU, que atuam em zonas afetadas por conflitos, nomeadamente na proteção aos civis. Em Portugal, o dia foi assinalado, mais uma vez, numa cerimónia junto ao Monumento ao Combatente, em Belém, Lisboa, para recordar todos aqueles que estão ou já estiveram nestas missões, Caso de Fernando Frederico Silva, que falou com a jornalista Marta Pacheco.
5: Esta sexta-feira, numa cerimónia de homenagem em Lisboa, Fernando Frederico Silva vai voltar a colocar não o capacete, mas neste caso, a boina azul.
6: Sim, vou, com muito orgulho.
5: Esteve em Moçambique em 93 e 94, tinha na altura 23 anos.
6: Foi na missão da ONU-MOS, a Operação das Nações Unidas para Moçambique. Participei enquanto militar, porque bem acabo contratado na arma de infantaria, transmissões de infantaria.
5: E mais de 30 anos depois, recorda aquela missão com um misto de emoções. O período era difícil.
6: Moçambique era o país mais pobre do mundo àquela data. Tinha-se dado a Somália meses antes, com a expulsão de todos os militares de lá, com cenas de terror autênticas.
5: Mas foi muito gratificante.
6: Foi uma aventura, foi o sentido de ver.
5: Os capacetes azuis ou boinas azuis são as forças multinacionais de manutenção de paz da ONU. Atuam em zonas de conflito, já operaram em mais de 70 missões internacionais. Mali, Ruanda, Bósnia. Portugal está neste contexto desde 2016, na República Centro-Africana.
6: Todos os dias vivem também cenários de conflito iminente. Pronto.
5: E hoje, tendo em conta o contexto internacional, Fernando Frederico Silva, que é presidente da APCA, a Associação Portuguesa de Capacetes Azuis, diz que o papel destes homens e mulheres é imprescindível mais do que nunca.
6: Conseguimos ter a percepção do caminho que isto está a tomar, de completamente desgovernado. Serão eles sempre os capacetes azuis que poderão entrar e conseguir fazer chegar desde a ajuda alimentar às condições de saúde e de segurança nesses países em conflito. É a única forma, será sempre por aí.
5: Resultado de tudo o que têm feito e que dá a estes capacetes um peso agradável.
6: É um peso agradável o capacete azul, sem sombra de dúvidas.
1: Em Lisboa, junto ao monumento ao combatente em Belém, assinalou-se esta manhã o Dia Internacional dos Capacetes Azuis. A primeira operação de manutenção da paz das Nações Unidas decorreu no Médio Oriente em 1948, quando o estabelecimento do Estado de Israel. Desde então, contam-se mais de 70 operações em 4 continentes, com mais de 1 milhão de forças de manutenção da paz. Mais de 3.400 capacetes azuis faleceram desde então. Em 1988, homenageou-se o trabalho destas forças de paz da ONU com a entrega do Prémio Nobel da Paz.
0: Foram as notícias na RTP África. Edição foi de Susana Lemos. Informações da permanência em africa.rtp.pt. Já a seguir, abrimos a hora com Paulo Flores.

0: E passam 20 minutos das 13 horas, horário de Portugal continental e também de Angola. Estamos com Iola Semedo em Carlito. E já a seguir ficamos com o Dr. Adriano Malalane para mais uma edição do Consultório Jurídico. E hoje falamos sobre a concertação social ser o processo de diálogo e negociação tripartida entre o governo, associações de empregadores e sindicatos.
1: Como é que eu posso fazer para me legalizar?
2: Um contrato de trabalho pode ser feito por um dia, pode ser feito por um mês. Existe liberdade na fixação do prazo de duração do contrato de trabalho.
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4: Concertação social é um mecanismo de diálogo entre o governo, as confederações empresariais e as centrais sindicais. As confederações empresariais representam os empresários que desenvolvem a sua atividade empresarial em Portugal, ao passo que as centrais sindicais representam os trabalhadores. E o governo é o conselho de administração, digamos assim, do Estado, portanto representa-nos a todos nós. Em sede de concertação social, pretende-se fundamentalmente promover o consenso entre estas entidades, por forma que as políticas laborais, as políticas económicas e sociais resultem de um consenso entre estes órgãos representativos, digamos assim, dos seus setores. É uma reunião tripartida. Normalmente tomam parte nesta reunião o Ministro do Trabalho e o Ministro da Economia, pelo lado do governo, e os representantes, portanto, dos empresários, por parte das confederações, os representantes dos trabalhadores, por parte dos sindicatos. Em Portugal, nós sabemos que as confederações empresariais mais importantes é a CIP, que é a Confederação Empresarial de Portugal. Depois temos a Confederação do Comércio e Serviços de Portugal, CCP. Temos a Confederação dos Agricultores de Portugal, que é a CAP, que tem muita, muita importância e muita influência, dado o peso que a agricultura tem no país, e devia ter mais até, mas pronto, o país também é pequeno, não é uma França ou Reino Unido, mas de qualquer forma a CAP é uma das confederações mais importantes do país, bem como a Confederação Portuguesa da Construção e Imobiliário. Do lado dos trabalhadores, julgo que isto é pacífico, todos nós sabemos quem são, portanto, as centrais sindicais que tomam parte normalmente na concertação social. É a União Geral dos Trabalhadores, ou GT, e a Confederação Geral dos Trabalhadores Portugueses, mais conhecida por CGTP.
1: Como é que eu posso fazer para me legalizar?
2: Um contrato de trabalho pode ser feito por um dia, pode ser feito por um mês. Existe liberdade na fixação do prazo de duração do contrato de trabalho.
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0: 38 minutos para as 13 horas em Portugal continental e também em Angola, e é para lá onde vamos já seguir. Chegou o momento de mais uma edição dos Jornais da África e, como de costume, todas as sextas-feiras viajamos até a Angola para sabermos quais é que são os destaques, e connosco temos, como sempre, Armindo Laureano. Viva! Boa tarde, Armindo.
1: Boa tarde, Karina, e boa tarde aos ouvintes da RTP África. Estamos aqui mesmo na redação do novo jornal, nesta última edição do mês de maio, 29 de maio de 2026, a edição 939 do novo jornal. O novo jornal tem como manchete Ouro de Sangue, o sonho que soterrou 29 jovens em Nambongongo. Fala do deslizamento de terras em mina ilegal no Bengo, aquilo que aconteceu no sábado, no dia 23. O novo jornal esteve nas aldeias de Kisakala, Karakatala e Kufuila, localidades onde são originárias 21 das vítimas da tragédia que ocorreu na semana passada numa mina artesanal de Misasi. E diz aqui que miséria, desemprego e falta de oportunidade são as causas que atraem os jovens para o novo Eldorado que temos aqui. Bem, isto um total de 29 vítimas de uma situação que aconteceu na província do Bengo, no município de Nambongongo, mas tem registrado no país. Nós também já noticiamos aqui no UIS e também na Uila minas ilegais e a exploração de ouro. E desta vez houve esta tragédia. Esta é a manchete. Temos também, segundo o CIS, que é o Serviço Nacional de Serviço de Inteligência e Segurança Nacional, que aperta assessores de Gino Carneiro. Paulo Guimarães e João Mateus são dois antigos operativos do CIS, que agora são assessores de Gino Carneiro, mas que deverão responder no próximo dia 10 de junho, junto à PGR, Procuradoria-Geral da República, melhor dizendo, por acusados de corrupção. Então, há um aperto aqui, depois de Gino Carneiro ter latado por acusado de peculato e outras situações, gestão danosa, agora são assessores seus com uma queixa do CINS. Depois temos também o drama de crianças angolanas que vivem de caridade na Namíbia, uma situação que tem criado um irritante entre Angola e a Namíbia. As autoridades namibianas têm estado a acusar o Estado angolano de alguma inércia neste sentido. São crianças que saem do Cunene e ficam andar pela cidade de Vinduca, capital da Namíbia, e ficam a pedir esmolas, a pedir dinheiro. São pedintes nessa cidade, e aquilo fica muito mal para a imagem, e eles têm estado a pressionar aqui em Angola. Há também um memorial no Cunene, o memorial Manduma Andamufaio, que está em estado de abandono e degradação. E nesta edição, por fim, temos o ministro do Interior, Manuel Homem, que está assina um artigo de opinião que fala do passaporte eletrónico angolano, um salto na digitalização dos serviços e na integração global. Um tema muito importante, porque ainda há algumas reservas a nível dos países do espaço Schengen no acesso e a utilização do novo passaporte eletrónico angolano. E este artigo é, de certa forma, para clarificar, para explicar, porque há procedimentos a passos até que o passaporte eletrónico angolano comece a ser, então, utilizado principalmente nos países do espaço Schengen, da União Europeia.
0: Obrigada. Obrigado, querida. Armindo, o resto de um bom dia e uma ótima sexta-feira. Bom final de semana.
1: Um abraço e tudo de bom. Nós já estamos em Cacimbo, que é o período frio. Agora vou fazer o pedido de forma inversa. Vocês é que têm que mandar calor para aqui, porque está muito
0: vamos
1: calor
0: enviar.
1: Aí e aqui já está frio.
0: É verdade, vamos enviar algum para podermos partilhar. Mas aqui o calor da RTP África já faz quase todo o trabalho.
1: É verdade.
0: Bom final de semana. Estamos juntos.
1: Estamos juntos.

0: São as melodias desta sexta-feira. Todos aqueles que nos acompanham no carro, uma boa viagem. Para quem está no Chop Chop, bom apetite. Estamos em contagem decrescente para o final de semana, num dia em que Lisboa chega aos 29 graus, é a máxima prevista, Porto 23, Coimbra 26, quanto às cidades africanas, Luanda e Nampula, 29 graus. Já a cidade da Praia, a máxima para hoje é de 32 e também de relembrar que é já neste domingo que aí vem, dia 31 de maio, pelas 3h30 da tarde, a Seleção de Futebol de Cabo Verde prepara em Lisboa a participação no Mundial de Futebol, de fronte à Sérvia, em jogo de preparação no Estádio do Restelo, numa grande festa de apoio aos Tubarões Azuis. Os bilhetes já estão à venda, num jogo transmitido em direto na rádio RTP África.
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0: Boa tarde, são agora 14 horas em Portugal continental e também em Angola, meio-dia em Cabo Verde, são agora 13 horas na Guiné-Bissau e em São Tomé e Príncipe, 15 horas em Moçambique, já a seguir na RTP África as notícias, na edição de Susana Lemos.
1: O governo moçambicano vai investir 9,4 milhões de euros na reconstrução de infraestruturas destruídas nas manifestações pós-eleitorais. Cabo Verde, Comissão Nacional de Eleições, confirma, PAICV conseguiu a maioria absoluta nas legislativas do passado dia 17. Cabo Verde pode ajudar o mundo a encontrar respostas para os desafios globais da atualidade, é o que defende a secretária-geral da Organização Internacional da Francofonia.
0: Esta sexta-feira, Maputo chega aos 28 graus, máxima para Nampula é de 29. Em Faro, os termómetros vão até também aos 29 graus. Já a seguir, aqui na Rádio RTP África, as notícias numa edição da jornalista Susana Lemos.
1: O governo moçambicano prevê a construção de refinarias de combustíveis e massificar o uso de carros elétricos para fazer face aos elevados preços no mercado internacional e melhorar a disponibilidade no país. Anúncio feito por Inocêncio Impissa, porta-voz do Executivo.
2: O governo projeta igualmente construir refinarias em Maputo e na cidade da Beira, além de reforçar os depósitos de combustíveis e expandir a utilização de viaturas elétricas e híbridas como alternativas aos combustíveis fósseis. Estas são aquelas que estão devidamente planificadas, devidamente no processo de mobilização para serem implantadas. Não significa que serão as únicas, eventualmente poderá crescer o número de refinarias.
1: Por causa dos preços dos combustíveis, Inocêncio Impissa voltou a alertar para o aumento dos preços do preço dos bens de primeira necessidade, a maioria importada.
2: E quando eles são importados, significa que o veículo de importação utiliza combustíveis. Significa que esse mesmo veículo precisou de gastar mais do que o gastava, se calhar há 2, 3 meses, para comprar a mesma quantidade de combustíveis, para trazer a mesma quantidade, ou maior, ou superior, então, no caso dos bens que trazia, para abastecer o nosso mercado. O que é que isto vai resvalar em termos de consequência? É que os produtos que eram vendidos a certo preço, então eles tendem também a subir, efetivamente.
1: O Executivo pede às pessoas contenção.
2: Nas nossas vidas, nas nossas famílias, e ele vai apresentando um conjunto de exemplos que podem ser utilizados para que se avance. Inclusive a iniciativa de uma família, uma horta, para permitir que os poucos recursos que ainda temos possam servir efetivamente para aquilo que não é possível produzir efetivamente em casa.
1: Inocêncio Impissa, porta-voz do governo moçambicano, declarações hoje em conferência de imprensa. Impissa anunciou ainda que o governo moçambicano vai gastar este ano 700 milhões de meticais, 9,4 milhões de euros, para reparar as infraestruturas administrativas destruídas nas manifestações pós-eleitorais, verba proveniente da revisão do Orçamento do Estado. Na terça-feira, o Executivo aprovou em Conselho de Ministros uma revisão ao Orçamento do Estado 2026, adicionando 48,1 milhões de euros de receitas de gás e aumentando a despesa prevista. Ainda em Moçambique, populares da comunidade de Nova Família, no distrito de Muidumbe, província de Cabo Delgado, anunciaram hoje à Agência Lusa a circulação de supostos terroristas em campos agrícolas. Uma fonte em Muimbunde disse que os terroristas estão a circular nas machambas, ou seja, nos campos agrícolas, desde domingo da semana passada. Com a intensificação da circulação de grupos extremistas nas zonas agrícolas, as populações locais temem que a instabilidade e a insegurança comprometam a colheita do milho da segunda época, o que poderá agravar a escassez de alimentos e provocar fome. Agora é oficial, o PAICV, Partido Africano de Independência de Cabo Verde, é o vencedor das legislativas do passado dia 17 e vai governar o país com maioria absoluta. Os resultados definitivos divulgados há pouco pela Comissão Nacional de Eleições confirmam a eleição de 3 deputados pelo PAICV, 33 pelo MPD e 2 pela UCID. Os restantes partidos não conseguiram eleger deputados. A presidente da CNE, Maria do Rosário Gonçalves, diz que estes resultados refletem a vontade soberana dos cabo-verdianos expressa nas urnas.
3: Com base nesses resultados definitivos, o Partido Africano da Independência de Cabo Verde, PAICV, obteve 37 deputados do universo de 72 legalmente previsto para a Assembleia Nacional. Sendo por isso o partido político PAICV, proclamado pela Comissão Nacional de Eleições como sendo o partido vencedor das eleições legislativas de 17 de maio.
1: Uma das notas dominantes destas eleições continua a ser a elevada taxa de abstenção, que ultrapassou os 53%. Maria do Rosário Gonçalves considera que o fenómeno deve merecer uma reflexão aprofundada dos partidos políticos e também da sociedade cabo-verdiana.
3: Tendemos a pensar que a forma segura, pacífica das eleições em Cabo Verde, a transferência pacífica também de governação quando ocorre, a forma como cabo-verdianos vivemos, portanto, no nosso país, num amplo sentimento de liberdade, possa gerar conformismo no espírito dos cidadãos. E precisa ser este sentimento trabalhado e combatido, no sentido de que em democracia nada está adquirido, nada é perene, é preciso haver um trabalho consistente.
1: Quanto às denúncias de alegado aliciamento de eleitores e de compra de votos, a Presidente da CNE diz que é preciso esperar pelo resultado das investigações.
3: Nós o que é que dizemos é que apelamos a todos os atores políticos, a todos os cidadãos, para aguardarmos com serenidade o resultado daquilo que virá a ser, portanto, o trabalho feito pelo Ministério Público em Cabo Verde para se esclarecer essas questões.
1: Maria do Rosário Gonçalves, Presidente da Comissão Nacional de Eleições de Cabo Verde. Os resultados definitivos das legislativas do passado dia 17 vão ser publicados hoje no Boletim Oficial. Há depois 20 dias para a constituição da nova Assembleia Nacional, a partir do qual se começa formalmente o processo de formação do próximo governo. Cabo Verde pode ajudar o mundo a encontrar as respostas para os desafios globais da atualidade, considera a Secretária-Geral da Organização Internacional de Francofonia. Louise Mushikiwabo foi recebida pelo Presidente da República, José Maria Neves, à margem do Encontro Internacional sobre a Criolidade Atlântica. A responsável da OIF destacou o papel de Cabo Verde como espaço de reflexão sobre convivência entre povos, diálogo cultural e construção de soluções comuns.
4: Nos programas ne font que s'améliorer avec le temps. Nous considérons le Cap Vert qui est un pays très actif à l'OIF avec un ambassadeur.
5: Os nossos programas só melhoram com o tempo. Nós consideramos Cabo Verde um país muito ativo. A OIF com um embaixador muito envolvido e com um país onde as coisas funcionam, onde podemos avançar. E para nós, os países desta região, do Golfo de Guiné, os países lusófonos, temos alguns como membros da OIF, de certa forma se encontram na eficácia e na vontade de colaboração que encontramos na nossa relação com o seu país.
1: A Secretária-Geral da Francofonia destacou também o contributo cabo-verdiano para uma visão mais aberta e multilingue da organização.
4: Je crois que le Cap Vert montre le chemin vers une piste de solution aux problèmes que nous vivons tous les jours. Ce n'est pas un secret que le monde va mal.
5: Eu acho que Cabo Verde mostra o caminho para uma piste de solução aos problèmes que vivemos todos os dias.
4: De se plaindre, d'en parler tout le temps, je crois
5: não
4: que
5: é um segredo que o mundo está mal, mais não é uma solução de modeste, e falar sobre isso o tempo todo.
4: Pays insulaire, então, eu acho que para um país de meios modestos,
5: é uma coisa excelente poder abordar uma reflexão que espero poderá levar para uma solução de um futuro.
4: Une solution dans l'avenir, partagé.
1: Louise Mushikiwabo, a secretária-geral da Organização Internacional da Francofonia, na audiência com José Maria Neves, foi também analisado o reforço da cooperação entre Cabo Verde e a Organização Internacional da Francofonia. Ébola, o chefe da Organização Mundial de Saúde, está na República Democrática do Congo, onde as autoridades de saúde lutam para conter um grave surto da doença, de ébola, e onde também foi confirmada uma recuperação, a primeira desde o início da crise. Tedros Ghebreyesus aterrou ontem à noite na capital congolesa, em Kinshasa, e deverá viajar amanhã para a província de Ituri, no Nordeste, o principal epicentro desta epidemia de ébola na RDC. Hoje e amanhã, Faro é a cidade do blues. A Blues Azul, Associação de Blues do Algarve, está de regresso ao Teatro Letz em Faro. A 12ª edição deste Festival Internacional de Blues, Mário Antunes, promete ser eclética.
6: De Memphis a Chicago, da Holanda a Portugal, numa viagem sem sair do lugar, no cenário do magnífico Teatro Letz, Faro volta a ser a cidade do blues.
7: Vamos ter jazz, um bocadinho de jazz, aquele swing dos anos 30. Podemos trazer mais o blues de Chicago, dali dos anos 50. Temos o Delta Blues, o Mississippi, que é um blues mais antigo. Temos o gospel, que ainda é mais antigo, aqueles cantos espirituais. No matter what you say, darling,
6: no matter what you do. Com artistas de um lado e do outro do Atlântico, num desfile de blues e das suas ramificações. Tércio Freire, da Associação de Blues do Algarve, fala num cartaz eclético para esta 12ª edição do festival. Esta noite sobem ao palco os Rhythm Traders, liderados pelo contrabaixista José Eduardo, para fazer a ponte com o jazz. E a seguir, a voz do norte-americano Richard Ray Farrell.
7: Já recebeu muitos prémios Blues Awards, dos Blues Awards dos Estados Unidos, já é um veterano.
6: No sábado, o festival prossegue com a guitarra e voz de Robert Dive, que já esteve há 2 anos em Faro com uma formação. A fechar, Jerry Smiles Blues Band.
7: Com muitos nomes conhecidos do blues, vem curiosamente com uma banda, tem português, tem francês, portanto é uma banda europeia que ele montou para fazer este espetáculo.
1: Uma sugestão para quem gosta de blues, hoje e amanhã no Teatro Letz em Faro.
8: É o Essencial das Notícias às 2, edição de Susana Lemos, também disponível em africa.rtp.pt. E passam 12 minutos da hora, vai começar agora a música sem espinhas de hoje.
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0: Sons iniciais na música sem espinhas, rede internacional de emissores da RTP África. Estamos todos juntos e é em português. Primeiro com Chelsea Dinorá ao lado de Georgie e finalmente é suficiente, o novo single da carreira de Soraya Ramos. Continuamos na rua com esse Kizomba na rua RTP África e continuamos a levar a magia da dança a praças de norte a sul de Portugal. Esta sexta-feira, 29 de maio, estamos no Oito Marvila, em Lisboa. Amanhã, sábado, em Setúbal, no Coreto Esplanada e também nas Festas do Mar, na Costa da Caparica. Ainda no domingo, vamos estar na Marina de Oeiras, por isso, três oportunidades de luz. Quatro, aliás, sexta, amanhã duas e depois no domingo uma quarta no Kizomba na rua RTP África, a não perder. E a entrada, já sabem, é gratuita.
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0: Tudo isso acontece em Portugal, em Moçambique. A conversa é outra, está aí o FITI, o Festival Internacional Teatro de Inverno, que estamos a acompanhar diariamente com Joaquim Matavel, aqui a

0: partir de Maputo.
1: Depois de ontem termos testemunhado a abertura da 22ª edição do FIT com a atuação da companhia do circo e dança Ueso com o espetáculo Limites, a performance de Venâncio Calixto com o texto ou a leitura do texto de Zé Burane e também o grande espetáculo da companhia João Garcia Miguel, O Amor é Fudido, hoje, segundo dia, continuamos no Instituto Guimarães, na Baixa da cidade de Maputo, onde vamos poder testemunhar os espetáculos da companhia moçambicana Fungula Maço. O espetáculo tem como título Casa 30. Na segunda sessão, iremos ver o espetáculo Isabela, da companhia também moçambicana Abanto. Isabela conta a história de uma jovem que, movida pela vergonha de um incesto vivido na sua povoação, se deixa apanhar nas malhas da prostituição. Este texto foi escrito por Lino Chongo, um dos primeiros dramaturgos da história do teatro moçambicano. Na terceira sessão do dia, ainda no Instituto Guimarães Rosa, hoje, dia 29 de maio, teremos a atuação da companhia sul-africana La Demas Productions. A companhia sul-africana traz-nos um espetáculo escrito por Machupe Pala e também dirigido por este, que tem como título Light and Darkness. Luz e Sombras é uma fábula teatral acerca da harmonia, acerca do ciúme e do balanço que deve existir na natureza.
2: Cá está. É o diário do FITI 2026, o Festival Internacional de Teatro de Inverno em Moçambique, aqui com Joaquim Matavel, que diariamente nos traz as propostas para os diferentes palcos.
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2: A não perder este domingo, esse Cabo Verde-Sérvia é o derradeiro jogo antes da viagem para os Estados Unidos. Estão garantidos desde logo 3 jogos na primeira fase do Mundial, um em Miami, outro em Houston e outro ainda em Atlanta. E este é o hino que está a acompanhar a seleção para este Mundial, com Denis Almeida, José Luís Barros e também a presença de Mark Delman e Valdo Pereira.

São seis pinhas, o encontro de Eli Paris com Jari Paris, chama-se Pretinho, atrás o hino de apoio a Cabo Verde no Mundial 2026, a não perder no domingo esse jogo de preparação entre as seleções de Cabo Verde e Sérvia. Os bilhetes já estão à venda, a RTP África vai fazer o relato a partir do estádio do Restelo. O jogo vai começar às 16h, houve aqui um ligeiro atraso em relação ao que estava previsto 15h30, será 16h, então no estádio do Restelo, este domingo, esse Cabo Verde-Sérvia é um jogo de preparação para a participação no Mundial que tem lugares no México, nos Estados Unidos e também no Canadá. No caso de Cabo Verde, para já vai jogar em terras americanas. Vamos à nossa tripla do dia. Hoje a chegar ao mercado, Cabo Swing, o novo capítulo. É o novo disco da carreira de Gil Semedo. Vamos ouvir três dos temas do disco: Nós Batuco, com DJ Nice, também Hello Mama África e, finalmente, Cabo Swing Time, o primeiro avanço que já é conhecido.

0: Olá, sou o Gil, estou aqui com Nuno Sardinha, sem espinhas. Te mando um abraço para o nosso tudo, ok? Que também é nosso líder.
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1: Dose tripla com Gil Semedo acaba de lançar esta sexta-feira Cabo Swing, o novo capítulo. Aí estão três das novas canções. Ela é o Mama África, também Nós Batuco com DJ Nice e ainda esse Cabo Swing Time, aquele que foi o primeiro avanço do disco. Eu lembro que Gil Semedo terá concerto no Coliseu dos Recreios já no próximo mês de setembro. 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
1: Está ao vivo na próxima semana em Portugal, é no Beleza, sexta-feira da próxima semana. Rui Sangará, aí está esse Amizade Puro.

0: Rui Sangará da Guiné-Bissau, na próxima semana a não perder, Espaço Beleza vai ser na sexta-feira. Mas este fim de semana, a conversa outra, vamos estar em Cascais, em direto ao longo da tarde e noite deste sábado, também no domingo, trazendo então os ambientes de mais uma edição do Festival Koala. É para lá que vamos, estamos em preparativos para mais um Koala em Portugal, e é lá que está o Herberto Quaresma. Boa tarde, bem-vindo à emissão da RTP África. Como é que estamos? Calor? Muito?
1: Não, não está tanto calor como tem estado nos últimos dias.
0: Ainda
1: viva
0: bem.
1: Nuno. Boa tarde a todos. É um gosto estar convosco na RTP África. Já está em movimento o Festival Koala e já há vários meses. Agora sente-se realmente o sonho ou o plano, o grande plano, tomar forma. Está quase tudo pronto, diria, está tudo pronto. Faltam as pessoas, faltam os músicos, já alguns se passeiam por aqui, alguns já conversam com as pessoas que aqui fazem parte do staff, que é excepcional, aliás, não inexcedíveis no apoio, não apenas à rádio, à comunicação social, mas também, sobretudo, às pessoas que precisam. E isto faz toda a diferença, como sabes, na organização de um festival. Cheguei bem cedo esta manhã, vinha avisado de que realmente podia fazer mais calor, bem acordado, que é coisa rara no rapaz Herberto, e bem a tempo da chegada dessa mascote que no fundo dá o nome ao festival. É um boneco em forma de koala, a escolha do koala naturalmente é qualquer coisa que nos espanta, mas tem a ver com um certo receio de que algum espírito de uma nova música no Brasil pudesse entrar em extinção, e então a escolha do koala. O koala é bem o símbolo deste grande encontro da música do Brasil, da África, da lusofonia no fundo, e também da música portuguesa. Está aqui claramente criado o espírito certo para um dos maiores eventos dedicados à divulgação, à valorização dessa grande montra da contemporaneidade da música em língua portuguesa. Comigo estão a Fernanda Pereira e o Gabriel Andrade. O Gabriel foi um dos fundadores deste festival, é o curador, é ele que está por detrás também da escolha daquilo que vamos ver e ouvir. Gabriel, viva, boa tarde. Foi muito difícil chegar aqui em 2026, é a terceira edição do festival, e já há aqui uma rotina boa, não é? E uma expectativa que fica em todos nós ao longo do ano para vermos aqui ganhar vida aquilo que tu planeaste.
2: Sim, terceiro ano para todos os eventos geralmente é um ano bem fundamental. Os festivais, eventos, quando eles são criados, geralmente o terceiro ano é o que define se ele continua a existir ou se ele deixa de existir. Então a gente está muito feliz que esse ano tenha funcionado tão bem, uma edição que com potencial de esgotar os ingressos realmente, e que eu acho que vem para consolidar a marca do festival aqui na Europa.
1: A escolha destes nomes reflete, no fundo, a tua ideia, a vossa ideia do encontro de uma geração que não tem mais nada a provar, porque são nomes eternos da música popular brasileira, com uma nova geração. E esse é o valor maior do Koala.
2: Sim, e aqui é o que a gente está tentando criar, os novos clássicos do século XXI. Os do século XX a gente já tem, a gente reverencia, mas quem vai segurar o legado para os próximos anos? Eu acho que isso se aplica também à música portuguesa e também à música africana. Então, a ideia do Koala aqui em Portugal, que tem essa característica das ex-colônias se concentrarem aqui, acho que é um lugar perfeito para trazer isso à tona.
1: É uma espécie de hub, de grande cruzamento da lusofonia aqui assim em Cascais pelo terceiro ano consecutivo. Este ano temos nomes como o Caetano Veloso, o grande Caetano Veloso, o filho Zeca Veloso, e depois o Lulu Santos, o João Gomes, a Marina Santos, a Ana Frango Elétrico. Tem para todos os gostos e feitios. Qual é a tua expectativa maior em relação ao que vai aparecer aqui este fim de semana?
2: Para mim, assim, sempre o mais legal é as coisas que surpreendem. Então, sim, Caetano, Lulu, mas tem Bonga, tem Zé Ibarra, tem Branco com Tuyo, que é uma banda do Brasil, tem o Palco Eletrônico, que sempre surpreende, as pessoas vão para lá e às vezes ficam por lá. Então, para mim é sempre uma coisa de aquelas músicas que aquecem o coração, que você já conhece, canta junto, mas aquelas coisas que você conhece e se surpreende. Para mim o festival é sobre isso.
1: Para aqueles que nos estão a ouvir a esta hora na RTP África, este também é um espaço com multifacetado, tem vários palcos, 2, 3, 4, e às vezes, como dizias, as pessoas, os festivaleiros estão espalhados por toda essa zona. Como é que está organizado este recinto do festival? E agora, aqui assim, com a Fernanda Pereira, que é uma pessoa simpaticíssima e a quem já, desde já agradeço todo o apoio que nos foi dado desde manhã.
3: Estamos com tudo pronto, a ideia é oferecer a melhor experiência para os festivaleiros. Venham cedo, cheguem cedo, tem muita coisa para provar, para experimentar, além de, claramente, a boa música.
1: Para além da música, há aqui uma zona de, vou-lhe chamar de restauração, onde as pessoas podem beber, comer, e depois há aquilo que o Gabriel referia, que é uma espécie de zona eletrónica de palco, onde a música está, que é do lado oposto a este palco principal.
3: Exatamente, esse ano também estamos incorporando um bosque koala para ter uma zona de descanso, um lounge com puffs espalhados, curtir uma sombra, então podem vir sem medo.
1: Está na hora de fazer aquele último convite, não é? Para quem nos está a ouvir, faltam poucas horas para o início do koala de 2026, venham daí, não é?
3: Últimos bilhetes, tem que correr.
2: É isso, faltam poucas horas, poucos bilhetes, vai ser uma edição histórica, não quero ser fatalista, mas pode ser a última vez que o Caetano Veloso se apresenta em Portugal.
1: Sim, é verdade. O ano passado tivemos o Ney Mato Grosso, há 2 anos tivemos o Gilberto Gil, já todos tememos o ocaso desses grandes nomes da música brasileira, vai naturalmente acontecer. Incrível é vê-los ainda no ativo e ver toda essa geração, nomeadamente a Tropicália e não só, viverem tantos anos.
2: Sim, é impressionante. Acho que a música deve ter algum poder especial.
1: É o poder da música no Koala Festival de 2026. Nuno, vamos ter uma emissão especial que arranca amanhã depois das 6 da tarde.
0: Isso
1: uma emissão
0: mesmo.
1: Conjunta com da RTP África com a Antena 1. Vais cá estar tu, eu, a Marta Rocha, o Fábio Fernandes, a Catarina Fernandes, a Sofia Vicente, enfim, com a produção sempre extraordinária da Cristina Condinho. Enfim, vai estar colocado todo o cardápio para uma grande festa com o tal poder da música, aqui dito por Gabriel Andrade, o fundador e curador do Koala. Vai ser muito bom.
0: É isso mesmo, Herberto. Amanhã estamos juntos aí depois das 6 da tarde com os sons, os ambientes deste Koala, 3ª edição, com destaque grande também para Barcelona de Carvalho.
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0: Um minutinho com Bonga.

0: Para todos, mais uma vez, boa tarde, 15 horas em Portugal e em Angola. São 13 em Cabo Verde, 14 na Guiné-Bissau e em São Tomé e Príncipe. São já 16 em Moçambique. As notícias na RTP África, edição de Susana Lemos.
1: Angola está a implementar medidas sanitárias de prevenção do ébola, como a medição da temperatura de pessoas que entram e saem ao longo da fronteira com a República Democrática do Congo. Sílvia Lutukuta, ministra angolana da Saúde, assegura que em Angola ainda não há registro de casos suspeitos.
2: Temos uma fronteira extensa, bastante porosa, vizinha da RDC. A parte norte da RDC é que está afetada, com mais relação com Uganda, o Ruanda, a Tanzânia. Por esta altura, este surto está confinado na RDC com maior número de casos e Uganda com apenas 2, mas a grande preocupação é que esta nova estirpe ainda não tem vacina disponível, continua a ter uma alta taxa, portanto um contágio muito fácil e também tendo uma mortalidade elevada.
1: No caso da Mpox, ou varíola dos macacos, a ministra adianta que já foram registados 13 casos positivos nas províncias de Cabinda e de Uíge.
2: Tivemos alguns casos na província do Uíge. A província de Cabinda, por esta altura, é que tem o maior número de casos. Temos 9 casos ativos. A nossa estratégia, para além da educação para a prevenção da doença, as medidas que têm que ser tomadas é sobretudo a vacinação dos contactos. Cabinda, por essa altura, tem um total de 9 casos e na província do Uíge, se não estou em erro, temos por aí 4 casos.
1: Ministra angolana da Saúde, Sílvia Lutukuta, e os dados da situação epidemiológica do país, que já registra casos de Mpox, e as medidas para prevenir o surto de ébola que assola a vizinha República Democrática do Congo. Moçambique vai passar a usar de uma plataforma digital integrada para monitorizar em tempo real prazos de prisão preventiva. A plataforma liga tribunais, procuradorias e serviços penitenciários e vai também servir para reforçar o controle legal das detenções no país. O sistema multiusos da Administração da Justiça para pré-aviso de prazos de prisão preventiva foi lançado hoje em Maputo pelo Ministro da Justiça numa iniciativa apoiada pelo Programa das Nações Unidas para o Desenvolvimento. De acordo com Mateus Saiz, antes da introdução da plataforma, a gestão dos prazos processuais dependia sobretudo de mecanismos manuais e fragmentados, sujeitos a falhas de comunicação e a atrasos na circulação de informação entre os estabelecimentos penitenciários, tribunais e Ministério Público. O governo moçambicano toma medidas para fazer face ao aumento do preço dos combustíveis, medidas também para aumentar o uso de carros elétricos. Inocêncio Impissa, porta-voz do Executivo.
3: O governo projeta igualmente construir refinarias em Maputo e na cidade da Beira, além de reforçar os depósitos de combustíveis e expandir a utilização de viaturas elétricas e híbridas como alternativas aos combustíveis fósseis. Estas são aquelas que estão devidamente planificadas no processo de mobilização para serem implantadas. Não significa que serão as únicas, eventualmente poderá crescer o número de refinarias.
1: O aumento do preço dos combustíveis, lembra Inocêncio Impissa, tem implicações nos preços de primeira necessidade, a maioria importada.
3: E quando eles são importados, significa que o veículo de importação utiliza combustíveis. Significa que esse mesmo veículo precisou de gastar mais do que o gastava, se calhar há 2-3 meses, para comprar a mesma quantidade de combustíveis, para trazer a mesma quantidade, ou maior, ou superior, então, no caso dos bens que trazia, para abastecer o nosso mercado. O que é que isto vai resvalar em termos de consequência? É que os produtos que eram vendidos a certo preço, então eles tendem também a subir, efetivamente.
1: Inocêncio Impissa, porta-voz do governo moçambicano, o Executivo apela às pessoas que tomem medidas, por exemplo, que cultivem sempre que possível os produtos que consomem, que façam uma pequena horta. A zona de controlo de fronteiras do aeroporto de Lisboa foi hoje reforçada, com 48 agentes da PSP e mais portas eletrónicas. Os ministros da Administração Interna, Luís Neves, e das Infraestruturas, Miguel Pinto Luz, fizeram questão de ir ao aeroporto Humberto Delgado assinalar este reforço. Luís Neves garantiu que a situação no acesso acesso ao espaço Schengen vai melhorar nos próximos tempos. Mais otimista, Miguel Pinto Luz garante que este reforço de efetivos e de meios já se está a fazer sentir. Durante os meses de junho e julho está também previsto o reforço da capacidade de controle de fronteiras nos aeroportos do Porto e de Faro. A porta-voz do Ministério dos Negócios Estrangeiros da Rússia assegura não haver provas de que o território romeno tenha sido atacado por um drone russo nas últimas horas. Em declarações à agência de notícias TASS, Maria Zakharova prometeu também uma resposta de Moscovo ao anúncio do encerramento do consulado russo na Roménia. Já esta tarde, o presidente da Roménia declarou o cônsul-geral russo persona non grata e anunciou o fecho do consulado da Rússia no país. Isto acontece depois no edifício residencial na cidade de Galate ter sido atingido por um drone russo, provocando dois feridos. Por sua vez, o primeiro-ministro romeno alertou para a necessidade de o país ter de reforçar a defesa do seu território, classificando de inaceitável o que aconteceu. Este episódio mereceu a condenação da União Europeia, da NATO, dos Estados Unidos e de vários líderes europeus.
0: É o essencial das notícias às 15 horas, hora de Portugal, também de Angola. A edição esta hora com Susana Lemos, também disponível em africa.rtp.pt. Passam 6 minutos da hora, das 3 da tarde, já a seguir vamos ouvir a bubista Zulu. E depois Hélio Batalha com Rizlan, também Dani e Silva são as próximas 100 espinhas aqui mesmo na RTP África. Nuno Sardinha.

0: Cá estão as músicas sem espinhas, Abu Chamo com Tamires Moyane, ainda com Dani Silva e o início da sequência com Hélio Batalha Risler, onde foi apresentado em Lisboa o novo trabalho da cantora cabo-verdiana A Viver em Paris. Ouvimos a esta hora Órfãos de Pai Bibo. Agora, na música sem espinhas e a propósito de Dani Silva, ele é um dos convidados para o espetáculo de amanhã à noite em Lisboa. É um regresso do projeto África aqui no Beleza, onde está a banda Monte Cara. Monte Cara, uma discoteca, um bar mítico da noite de Lisboa dos anos 80 e 90, que sobreviveu até os nossos dias, pelo menos com esta ideia desse espírito do que se passou nessa altura em Lisboa, da descoberta da música africana em Portugal. Há um reencontro desses músicos, também com Dani Silva e Chalo Correia. Lembro que o espetáculo da manhã também serve de homenagem a dois dos membros desse projeto e que faleceram há poucos dias, Mário Marta e Nanuto. Os dois participaram também nesse projeto Monte Cara e têm colaborado também nesse África aqui. Por isso é um bocadinho uma homenagem aos dois artistas falecidos nas últimas semanas, numa homenagem feita por Dani Silva e também por Chalo Correia. Começa depois das 10 da noite no Beleza, é o África aqui amanhã.
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0: 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Com Ana Joyce, com Cuca Roseta, com Dynamo, com Yasmin, com Pérola, também filho do Zua, Paulo Flores, Tabanca Jazz, Lura, Justino Delgado, Tsunami. Ainda nos últimos nomes que foram anunciados, 20 Fingers, Calson Most Wanted, entre muitos outros. E há ainda este senhor, Anderson Mário.

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3: Morabés é uma música que... O título é uma antítese daquilo que se está a passar. Está a ser retratado, que é uma situação de conflito no bairro Tira-Chapéu, na cidade da Praia. E quis um bocado trazer esse fantasma de acharmos que Cabo Verde é só Morabeza, mas não, também é um sítio de conflito, de disputa, de criminalidade. Capturei um sample do Henrique num dos concertos, que eu achei bonito, e convidei o Tó Trips, porque achei que a sua poética melancólica, atlântica, mergulhava muito bem nesta música.

0: Portanto, a Som de Ambiente, que junta esta entidade meio misteriosa em trânsito entre Lisboa e Cabo Verde. O coletivo chama-se Fichu Kichar. Eles lançaram em 2024 o primeiro disco, chamava-se Rakodja, e regressam dois anos depois com este novo disco, chama-se Timanchi, Até Amanhecer, em crioulo, que nasce da escuta de situações que atravessam o cotidiano. O registro foi gravado entre São Nicolau, São Vicente e Santiago, em Cabo Verde, e o disco constrói-se a partir de conversas, de gravações de campo, de fragmentos que apontam para camadas até menos visíveis daquilo que é a sociedade e o contexto cabo-verdiano. Entre a morabeza e o catch-a-body, o acolhimento e o confronto, a voz funciona como ponto de ancoragem. Temos alguns samples de Vitorinha Abibinha, também de Jorge Neto, ainda de Filipe Monteiro, nas canções deste novo disco dos Fichu Kichar, em destaque esta semana aqui na RTP África.
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0: Cá está um dia de muitas novidades, é o caso do regresso de Neyna ao ativo. Traz Paulinha, há quanto tempo não ouvimos falar dela, para este novo single, Para Dar Pá Dodo. Vamos ouvir o novo single.

0: E o som aqui é servido sem qualquer tipo de espinhas. Mickey Mendes com o William Araújo nesse Conecta atrás, a nova de Neina com Paulinha. Estamos a estreá-la hoje na emissão da tarde da RTP África. Esta foi uma semana intensa de comemoração do Dia da África. As festas essas ainda não terminaram, ainda amanhã, sábado, há um grande encontro na margem sul do Tejo. Tudo vai acontecer no Parque José Afonso, em Miratejo, em Corroios, e que juntam-se de repente uma série de associações, a Associação Juntos Sem Fronteiras, os Naturais e Amigos de Lobato em Portugal, ainda a Associação Despertar Imigrantes em Portugal e a Associação Guineense do Seixal. Fomos tentar perceber o que é que se vai passar. Connosco está a Joana Paquete Lopes. Boa tarde, bem-vinda à emissão da tarde da RTP África. Conta-nos tudo, o que é que vai acontecer amanhã à tarde em Corroios?
1: Muito boa tarde, Nuno. Boa tarde a todos, todo o auditório da Rádio RTP África. Amanhã vamos festejar o Dia da África, que não foi festejado dia 25, tendo em conta que foi dia de semana. Nós vamos ter uma tarde, podemos dizer, uma tarde de convívio, dança e... Convidamos todas as pessoas que puderem estar presentes, agradecemos a presença das pessoas. Vamos ter o DJ Oceano e o Queimabilha a animar a tarde. E fazemos um grande apelo para que as pessoas aproximem e convivem connosco.
0: E também há aqui um desafio, Joana, há aqui um desafio bem interessante. A ideia é que as pessoas tragam os seus trajes tradicionais, se os tiverem em casa, não é?
1: Pois.
0: Era muito bonito, de repente, ter um colorido com todos os países representados, com os seus trajes mais típicos de cada país. Era espetacular neste...
1: Era espetacular se nós conseguíssemos esse milagre. Mas como estamos a fazer apelo, estamos a pedir que as pessoas apareçam vestidas de África, todo o canto do mundo que puder aparecer, todos os africanos que puderem aparecer vestido a roupa africana. E... A gente agradece. E os que não são africanos, que também convivem connosco e que gostam da África, queremos todo mundo presente a conviver o nosso Dia da África. Vale a pena que nós, africanos, porque a África é mãe do mundo, né?
0: Claro que sim. Este encontro decorre durante toda a tarde, a partir das 15, vai até às 21 horas. Há também gastronomia. O que é que se pode provar aí amanhã?
1: Amanhã... Um pouco de tudo, porque como é pouco tempo, tudo que nós pudermos pôr aí, vamos tentar levar coisinhas da África e não só, para alegrar o povo.
0: Também é preciso nestes dias. Ora bem, é a comemoração do Dia da África na Margem Sul, para aqueles que estão em Portugal. Tudo corre no Parque José Afonso, em Miratejo, em Corroios, entre as 13 e as 9 da noite. Gastronomia, depois muita música com o DJ Oceano, também com o Queimabilha, e depois muita animação, claro que está garantida, numa tarde de encontro das comunidades. Tragam, por isso, os seus trajes típicos, se os tiverem, se não tiverem também não há problema, não é?
1: Não, é esse
0: o desafio para amanhã à tarde. Joana, gostei muito de falar consigo e boa sorte para amanhã.
1: Muito obrigada, boa tarde. Estamos a contar consigo.
0: Lá estarei.
1: Ok, muito obrigada, boa tarde, bom trabalho.
0: Boa tarde, vamos ao Brasil agora.
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3: Do Brasil chega a Anitta com mais uma faixa do seu mais recente álbum. Bemba é uma colaboração mágica com Luigi Luna, num tema que mistura a ancestralidade, o samba de Angola e uma homenagem à cultura baiana. Bemba entrou em força diretamente para o Top Brasil, alcançando a marca de maior estreia de uma artista latina no Spotify neste ano de 2020.

E assim estivemos no Planeta Música, sempre com Vasco Diniz para ouvir aos domingos depois das 3 da tarde. Ainda temos tempo nesta hora para ouvirmos Bana. Bana que está em destaque na edição da semana do Nação Palop. São os 100 grandes nomes dos últimos 50 anos de música, mas também de vida de cada um dos Palop.

0: Para todos, mais uma vez, boa tarde. 16 horas em Portugal e em Angola, 14 em Cabo Verde, 15 horas na Guiné-Bissau e em São Tomé e Príncipe, são já 17 em Moçambique. Cristina Magalhães nas notícias na RTP África, às 4 da tarde.
1: Angola está a implementar medidas sanitárias de prevenção do ébola, como medição da temperatura de pessoas que entram e saem ao longo da fronteira com a República Democrática do Congo. Silvia Lutukuta, a ministra da Saúde, assegura que no país ainda não há registro de casos suspeitos.
2: Temos uma fronteira extensa, bastante porosa, vizinha da RDC. A parte norte da RDC é que está afetada, com mais relação com Uganda, o Ruanda, a Tanzânia. Por esta altura, este surto está confinado na RDC com maior número de casos e Uganda com apenas 2, mas a grande preocupação é que esta nova estirpe ainda não tem vacina disponível, continua a ter uma alta taxa, portanto um contágio muito fácil e também tendo uma mortalidade elevada.
1: No caso da Mpox, ou varíola dos macacos, a ministra angolana da Saúde adianta que já foram registados 13 casos positivos nas províncias de Cabinda e do Uíge.
2: Tivemos alguns casos na província do Uíge. A província de Cabinda, por esta altura, tem o maior número de casos. Temos 9 casos ativos. A nossa estratégia, para além da educação, para a prevenção da doença, as medidas que têm que ser tomadas é sobretudo a vacinação dos contactos. Cabinda, por essa altura, tem um total de 9 casos e na província do Uíge, se não estou em erro, temos por aí 4 casos.
1: Declarações da ministra angolana da Saúde sobre os dados da situação epidemiológica do país, que já registra casos de Mpox e ainda não há registro de suspeitas de casos de ébola. O Tribunal Constitucional de São Tomé e Príncipe acaba de anunciar que a direção da ADI, chefiada por Patrício Trovoada, é inexistente. O partido vai ter que ir para eleições internas. Recordo que a direção da ADI acusou ontem o Tribunal Constitucional de participação num plano maquiavélico, estamos a citar, para destruir o maior partido político do arquipélago e impedir a sua participação nas próximas eleições legislativas marcadas para 27 de setembro. O líder da Ação Democrática Independente considera que esta decisão tem interferência do presidente Carlos Vila Nova.
3: O próprio Tribunal Constitucional volta a dizer, então vamos fazer uma aclaração do aborto e vamos dizer que agora a direção do ADI, chefiada por mim, é inexistente. E tem que haver uma comissão de gestão do partido para eleições internas dentro do mês. Bom, muito sinceramente, isso é vergonhoso. É vergonhoso, evidentemente, isso é manipulação direta do Carlos Vila Nova. E é matéria de preocupação. Matéria de preocupação. Porque, do ponto de vista político, nós estamos tranquilos. Sabe que eu sou um democrata, eu sou um velho da caminhada política, nós confiamos sempre na legitimidade e na palavra do povo.
1: O líder da ADI, Patrício Trovoada, diz que o partido não vai acatar esta decisão, que é meramente política. Acrescenta que existe uma classe política muito crispada que pode levar o arquipélago a uma grande instabilidade. Considerações que vai poder escutar na próxima segunda-feira, no espaço da grande entrevista com Patrício Trovoada, antigo primeiro-ministro de São Tomé e Príncipe. A zona de controlo de fronteiras do aeroporto de Lisboa foi hoje reforçada com 48 agentes da PSP e mais portas eletrónicas. Os ministros da Administração Interna, Luís Neves, e das Infraestruturas, Pinto Luz, diz, fizeram questão de ir ao aeroporto Humberto Delgado para assinalar este reforço. Luís Neves garantiu que a situação no acesso ao espaço Schengen vai melhorar nos próximos tempos. Mais otimista, Miguel Pinto Luz garante que este reforço de efetivos e de meios já se está a fazer sentir. Durante os meses de junho e julho, está também previsto o reforço da capacidade de controle de fronteiras nos aeroportos do Porto e de Faro.
0: É o essencial das notícias às 4 da tarde na RTP África, edição de Cristina Magalhães, notícias também em africa.rtp.pt. Passam 5 minutos das 4, mais uma vez, boa tarde. Já a seguir, juntamos Lil Sands, Clayton David e Tamires Moyane, depois a nova de Badocha.
4: Nuno Sardinha.

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1: Jacques Darbois, a quem muitos apelidam de poeta, começou verdadeiramente a sua carreira em 1980. Aos 9 anos, encarava a canção como um jogo que jogava alegremente nas competições dos festivais em Martinica. Aos 16 anos, tornou-se percussionista e depois cantor do grupo Malanga. 3 anos mais tarde, deixou a sua Martinica natal para estudar música em Paris, enquanto emprestava a sua voz a projetos que considerava interessantes. É assim que, em 1983, Jacques Darbois grava um álbum com o grupo Batacu de Guadalupe.

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0: Eu acho que para aí 60% dos homens, 70% dos homens, sempre foram bons em educação física.
1: A melhor disciplina
0: que eles tinham boa nota era educação física. A única disciplina que eu tinha 17, 18 na escola
1: era educação física.
0: Agora história, fisicoquímica,
1: geografia.
0: Esquece lá isso, bro.
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3: Vamos ao espaço cultura desta semana, como sempre, com a edição de Germano Campos.

0: Bem-vindos a mais uma edição do Espaço Cultura da RTP África, um mini-guia de arte e lazer para o seu fim de semana. E não só. E vamos começar por Angola.
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0: As festas da cidade de Ndalatandu, sede do município de Kazengo, capital da província do Kwanza Norte, em Angola. E em Angola há mais, desta vez em Luanda, é o Festival Afro-Caribenho.
2: Alô Angola, eu sou Redi Compea.
3: Alô Angola, eu sou Gustavo Icar.
2: Estaremos em Luanda, no Dream Space. No Dream Space, dia 29 e 30 de maio, para o Festival Afro-Caribenho. Vamos fazer uma festa bonita.
4: O critique, man.
3: Já passei, já disse, tá
0: quinto Festival Afro-Caribenho, hoje e amanhã em Luanda. Amanhã, 30 de maio, na Galeria Porto de Maputo, para um show intimista, atua o artista moçambicano Clayton.

Clayton David, amanhã em Maputo. Ainda em Maputo, amanhã sábado também, realiza-se a 16ª edição do Kugoma, Fórum de Cinema de Moçambique, com início às 18 horas, hora local. O festival mantém o seu propósito de focar o cinema dos Palop e da diáspora como uma importante ponte cultural. Em Lisboa, no Beleza, a banda Monte Cara, uma das maiores referências na projeção da música cabo-verdiana na diáspora, atua amanhã, trazendo os ritmos quentes das ilhas para a capital portuguesa.

os Monte Cara, amanhã no Beleza, em Lisboa. Ainda em Lisboa, mas esta sexta-feira no Terreiro do Paço, realiza-se o concerto de Bárbara Bandeira, a atuação da cantora com a Banda Sinfónica da GNR e a participação especial de Carminho.

0: Da música para a literatura, acaba de ser lançado o segundo livro da escritora são-tomense Maria Cristina Barbosa. Chama-se Contos Originais e Tradicionais da Avó Nina e reúne histórias baseadas na tradição oral de São Tomé e Príncipe. A reportagem da RTP África é de Ojai Seita.
1: O gato decidiu visitar a sua avó para lhe dar a notícia. Enquanto caminhava, pensava: a minha avó vai ficar muito satisfeita por saber que ganhei essa aposta. Vou lhe pedir que me faça esse apente doce com leite de coco, que é uma delícia.
2: Contos tradicionais e originais da avó Nina reúne histórias, passatempos e ensinamentos inspirados na tradição oral santomense, numa obra que pretende preservar memórias e valorizar o património cultural de São Tomé e Príncipe.
3: São contos baseados naquilo que eu ouvi, aquilo que eu aprendi e também como a sociedade hoje está pobre de valores.
2: A nova publicação da escritora Maria Cristina Barbosa aborda diferentes temáticas sociais através de narrativas ligadas ao cotidiano e à identidade cultural santomense.
3: Hoje em dia, sabe, é tudo telemóvel, internet e não sei quantos. E ainda que haja tudo isso, o ensinamento que haja, é importante que as pessoas leiam.
2: Segundo a autora, o objetivo também passa por promover histórias mais próximas da realidade nacional, reduzindo a dependência de narrativas estrangeiras. A apresentação decorreu no âmbito do 5º Simpósio da Língua Portuguesa, realizado em São Tomé.
0: Do Teatro Cinema de Gouveia, em Portugal, hoje e amanhã, sob a cena a peça Guerra e Paz, um espetáculo de teatro dirigido aos mais novos, que fala de temas geralmente associados aos mais velhos, mas que afetam pessoas de todas as idades. A peça da Companhia Estrutura tem a colaboração de Capicua e resulta da colaboração de um trabalho prévio desenvolvido com crianças de escolas de várias regiões de Portugal. A reportagem é de Miguel Bastos.
4: Afinal, o que é a paz?
5: A paz é quando nós imagina. Ai, isso, pronto. Estás com sono.
6: Podes vai dormir mal.
7: Podes parar.
8: Uhum.
7: Suado. Então, a paz. A paz é quando as pessoas se juntam.
4: Vamos tentar de novo.
5: Ai, olha, para mim. Não consigo.
9: Não consegues tu, nem consigo eu, porque parece que não conseguimos explicar esta ideia por si só.
4: Talvez sejam precisas mais palavras para explicar. Guerra. Por exemplo,
10: não é fácil escrever sobre guerra para público infantil.
4: A artista Capicua escreveu o texto em conjunto com os encenadores Cátia Pinheiro e José Nunes, que partiram de um clássico da literatura russa, Guerra e Paz.
11: Título gentilmente roubado ao Sr. Tolstói, que acho que ele não se importa.
4: Juntaram dois olhares juvenis em livro.
9: Era uma vez a Anne e a Zlatan, duas meninas que gostavam muito de escrever.
4: E ainda o contributo de crianças de várias escolas portuguesas por onde os encenadores passaram para construir esta peça que de resto muda a cada apresentação.
11: Tem de haver essa atenção constante de deixar o espetáculo respirar, de às vezes haver interações que não podem ser ignoradas das crianças.
4: Guerra e paz, a partir do olhar dos mais novos.
9: Uma paz imposta pela força, não é paz, é paz, paz, paz!
0: A guerra e a paz misturadas numa única peça de teatro. Hoje e amanhã no Cineteatro Gouveia, em Portugal. Ponto final no Espaço Cultura. Desta semana voltamos na próxima sexta-feira, a esta hora. Um bom fim de semana.
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12: Está o Festival Koala este fim de semana. São dois dias de música ao vivo no Hipódromo de Cascais, com grandes nomes dos dois lados do Atlântico. Bonga de Angola, por exemplo, também com Branco, que passou pelos Buracação Sistema, ainda também com estes senhores, Caetano Veloso.

0: Vocês sabem o que é que se comemora hoje?
1: Não.
0: Ou estamos a falar de quem? Estamos a falar de pessoas saudáveis, pessoas que acordam, pessoas que treinam, pessoas que vão no ginásio, pessoas que vão na rua fazer uma caminhada, uma corrida. Não estamos a falar de pessoas sedentárias, pessoas que acordam, sofá, Netflix, vai na cozinha, faz dois, três pães, ou um com ovo, outro com Nutella, outro com abacate, outro com óleo do coito. Senta, come, é só comer. Não, estamos a falar de pessoas saudáveis.
1: É verdade.
0: Mano, eu, assim, quando a pessoa, quando nós crescemos, né, quando éramos crianças, todo mundo cresceu com uma paixão.
1: Uma paixão.
0: Você gostava do teu futebol?
1: Sem dúvida.
0: Eu também gostava do meu basquete. Também gostava de futebol. Eu fazia muito de esporte, mano. Até artes marciais, fiz durante muitos anos. Fiz muita coisa.
1: Ah, tu sabes lutar?
0: Eu bato. Bato mesmo. Eu sou nervoso.
1: Mas olha, temos que agradecer a todos os professores de educação física, porque se não fossem vocês, a corrida não era a mesma coisa.
0: Eu acho que para aí 60% dos homens, 70% dos homens, sempre foram bons em educação física.
1: Sem dúvida.
0: Que eles tinham boa nota era educação física. A única disciplina que eu tinha 17, 18 na escola
1: era educação física.
0: Agora a história, fisicoquímica,
1: geografia.
0: Esquece lá isso, bro.
1: Mas olha, ainda não foste uma vez ao ginásio, ainda não deste uma corrida no parque, ainda não correste uma vez para apanhar o comboio. Estás a fazer o quê da vida? O verão está aí a chegar.
0: Mas fora o verão, há pessoas mesmo que, mano, de verdade física, eles pensam, é melhor você começar já a praticar agora, para mais tarde, não começar a chorar. Não pensa que estamos a te falar, não, vai fazer exercício para você ficar gostosa porque está vivendo.
1: Não,
0: faz tem mesmo a ver com a tua saúde. Amanhã não, porque não estou conseguindo subir escada. Não sei o que. A mãe estava a marcar a viagem de amigo. Estamos a correr, estamos a fazer não sei o que. Você estamos a subir um degrau, estamos a ir. Você não está conseguindo porque não está te despertando. Vai ficar para trás.
1: Depois chegas aos 70, não consegues fazer algumas coisas porque.
0: 70? Estás ir longe demais, mano.
1: Porque.
0: 50?
1: Pô, 50.
0: Daqui a pouco, 50 anos, já vai ter boa dor na coluna.
1: É isso, porque durante os 20, 30 não fizeste as coisas importantes. Porque a atividade física tem muitos benefícios. Eu vou-te já dizer alguns. Evita o excesso de peso e obesidade. Porra. Yeah. Aqueles nossos amigos que só querem comer. Rodízio. Nenhuma corridinha, nem um cardio.
0: Ontem fui no rodízio.
1: Só copo. Não, isso não é bom. Previne também o aparecimento das doenças. Quantas doenças podem ser evitadas graças à atividade física? Yeah. Corre um bocadinho. Sim. Essas articulações merecem.
0: Semana passada eu conheci um senhor. 50 anos. Bro. Eu não sei, nós vamos chegar com 50 anos como ouvir aquele senhor.
1: Tá bem.
0: Cheio, muito cheio. Olha pra cara dele, tu não dá 50.
1: Muito saudável.
0: Olha o abraço do tio. Cheio, muito saudável, bro.
1: E quantos de 20 estão a aparecer tem 40?
0: Não, eu tô arrebentado hoje em dia. Você até já nem distingue mais sobre cara. É o que tem 19, tá tipo, já tem 30. O que tem 30, tipo, tem 20. Agora já, as caras já não estão mais influenciadas. As mulheres agora estão arrebentadas. Vida de pai desde de 37. O 19 já está a viver.
1: Já está a viver os mesmos problemas. Olha, a atividade física também reduz a tensão arterial, melhora a autoestima e alivia o stress. Se tu estás naquele dia estressado, o chefe está a te irritar, tiveste discussão com a baby, vai praticar uma atividade física.
0: Vai sentir bem melhor.
1: Vai...
0: Já está a dizer, todas as casas aqui têm sempre um parque ao pé. Mete só um calçocino, um tênis fixe, uma boa t-shirt, sai só, mete o teu iPhone na orelha. Não está muito de falar, vai correr não. Uma caminhada básica.
1: Às vezes resolve.
0: Uma caminhada, com passos rápidos também, porque caminhões também caminham todo dia para apanhar o comboio, né?
1: Olha, e tu sabes que no outro dia eu estava a falar com o médico e ele recomenda que as pessoas devem fazer 30 minutos de exercício por dia. 30 minutos por dia. Pode ser o apanhar o comboio em Lisboa Oriente, pode ser o correr para apanhar o autocarro ali em Redemoro, mas durante um dia 30 minutos.
0: Ou seja, se não tiveres muito tempo, né? Moras no terceiro, quarto andar, em vez de você descer de elevador, sobe de escada,
1: isso
0: também vai, estás a exercitar tuas pernas, estás a exercitar o teu corpo. Segue esse conselho, não fica teimoso.
1: Às vezes uma boa escada educa.
0: Mas segue esse conselho, não fica teimoso, não, teimoso sofre.
1: Escadas amarelas em Redemoro.
0: Tem muita raiva daquela escada, mano. Eu preferia ir da volta.
1: Essa escada já fez muita atividade.
0: Esquece, mas não fiquem teimosos, já? Faça o mesmo.

Miguel Paraíso e Mangope regressam na próxima segunda-feira à Vida é Bela, também aqui à RTP África. Vou fechar a hora com um som que nos leva a 1993, o álbum inimigo dos Tabanca Jazz.

0: Muito boa tarde, são 17 horas em Portugal e Angola, 16 em São Tomé e Príncipe e na Guiné-Bissau, 15 em Cabo Verde, 18 horas em Moçambique. Na RTP África conferimos as notícias desta sexta-feira, edição de Cristina Magalhães. O governo moçambicano quebrou o silêncio e confirmou hoje o anúncio do Ruanda de que vai pagar a continuidade das tropas ruandesas na província de Cabo Delgado. O porta-voz do Executivo, Inocêncio Impissa, não avança valores nem detalhes.
1: Não sei dos custos, não sei de quanto isso significa, até quanto tempo ficarão, mas os acordos certamente hão de clarificar nos próximos tempos sobre esta matéria. Mas, ao termos este reforço, isto permite continuarmos a capacitar ao nosso país. Isso dá tempo para continuarmos a reorganizar as nossas forças em termos de capacidade, em termos de equipamentos, tecnologias, entre outras, enquanto também temos o beneplácito e apoio, portanto, as forças amigas que dão suporte ao nosso trabalho de segurança do território nacional.
0: O presidente ruandês Paulo Kagame realça que Moçambique deve criar condições para garantir a sua própria segurança, uma afirmação com a qual o executivo moçambicano está de acordo.
1: De todas as formas, é uma afirmação correta de que cada Estado precisa de garantir capacidade para atender as suas próprias necessidades e faz todo o sentido. E fez uma referência numa das suas intervenções a dizer que Moçambique deve criar condições próprias para estar e garantir naturalmente as suas forças. Nem que para isso significa, por exemplo, o próprio país autofinanciar. Portanto, ou autofinanciar-se ou financiar quem entender que tem que estar e garantir esta segurança. No concreto, o Moçambique defende que as suas forças naturalmente têm que estar e têm que garantir a não turbação do seu território.
0: Recordar que no passado dia 19 de maio, o Ruanda anunciou que iria manter as suas tropas na província de Cabo Delgado, em missão paga por Moçambique. O presidente de São Tomé e Príncipe apresentou hoje ao Tribunal Constitucional a candidatura às eleições presidenciais de julho. Carlos Villanova concorre a um segundo mandato com a promessa de unidade e estabilidade. O mandatário da campanha, Wilfried Muniz, afirma que a candidatura de Villanova é independente dos partidos políticos e envolve todos os são-tomenses. Cristina Magalhães, com uma breve síntese das notícias desta sexta-feira, dia 29 de maio. Há sempre notícias, não esqueça, em africa.rtp.pt. E debate africano em antena já a seguir, tem moderação de António Simões.
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3: Bem-vindos a mais um debate africano. Nesta edição vamos olhar para as mudanças nas relações entre a África e França, na cimeira Africa Forward, que decorreu no Quénia, e para o clima de perseguição e morte em Moçambique, tema, aliás, para escutar apenas em podcast. Na análise a estas questões temos, como é habitual, Tony Tcheca, Abílio Neto e Sheila Khan, assistência técnica de Diogo Axel, apoio de Paula Seixas Nunes e produção de Isabel Leonor. A África não procura mais parcerias baseadas na dependência ou em obrigações históricas. Estamos a construir parcerias alicerçadas no respeito mútuo, na prosperidade compartilhada e no co-investimento. São palavras de William Ruto, presidente keniano, no final desta cimeira. Sheila Khan, podemos dizer que está virada uma página nas relações de África com o mundo. A África está a conseguir libertar-se das amarras do colonialismo, daquele olhar paternalista dos países ocidentais?
4: Bem, antes de mais nada, meus cumprimentos aos nossos ouvintes e à equipa do debate africano. Essa é uma pergunta que vai ter uma resposta muito assertiva. Não, não. Estamos em um caminho de uma revisão, e isso é importante, de uma revisão histórica, de um reconhecimento histórico, e sobretudo de uma espécie de uma nova página, uma tentativa de uma nova página para ver a história e olhar para a história das relações dos ex-colonos e ex-colonizados de uma outra perspectiva, sobre uma outra luz e, sobretudo, e acho que isso é importante, sobre uma outra lógica e dinâmica. Uhum. E qual é essa luz e lógica que eu aqui queria especificar? Começa já por uma palavra-chave que diz muito, que é co-investimento. Co-investimento significa bilateralismo. Significa que existem duas partes. Já não é uma relação unilateral e unidirecional. Mas relativamente à sua pergunta e para poder construir e também dar mais conteúdo histórico e atualizado sobre esta África Forward, é preciso fazer a pergunta quem é a França que hoje regressa à África? É uma França que já não é de todo o gigante histórico, imperial e colonial de outrora. É uma França que perdeu muito e foi deteriorando a sua relação, sobretudo com a determinada África francófona. E nós vimos o fim do France-Afrique, nós vimos a relação completamente deteriorada, destruída entre a França e a sua experiência francófica, nomeadamente com os países de Burkina Faso, Mali, o Níger. E esta é uma França que hoje tem um olhar histórico atualizado, isso é que é importante, e contemporâneo, porque esta relação com a África Forward é uma relação com uma África anglófona. Estamos a falar que, nomeadamente, a África Forward foi co-criada e co-organizada com o presidente do Quénia, William Ruto. Portanto, é uma França que tem, e aqui vou ao encontro das palavras de Emmanuel Macron, que precisa e que mostra a lucidez perante o seu passado e perante o passado, e que precisa de perceber e compreender o presente de uma forma ativa, proativa, com co-parcerias, com soberanias partilhadas, sobretudo, exatamente, Abilo, é isso, sobretudo é uma França que já não vai muito ao encontro e não se baseia nas suas narrativas e nos seus discursos militares, bélicos, de dependência económica, mas uma França que aposta na inteligência artificial, na transição verde, na inovação tecnológica, na juventude, nas indústrias culturais. E é uma França que tem noção de que, como diz Emmanuel Macron, junto com a África, quer paz, prosperidade e soberania. A pergunta aqui é, será que estes conceitos, estes grandes chavões ou palavras-chave, são entendidos da mesma forma, contextualmente e situadamente no contexto africano? William Ruto parecia em uma conjunção e numa certa harmonia com Emmanuel Macron. E a verdade é que esta África Forward, sendo colocada em Nairobi, não é de todo uma ingenuidade. Porque, e também aqui é preciso dizer, Nairobi funciona como uma capital diplomática, tecnológica e empresarial da África Oriental, com uma forte ligação com organismos internacionais, inovação digital e financeira e logística. Por outro lado, não querendo esgotar aqui a minha intervenção, é preciso também dizer que, e isto, obviamente, para um ouvinte e um leitor atento, percebemos que o puzzle teórico e das várias a aritmética hoje do mundo obriga também a França, que já não é um gigante histórico, e isto não é uma expressão minha, infelizmente, pode-se considerar um dos anões históricos com a sua nostalgia imperial, que o próprio Emmanuel Macron quer despir e quer sair dessa paisagem e dessa narrativa. E, portanto, vou, só para terminar esta minha primeira intervenção, dizer, obviamente que aqui há uma procura e uma tentativa de sair das dependências e de alguma, não dependência, de alguma clausura e de alguma prisão económica e financeira que potências como a China e a Rússia, nomeadamente a Rússia com o seu Africa Corps no Sahel, naqueles lugares onde a França tinha uma influência francófona duradoura, E também, obviamente, a China, ao nível de investimentos das infraestruturas. A história diz-nos o seguinte. Este outro ex-colono que regressa à África é um ex-colono com uma outra visão e, sobretudo, isto não estamos a falar de reposicionamento. Eu acho que as duas outras palavras, e para terminar, é também representatividade histórica, por um lado, porque estamos a falar de parcerias e de reconhecimento histórico, estratégico e global também ao nível de outras realidades, como uma das reivindicações do William Ruto é a reforma da arquitetura global, da arquitetura financeira global.
3: Muito
4: Portanto,
3: bem.
4: Há aqui várias dimensões que precisam de ser colocadas na mesa para poder responder à sua pergunta e dizer que não, para já não estamos nessa viragem. Estamos numa tentativa de viragem.
3: Veremos
4: se o discurso vai ao encontro e se as realidades abraçam ou não e absorvem estes discursos.
3: Tony Checa, o que é que esteve na base desta mudança de postura da França? Maior pragmatismo, um olhar para o que a Itália fez com o plano Mattei, por exemplo?
5: Sim, um bocado isso, pode-se comparar perfeitamente, mas o fim das parcerias entre a França e os países africanos de língua francesa resulta de um grande ressentimento contra lógicas neocoloniais, impulsionado por novas lideranças e movimentos populares. Este afastamento foca-se muito na busca por uma verdadeira soberania, os desaires sucessivos de várias iniciativas, várias atividades desenvolvidas e que ficaram ao meio, a incapacidade da França devido aos seus desaires do ponto de vista de governação internamente. Macron entrou numa linha de desespero por não poder resolver os problemas e por não conseguir ter, portanto, a audiência e a capacidade de convencimento aos seus pares também da Europa. Portanto, a ideia do França-Afrique caiu estrondosamente, foi caindo aos poucos, parecia uma velha, um velho poilão já no fim do seu tempo de duração, a cair aos pedaços. Ele ganhou essa consciência e aproveitou esta possibilidade, que é uma possibilidade que a mim me parece interessante, não é a questão de abandonar a francofonia, porque a francofonia é que abandonou a França, ao fim e ao cabo, pelos sucessivos desaires, mas é porque há uma possibilidade de na área da anglofonia e tendo em conta as capacidades, os avisos já dados e as experiências outras aí da vizinha ao seu lado e do próprio Sr. Macron e a sua gente, fazem com que haja uma capacidade preventiva maior, a capacidade de encontrar novas formas, novas maneiras de abordar essa questão e, sobretudo, beber de outras experiências. Eu devo dizer que eu tenho conhecimento muito concreto de que uma grande parte da base que cozinha este conceito novo, que está-se a chamar de anglofonia, França anglofonia, acho muito bem, foi cozinhado por outras mãos, outras cabeças, outras experiências. O meu compatriota, por exemplo, numa certa fase da base do documento MEI, participou, o Carlos Lopes participou nesse trabalho. Portanto, houve vários pensadores com experiências enormes em várias etapas da vida, mas sobretudo que beberam muita experiência do ponto de vista de investimentos, do ponto de vista de parcerias, acabaram por também ajudar nesta possibilidade, nesta porta que se abre à França, mas é uma porta que se abre aos países africanos. É importante que não fique só pela designação África, qualquer coisa África, é importante que no seu corpo, no seu conteúdo, nas metas devidamente identificadas, haja essa capacidade de ter instalado novos conceitos, novas abordagens, formas diferentes de parceria, sobretudo de nunca haver aquela possibilidade, aquele caminho fechado de uma única voz, a voz que manda e comanda, a voz que sabe, a voz que decide. É evidente que a uma certa altura da francofonia, todos nós sabemos que o excesso, pecou tudo por excesso, inclusive porque a França foi-se abrindo, parecia aqueles bicharucos que conseguem ter essa capacidade de dilatação e que vai estando em todo o lado. Eu lembro-me, eu fui membro do Conselho Executivo da Organização Internacional de Jornalistas, a uma certa altura havia quase que uma disputa forte entre a França e a União Soviética. Não é? Quem é que aparece mais? Quem é que avança mais? Quem é que financia esta atividade? Então, umas vezes eu estive num congresso, ou dois, em Paris, em Dakar, um em Paris, outro em Dakar, e estive noutro, na ex-União Soviética. Foi nessa altura que eu conheci a Ucrânia, né? De maneira que tudo isso engendrou um conjunto de outras preocupações concorrenciais, inclusive, mas que não desembocaram num contributo para que esse espaço pudesse ser um espaço com a idoneidade

0: espaço próprio no seu país, acabavam por ter comportamentos perfeitamente ditatoriais e que não davam qualquer chance para que houvesse uma participação. Porque aí há as páginas tantas, a questão que se coloca, mas onde é que está o povo? Onde é que estão as pessoas? Onde é que estão as comunidades? Qual é o papel real dessas comunidades? Essas questões todas nunca tiveram resposta no âmbito da França-Afrique, porquanto não havia, quer dizer, não havia uma condução, não havia uma linha que permitisse que, de facto, constatado que havia problemas sérios, graves, e que podiam vir a dar no que deu, neste abandono, nesta conflitualidade académica, com golpes de Estado por aí fora, e que eu espero que esta iniciativa França-Anglófona possa também ter essa capacidade de estar atento, ter os termómetros bem ligados, de forma a evitar que hajam outros problemas, porque nada nos diz. O William Ruto, por si, dá uma... configura um paz de gente com capacidade, sim, mas também com sentido de oportunidade. Eu quero crer que há condições reunidas. Agora, não ponho as minhas mãos no fogo que esta mudança de paradigma vá ditar imediatamente mudanças. Até porque corrigir o que foi muito mal feito e da forma como foi, violentando inclusive preceitos internos, problemas que tinham a ver com a realidade de cada um dos países, tem que ser tidas em conta, de maneira que não possa haver essa distorção em função de uma condução que obedece unicamente a um ponto de referência. No caso que agora termina, está a terminar, é a França, e não, esperamos que não seja um outro dueto a substituir esse posicionamento e que impeça, de facto, que haja. Porque esses projetos, do meu ponto de vista, pecam muito porque não se abrem, portanto, às comunidades. Não há um enraizamento, não se deita a semente à terra. Então, não havendo uma participação, não havendo essa contribuição até para a escutação dos problemas, até para atacar a prevenção dos problemas que existem do ponto de vista social, saúde, sanitário, por aí fora, poderia ter evitado esses problemas. Eu vou dar só mais um exemplo das coisas... aberrações que aconteciam. Em Dakar, eu estava uma vez em serviço em Dakar e de repente, por um quarteirão, por onde eu passava normalmente para ir à sede da ENDA Tierre Monde, para as reuniões de trabalho, já não se podia passar, em 24 horas. Tudo fechado, homens armados, tropa francesa e uma tropa senegalesa. E toda a gente a perguntar, não é porque a segurança francesa precisa deste espaço para garantir o seu trabalho. Quer dizer, isso não é patético, é uma provocação ou então uma incapacidade de avaliar como é que nós próprios acabamos por criar condições em função de toda essa experiência negativa, de todos esses erros que foram cometidos, não obstante as ideias iniciais daquela geração de pensadores africanos, aqueles que ficaram todos alegres, satisfeitos, que deram o seu contributo para, de facto, entrarem num novo momento da história, caso de Leopoldo Sédar Senghor, que foi cabeça da criação da francofonia, é bom que hoje se aprenda com os erros do passado. E aquelas situações que foram acontecendo, inclusive, porque é preciso aumentar a segurança de Estado, é preciso ter cuidado porque há problemas na fronteira. Então, tudo isso obrigou a que houvesse um endurecimento do ponto de vista bélico, do ponto de vista de usurpação das liberdades das pessoas. Portanto, a questão, o fator, o elemento da cidadania passou a estar em causa devido a essas preocupações outras que se sobrepuseram àquilo que era o elemento principal, que devia ser o elemento principal, o fulcro de tudo, as pessoas.
1: Abílio, a escolha do Quénia, e a Sheila já falou aqui, e o Tony Checa também, a escolha do Quénia para esta cimeira não é aleatória, não é ingênua. De um lado temos um presidente africano, William Ruto, com desejos de mais projeção internacional. Do outro, Macron, que vê o Quénia como uma boa porta de entrada para o mercado da África Oriental.
2: Sim, tem todo esse aspecto, diria eu, todo esse aspecto pragmático

0: dualidade de interesses, interesses do Quénia, interesses da própria França, mas antes de lá ir, eu quero, de certa forma, assinalar um momento histórico que a França viveu ontem. Esse é um problema que a França tinha que resolver por ela e que, naturalmente, resolvendo esse problema, impacta também nas relações que a França tem com os outros, nomeadamente com os outros africanos e com os outros que vieram mais próximos, os outros da francofonia. Ontem, de certa forma, o Parlamento francês, por unanimidade, 254 votos a zero, fez aquilo que tinha que fazer, porque a história obriga a que se façam coisas de acordo com determinadas dinâmicas e de acordo com determinadas evoluções. Então, o que é que se fez? Revogou-se o Code Noir. O que é o Code Noir? O Code Noir é uma lei que regulamentava, uma lei de 1685, século XVII, uma lei que regulamentava a relação dos proprietários de escravo com os escravos e também determinava o escravo enquanto objeto e nunca sujeito. O que permitia, de certa forma, e legitimava, naquele contexto, tudo o que nós sabemos sobre a escravatura e sobre o tráfico de escravo no Atlântico. Desde as violações, desde o trabalho forçado, desde a violência física e psicológica, até a desqualificação a zero da própria dignidade da pessoa humana. Então, repare-se bem, 180 anos depois da absolvição da escravatura em França, que foi em 1848, ainda vigorava, e ninguém se deu conta disto, ainda vigorava o Code Noir naquele país. Isto para compreender o quê? Duas coisas que são fundamentais. Como, efetivamente, o racismo é estrutural, como ele está estruturado na base de relações, que são relações históricas tremendamente permanentes, e como, em determinado momento, é preciso fazer a ruptura com essa realidade. E não é por, simbolicamente, ter-se feito aquilo que se fez ontem no Parlamento francês, que foi revogar essa legislação, porque durante esse tempo todo, desde 1685, ela está em vigor sem que ninguém se tenha dado, enfim, efetiva conta dessa realidade.
1: Será que não se deu conta?
0: Não era aplicável, não seria aplicável jamais a partir de determinado momento, e muito menos hoje, porque a resistência é forte, toda a consideração à volta dos direitos e da humanidade é outra, e voltar atrás até aquele Código Noir, que eu convido os nossos ouvintes a irem ler, que estão online, é de facto impossível. Naturalmente que existe aqui o fator psicológico, mas também o fator ideológico.
1: E outro fator, que é a correlação de forças.
0: Naturalmente. Que também,
1: o próprio momento.
0: Exato, que também funciona. Mas agora, o interessante aqui é, a França teve a coragem de dar esse passo. Há 4 semanas Macron deu um outro passo relevante. E esse passo é dado com unanimidade no Parlamento francês. E é preciso compreender essa unanimidade. E não é hoje que vamos compreender essa unanimidade aqui, porque é de uma complexidade tão grande que, em determinado momento, mesmo a extrema-direita pressionou a extrema-direita representada no Parlamento a decidir favoravelmente, relativamente, àquela questão. Porquê? Porque, de certa forma, retiraria uma ideia moral que persiste na extrema-direita francesa e ocidental, de uma forma geral, que todo o seu trabalho seria um trabalho, todo o trabalho colonial seria um trabalho de civilizar ou de civilização. E se não fizesse isso agora, nesta altura, estaria perante e dizem muitos, enfim, opinadores franceses, e há muita gente a opinar sobre essa revogação de ontem, diriam que seria a maior contradição que existiria na direita francesa a partir desse momento. Bem, não sei por que razão é que eles tomaram essa decisão, mas a verdade é que se juntaram àqueles que se propuseram a revogar aquela lei. Portanto, eu tinha que assinalar isso, e também tinha que assinalar o seguinte. Em 2001, o Parlamento francês aprovou uma lei que é a Lei Taubira. A senhora Taubira foi ministra da Educação, da Cultura, foi ministra da Administração Interna, uma grande advogada, uma insular como eu, e que, em determinado momento, propôs no Parlamento francês que se fizesse uma lei que reconhecesse o papel da França no tráfico de escravos no Atlântico. E essa lei existe e foi aprovada, não por unanimidade, mas com 5 votos contra, num Parlamento de 254 pessoas. Bem, isso aconteceu em 2001. Já com Macron, em 2018, tivemos o relatório sobre a restituição do património cultural africano, assinado por Félouine Sarr e por Bénédicte Savoy, que nós já aqui fizemos muita referência várias vezes, e a Sheila já recorreu e já explicou melhor o conteúdo desse relatório, mas que merece rever e também merece assinalar como um momento importante da França na relação com a francofonia e não só africana. E depois vem 2021 com o relatório Mbembe, que foi também ele em decurso de uma conferência, de uma grande conferência de juventude em Paris, que juntava a juventude francesa e a juventude da francofonia. Qualquer um destes dois relatórios marcam, diria eu, de forma, digamos que, intelectual, os moldes daquilo que deve ser o futuro relacional entre a França e os países africanos. É curioso que nos dois relatórios, e era aqui que eu queria chegar para responder a tua pergunta muito concretamente, não fazem distinção, nem sequer histórica, entre a relação da França com a África e especificamente com a francofonia. Ou seja, não dão um grande relevo, francofonia, quando eu digo francofonia, francofonia enquanto língua. Não dão um grande relevo a questão colocada, por exemplo, das soberanias extremadas ou extremas, conforme ela é colocada, conforme elas são colocadas pelos seus países da Associação da Aliança do Sahel, mas que já nos dois relatórios a relação da França com o resto da África, e estamos a falar de dois intelectuais francófonos, fundamentalmente, tanto Félouine Sarr como Achille Mbembe, mas como uma necessidade da França se relacionar com todo o resto do continente de forma igual. E que essa seria uma das, e essa é uma recomendação que está nos dois relatórios, que essa seria a melhor forma da França ultrapassar o nicho em que ficou ancorada e em que se ancorou e em que pretendeu ser hegemónica naquele espaço que é o espaço só da sua língua, o que naturalmente lhe condicionava a relação com o resto do continente, por estar ali acantonado e sem ter forma de expandir a sua relação com os outros, que viam sempre a França também como um pequeno poder que só era capaz de estar a relacionar-se com aquele espaço. E, portanto, nos dois relatórios, essa necessidade nas recomendações de ampliar o espaço da França do continente. E aqui entra essa primeira cimeira num país anglófono, que, convém dizer, em nome do pragmatismo e em nome da realidade, que acontece num momento em que o investimento francês em África, sobretudo em greenfield industrial e financeiro, está a níveis mais altos do que alguma vez esteve no continente, alguma vez esteve quando a França tinha a relação neocolonial que tinha com as suas ex-colónias. Quer dizer, mas 70% desse aumento está na anglofonia, está sobretudo na Nigéria e está também, curiosamente, no Botswana, que substitui o Níger como o principal parceiro da França no nuclear.
2: Esteve presente
0: e com grande destaque. É preciso dizer o seguinte. Portanto, há aqui uma série de substituições que a França já vem fazendo no sentido de, diria eu, de diversificar a sua relação com o continente. E essa cimeira é exatamente a cimeira da diversificação. Porque, repare-se bem, e é uma cimeira que tem alguns aspectos que nós temos que considerar. O primeiro aspecto, o Tony Checa e a Sheila, os dois apontaram o dedo nesse sentido. É claramente uma relação de iguais. Agora estamos mesmo perante uma relação de iguais. Queira a França, queira, quer não, a única forma de se relacionar com os países africanos, isso ficou claro nesta cimeira, é uma relação de iguais. Nós investimos, nós damos possibilidade de ganharmos os dois. Os dois, em termos bilaterais, diria eu, e em termos também multilaterais, se quisermos colocar a coisa nessa perspectiva. Segundo, o formato. Eu disse aqui no programa passado, ou há dois programas, acho que foi há dois programas, quando falámos por alto sobre essa cimeira, que nunca tinha acontecido que eu visse, eu sou um viciado dessas cimeiras de conferências, que no mesmo espaço em que tivessem tantos decisores políticos africanos de alto nível, presidentes e chefes de governo, que estivessem também tantos investidores, tantos empresários de altíssimo nível português.
1: 2000, sim.
0: É uma coisa, nunca me lembro de ter visto o senhor Dangote, mesmo no seu país, na Nigéria, a ir junto dos políticos fazer uma conferência internacional. Nunca foi. E desta vez esteve ali. Portanto, nós estamos a pensar, e há muita gente a fazer esse exercício, que é um exercício que eu não os aconselho a fazer, mas se quiserem continuar a fazer o folclore, que façam, que isto foi uma coisa pouco relevante. Não foi pouco relevante. Não foi pouco relevante. E terceiro, o formato permitiu exatamente aquilo que muita gente folclorizou, que foi aquela coisa de Macron numa sala pedir a uma parte do público calasse para se ouvir um outro africano falar, e estava a dizer coisas bastante interessantes, e rapidamente vem o folclorismo do neocolonialismo, uma série de interpretações, enfim, simbólicas, enfim, podem-se fazer e que é legítimo que se façam, mas que não foi isso que aconteceu ali. O que aconteceu ali é ver o melhor que a África tem nesse momento, quem está a tirar do seu dinheiro para pôr no continente, para investir em setores estratégicos, acreditar naquele tipo, naquele formato e naquele tipo de cimeiras, naquele tipo de diálogos. Colocaria eu a coisa dessa forma. O formato era tão relativo, como é que eu posso dizer isso? Era um formato de inter-relações e de intercomunicações de forma tão intensa, e eu aconselho as pessoas a irem ver como é que as conferências foram feitas, e foram muitas, mas escolham três aleatoriamente, e vão ver como é que o público interviu sempre e pôde, de certa forma, interagir diretamente com empresários, com líderes políticos, com investigadores e académicos, que estiveram lá muito, com artistas e produtores culturais, que também lá estiveram muito.
2: Desculpa interromper-te, não te esqueças do que vais dizer. E o Manuel Macron frisou muito bem isso e esteve muito bem nesse aspecto, porque ele gosta dessa diversidade e essa diversidade fê-lo brilhar no seu discurso e nas suas palavras.
0: Não, mas o que nós temos, e eu tenho insistido nisso muito aqui, muita gente até, enfim, amigos e pessoas que são próximas, dizem, mas crítica, mas assim também não conseguimos produzir. Aquilo não está para se produzir e para se ir ler as declarações finais, que eu leio porque sou obrigado a ler. Mas as pessoas não têm que ler as declarações finais e ver, prometeram 5 mil milhões e afinal não se executou nada e tal. 5 mil milhões ao nível luz do Estado. Mas o que está ali, efetivamente, com esse tipo de modelos, esse tipo de formatos, é as pessoas falarem, almoçarem, tentarem, de certa forma, fazer encontro de interesses e, a partir daí, deixar que os privados façam primeiro o seu caminho e os Estados, enfim, fazem aquilo que têm que fazer, que é regulamentar e ir atrás. E foi isto que se assistiu ali e foi isso que deixou uma parte de africanos sem saber muito como relacionar-se com essa nova realidade. Essa que é a verdade, é preciso também dizer isso com essa clareza, porque começam os paradigmas que nos marcaram o pensamento, uns atrás de outros, a caírem por via da própria realidade que se vai construindo e das dinâmicas que se vão fazendo por elas próprias. Para terminar, dizer o seguinte, e se nós tínhamos dúvidas sobre o que está ali em causa, o Presidente Ruto diz uma coisa, diz uma frase que é a frase demolidora daquela cimeira. E é uma frase que muitos africanos não quererão saber dela para nada. Mas eu vou dizer o que é que o Presidente Ruto disse. O Presidente Ruto disse aquilo que é uma grande realidade e que está visto no último relatório do BAD de dezembro de 2025. Entre bancos, fundos de pensões e poupanças em mutualistas no continente africano, nós temos uma reserva de divisas e de ativos na casa dos 3 trilhões de dólares. Eu volto a repetir, 3 trilhões de dólares encontram-se no continente parados, armazenados quase, entre aspas, em fundos e em bancas e em mutualistas que correspondem naturalmente a pensões, correspondem à poupança capitalizada de africanos. E esses 3 trilhões ultrapassam em larga medida o cúmulo das dívidas dos países africanos naquele ano civil. O que é que isto quer dizer? Quer dizer o seguinte, nós temos que fazer aquilo que os outros fizeram. As poupanças são para serem utilizadas, são para garantir, são para investir. Não é para estar, e aqui as elites africanas têm muita responsabilidade nisto, daí eu ter dito que não iam gostar de ouvir aquilo que eu estou a dizer, porque nós temos uma postura muito conservadora e profunda e profundamente antiliberal relativamente a esses assuntos. E ficamos, de certa forma, parados no tempo e a reclamar que não nos emprestam dinheiro, que não nos financiam com boas condições, que não somos vistos por outros. E a realidade agora, depois de alguém ter parado para pensar, bem, vamos lá ver o que é que nós temos aqui de reserva, o que é que nós temos aqui de capital, e chega-se à conclusão que é isto que nós temos no continente. 3 trilhões parados, porque a legislação de grande parte dos nossos países não permite que esses fundos sejam alocados a investimentos ou a financiamentos, etc, etc, etc. Portanto, muito do trabalho que tem que ser feito pelos africanos. Essa ideia de olhar, digamos que endogenamente para a nossa realidade é fundamental para nos concentrarmos naquilo que é essencial. Nós temos estado a brincar muito com coisas que não são essenciais, quando o que é essencial é dito nessas cimeiras, é uma realidade que nós temos que mudar por nós, com a nossa decisão, e temos que correr o risco de perder dinheiro. Sim, podemos perder se os nossos fundos de investimento passarem a investir. Mas pergunta aos chineses como é que eles fizeram, pergunta aos indianos como é que eles estão a fazer. Isso é que é falar em soberania. A soberania não é estar a entregar armas a uns tipos que querem dar tiros e que vão dar tiros, e aí ganhamos a nossa soberania. Soberania não tem nada a ver com isso. Soberania tem a ver com saber utilizar recursos que tu tens para o bem do teu povo. Ponto final.
1: Abílio, é só um minuto. É só um segundo, aliás. Falaste em cerca de 3 bilhões.
0: Trilhões.
1: São 4.
2: Trilhões.
1: 4. 4. Foi dito pelo presidente do Banco Africano agora durante este debate. Ele chamou atenção para esse aspecto.
0: O RUT.
1: Exatamente.
0: Disse que era mais ainda.
1: Exatamente.
0: E vamos descobrir mais ainda.
1: Claro, há muito mais. Há muito mais. Muito mais mesmo.
0: Desculpa, Sheila.
2: Eu estava a escutar o Abílio e preocupa-me aqui uma análise que ele faz, porque nós temos que pensar que estas cimeiras são importantes e estas cimeiras estão a falar com determinadas linguagens para determinados atores.
0: Também tem razão, tem que dar razão, que realmente é complicado ouvir algumas das intervenções ali, porque as pessoas não percebem nada, quer dizer, já sei dito.
2: Pronto, e requer de todos nós, mesmo nós que eu não me sinto genial de todo, sinto que sou uma trabalhadora todos os dias, mas de vez em quando vou a alguns sítios em que a minha cabeça diz, eu tenho que ir para casa estudar, que eu não percebi nada daquilo que foi dito. E, portanto, é preciso também, depois destas cimeiras, a criar dicionários, estou a falar de uma forma metafórica, para que as cidadanias, e como disse há pouco bem o Tony Checa, possam compreender, por um lado, entender e também colocar estes ensinamentos e aprendizagens nas suas vidas. Porque senão continuamos a ter cimeiras e continuamos a ter as outras realidades maioritariamente as que são as mais aflitivas, as mais vulneráveis e, sobretudo, são aquelas que não vão sentir a euforia e esta vitalidade nos discursos, quer de Emmanuel Macron, quando anuncia os 23 mil milhões de euros, nem que também não vai sentir a jovialidade e a certa, e aquela uma espontaneidade, diria, formal de William Ruto, quando ele diz não dependência, não extrativismo, não caridade. Pois, está bem, isso é muito bonito para mim, para ti, Abílio, para o Tony Checa e para o António Simões. Mas para as pessoas que têm 2, 3 dólares para viver por dia, o que é que estas palavras vão significar e vão se traduzir na minha vida? E é aqui que me parece que é o grande desafio destas cimeiras. E é aqui que me parece que é a grande preocupação, quando nós também, e há uma ou duas semanas, trabalhámos isso, que é... A cidadania é uma palavra bonita, mas a verdade é que nem todos nós vivemos isso. Exato. Nas nossas vidas. E é preciso também ir ao caroço destas cimeiras, que é, e agora, a quem pertence a responsabilidade de trazer todas estas novas paradigmas, estas novas molduras, para, efetivamente, a maioria da população.
3: É preciso descomplicar, não é?
1: Exatamente.
0: É fundamental. Mas há lá uma intervenção muito interessante, que é do presidente Watson, exatamente ele, jovem, fresco e bastante direto, diga-se de passagem, do Mabocô, diz uma coisa que é muito semelhante àquilo que a Sheila está a dizer. Mas ele disse o seguinte, para tentar resolver esse dilema, que é de facto um dilema e pode ser um paradoxo se não foi bem resolvido. Ele diz o seguinte, a minha única preocupação em ter vindo aqui, depois de ter tido uma série de reuniões a nível da SADEC, mas também a nível da relação com a União Europeia, ele tinha estado em Bruxelas e em Paris um mês antes dessa cimeira do Quénia, e ele diz uma coisa que é muito simples. Olha, a única coisa que eu tenho que dizer é que quando eu chegar ao meu país vou ter que explicar bem o que se passou. Olha, o que se passou aqui. Mas foi o único a ter, ele disse isso a sorrir, porque diz que e remata, o que se passou aqui é demasiado complexo para não ter que explicar o que eu compreendi do que aconteceu efetivamente aqui. E ele deu muito destaque, toda a gente aliás quase deu, que foi o facto do Alico Dangote ter estado ali. E quando o Alico Dangote fala, e foi para ali, não foi só para ver, foi para falar, e quando ele fala, a sala está cheia e toda a gente está ali a ouvir em absoluto silêncio. E o que ele diz é muito simples. Eu tenho capital para investir em qualquer país africano nesta altura e investir em projetos estratégicos destes países. Mas só vou fazer se o Estado estiver disponível e estiver suficientemente organizado para absorver esse tipo de investimentos. Foi claro. E segundo, e terminou dizendo o seguinte, e só o faço com corresponsabilização minha e dos parceiros que eu levar e o Estado. Portanto, aqui está também marcado o quadro da condicionalidade criada por africanos para investir em África. É de africanos para investir em África. E eu volto a sublinhar esse detalhe.
1: Sim, isso é sobremaneira importante. Não sei se ainda temos tempo.
3: Temos sim, senhora.
1: Mais duas ou três coisas. Quando o presidente lá do banco estava a falar, pouco antes, foi feita a introdução e chegou-se à conclusão e foi anunciado que a Cimeira tinha aprovado todo o apoio à nova arquitetura financeira africana para o desenvolvimento. NAFAD. E NAFAD é uma expressão, é um nome que nós temos que fixar daqui para a frente.
0: Substitui a NEPAD.
1: Completamente.
0: E dizima completamente a NEPAD.
1: E dá uma outra perspectiva, é uma outra visão do que poderá vir a acontecer. Eu ponho sempre na condicional, porque não sou muito de grandes foguetes antes da festa. A verdade é que no que foi aprovado, a nova arquitetura financeira, que foi aprovada e o próprio Uto chamou a atenção, é o apoio e é um mecanismo de garantia pan-africano focado em desbloquear investimentos, baixar o custo do capital e acelerar a criação de emprego a todo o continente. Portanto, isto é uma base de um certo realismo, um realismo incontornável e que é preciso ter em conta, de forma que as partes possam manter aquela igualdade da palavra, do pensamento e na hora das decisões. Porque muitas das vezes, eu lembro-me quando foi tudo que li sobre as vésperas da criação da francofonia, a verdade é que aquilo decorreu num ambiente festivo. Ambiente festivo, quer dizer, havia ali palmas, aplausos, unanimidade por tudo e por nada, vive France, bom, de vez em quando gritavas um viva Uganda, quer dizer, mas a verdade é que é bastante folclórico e aquilo que é conteúdo, aquilo que pesa, que pode até ser desagradável aos ouvidos, não foi nem uma única vez aflorado e andou-se à volta, sempre à roda. E neste caso concreto, o que nós vimos é que as áreas de foco sectoriais estão devidamente estabelecidas, devidamente sublinhadas, os ganhos diplomáticos também estão ali perfeitamente identificados. É o meu principal problema neste momento, neste tempo presente, é que o elemento... Não é um elemento de base, mas um dos elementos principais de toda esta arquitetura, de toda esta ação, no seu país está bastante fragilizado. Refiro-me a Macron. Macron está fragilizado e há cada dia que que amanhece novas tentativas para diminuir a sua força e a sua capacidade interna de decidir interna e com propostas, inclusive, para que se recue mais no tempo, de novo, para pôr em causa e afastar Macron. Portanto, isso pode ou não afetar o projeto? Eu penso que na FAD pode avançar, tem condições de avançar, mas aquela perspectiva coletiva, a perspectiva do compromisso assumido por todos, tem que estar na ordem do dia. E é preciso que não haja artista principal e que sem ele não há festa.
0: Exato. Portanto,
1: esse é que é o grande problema. Porque até aqui, ele, de início, na fase inicial, ele foi, de facto, vedeta principal de tudo e todos. Não se falou de mais ninguém, só eu,
2: muito
1: só
2: jovem,
1: eu, só eu.
2: Muito jovem,
1: exatamente.
2: Não sei se te recordas, 35
1: anos. Ora, nem mais, boa.
2: Pronto, é preciso dizer isso.
1: É bom dizer, porque então, é preciso ter em conta isso e termos a consciência dos erros passados, porque houve muita festa, muita alegria com a francofonia e deu no que deu, e foi caindo aos pedaços. Portanto, isso é uma experiência que nós temos de ter em conta e nós temos de ter a consciência clara que é preciso atalhar caminho, mas é preciso enfrentar os problemas.
3: Muito bem.
0: Ainda há tempo? Já não.
3: Um minuto.
0: Para mesmo para dar seguimento, só para dizer duas coisas. E que eu acho que têm que ser ditas, porque ficou um pouco silenciado em toda a cimeira. E houve dois ou três presidentes, nomeadamente o presidente do Botswana, do Maboko, que chamou a atenção para isso. Que nada disso pode ser feito sem os países da Aliança dos Estados do Sahel. E não pode ser mesmo feito. Não pode ser feito porque não podem aqueles países ser abandonados a essa espécie de ostracismo, essa espécie de, diria eu, de marginalidade extrema em que eles estão colocados.
1: E propôs, inclusive, ações direcionadas.
0: Exatamente. Isso é interessante porque, para acabar com a ideia de se viver constantemente na base de ressentimentos, sobre mais ressentimentos, é preciso, de facto, que se vocalize essa necessidade e foi importante que o presidente de Maboko o tivesse feito na cimeira, porque os outros presidentes nas conferências, nas declarações, numa série de intervenções, ninguém falou da Aliança dos Estados do Sahel, como se não existisse, como se não tivesse também espaço para estar naquele espaço, e até dei eu legitimidade para estar naqueles palcos, independentemente da má relação com a França. Portanto, espero que na próxima cimeira que eles já possam estar e que de forma democrática também assumam aquilo que eles têm que assumir, enfim, as suas posições, que tornem razoável o seu ponto de vista e que sejam ouvidos dentro desse contexto. Depois. Segundo, também o aspecto negativo, e termino já, a ausência da África do Sul. Mas aqui já dava um outro programa. Já dava mesmo outro programa.
3: Muito bem. Vamos então para as nossas sugestões culturais. Tony Checa.
1: 1000 crianças guineenses ficaram fora do sistema de ensino em 2025. É mesmo isso que ouviram. É trágico e não há ideia, não há notícias de que tenha havido uma tentativa de criar já um conjunto de elementos novos para...
0: 1000 crianças, não é pouco?
1: Para sanear a situação. Foi a rede de jovens defensores promotores dos direitos de crianças das zonas rurais, RJDP-DCZR, alertou que em 2025... cerca de 200 mil crianças.
0: Ah, ok.
1: Guineenses ficaram fora do sistema.
0: Ah, é?
1: Bom, 200 mil crianças ficaram fora do sistema, do ensino do sistema, sobretudo devido à realização de rituais tradicionais da circuncisão, o chamado fanado, a campanha da colheita e a comercialização da castanha de caju. Só este preâmbulozito mostra, portanto, que a criança na Guiné-Bissau continua a ser um trabalhador, ela é criança trabalhadora. E só depois é que poderá ser criança, e só depois é que poderá ser criança a estudar, estudante. Portanto, isto é importante. Segundo a organização, cerca de 160 mil crianças abandonaram temporária ou definitivamente a escola para participar dos rituais de fanado. É terrível. Mas esta é a realidade. Aconteceu naquela zona, onde há agora o seguimento e o trabalho feito por esta rede de jovens defensores de promotores de direitos da criança, mas em qualquer uma das outras partes do país, mesmo na zona onde tradicionalmente a criança teve mais apoios para estudar. Hoje em dia, neste momento, há um desleixo total, há um desprendimento, as crianças estão botadas ao seu destino trágico, não se faz nada, não há medidas para sanear a situação. Há um governo que foi colocado ali, mas que agora até já não é o mesmo, agora já é outro, e com pedras, as pessoas estão à frente das áreas temáticas, não têm experiência da área, não são reconhecidas como gente competente e que pode ajudar, pelo menos, a sanar momentaneamente a situação, muito menos criar uma perspectiva a médio e longo prazo. Portanto, a Guiné-Bissau está votada a essa situação grave que, sinceramente, deixa muito a desejar. Mas há outros problemas que eu falei e vou só sintetizar rapidamente. O coordenador do Centro de Acesso à Justiça, CAGE, Neto Gomes, alertou para gravemente a criminalidade organizada associada ao tráfico e ao consumo de drogas na região durante atividades comemorativas do Dia Mundial contra as Drogas. Segundo o jurista, Gabu é a segunda maior cidade da Guiné-Bissau, é considerada uma das zonas mais críticas nesse contexto, sobretudo devido à localização geográfica estratégica e às fragilidades do controle. Não há controle, há uma situação que incentiva, inclusive, portanto, o consumo. E depois as crianças, com o desespero, a falta de acesso a tudo, ao mais elementar, acaba por se resignar. E então a única coisa que tem à mão é quando se lhes dá a possibilidade de consumir alguma droga. Portanto, isto, a situação é trágica, dramática e não augura nada de bom para o nosso país, mesmo que amanhã, e vai ter que ser, esse amanhã não pode ser longínquo, consiga encontrar a paz e sossego para que o país funcione com as normas que tem que ter. Não é, pode ser um país sem normas em que qualquer pessoa pode ser qualquer coisa. É o que acontece na Guiné-Bissau neste momento e é preciso chamar as pessoas às responsabilidades e é preciso que a comunidade da África Ocidental, a CDAO, não se esconda atrás do tempo.
3: Para concluir, Tony Tcheca.
1: De forma que possa dar um contributo que se pede uma organização dessa natureza, dessa estirpe, para que, de facto, haja um saneamento político na Guiné-Bissau e que aquilo que é lei, a lei seja cumprida. E neste momento a lei não está a ser cumprida e toda a gente sabe, e há um silêncio que método ruidoso.
3: Sheila.
2: Eu gostaria de sugerir dois autores por quem tenho uma grande admiração. Kamel Daoud, se nos lembramos, Prémio Goncourt, com esse brilhante livro Yuris, tem agora um livro que se chama Por Vezes é Preciso Trair. Kamel Daoud está proibido de entrar, de publicar na Argélia. É um homem visto como traidor, com uma fata em cima da sua cabeça, relembra outros escritores. E este livro fala exatamente dessa coragem, dessa lucidez e dessa ousadia de sair do rebanho, de pensar fora do rebanho, para poder efetivamente, outra vez com lucidez, pensar o mundo e a visão do mundo. Um livro da Guerra e Paz, que obviamente é urgente ler, e aproveitem que ele vai estar dia 3 de junho em Lisboa, no Instituto Francês.
0: E na Feira do Livro.
2: Pronto, não digo mais nada. Eu estou em Braga, portanto não vou ter hipótese nenhuma de poder escutá-lo ir este ano à Feira do Livro em Lisboa. Finalmente, Francesca Albanese, jurista, relatora especial das Nações Unidas relativamente aos territórios palestinianos ocupados, académica e ativista, uma grande, grande, grande mulher, tem um livro, Quando o Mundo Dorme, ponto, Histórias, Palavras e Feridas da Palestina. Uma reflexão baseada em histórias reais sobre o colonialismo hoje, os traumas de hoje e o genocídio atual, da Antígona 2026. Dois livros, meus caros e jovens ouvintes. Dia 4 de junho é feriado. É, por favor, quem estiver em Lisboa, ir à Feira do Livro e comprar estes dois livros e sentar-se na relva e começarem a ler.
3: Fica a sugestão, fica
2: favor.
3: A sugestão.
1: Uma boa sugestão.
3: E uma boa sugestão, sem dúvida. Abílio.
0: Bem, eu, portanto, tenho que fazer a minha homenagem a Sonny Rollins, que faleceu nesta semana, o último dos grandes superadores do jazz, de uma importância absolutamente fundamental, enfim, essa mistura de tradição, de clareza no sopro, essa ideia também de que se pode ir mais longe, sempre mais longe na criação. Son Rollins tem dois álbuns que são álbuns que eu ouço sempre e o máximo possível ouço-os, e, o saxofone Colossus e o Noi Outcast, que é uma espécie de entereza dentro da tradição americana, mas também dentro da tradição insular das Caraíbas, porque a família vem das Caraíbas, vem de São Tomás, uma das suas grandes criações, uma das suas grandes canções, chama-se exatamente São Tomás, e eu aconselho as pessoas a ouvirem a canção. É o último dos 50, dos 57 grandes músicos de jazz, de uma foto de um fotógrafo, que é o Art Kane, que em 1958 reuniu 57 músicos de jazz no Harlem para tirar uma foto e registar aquele momento específico. Essa foto passou a chamar-se um grande dia no Harlem. É uma foto célebre, eu aconselho também a verem isso no Google e verem como é que a foto é interessante. E há lá dois músicos que têm óculos escuros. Um deles é exatamente Son Rollins e o outro é Thelonious Monk. Curiosamente, os dois músicos de jazz que eu mais admiro da época clássica. Bem, dito isso, e fazendo essa homenagem pequena a Son Rollins, dois livros, um de Rafael Branco, dois que são biografias, um autobiografia, o de Rafael Branco, e uma biografia, a do Abel Bom Jesus. Rafael Branco, meu nome é Joaquim, Fragmentos de Memórias, está editado, publicado pelo Autores, foi apresentado em Lisboa em abril de 2026, portanto, a coisa de um mês. Eu não pude estar, desde já peço desculpas a Rafael Branco por não ter podido estar, mas já li o livro e muito obrigado pelo esse exercício de cidadania que mais uma vez fez. Depois, dizer também que hoje, enquanto o programa está no ar, está a ser lançado aqui em Lisboa a biografia de Abel Bom Jesus, escrita por Bercina Pereira Calçada, Abel Bom Jesus, Visão, Ponto, Coragem, Ponto, Liderança, a edição do autor, vai ser apresentado no Liceu Camões, acho que às 18h30. Eu vou lá estar, enfim, vou moderar o debate à volta do livro. Muito bem. A apresentação é feita pelo Patrício Trovada e vamos tentar valorizar São Tomenses, valorizando aquilo que eles escrevem e valorizar também a sua ação enquanto políticos, enquanto ativistas, enquanto homens da cultura, como são estes dois casos, que são casos muito distintos, com personalidades distintas, com evolução distinta, com gênese distinta, mas que são Tomenses e nós somos isso, somos diversos.
3: E assim se fez mais um debate africano. Já sabe, para a semana estamos de volta. Até lá, fiquem bem.
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0: E já são 18 horas em Portugal e em Angola. São agora 17 horas na Guiné-Bissau e em São Tomé e Príncipe. 16 em Cabo Verde, 19 horas em Moçambique. Conferimos os títulos deste jornal.
1: O Tribunal Constitucional de São Tomé e Príncipe devolveu a cervejeira Rosema ao empresário angolano Melo Xavier. O Ruanda vai pagar os custos da continuidade das suas tropas na província moçambicana de Cabo Delgado. Angola está a tomar medidas sanitárias para prevenir o ébola. O país é considerado de risco elevado.
0: Amanhã, cidade da Praia espera uma temperatura máxima de 28 graus, 25 esperados em Coimbra, 23 no Porto, 28 em Luanda. Jornal das 18 horas na RTP África com a jornalista Cristina Magalhães.
1: O Tribunal Constitucional de São Tomé e Príncipe devolveu a cervejeira Rosema ao empresário angolano Melo Xavier na sequência de um requerimento apresentado pela firma Redux solicitando a fiscalização concreta da constitucionalidade do acórdão de 2023. Os novos juízes do Tribunal Constitucional decidiram pela anulação do acórdão produzido pelos anteriores membros do mesmo tribunal que tinham atribuído, recorde-se, a posse da cervejeira aos irmãos Monteiro em julho de 2023. O novo acórdão, publicado esta sexta-feira, sublinha que a decisão anterior foi proferida fora do âmbito das competências constitucionais, em violação ao princípio do contraditório e da separação de poderes. O Tribunal Constitucional de São Tomé e Príncipe também acaba de anunciar que a direção da ADI, chefiada por Patrício Trovoada, é inexistente. O partido vai ter que ir para eleições internas. Recordo que a ADI acusou ontem o Tribunal Constitucional de participação num plano maquiavélico, estamos a citar, para destruir o maior partido político do arquipélago e impedir a sua participação nas próximas eleições legislativas marcadas para 27 de setembro. O líder da Ação Democrática Independente considera que esta decisão tem interferência do presidente Carlos Villanova.
2: O próprio Tribunal Constitucional volta a dizer, então vamos fazer uma aclaração do aborto e vamos dizer que agora a direção do ADI, chefiada por mim, é inexistente. E tem que haver uma comissão de gestão do partido para eleições internas dentro do mês. Bom, muito sinceramente, isso é vergonhoso. É vergonhoso, evidentemente, isso é manipulação direta do Carlos Villanova. E é matéria de preocupação. Matéria de preocupação. Porque, do ponto de vista político, nós estamos tranquilos. Sabe que eu sou um democrata, eu sou um velho de... da caminhada política, nós confiamos sempre na legitimidade e na palavra do povo.
1: O líder da ADI, Patrício Trovoada, diz que o partido não vai acatar esta decisão, que é meramente política. Acrescenta que existe uma classe política muito crispada que pode levar o arquipélago a uma grande instabilidade. Palavras que vai poder escutar na próxima segunda-feira, no espaço da grande entrevista com Patrício Trovoada, o antigo primeiro-ministro são-tomense. O governo moçambicano quebrou o silêncio e confirmou esta sexta-feira o anúncio do Ruanda de que vai pagar a continuidade das tropas ruandesas na província de Cabo Delgado. O porta-voz do Executivo, Inocêncio Impissa, não avança valores nem detalhes.
3: Não sei dos custos, não sei de quanto isso significa, até quanto tempo ficarão, mas os acordos certamente hão de clarificar nos próximos tempos sobre esta matéria. Mas, ao termos este reforço, isto permite continuarmos a capacitar ao nosso país, isso dá tempo para continuarmos a reorganizar as nossas forças em termos de capacidade, em termos de equipamentos, tecnologias, entre outras, enquanto também temos o beneplácito e apoio, portanto, as forças amigas que dão suporte ao nosso trabalho de segurança do território nacional.
1: Declarações do porta-voz do governo moçambicano hoje numa conferência de imprensa em Maputo. Recordar que a 19 de maio o Ruanda anunciou que iria manter as suas tropas na província de Cabo Delgado em missão paga por Moçambique. Angola, um dos 11 países de risco elevado de vir a ter casos de ébola, está a implementar medidas sanitárias de prevenção ao vírus. A medição da temperatura foi acionada ao longo da fronteira com a República Democrática do Congo. A ministra angolana da Saúde, Silvia Lutukuta, destaca a preocupação com o elevado contágio da estirpe detectada no país vizinho.
4: Temos uma fronteira extensa, bastante porosa, vizinha da RDC. A parte norte da RDC é que está afetada, com mais relação com Uganda, o Ruanda, a Tanzânia. Por esta altura, este surto está confinado na RDC com maior número de casos e Uganda com apenas 2, mas a grande preocupação é que esta nova estirpe ainda não tem vacina disponível, continua a ter uma alta taxa, portanto um contágio muito fácil e também tendo uma mortalidade elevada.
1: Preocupação manifestada pela ministra angolana da Saúde, Silvia Lutukuta, perante o surto de ébola na vizinha República Democrática do Congo. O presidente norte-americano deve anunciar ainda hoje uma decisão final sobre o acordo de paz com o Irão. É pelo menos essa a ideia que o próprio Donald Trump publicou esta tarde nas redes sociais. O presidente dos Estados Unidos deu conta de uma reunião na sala de crise na Casa Branca, sugeriu que algumas exigências cruciais dos Estados Unidos estavam a ser satisfeitas. A fechar esta edição, o lançamento do livro Visão, Coragem, Liderança, do escritor são-tomense Abel Bom Jesus. O livro é lançado por esta hora em Lisboa, no Liceu Camões. O autor adianta do que fala a obra.
5: Trata-se da minha jornada de vida. Venho de uma família humilde, tornei um empreendedor de sucesso no meu país, São Tomé e Príncipe. Depois fui chamado para poder fazer parte do governo em 2022 a 2024. E, então, esse livro retrata essa trajetória, que é uma forma de incentivar os jovens a acreditarem no impossível. Porque, hoje em dia, uma boa forma de passar a mensagem é com os exemplos. Então, esse livro tem os exemplos que eu segui para poder atingir o padrão de vida que eu atingi, ou seja, do sucesso.
1: O livro de Abel Bom Jesus vai ser apresentado pelo líder da ADI. O autor explica esta presença no lançamento da obra.
5: O Patrício Trovoada, porque o livro também fala do meu momento político e ele foi o chefe do governo aqui no Estado. Então, convidei-lo para poder fazer a abertura do livro.
1: O livro Visão, Coragem, Liderança é lançado a esta hora no Liceu Camões, em Lisboa. A apresentação fica a cargo de Patrício Trovoada, com moderação de Abílio Bragança Neto.
0: Cristina Magalhães com as notícias desta sexta-feira. Foi o Jornal das 18 horas aqui na RTP África. Em Portugal agora passam 8 minutos e meio das 18 horas. Desejo a continuação de uma ótima tarde de sexta-feira. E trago-lhe já a seguir a música com Nelson Freitas e Twenty Fingers.
6: Ana Paula Gomes.
0: Depois deste Só Saudade, vamos de novo olhar a atualidade com a ajuda de José Gonçalves, hoje a olhar para a saúde em Moçambique e na República Democrática do Congo.

0: E olhamos nesta altura de novo a atualidade desta sexta-feira. José Gonçalves traz-nos agora a visão da África, a centrar-se na economia na África do Sul e no Quénia e também na saúde em Moçambique e na RDC.
1: Moçambique, sob os holofotes da mídia internacional, sobretudo a mais preocupada com a África, desta vez no domínio da saúde, com efeito em diversas ONGs e em diversos serviços até oficiais. Discute-se o valor e as implicações, as condições da nova ajuda norte-americana que substitui a anterior após a USAID ter sido desmantelada. O montante da ajuda atual seria da ordem de 1.800 milhões de dólares norte-americanos, o que de facto é muito menos do que havia anteriormente, e a situação económica de Moçambique, mesmo assim, não pode-se passar deste tipo de ajuda. Ora, esta ajuda, vamos insistir nesta palavra, esta ajuda vem com condicionantes. Uma delas é que Moçambique dedique mais meios financeiros ao Departamento de Saúde, a toda a área da saúde, o que a economia moçambicana não parece estar em condições de cumprir a curto prazo. De maneira que várias ONGs que estão no terreno dizem que forçar desta maneira pode criar uma situação em que a transição fica cheia de lacunas e isto depois incida na baixa de qualidade dos serviços. E outros países africanos, também submetidos a essa mesma pressão, não revelaram capacidade própria para financiar todas as necessidades de saúde e tiveram uma baixa na qualidade dos serviços, quer dizer, houve mais extensão, mais presença dos serviços de saúde em diversas áreas dos diversos países, mas com qualidade menor e com uma capacidade realmente mais reduzida. Está aqui uma conversa para durar muito tempo, para se discutir muito tempo como é que as coisas se passam em termos de investimento social. Agora, ainda no domínio da saúde, o ministro do setor na República Democrática do Congo disse que a epidemia de ébola no seu país está sob controle, mas a Organização Mundial de Saúde diz que há muitas falhas no programa e nas formas de combater este surto. Um surto que está a provocar já encerramentos de fronteiras, a Angola parece estar a estudar essa hipótese também, e, por outro lado, equipas africanas que vão participar do próximo Mundial de Futebol, começa já este mês, estão elas próprias em situações meio complicadas. Por exemplo, a seleção da República Democrática do Congo corre o risco de ficar sob quarentena, mesmo já dentro da Copa, ou seja, que os seus primeiros jogos podem vir a ser problemáticos. É um facto que a própria Federação Congolesa está preocupada, já que os Estados Unidos disseram que a República Democrática do Congo, os seus jogadores, poderão ficar sob uma bolha sanitária durante 21 dias, e esses 21 dias ultrapassam muito o começo, o início dos primeiros jogos desta Copa do Mundo. Bom, vamos lá rapidamente a duas informações de caráter económico. A taxa base dos juros do Banco de Reserva da África do Sul foi elevada para 7%, e a refinaria de Aliko Dangote na África Oriental finalmente será instalada no Quénia, e os trabalhos começarão, segundo o próprio Dangote, ainda este ano. Capacidade prevista, 650 mil barris por dia.
0: Olhar de José Gonçalves sobre uma atualidade em África, na visão da África desta sexta-feira. 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

0: Duas vozes, este um incondicional a olhar para Angola, Eva Rapdiva, acompanhada por Daisy até Angola, nos leva na história do dia na RTP África com José Silva. Angola assinala no próximo domingo, 31 de maio, 35 anos desde a assinatura do acordo de Bicesse, tido como alicerce para a instalação da democracia multipartidária no país. O correspondente da Rádio RTP África em Luanda, José Silva, recorda algumas incidências de Bicesse com factos e protagonistas.
1: Há 35 anos, a aldeia de Bicesse, situada numa das freguesias do município de Cascais, em Portugal, ficou mundialmente conhecida ao testemunhar o acordo de paz para Angola. Foi a 31 de maio de 1991, na Escola Superior de Hotelaria e Turismo do Estoril, que o então presidente angolano José Eduardo dos Santos e o líder da UNITA, movimento rebelde da altura, Jonas Savimbi, assinaram, sob o testemunho do primeiro-ministro português Aníbal Cavaco Silva, o documento que se tornou fundamental para o cessar-fogo e a transição democrática em Angola. O acordo de Bicesse colocava-se fim a 16 anos de guerra civil após a proclamação da independência a 11 de novembro de 1975. Entre as principais linhas do acordo, para além de cessar-fogo, realça para a criação do Exército Unificado, criação das Forças Armadas Angolanas FA e a realização das primeiras eleições multipartidárias no país, que viriam a acontecer em setembro de 1992. Bicesse é parte da história de Angola, um momento que envolveu protagonistas que hoje recordam alguns factos que antecederam a assinatura do acordo. José Patrício, diplomata e um dos representantes da delegação do governo, enfatiza a postura do presidente angolano José Eduardo dos Santos, que na altura negou a mediação norte-americana.
2: O presidente José Eduardo dos Santos reiteradas vezes dizia que, uma vez afastados os fatores externos no processo de paz em Angola, havia condições para negociações diretas. Transmitiu isso ao secretário de Estado americano, ofereceu-se para ser mediação, conduzir o processo de mediação.

0: E o presidente José Eduardo Santos, na sua calma habitual, disse: não, nós apreciamos o auxílio e a vontade da administração norte-americana, mas os americanos são parte do problema.
1: Do lado da UNITA, Eugênio Manovacola considera que para muitos Bicesse era uma forma de esquecer o Alvor.
2: Alvor devia ser repescada para ser o ponto de unidade e o hino antológico da paz e da reconciliação nacional. É, não tendo acontecido, Bicesse partiu com uma muleta e tivemos as dificuldades posteriores.
1: A mediação portuguesa foi fundamental no processo. O país colonizador procurou acertar conexões após as críticas na transição para a independência. José Manuel Durão Barroso era o secretário de Estado dos Negócios Estrangeiros e Cooperação e principal mediador de Bicesse e recorda alguns dos primeiros momentos que levaram à assinatura do acordo e também a forma como convenceu José Eduardo dos Santos e Jonas Savimbi.
3: Na noite de 20 de março para 21 de março de 1990, em Vinduque, e o presidente Eduardo Santos disse-me assim: bom, o senhor diz que acha que há uma hipótese de haver algumas negociações com a UNITA. Bom, eu tenho algumas dúvidas, mas se quiser, faça o favor de tentar. Eu também tinha estado já com o líder da UNITA, Savimbi. Houve muitos acidentes, infelizmente os resultados das eleições não foram respeitados, a guerra voltou, mas a verdade é que aquilo que foi negociado em Bicesse foi a unidade do Estado angolano em primeiro lugar. Porque houve quem na altura dissesse que se devia dividir Angola, haver duas Angolas. Puseram planos à minha frente com mapas a dividir Angola, algumas potências. Nós, Portugal, dissemos não. Isso achamos que é um erro total jogar-se nesse cenário como algum havia quem quisesse. E por isso, apesar de todos os problemas, e foram grandes, a verdade é que se conseguiu com Bicesse garantir a unidade do Estado angolano, garantir que houvesse as primeiras eleições livres e consideradas justas pelas Nações Unidas, a unidade das Forças Armadas angolanas e depois de algum tempo, que infelizmente ainda conheceu a guerra, conseguiu-se a consolidação do Estado angolano em paz.
1: 35 anos depois, Bicesse é relembrado e entra na história com várias intervenções, momento que também serviu para que se escrevesse uma obra, apresentada já em Lisboa, Portugal, e também recentemente em Luanda, tendo em conta o impacto intangível de Bicesse na atualidade. A obra recentemente apresentada em Luanda tem como título O Caminho da Paz e foi coordenada por Sónia Neto.
4: Os 22 testemunhos inéditos de angolanos e portugueses neste livro permitem-nos conhecer com maior profundidade o processo de um esforço negocial, os atores, as estratégias, os detalhes e as adversidades, como já foi aqui mencionado. A todos os protagonistas de Bicesse presentes nesta obra, alguns dos quais, infelizmente, já não se encontram entre nós.
1: As histórias e protagonistas de Bicesse, agora narradas em livro. O processo não teve o fim desejado, embora tenham sido realizadas eleições em 1992. O desfecho foi de negação dos resultados por parte da UNITA e, consequentemente, o retorno à guerra civil, com perdas de milhares de vidas humanas e destruição de infraestruturas e quase o fim da esperança dos angolanos. 10 anos depois, a guerra terminou. Definitivamente chegou a paz no dia 4 de abril de 2002. E Bicesse, para muitos, não pode ser visto como um falhanço, mas sim ser referenciado como um marco fundamental no processo democrático e na consolidação da unidade do Estado angolano. Esta é a leitura de Sérgio Calundungo, analista angolano para as questões políticas e sociais.
5: Não se pode olhar para Bicesse apenas pelos discursos proferidos no dia da assinatura e muito menos também pelo fato dele naquela altura não ter conseguido parar a violência que opunha os dois contentores. Eu acho que devemos olhar para Bicesse pelo fato de ter sido o primeiro passo de um acordo que foi aceito pelas partes no sentido de instauração do multipartidarismo em Angola. Obviamente que Bicesse não conseguiu pôr fim ao conflito armado, aliás, porque depois das eleições todos assistimos a um período de crise profunda, mas sim foi a primeira pedra nesta alicerce que consagrou o multipartidarismo em Angola.
1: Kalundungu entende ainda que seria fundamental a realização de estudos para saber o que terá falhado.
5: Nos anos seguintes da guerra, o que esteve em questão já não era a ideia do Estado ser um Estado multipartidário. Foram outros problemas e temos que assumir que sim, que Bicesse não previu e provavelmente até hoje ainda está em construção uma discussão à volta das causas profundas do conflito.
1: Assim fica um pouco da história de Bicesse, o acordo histórico de paz para Angola, que simbolizou o início do multipartidarismo no país e que neste 31 de maio de 2026 assinala 35 anos. 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
6: E vamos daqui a pouco acompanhar, em simultâneo com a RTP Antena 1, o Jornal de Esporto. Quando regressarmos, vamos abrir o Espaço de Opinião da RTP África, que à sexta-feira conta com a presença de Gelson Bahia.
12: Há vários ensinamentos que podem ser retirados de O Príncipe. E é extremamente intrigante constatar como, mais de 490 anos depois da sua publicação, a abordagem política e do poder concebido por Maquiavel continua, hoje, mais do que nunca.
6: A opinião de Gelson Bahia para escutar aqui na RTP África dentro de cerca de um quarto de hora. Já passam 31 minutos das 18 horas em Portugal. Vamos com Chiari Flores em direção ao simultâneo.

0: E no Jornal de Desporto, títulos desta edição.
1: Em Inglaterra dão como certo, Mourinho assinou por 3 épocas com o Real Madrid. André Silva na porta de regresso ao Futebol Clube do Porto. Francisco Ramos, que o conhece bem, diz na Antena 1 que é o avançado ideal. No Sporting aguarda-se pela oficialização de Dumbiá. Neste jornal vamos a Canosa, na Figueira da Foz, perceber como a terra de Eulálio está a viver o giro e ainda as últimas do ténis e do basquetebol.
0: Carlos Rui Abreu nesta edição do Jornal de Desporto de sexta-feira.
1: Está a ser avançada em Inglaterra pelo The Athletic. José Mourinho já terá assinado contrato com o Real Madrid. A conceituada publicação britânica refere um acordo com o treinador português até 2029. Esta sexta-feira termina o dia em que a cláusula de José Mourinho é de 7 milhões de euros e a partir de amanhã o valor mais do que dobra para 15 milhões. O anúncio oficial poderá estar dependente das eleições no Clube Merengue marcadas para 7 de junho. Mais um campeão que deixa o futebol ao Clube do Porto, depois de Mofi, Luke de Jong e Tiago Silva, hoje foi a vez de Seco Fofaná. O Futebol Clube do Porto anunciou o regresso do médio Costa Marfinense ao Rennes, depois de uma época de empréstimo onde alinhou em 18 partidas e fez 3 golos, desejando ao jogador de 31 anos as maiores felicidades. Com estas saídas abrem-se as portas de entrada e o ataque é uma das prioridades da administração de André Villas-Boas. Um dos nomes em cima da mesa é o de André Silva. O avançado que em 2017 deixou o Porto com destino a Milão, poderá regressar ao clube depois de passagens por Sevilha, Frankfurt, Leipzig, Real Sociedad, Werder Bremen e na última época no Elche de Espanha, onde marcou 10 golos em 32 jogos. Este possível regresso é bem visto por quem conhece bem André Silva. Francisco Ramos partilhou o balneário dos Dragões e não tem dúvidas. Este é o momento certo para o regresso do ponta-de-lança.
2: Vem numa altura em que o Porto ainda consegue tirar bastante rendimento dele. E ao mesmo tempo vem numa altura em que já experimentou também e teve experiências em campeonatos europeus importantes. Ou seja, eu acho que é a altura certa, é a altura que ele pode usufruir agora. Vem um avançado mais maduro ainda, vem um avançado com mais cheiro a golo ainda. E eu acho que é a altura certa de ele voltar. Ainda por cima, pelos moldes de negócio que também tenho lido, acho que é uma oportunidade muito boa para o Porto.
1: Francisco Ramos, médio que terminou esta época no Passos de Ferreira, sublinha nestas declarações à Antena 1 que André Silva é a aposta certa do Futebol Clube do Porto.
2: Tem uma grande vantagem, que é o André fez a formação no Porto, é portista, e só por isso o André chegará e irá sentir o clube como poucos sentem. A partir daí, dentro do campo, o André poderá trazer... pode parecer estranho dizer, mas muita entrega, muita qualidade no que é movimentos nas costas da defesa e poderá trazer golo. Eu acho que tem faltado ao Porto e esse avançado, ou seja, tem o Samu, mas um pouco irregular, algumas lesões, e o André tem vindo a fazer uma carreira em campeonatos complicados também, em campeonatos difíceis. Sendo o André a aposta, acho que é a aposta certa.
1: À conversa com o jornalista Ricardo Pinheiro, Francisco Ramos lembra que o regresso ao Futebol Clube do Porto pode até reabrir as portas da seleção André Silva, que soma já 53 jogos e 19 golos com a seleção das Quinas.
2: Nós acabamos por esquecer às vezes jogadores importantes que estão fora, e eu acho que estando cá mais perto, estará mais perto da seleção, sim. Obviamente agora para o Mundial já ficou fora, mas eu acho que aos 30 anos ainda vai muito a tempo. Até porque não é que sejamos uma seleção com excesso de avançados ou com muitos avançados. Eu acho que o André vai muito a tempo ainda de voltar à seleção e de ser um jogador importante na seleção.
1: Francisco Ramos, ex-colega de André Silva no Futebol Clube do Porto, avalizando o possível regresso do avançado aos Dragões. No Sporting aguarda-se a todo momento a oficialização de Issa Dumbiá. O médio de 22 anos chega a Alvalade oriundo do Veneza e vai tornar-se a terceira cara nova para o plantel de Rui Borges, depois das oficializações de Rodrigo Salazar e Pedro Lima. Amanhã é dia de gala no futebol europeu. A grande final da Champions está marcada para as 5 da tarde em Budapeste. Duelo de gigantes entre Arsenal e Paris Saint-Germain. Hoje foi dia de antevisões. Luís Henrique, treinador dos parisienses, diz querer continuar a fazer história.
3: Quando temos uma final como esta, procuramos manter o foco no que realmente importa. Não se trata apenas de fazer história, como fizemos no ano passado, mas de continuar a ser uma das melhores equipas do mundo. Esse é claramente o nosso objetivo.
4: L'une meilleure équipe du monde et de l'Europe dans ce moment, c'est notre objectif, c'est clair.
1: Do lado dos Gunners, Mikel Arteta mostra-se confiante para agarrar a orelhuda.
5: Great. The preparation has been really, really good, really focused, really positive.
3: Estamos bem. A preparação foi realmente muito boa e positiva. Estamos aqui porque temos o direito de estar aqui. Jogamos e apresentamos-nos bem na competição. Agora, no campo, vamos provar o nosso direito de conquistar o troféu.
1: Duelo de treinadores espanhóis na final da Champions de sábado às 5 da tarde entre PSG e Arsenal, os campeões de França e de Inglaterra. Hoje foi dia de se conhecerem os melhores da Liga 3 em Portugal. Jogador por futebol individual para Ricardo Teixeira, da Académica. O melhor jogador foi Leandro Silva, também da Académica. Jogador revelação, Tiago Ventura, do Amarante. E melhor marcador, Stanley e Anacho, do Mafra. Na equipa do ano, os guarda-redes Martim Duarte, do Amarante, os defesas Edson Farias, da Académica, Tiago Ventura, do Amarante, João Filipe, do Amarante, e Ricardo Teixeira, da Académica, os médios Diogo Leitão, do Belenenses, Diogo Paulo, também do Belenenses, Leandro Silva, da Académica, e os avançados Jordan, do Amarante, Beni Souza, da Académica, e Stanley e Anacho, do Mafra. Durante a cerimónia, Daniel Carriço, vice-presidente da Federação Portuguesa de Futebol, reforçou a ambição de continuar a fazer crescer esta competição.
6: Temos a ambição de continuar a crescer, queremos reforçar a identidade da Liga 3, tornar a competição cada vez mais relevante no panorama nacional. Temos condições para isso, os nossos atletas, treinadores, dirigentes, muito têm feito para isso e acredito que cada vez mais esta Liga 3 possa ter um papel preponderante no nosso panorama.
1: A Liga 3 só fecha amanhã com o Belenenses Farense para fechar os quadros da Liga 2 e da Liga 3. Os algarvios têm vantagem de 1-0. Afonso Eulálio caiu para sexto lugar na classificação geral da prova italiana, o Giro. O corredor português fez grande parte da etapa junto ao líder Jonas Vingegaard, mas acabou por ceder a 4 km do final desta 19ª etapa, marcada por muita montanha. O norte-americano Sepp Kuss esteve na fuga do dia e acabou por se isolar nos últimos 2 km, vencendo a etapa. Eulálio perdeu tempo para Jonas Vingegaard, está agora a 7 minutos e 26 do dinamarquês. Ainda assim, o ciclista português segura a camisola branca, símbolo da liderança da classificação da juventude, com pouco mais de 1 minuto sobre David Piganzoli. Amanhã a geral ficará definida no final dos 200 km da penúltima etapa entre Gemona del Friuli e Piancavallo, onde a meta coincide com uma das duas contagens de montanha da primeira categoria do dia. Aconteça o que acontecer, nas duas etapas finais, este giro ficará na história de Afonso Eulálio. Na terra natal do ciclista, Canosa, no concelho de Figueira da Foz, a prestação de Eulálio tem sido acompanhada com orgulho, como aqui nos conta a jornalista Carolina Ferreira.
7: Afonso Eulálio vestiu a camisola rosa na 5ª etapa da Volta à Itália e só a perdeu na 14ª. O apoio é visível em Canosa, aldeia de onde é natural. Há fitas cor-de-rosa na placa à entrada do lugar e também há casas enfeitadas, num incentivo ao filho da terra.
8: É a minha filha e o meu neto. Somos todos fãs, mas eles é que tiveram essa ideia, que realmente ele é nosso amigo.
9: O Afonso é um menino cá da terra e nós decidimos apoiá-lo de alguma forma e pensámos em fazer estes cartazes. Tivemos aqui uns balões, só que com o sol isto vai e rebenta.
7: Canosa é um lugar da freguesia de Ferreira Nova, no concelho da Figueira da Foz. Aqui, a prestação no giro tem sido acompanhada com orgulho.
10: E ter um vizinho assim é o orgulho da nossa terra. Foi uma paixão, eles ficar em primeiro lugar. É assim uma sensação, uau! É ver que afinal as aldeias ainda têm pessoas que são capazes de representar, neste caso, Portugal, e que nem tudo se centraliza nas grandes cidades.
8: É bonito. É bonito, é um orgulho para a nossa terra. Somos um lugarejo de meia dúzia de casas, mas estamos bem representados.
11: Eu gosto muito de, pronto, ao menos que a gente tenha um herói aqui na nossa freguesia.
7: É um orgulho.
11: É verdade, é verdade. Para todos nós aqui da freguesia. E para os pais então, nem se fala.
7: O ciclista português de 24 anos integra a equipa da Bahrain Victorious.
1: O orgulho em Canosa, Figueira da Foz, terra natal de Afonso Eulálio. No ténis, Nuno Borges terminou hoje a participação em Roland Garros, derrotado pelo russo Andrei Rublev por 3-7-0, 7-5, 7-6, 7-6, após 2 horas e 42 minutos de jogo na terra batida francesa. Amanhã será a vez de Jaime Faria tentar fazer história e ultrapassar a terceira ronda deste grande slam. O adversário será o norte-americano Francis Tiafoe. A fechar o basquetebol, o Porto recebe o Sporting a partir das 8 da noite de hoje. Neste momento há uma vitória para cada lado, uma eliminatória disputada à melhor de 5 jogos. O Benfica já está na final, à espera de adversário, depois de ontem ter batido o Oliveirense por 86-78 em Oliveira das Mães e ter fechado a meia-final com 3 vitórias.
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12: Acompanhámos em simultâneo com a RTP Antena 1 mais este Jornal de Desporto. E por falar em desporto, quero mesmo relembrar que depois da manhã, domingo, pelas 3:30 da tarde, a seleção de futebol de Cabo Verde defronta a Sérvia em jogo de preparação para o Mundial e vai fazê-lo em Lisboa, no estádio do Restelo. Vai ser uma festa e se não puder marcar presença, não deixe de acompanhar aqui na sua rádio.
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12: São 18h45, agora em Portugal é a altura certa para lhe trazer a opinião na RTP África. Hoje é a opinião de Gelson Bahia.
16: Se fizermos uma breve incursão sobre aquele que é mundialmente considerado um dos maiores clássicos da literatura política e da arte de governar, refiro-me a O Príncipe, de Nicolau Maquiavel, inevitavelmente é muito fácil ficarmos horrorizados com o modo como Maquiavel concebeu, descreveu e recomendou a política e a própria governação. Contudo, creio que, à medida que fazemos uma leitura mais atenta, crítica e depurada da controversa obra de Maquiavel, é possível compreender melhor que, em alguma medida, o autor procurou transmitir-nos a sua concepção daquilo que realmente é a política e não necessariamente daquilo que ela deveria ser. Ora, há vários ensinamentos que podem ser retirados de O Príncipe. E é extremamente intrigante constatar como, mais de 490 anos depois da sua publicação, a abordagem política e do poder concebido por Maquiavel continua, hoje, mais do que nunca, profundamente presente no mundo contemporâneo. Coincidências ou não, quando se observa o quadro político vigente em São Tomé e Príncipe e se toma em consideração todos os avanços e recuos desde a nossa independência até aos dias de hoje, creio que facilmente chegamos à conclusão de que, infelizmente, consciente ou inconscientemente, o pensamento político santomense foi, desde sempre, concebido e assente numa ideia muito pobre de poder pelo poder, onde os fins justificam os meios, mesmo que os resultados revelem falhas, incompetência e ausência de um projeto comum e partilhado de construção nacional. Em pleno ano de eleições extremamente importantes para o país, E numa altura em que o Estado demonstra cada vez mais incapacidade de se afirmar perante os cidadãos, também é a falha e a descrença destes face às suas instituições, altamente frágeis e manipuláveis pelos ímpetos pouco republicanos dos detentores de cargos políticos, creio que todos nós devemos preocupar-nos e refletir sobre a razão de continuarmos a assistir a tantas lutas inconsequentes e ultrajantes de poder pelo poder em São Tomé e Príncipe, sem que delas possamos extrair uma ideia clara, genuína e comprometida acerca de que a atual classe política realmente pensa e pretende para o nosso país. Ora, por isso, creio que as eleições presidenciais e legislativas deste ano deverão, em virtude do saldo negativo dos 50 anos de independência, ser um momento para que a verdade prevaleça e para que tenhamos, de uma vez por todas, a oportunidade de escolher dignitários verdadeiramente comprometidos com os valores de uma jovem nação que apenas deseja viver com dignidade.
12: No Espaço de Opinião da RTP África, escutamos à sexta-feira Gelson Bahia. Não esqueça que pode voltar a ouvir esta e outras crónicas na internet no site da RTP África.

Tem a participação de Maria João, esta canção de Blaia Biri Bamba. E antes estivemos também a Duas Vozes com Neni e Carla Prata, e é com Ângela Coutinho que vamos agora conhecer mais uma grande figura da África. Venha daí.

0: Isabel Leopoldina de Bragança e Bourbon nasceu no Rio de Janeiro em 1846 e era a filha mais velha do imperador Dom Pedro II do Brasil. Conhecida como a Redentora dos Escravos, a princesa Isabel começou por aprovar a Lei do Ventre Livre em 1871. Marcou a história do Brasil e do movimento abolicionista ao aprovar a célebre Lei Áurea, em 1888, o que acabou por custar-lhe o exílio, para onde partiu no ano seguinte. Faleceu em França, em 1921.
1: Para conhecer, de segunda a sexta-feira, aqui na RTP África, grandes figuras com Ângela Coutinho. Fechamos a hora e esta emissão com Deltino Guerreiro, depois da edição das 19 horas. Pode acompanhar mais umas Noites Tropicais com Carlos Pedro.

0: Agora são 19 horas em Portugal e em Angola, são 18 horas em São Tomé e Príncipe e na Guiné-Bissau, 17 em Cabo Verde, 20 horas em Moçambique. Avançamos para os títulos deste jornal.
1: O Tribunal Constitucional de São Tomé e Príncipe devolveu a cervejeira Rosema ao empresário angolano Melo Xavier. O Ruanda vai pagar os custos da continuidade das tropas na província moçambicana de Cabo Delgado. Está a decorrer na capital cabo-verdiana o Encontro Internacional da Criolidade.
0: Amanhã, Maputo espera uma temperatura máxima de 25 graus, 28 esperados em Lisboa, 31 previstos para Faro, 29 para São Tomé. Jornal das 19 horas na RTP África com Cristina Magalhães.
1: O Tribunal Constitucional de São Tomé e Príncipe devolveu a cervejeira Rosema ao empresário angolano Melo Xavier na sequência de um requerimento apresentado pela firma Redux, solicitando a fiscalização concreta da constitucionalidade do acórdão de 2023. Os novos juízes do Tribunal Constitucional decidiram pela anulação da sentença produzida pelos anteriores membros do mesmo tribunal que tinham atribuído a posse da cervejeira aos irmãos Monteiro em julho de 2023. O novo acórdão, publicado esta sexta-feira, sublinha que a decisão anterior foi proferida fora do âmbito das competências constitucionais, em violação do princípio do contraditório e da separação de poderes. O presidente de São Tomé e Príncipe apresentou hoje ao Tribunal Constitucional a sua candidatura às eleições presidenciais de 19 de julho. Carlos Villanova concorre a um segundo mandato com a promessa de unidade e estabilidade. O mandatário da campanha, Wilfried Muniz, afirma tratar-se de uma candidatura apartidária.
2: Se nós acabamos de formalizar, apresentar, assim diz a lei, apresentar a candidatura do engenheiro Carlos Villanova para essas eleições presidenciais de 2026. É uma eleição que representa do 0 a 10 todos os cidadãos de São Tomé e Príncipe, uma candidatura independente, é bom frisar isso, é uma candidatura independente em que vigora todos os santomenses. Não estamos a falar de partidos, estamos a falar de cidadãos de santomenses que nos apoiaram para que essa candidatura fosse possível. Por isso nós acabamos de dar a entrada a essa candidatura e nós agora esperemos que o Tribunal Constitucional faça o seu devido papel e nos notifique no prazo legal que a lei se estabelece.
1: O presidente Carlos Villanova recebeu hoje o apoio oficial do MDFM na recandidatura, apoio anunciado por Moisés Viega, líder do partido sem assento parlamentar.
3: Após profunda reflexão interna, escuta de nossos militantes, diálogo com diferentes setores da sociedade e análise da conjuntura nacional, o MDFM entende que nas eleições presidenciais de 2026, o mais responsável e para o bem do país é apoiar a continuidade do atual Presidente da República, engenheiro Carlos Villanova, para um segundo mandato.
1: O prazo para a oficialização das candidaturas às presidenciais de 19 de julho em São Tomé e Príncipe termina no dia 4 de junho. O governo moçambicano quebrou o silêncio e confirmou esta sexta-feira o anúncio do Ruanda de que vai pagar a continuidade das tropas ruandesas na província de Cabo Delgado. O porta-voz do governo moçambicano, Inocêncio Impissa, não avança nem valores nem detalhes.
4: Não sei dos custos, não sei de quanto isso significa, até quanto tempo ficarão, mas os acordos certamente hão de clarificar nos próximos tempos sobre esta matéria. Mas, ao termos este reforço, isto permite continuarmos a capacitar ao nosso país, isso dá tempo para continuarmos a reorganizar as nossas forças em termos de capacidade, em termos de equipamentos, tecnologias, entre outras, enquanto também temos o beneplácito e apoio, portanto, as forças amigas que dão suporte ao nosso trabalho de segurança do território nacional.
1: Declarações do porta-voz do governo moçambicano hoje numa conferência de imprensa em Maputo. Recordar que no passado dia 19 de maio, o Ruanda anunciou que iria manter as suas tropas na província de Cabo Delgado em missão paga por Moçambique. Um grupo de sindicatos em Cabo Verde veio acusar o ministro da Saúde de perseguir e assediar moralmente o médico ortopedista Tito Lívio Rodrigues. Em causa está o afastamento do especialista da direção do Serviço de Ortotraumatologia do Hospital Batista de Sousa em São Vicente, após ter questionado a transferência de equipamentos da maternidade para a Ilha da Boa Vista. Luís Lima, o presidente do Sindicato da Administração Pública e porta-voz dos sindicatos, considera que a medida não tem fundamento e pede a sua reversão.
5: Entendemos que o Dr. Tito está sendo perseguido, caluniado, injustiçado e vítima de uma tentativa de represária. O Sintap e os 7 sindicatos estão aqui para denunciar esta atitude de todo inaceitável no seio laboral. Temos conhecimento que atitudes semelhantes foram tomadas numa delegacia de saúde da cidade da Praia, com destituição arbitrária de cargos, sem argumentos, sem possibilidade de defesa do profissional de saúde.
1: Posição do grupo de sindicatos de Cabo Verde após o ortopedista Tito Lívio Rodrigues ter sido afastado da direção do Serviço de Ortotraumatologia do Hospital Batista de Sousa em São Vicente. Preservar as línguas crioulas é preservar a memória, a identidade e a forma como os povos reconhecem e contam a sua própria história. Esta reflexão marcou hoje o segundo dia do Encontro Internacional da Criolidade Atlântica, que decorre na capital cabo-verdiana. A ministra da Educação, Cultura, Ciência e Ensino Superior de São Tomé e Príncipe, Isabel Viegas de Abreu, defende que as línguas crioulas continua a ser um dos principais pilares da identidade dos povos crioulos.
6: Este encontro é muito importante, porque com a Carta da Praia vai permitir Santo Tomé e Príncipe fazer pontes entre os países atlânticos. Se todos os países estiverem com abertura, encararem a criolidade e fazer parte da política do país, isso vai trazer bons frutos, porque cada um não decide por si só, mas sim, e depois também a integração dos povos, a circulação entre os povos do Atlântico.
1: Apesar dos avanços registados em vários territórios, os participantes no encontro alertam para a redução do uso das línguas crioulas entre os mais jovens e defendem mais investimento na investigação, na produção de materiais pedagógicos e na valorização cultural. O linguista Saidu Bengura sublinha que a preservação das línguas crioulas é também uma forma de proteger diferentes maneiras de compreender e interpretar o mundo.
7: O mundo crioulo pode contribuir para a paz e para criar pontes entre países diferentes, porque o povo crioulo não é, é um povo que sofre.
8: O mundo crioulo pode contribuir para a paz e a criação de pontes entre os diferentes povos. Espero que a Declaração da Praia nos dê força, enquanto linguistas, investigadores e professores, para a afirmação da língua cabo-verdiana na sociedade e na educação. Sobretudo na educação, para que possamos aprender melhor o português, o inglês e o francês.
9: Pois aqui, por exemplo, a importância da língua na educação é poder dar mais força para poder aprender português melhor, inglês melhor, francês melhor.
1: O painel Criolidade e as suas especificidades reuniu hoje na cidade da Praia representantes de diferentes territórios crioulos do espaço atlântico.
0: Cristina Magalhães com as notícias desta sexta-feira. Foi o Jornal das 19 horas. Notícias em permanência em africa.rtp.pt. E as noites tropicais em antena daqui a pouco. Passam 9 minutos e meio das 19 horas agora em Portugal.
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Boa noite, sejam bem-vindos. São os momentos iniciais da primeira hora das Noites Tropicais na RTP África. Nesta emissão, outros discos e nomes relevantes no departamento da música africana e novas tendências, sobretudo as novidades dos últimos dias e o que vai chegar brevemente às plataformas digitais. Descolamos com Canu André, um músico, cantor e compositor angolano que tem vindo a ganhar o seu espaço na cena musical angolana, especialmente nos estilos kizomba e semba. A sua música mistura ritmos tradicionais de Angola com influências modernas, criando um som acessível tanto para dançar como para audição mais intimista. O seu mais recente lançamento, Xinguila, é o nono single da sua carreira disponível nas plataformas digitais. Ari é uma das vozes femininas mais marcantes da música angolana contemporânea.

Estamos com o nigeriano Omalay, é um dos nomes mais fortes da nova geração do Afrobeat, e aqui com o álbum Clarity of Mind. É composto por 12 faixas, marca um momento importante na sua carreira. Estamos a ouvir I Am, logo a seguir Amen. E para trás também ficou Johnny Drill ao lado de Ira Star, Young John, no tema Colorado. Vozes da Nigéria nas noites tropicais. Omalay continua a trabalhar dentro do Afrobeat e Afrofusion, mas com uma abordagem mais madura. O álbum Clarity of Mind gira muito em torno de introspeção e saúde mental, relacionamentos e vulnerabilidade emocional. O próprio título Clarity of Mind sugere isso, uma fase mais consciente e reflexiva da sua vida.

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5: Seguimos em frente nas noites tropicais com Bill Lima, de São Tomé e Príncipe, que lançou recentemente um novo single intitulado Querida Mãe.

Ritmos e sons das ilhas maravilhosas de São Tomé e Príncipe. Este é a Lindex com Sorriso Resgatado. Retrata uma temática emocional positiva relacionada com resiliência, alegria recuperada ou celebração. Para trás também Bill Lima, a seguir vem aí Paulino Semedo, ele que está radicado em França desde 2007, traz-nos esse Pensa em Mim, tema original da dupla Leandro e Leonardo.

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Estendemos a passadeira vermelha para Soraya Ramos. É uma cantora e compositora de origem cabo-verdiana, nascida em Portugal. Lançou o novo single Totoloto, uma balada pop com alma. Com produção moderna, melodia envolvente e letra bastante emotiva. Para trás, Bugui Martins. Ele é um cantor e compositor que trabalha dentro do universo da música cabo-verdiana. Lançou o single Entre Nós. Integra um projeto maior com o mesmo nome, que foi anunciado como o terceiro álbum do artista, com apresentações ao vivo previstas inclusive em Lisboa. O próximo convidado das Noites Tropicais é o Condela. É um artista emergente da Tanzânia que tem ganho destaque dentro da cena do Bongo Flava e Afropop. A sua música mistura melodias suaves com temas acessíveis, principalmente amor, relações e experiências do dia-a-dia. O tema Zahar, que significa açúcar, foi lançado recentemente e vai fazer parte do EP Love Mood.

Ele chama-se Sound Stylized. É um artista sul-africano, tem música nova, a faixa chama-se Kale Gogolo. Conta com a colaboração de vários artistas, entre eles Scott Mafuma, Last Born, Benzo e Bob Madena. Estamos praticamente no fecho da primeira hora das noites tropicais e vamos sair com os sons de Caixa do Congo Kinshasa. É um cantor, rapper e produtor, é reconhecido como uma figura marcante na música Zouk, Afrobeat, Kizomba e Afropop, tendo produzido vários artistas. Caixa lançou o single A Vida Continua em colaboração da cantora Marwa Luz. A hora certa atualizamos toda a informação, depois eu, Carlos Pedro, regresso com as novidades que chegam dos quatro cantos do mundo. Até já, boa noite.

0: 20 horas em Portugal e em Angola, 19 na Guiné-Bissau e em São Tomé e Príncipe, 18 em Cabo Verde, são 21 horas em Moçambique. Já a seguir, síntese da atualidade com a edição de Cristina Magalhães.
1: O Tribunal Constitucional de São Tomé e Príncipe devolveu a cervejeira Rosema ao empresário angolano Melo Xavier, na sequência de um requerimento apresentado pela firma Redux, solicitando a fiscalização da constitucionalidade do acórdão de 2023. Os novos juízes do Tribunal Constitucional decidiram pela anulação da sentença produzida pelos anteriores membros do mesmo tribunal que tinham atribuído a posse da cervejeira aos irmãos Monteiro, em julho de 2023. O novo acórdão publicado esta sexta-feira sublinha que a decisão anterior foi proferida fora do âmbito das competências constitucionais em violação ao princípio do contraditório e da separação de poderes. O presidente de São Tomé e Príncipe apresentou hoje ao Tribunal Constitucional a candidatura às eleições presidenciais de 19 de julho. Carlos Villanova concorre a um segundo mandato com a promessa de unidade e estabilidade. O mandatário da campanha, Wilfred Muniz, afirma tratar-se de uma candidatura apartidária.
2: Se nós acabamos de formalizar, apresentar, assim diz a lei, apresentar a candidatura do engenheiro Carlos Villanova para essas eleições presidenciais de 2026. É uma eleição que representa do 0 a 10 todos os cidadãos de São Tomé e Príncipe, uma candidatura independente, é bom frisar isso, é uma candidatura independente em que vigora todos os santomenses. Não estamos a falar de partidos, estamos a falar de cidadãos santomenses que nos apoiou, ou nos apoiaram para que essa candidatura fosse possível. Por isso nós acabamos de dar a entrada a essa candidatura e nós agora esperemos que o Tribunal Constitucional faça o seu devido papel e nos notifique no prazo legal que a lei se estabelece.
1: O presidente Carlos Villanova recebeu esta sexta-feira o apoio oficial do MDFM à recandidatura. O apoio foi anunciado por Moisés Viega, líder daquele partido sem assento parlamentar.
3: Após profunda reflexão interna, escuta de nossos militantes, diálogo com diferentes sectores da sociedade e análise da conjuntura nacional, o MDFM entende que nas eleições presidenciais de 2026, o mais responsável e para o bem do país é apoiar a continuidade do atual Presidente da República, engenheiro Carlos Villanova, para um segundo mandato.
1: O prazo para a oficialização das candidaturas às presidenciais de 19 de julho em São Tomé e Príncipe termina no dia 4 de junho. O governo português aprovou uma medida que vai obrigar os beneficiários de prestação social a fazer trabalho comunitário. Passa a existir uma prestação social única que vai juntar os 13 apoios que existiam. O primeiro-ministro fez saber que não vai prejudicar ninguém face à situação atual. Não há aqui nenhum corte e nenhuma garantia do Estado Inês Ameixa.
4: É uma reforma estrutural e que pretende valorizar o trabalho, diz o primeiro-ministro. Luís Montenegro confirma uma das condições para se ter acesso à prestação social única.
5: Propomos um regime de atividade de solidariedade social como condição com outras de recebimento desta prestação a todos aqueles que a possam dar, a todos aqueles que não tenham nenhuma inibição.
4: E cabe à Ministra do Trabalho e da Segurança Social detalhar os pormenores dessa atividade social.
6: O que prevemos é que seja até 15 horas por semana. Pode ser uma coisa muito pontual, pode ser um apoio numa atividade da Câmara, pode ser num festival, pode ser numa uma limpeza.
4: E em caso de incumprimento injustificado, pode mesmo haver a perda desta prestação, sublinha Maria do Rosário Palma Ramalho.
6: Naturalmente que a prestação, no mínimo, se suspende até verificação e, no limite, se perde-se o direito à prestação, só podendo voltar a pedir a prestação passado um determinado período.
4: Outra das condições é estar a viver em Portugal há pelo menos um ano. O Primeiro-Ministro garante que este regime não vai prejudicar ninguém face à situação atual, não haverá corte de nenhuma garantia do Estado, mas será um convite ao cumprimento das regras.
5: A única área onde poderá haver alguma perda é relativamente àqueles que estão a prevaricar, que estão a ter um comportamento fraudulento e abusivo das regras. Este regime de simplificação é um meio de combate à fraude e ao abuso.
4: E vai mesmo ser criado um mecanismo para enviar denúncias sobre comportamentos abusivos no que toca a apoios sociais.
1: Novas medidas do governo português para as prestações sociais.
0: Foi o essencial da atualidade com Cristina Magalhães. 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

Boa noite, mais uma vez, bem-vindos. São os momentos iniciais da segunda hora das Noites Tropicais na RTP África, sempre comigo, Carlos Pedro. É a hora pela descoberta que nos convoca a concentrar atenções em discos e nomes que lentamente fazem a banda sonora de 2026. Na agenda continuamos a juntar personalidades e sons que nos levam para lá das fronteiras da música e da cultura africana. A artista Dina Mendes é uma cantora ligada ao universo da Kizomba e do Zouk, com raízes na música cabo-verdiana e presença crescente no cenário lusófono. Ao longo dos últimos anos, ela tem lançado vários singles e colaborações, consolidando-se como uma voz feminina dentro desse estilo romântico e dançante. Recentemente, Dina Mendes apresentou o seu novo single, Cadi Veron, em colaboração com o artista Mr. Carly. Cadi Veron é um tema dentro do estilo Kizomba e Zouk, com sonoridade suave e romântica. Vem aí o Biggs Patronato. É um artista da cena urbana lusófona, especialmente dentro dos estilos afro, rap e sonoridades próximas do afrobeat. O mais recente lançamento dele é o single Macumba. Este novo single Macumba aposta numa vibe dançante e energética, com batida marcada e forte pelo ritmo típico de músicas pensadas para festas e pistas de dança.

Noites Tropicais. A música é de Frank Leão, chama-se Cristiano Único. Para trás, Hugo Pina, que nos trouxe um novo single hoje. Ouvimos também o artista angolano Josie, tem música nova, Nobody. Mas por agora ficamos com Cristiano Único, na voz de Frank Leão. Depois, vamos até Guiné-Bissau com Karina Gomes.

Estamos com a cantora guineense Karina Gomes, é uma das vozes mais importantes da música contemporânea da Guiné-Bissau, conhecida por misturar ritmos tradicionais com influências de jazz, soul e música latina. O tema No Brinca é um dos lançamentos recentes de Karina Gomes, integrado no álbum Cantigas de Liberdade. A música conta com a especial participação de Micas Cabral, a voz dos Tabanca Jazz.

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3: Vamos seguir em frente com Zakes Bantwini. É um dos nomes mais influentes da música eletrónica africana atual, especialmente no Afro House e Afrotech. Ele construiu uma carreira sólida como cantor e produtor. O mais recente lançamento dele chama-se Amasela, um groove com batidas Afro House profundas e hipnóticas. Amasela não é apenas um single para a pista, é uma faixa mais profunda, atmosférica e artística, que mostra a evolução de Zakes Bantwini como produtor global.

0: Ele chama-se DJ Tira. Ou Taira. É sul-africano. É uma das figuras mais influentes da música de dança africana, especialmente nos estilos Kwaito e Amapiano. Ele construiu uma carreira de décadas como DJ, produtor e empresário. O tema Angwazi faz parte do álbum Nsimbi Zamakoya. É composto por 7 faixas e já está disponível em todas as plataformas digitais. A faixa destaca-se por misturar diferentes sonoridades da África do Sul. Não é só um hit de dança, é também uma afirmação artística mostrando que ele continua a evoluir e a influenciar novas gerações.
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1: Zé Rui de Pina, ao seu lado, o saudoso Bana, Amor Sofredor, uma excelente morna do arquipélago de Cabo Verde. Antes ainda ouvimos também Edgar Domingos, que nos trouxe a canção Duedo. Agora vamos ao encontro de Newton G. É um músico e cantor angolano ligado a estilos como Zouk, Kizomba e música romântica. Zouk Ladu é a nova aposta musical do artista.

O ritmo quente das Ilhas Maravilhosas de São Tomé e Príncipe, aqui na voz de Ibaguai, que convidou Bia Lima para juntos darem nova... Para darem uma nova imagem a esta música, Aninha, da mítica banda dos África Negra. É do Picante, volume 7, Minhas Passadas, na voz de Niquila de Souza. Picante, volume 7, tem a assinatura do DJ Dias Rodrigues.

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1: Estamos praticamente no fecho da segunda hora das Noites Tropicais, aqui na voz de Niquila de Souza, com Minhas Passadas, do Picante Volume 7, do DJ Dias Rodrigues. Vamos até ao fim com Gilito para ouvirmos Rabida Futuro, que já está disponível nas plataformas digitais. Faz parte do EP Funaná To The Moon, uma ousada jornada musical que visa impulsionar o Funaná para horizontes globais. Depois de uma pausa prolongada, Gilito regressa ao mundo da música com uma missão clara e ambiciosa: levar o Funaná, música e dança, para novos patamares. À hora certa atualizamos toda a informação. Depois vem aí João Pedro Martins com a linha africana. Da minha parte, Carlos Pedro, é tudo. Fiquem bem, sejam felizes. Boa noite. Tchau, tchau. Fui.

0: 21 horas em Portugal e em Angola, 20 na Guiné-Bissau e em São Tomé e Príncipe, 19 em Cabo Verde, 22 em Moçambique. Títulos da atualidade a esta hora.
1: Os Médicos Sem Fronteiras alertam que a situação no Líbano ultrapassa os limites do imaginável. Por outro lado, o Hamas acusa o primeiro-ministro israelita de violar o cessar-fogo ao anunciar que vai ocupar 70% da faixa de Gaza.
0: O desenvolvimento destas e de outras notícias com edição de Gael de Castro.
1: No Líbano vive-se uma situação que ultrapassa os limites do imaginável. A afirmação é da Médicos Sem Fronteiras. A organização alerta para a impossibilidade de cumprir as evacuações que Israel ordena porque o exército não dá tempo para tal. Refere Conrado Alonso, um dos coordenadores da missão dos Médicos Sem Fronteiras no Líbano.
2: Estas novas ordens de evacuação de Israel ultrapassam os limites do imaginável, porque as pessoas estavam deslocadas e agora muitas delas têm de sair de novo. As poucas pessoas que ficaram em casa no sul, onde estou, no distrito de Nabatieh, estão a deslocar-se em cima da hora, correndo o risco de serem alvos dos ataques militares. Tentar uma resposta humanitária com estas condições é muito complicado, até porque também as instituições de saúde são vítimas de ataques. É impossível retirar toda a gente a tempo, saem ordens de evacuação à meia-noite e em menos de uma hora já estão a bombardear. As pessoas à meia-noite estão a descansar ou a tentar descansar. Podem não ver a ordem de evacuação e à uma ou duas da manhã estão a ser atacados. É realmente impossível. Demonstra a falta de limites na guerra e a falta de respeito pelos princípios mínimos. Distinguir civis de combatentes.
1: Conrado Alonso, da Médicos Sem Fronteiras, diz que a trégua é só no papel e relata a partir do território o que se passa no sul do Líbano.
2: A verdade é que não podemos chamar a isto uma trégua. Os ataques têm sido constantes e desde o cessar-fogo houve bastantes bombardeamentos e ataques diretos a pessoas. Aqui em Nabatieh chamamos ao 8 de abril a quarta-feira negra, o dia de mais ataques. Mas no dia 26 de maio foi a segunda-feira negra, o dia de mais ataques nesta zona. Foi bastante caótico, desesperante para as equipas de resgate. Tentar salvar pessoas em lugares sob ataque e levá-las para o hospital e as bombas caem perto dos hospitais.
1: Israel continua a bombardear o Líbano, alega que o alvo é o Hezbollah, mas registam-se milhares de mortes de civis. O Ministério Libanês da Saúde fala em mais de 3.300 mortes no território desde o início de março. O Hamas classifica as intenções do primeiro-ministro de Israel de ocupar 70% da faixa de Gaza como uma violação flagrante do cessar-fogo. O movimento palestiniano critica ainda o silêncio do Conselho de Paz de Donald Trump, que até ao momento, lembra o Hamas, não se pronunciou sobre o assunto. Um grupo de sindicatos acusou hoje o ministro cabo-verdiano da Saúde de perseguir e assediar moralmente o médico ortopedista Tito Lívio Rodrigues. Em causa está o afastamento do especialista da direção do Serviço de Ortotraumatologia do Hospital Batista de Sousa em São Vicente, depois de este ter questionado a transferência de equipamentos da maternidade para a Ilha da Boa Vista. Luís Lima, presidente do sindicato da

0: Administração Pública e porta-voz dos sindicatos, considera que a medida não tem fundamento e pede a sua reversão.
1: Entendemos que o Dr. Tito está sendo perseguido, caluniado, injustiçado e vítima de uma tentativa de represália. O SINTAP e os 7 sindicatos estão aqui para denunciar esta atitude de todo inaceitável no seio laboral. Temos conhecimento que atitudes semelhantes foram tomadas numa delegacia de saúde da cidade da Praia, com destituição arbitrária de cargos, sem argumentos, sem possibilidade de defesa do profissional de saúde.
0: As organizações sindicais manifestam solidariedade para com o médico e sustentam que a sua intervenção teve como único objetivo defender os interesses do Hospital Batista de Sousa e da população de São Vicente.
1: Estamos aqui atentos para não permitir que atitudes como essas façam escola em Cabo Verde. Estamos aqui para proteger e solidarizar com o Dr. Tito Rodrigues até onde for possível ir. Estes sindicatos estão solidários com o Dr. Tito e os profissionais de saúde que estão sendo vítimas de represálias e vão manter atentos ao desenvolver dessas insólitas situações. Vão dar combate cerrado a todos que tentarem promover a perseguição, a calúnia, o assédio e a injustiça no ambiente laboral.
0: A polémica começou depois de Tito Olívio Rodrigues ter criticado a retirada de equipamentos da maternidade de São Vicente para a Boa Vista. Dias mais tarde, o ortopedista foi afastado por despacho do ministro cabo-verdiano da Saúde da direção do Serviço de Ortotraumatologia, decisão que os sindicatos contestam. O presidente São Tomense, Carlos Villanova, oficializou hoje a sua recandidatura ao cargo junto ao Tribunal Constitucional através do seu mandatário Wilfred Muniz. Villanova é o segundo pré-candidato a formalizar a intenção de concorrer às presidenciais de 19 de julho.
2: Se nós acabamos de formalizar, apresentar, assim diz a lei, apresentar a candidatura do engenheiro Carlos Villanova para essas eleições presidenciais de 2026, é uma eleição que representa do 0 a 10 todos os cidadãos de São Tomé e Príncipe, uma candidatura independente, é bom frisar isso, em que vigora todos os santomenses. Não estamos a falar de partidos, estamos a falar de cidadãos santomenses que nos apoiaram para que essa candidatura fosse possível. Por isso nós acabamos de dar a entrada a essa candidatura e nós agora esperemos que o Tribunal Constitucional faça o seu devido papel e nos notifique no prazo legal que a lei se estabelece.
0: Também hoje o pré-candidato Carlos Villanova recebeu o apoio oficial do MDFM, Partido Político Sem Assento Parlamentar. O anúncio foi feito por Moisés Viegas, presidente desta Força Política São Tomense.
3: Após profunda reflexão interna, escuta de nossos militantes, diálogo com diferentes sectores da sociedade e análise da conjuntura nacional, o MDFM entende que nas eleições presidenciais de 2026, o mais responsável e para o bem do país é apoiar a continuidade do atual Presidente da República, engenheiro Carlos Villanova, para um segundo mandato.
0: O prazo para a oficialização das candidaturas às presidenciais de 19 de julho termina no próximo dia 4 de junho. Foi hoje lançado em Lisboa o livro Visão, Coragem e Liderança do escritor são-tomense Abel Bom Jesus. O autor adiantou do que fala a obra.
4: Trata-se da minha jornada de vida. Venho de uma família humilde, tornei um empreendedor de sucesso no meu país, São Tomé e Príncipe. Depois fui chamado para poder fazer parte do governo em 2022 a 2024. E, então, esse livro retrata essa trajetória, que é uma forma de incentivar os jovens a acreditarem no impossível. Porque hoje em dia, uma boa forma de passar a mensagem é com os exemplos. Então, esse livro tem os exemplos que eu segui para poder atingir o padrão de vida que eu atingi, ou seja, do sucesso.
0: O livro de Abel Bom Jesus foi apresentado pelo líder da ADI. O autor explica a sua presença neste lançamento.
4: O Patrício Trovoada, porque o livro também fala do meu momento político e ele foi o chefe do governo aqui no Estado. Então, convidei-lo para poder fazer a abertura do livro.
0: Abel Bom Jesus adianta porque esta obra deve ser lida.
4: Recomendo às pessoas a lerem o livro, porque lendo o livro compreendem que existem outra face da vida, sobretudo que o sucesso depende muito também da nossa determinação, porque muitos de nós ficamos à espera que as pessoas é que trazem a solução para a nossa vida, quando nós é que temos que sair em luta e em busca do nosso próprio sucesso.
0: O livro Visão, Coragem, Liderança foi lançado esta sexta-feira no Liceu Camões, em Lisboa. A apresentação ficou a cargo de Patrícia Trovoada, com moderação de Abílio Bragança Neto. A Morte do Diabo é o nome de uma opereta com texto de Eça de Queiroz, que se tinha perdido no tempo e que vai ser apresentado ao público pela primeira vez este sábado. A Morte do Diabo conta a história de um povo que elege um governante e que mais tarde acaba por perceber que é o próprio Diabo. O tema é sério, mas é tratado com a ironia habitual de Eça de Queiroz. O repórter Miguel Bastos foi espreitar o palco e o fosso da orquestra do Teatro Aveirense antes da estreia absoluta.
5: Há uma história antes da história encontrada por acaso pela investigadora Irene Fialho.
6: E a Biblioteca Nacional, alguma coisa que parecia que era uma coisa chamada Morte do Diabo.
5: Emílio Abrantes, presidente da Banda Amizade.
6: E chamaram-na atenção e depois, uns dias mais tarde, parece que lhe chamaram a atenção que existia uma partitura que também chamava-se Morte do Diabo e parece que juntaram a peça de um puzzle que estava-se a completar.
5: E lá coisas do Diabo. Mas vamos à história.
7: É a história de um povo governado por um diabo.
5: Gonçalo Guerreiro.
7: Eleito por ele.
5: Encenador.
7: E o povo, depois de eleger este diabo, pouco a pouco vai vendo que a sua situação económica e social está cada vez pior.
5: Estamos em território queirosiano.
7: E um dia chega a Lorete, uma jovem, a quem o próprio diabo chama Flor de Abril.
5: Abril, antes, muito antes de outro Abril que só chegaria no século seguinte. Mesmo fragmentado, foi possível manter o texto de Eça. No caso da música, pouco restou, conta o maestro Carlos Marques.
8: A música que existia era muito pouca, existiam 5, 6 minutos.
5: Pouco mais do que a abertura que remete para Rossini. O compositor Rodrigo Neves fez música nova, a pensar em banda. Ao todo, cerca de 60 músicos no fosso de orquestra que vão acompanhar em palco 4 cantores solistas e um coro de 10 pessoas. No fim, já se sabe, o diabo vai morrer.
0: A Morte do Diabo, este sábado, às 9h30 da noite, no Teatro Aveirense. Depois de Aveiro, a opereta será apresentada na Póvoa de Varzim e em Coimbra.
9: Foi o Jornal das 21, com edição de Gael de Castro. 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
1: A noite está quente, quente, quente. Já disse isto ontem, não foi? Pois. Hoje vai aquecer mais ainda. Por aqui, até às 23.
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0: boa noite de sexta-feira. Hoje, não me levem a mal, mas a música desta linha é totalmente da responsabilidade da casa. Mas isso não quer dizer que não pode interagir. Pode e deve. Diga-nos o seu nome e onde está a ouvir este programa. É importante para nós sabermos que está aí desse lado e que nesta linha à noite é a sua companhia, mesmo que seja apenas de vez em quando. O nosso número do WhatsApp é o seguinte: 00351 96712 5572. Apareça, envie uma mensagem de sinal, porque a sua é a melhor companhia nestas horas em que tudo desacelera.
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0: Quem abriu musicalmente nesta linha hoje foi o extraordinário Tony Dudu, consagrado guitarrista, compositor e músico natural de Bambadika, na Guiné-Bissau, amplamente reconhecido pelo seu virtuosismo na guitarra e pela promoção do ritmo tradicional gumbé. Aliás, neste mês de maio, lançou o seu mais recente trabalho discográfico intitulado Gumbé Tatanós, homenageando as suas raízes e a riqueza musical guineense. O tema que escutámos é precisamente o tema que dá nome ao disco. Mas para já, deixemos o gumbé e vamos à marrabenta. Não saia daí. 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
1: Ora bem, a Marrabenta parece conversa de rua transformada em música. Tem poeira, calor, gargalhada, coração partido, chapa lotada, esquina cheia, sonho apertado, tudo misturado no mesmo ritmo. É música de quem conhece a cidade verdadeira, a cidade que transpira, que sofre, que ama alto. E talvez seja por isso que a Marrabenta tenha tanta verdade. Porque ela não tenta esconder a vida. Ela dança exatamente como ela é.

0: Fanny Fumo, o rei da marrabenta, foi ele que teve, mais do que qualquer outro, um papel fundamental na fundação, modernização e popularização internacional de marrabenta, este género musical tradicional de Moçambique. Fanny Fumo, que no início de carreira começou a tocar nos subúrbios de Maputo, utilizando uma viola improvisada feita com uma lata de óleo. É uma curiosidade extraordinária e que dá que pensar.
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0: Agora, chegou a hora da consulta jurídica. Hoje, o Dr. Adriano Malalane conta-nos que a concertação social é o processo de diálogo e negociação tripartida entre o governo, associações de empregadores e sindicatos. Vamos ouvir a sua explicação.
2: Como é que eu posso fazer para me legalizar?
3: Um contrato de trabalho pode ser feito por um dia, pode ser feito por um mês. Existe liberdade na fixação do prazo de duração do contrato de trabalho.
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5: Concertação social é um mecanismo de diálogo entre o governo, as confederações empresariais e as centrais sindicais. As confederações empresariais representam os empresários que desenvolvem a sua atividade empresarial em Portugal, ao passo que as centrais sindicais representam os trabalhadores. E o governo é o conselho de administração, digamos assim, do Estado, portanto representa-nos a todos nós. Em sede de concertação social, pretende-se fundamentalmente promover o consenso entre estas entidades, por forma que as políticas laborais, as políticas económicas e sociais resultem de um consenso entre estes órgãos representativos, digamos assim, dos seus setores. É uma reunião tripartida, normalmente tomam parte nesta reunião o Ministro do Trabalho e o Ministro da Economia, pelo lado do governo, e os representantes, portanto, dos empresários, por parte das confederações, os representantes

0: dos trabalhadores, por próprios sindicatos. Em Portugal, nós sabemos que as confederações empresariais mais importantes é a CIP, que é a Confederação Empresarial de Portugal. Depois temos a Confederação do Comércio e Serviços de Portugal, CCP. Temos a Confederação dos Agricultores de Portugal, que é a CAP, que tem muita, muita importância e muita influência, dado o peso que a agricultura tem no país, e devia ter mais até, mas pronto, o país também é pequeno, não é uma França ou Reino Unido, mas de qualquer forma a CAP é uma das confederações mais importantes do país, bem como a Confederação Portuguesa da Construção e Imobiliária. Do lado dos trabalhadores, julgo que isto é pacífico, todos nós sabemos quem são, portanto, as centrais sindicais que tomam parte normalmente na concertação social. É a União Geral dos Trabalhadores, ou GT, e a Confederação Geral dos Trabalhadores Portugueses, mais conhecida por CGTP.
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3: Um contrato de trabalho pode ser feito por um dia, pode ser feito por um mês. Existe liberdade na fixação do prazo de duração do contrato de trabalho.
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0: Esta é a linha de sexta-feira, 29 de maio de 2026.
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0: E esta noite já tivemos por aqui Gumbé, Marrabenta. Está mais do que na hora da morna. Pode ser? É já. Daqui a nada.
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0: Há músicas que não precisam gritar para doer. A morna sabe disso. Ela entra devagar no peito, como o vento do mar à noite, trazendo lembranças de gente distante, amores inacabados e conversas que ficaram perdidas no tempo. A morna não corre. Ela caminha descalça dentro da memória. Talvez por isso toque tão fundo em quem já teve saudade de alguém olhando o oceano.

0: Esta é uma belíssima rapsódia de mornas, interpretadas por Jaziel Sansa. Aliás, o vídeo desta rapsódia é um dos trabalhos de Jaziel Sansa de maior destaque do YouTube, que acumula milhares de visualizações.
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0: Miriam Reis, de Lisboa, enviou, ou envia, através do nosso WhatsApp, um grande beijo e um abraço para o irmão Soba. E Gonçalves Simeão Coambe está a escutar a linha no bairro de Zona Verde, em Maputo. Boa noite para si, Gonçalves Simeão Coambe.
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5: Cala a boca, pequeno não pode reclamar.

0: boca. Por Pepe Lima. Pepe Lima, um dos maiores astros da música nacional de São Tomé e Príncipe. Porém, por aqui, na linha, não nos vamos calar. Aliás, vamos fazer melhor. Vamos de imediato escrever na água com Fernando Almeida, que esta semana nos tem contado tudo sobre a 15ª edição dos Diálogos do Sul.
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2: Mais uma edição dos Diálogos do Sul. Reverso da Arte foi o tema escolhido e que juntou na mesma mesa Fábio Silva, realizador, Lisângela Rita, escritora e poetisa, e Vicente Alves do Ó, realizador e escritor.
3: Então, para mim, a arte era mesmo liberdade. Então, inicialmente eu até quis ser escritor, porque é, digamos que, né, o cinema há todo um sistema que implica financiamento, e para mim, na verdade, o cinema era uma coisa muito distante, porque não tinha nenhum amigo ou alguém próximo que fizesse cinema, e eu pensei que era uma coisa só em Hollywood, só lá muito longe é que poderia ser um universo tangível. Então, a minha entrada no mundo artístico começa mais com a escrita, de ter feito a licenciatura em literatura, e mais tarde, aliás, ainda na licenciatura tenho um amigo que está muito ligado ao cinema, e aí começa-me a apresentar o maravilhoso mundo do cinema, digamos, mais, assim dizer, se calhar mais autoral, ou pelo menos não hollywoodesco, não é? E aí começa a haver uma maior proximidade do meu lado. Eu, mais tarde, enfim, compro a minha primeira câmara, e aí eu decido, então, entregar-me a esse universo.
4: Depois descobri que havia cá uma coisa chamada spoken word, que todo esse movimento que começou nos Estados Unidos e um bocadinho também na Inglaterra. E eu disse, ok, então se calhar um bocadinho é isso, é aí que eu me encaixo. Fui pesquisando e entendi que é assim. Só que depois fiz um processo de regresso e percebi que, sendo eu de uma cultura, de um povo com uma cultura oral tão forte, que são os povos ambundo em Angola, não, isso aqui se calhar já até é mais antigo que eu. Então a oralidade sempre esteve muito presente em mim, na minha família, na minha história, e só fez sentido eu encontrar esse canal de poesia falada.
5: Eu tinha 10 anos e foi no dia em que aprendi a mentir. E ela perguntou, como assim? E eu contei-lhe a história. Eu não vos vou contar a história porque a história hoje em dia é um filme que está pronto para estrear em outubro nos cinemas e que se chama O Dia Mais Feliz da Minha Vida. Mas isto para dizer o quê? Para dizer que acontece com muitas crianças que vivem que nascem em famílias disfuncionais e que crescem muito sozinhas. Muitas das vezes a arte, eles encontram na arte, seja no cinema, no teatro, nos livros, uma ideia de substituição à família, ao amor, ao carinho, à atenção. E eu fui uma dessas crianças, ou seja, a minha solidão direcionou-se para um sítio. Foi para os filmes, no meu caso foi muito para os filmes, foi para o teatro e foi para os livros.
2: Fábio Silva, Elisângela Rita e Vicente Alves do Ó, vozes dos Diálogos do Sul, 15ª edição, para ouvir no Escrever na Água desta semana.
0: Fernando Almeida. Estamos à beira do fim desta primeira parte da linha.
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0: Ora, voltamos para mais, a seguir às notícias. Para já, deixo-vos até ao sinal horário com os Levity.

0: 22 horas em Portugal e em Angola, 21 na Guiné-Bissau e em São Tomé e Príncipe, 20 em Cabo Verde, 23 em Moçambique. Títulos da atualidade a esta hora.
1: Em Portugal mudou de local a Cimeira de Remigração, um encontro que vai acontecer na Figueira da Foz e que defende a deportação em massa de imigrantes. Já se circula na linha ferroviária de Cascais. O serviço esteve interrompido desde as 6 da tarde por causa de um atropelamento.
0: O desenvolvimento destas e de outras notícias com edição de Gael de Castro.
1: Já vamos à Cimeira da Remigração. Para já a atualização dos números do ébola. As autoridades congolesas identificaram 1.028 casos suspeitos de ébola, de acordo com o ministro congolês da Saúde, Samuel Roger Kamba, segundo declarações que fez hoje à Associated Press. O número confirmado de casos é de 225, disse ainda o ministro congolês da Saúde. Do Porto para a Figueira da Foz mudou de local a Cimeira da Remigração, um encontro que acontece este sábado, ligado a uma rede internacional de jovens que defende a deportação em massa de imigrantes. Este conceito da remigração é, aliás, usado pela extrema-direita e movimentos nacionalistas. A SOS Racismo, que adiantou à Antena 1 a mudança de cidade, Maria da Graça Marques Pinto, da Associação, acredita que pode dever-se aos protestos já marcados para amanhã no Porto.
2: A iniciativa da extrema-direita europeia que estava prevista no Porto foi transferida à última da hora para a Figueira da Foz, inusitadamente, ou talvez, julgamos nós, em função das tomadas de posição de inúmeros cidadãos e cidadãs e de movimentos sociais que demonstraram a sua indignação por um evento deste tipo ter lugar no Porto. É uma iniciativa da extrema-direita europeia que defende o conceito, e é um eufemismo, de remigração, como o abandono em massa de migrantes. Naturalmente, a realização deste evento suscita protestos e tem suscitado.
1: A SOS Racismo considera que o evento pode enquadrar-se no Código Penal por incitar ao ódio e à discriminação. É o entendimento deste coletivo que sublinha que a Cimeira da Remigração põe em causa inúmeros princípios plasmados na Constituição Portuguesa.
2: Consideramos, inclusive, que viola os princípios fundamentais consagrados na Constituição da não discriminação em função da nacionalidade, da raça, da origem étnica, princípios esses que são negados e violados sistematicamente por estas organizações. Faz com que nós até possamos equacionar em abstrato que este evento pode enquadrar-se no Código Penal, no artigo 240, na medida em que há um incitamento ao ódio e à discriminação. Eu digo pode porque, de facto, implicaria uma análise mais fina, mas, a nosso ver, é um evento de apelo ao ódio, à discriminação e até à violência, na medida em que defende que os não-europeus não têm lugar na Europa e estão a tomar, segundo eles, a tomar a Europa e, portanto, devem ser expulsos.
1: Em Portugal, a cimeira marcada para este sábado tem como parceiro o Movimento Reconquista, um grupo ultranacionalista e supremacista português. Em resposta à Antena 1, a PSP começou por esclarecer que não antecipa medidas de segurança ou medidas preventivas em relação a eventos que não se encontram ainda formalmente definidos e comunicados às entidades com competências para promover o licenciamento administrativo destas iniciativas. Esta cimeira não tem um local específico anunciado na página de internet, continua apenas a dizer que é no Porto, apesar de já ter sido transferido para a Figueira da Foz. O sítio em concreto é, na verdade, só comunicado mediante a compra do bilhete. E já se circula na linha ferroviária de Cascais. O serviço esteve interrompido desde as 6 da tarde por causa de um atropelamento na estação de Cruz Quebrada. Uma pessoa morreu. A CP esclarece que a circulação foi retomada às 7h20 da tarde, mas entre Caxias e Algés ainda se faz de forma condicionada. No Líbano vive-se uma situação que ultrapassa os limites do imaginável. A afirmação é da Médicos Sem Fronteiras. A organização alerta para a impossibilidade de cumprir as evacuações que Israel ordena porque o exército não dá tempo para tal. Refere Conrado Alonso, um dos coordenadores da missão dos Médicos Sem Fronteiras no Líbano.
3: Estas novas ordens de evacuação de Israel ultrapassam os limites do imaginável, porque as pessoas estavam deslocadas e agora muitas delas têm de sair de novo. As poucas pessoas que ficaram em casa, no sul onde estou, no distrito de Nabatieh, estão a deslocar-se em cima da hora, correndo o risco de serem alvos dos ataques militares. Tentar uma resposta humanitária com estas condições é muito complicado, até porque também as instituições de saúde são vítimas de ataques. É impossível retirar toda a gente a tempo, saem ordens de evacuação à meia-noite e em menos de uma hora já estão a bombardear. As pessoas à meia-noite estão a descansar ou a tentar descansar, podem não ver a ordem de evacuação e à uma ou duas da manhã estão a ser atacados. É realmente impossível. Demonstra a falta de limites na guerra e a falta de respeito pelos princípios mínimos, distinguir civis de combatentes.
1: Conrado Alonso, da Médicos Sem Fronteiras, diz que a trégua é só no papel e relata a partir do território que se passa no sul do Líbano.
3: A verdade é que não podemos chamar a isto uma trégua. Os ataques têm sido constantes e desde o cessar-fogo houve bastantes bombardeamentos e ataques diretos a pessoas. Aqui em Nabatieh chamamos ao 8 de Abril a Quarta-feira Negra, o dia de mais ataques. Mas no dia 26 de Maio foi a Segunda-feira Negra, o dia de mais ataques nesta zona. Foi bastante caótico, desesperante para as equipas de resgate. Tentar salvar pessoas em lugares sob ataque e levá-las para o hospital e as bombas caem perto dos hospitais.
1: Israel continua a bombardear o Líbano, alega que o alvo é o Hezbollah, mas registam-se milhares de mortes de civis. O Ministério Libanês da Saúde fala em mais de 3.300 mortes no território desde o início de março. O Hamas classifica as intenções do primeiro-ministro de Israel de ocupar 70% da faixa de Gaza como uma violação flagrante do cessar-fogo. O movimento palestiniano critica ainda o silêncio do Conselho de Paz de Donald Trump, que até ao momento, lembra o Hamas, não se pronunciou sobre o assunto. Um grupo de sindicados acusou hoje o ministro cabo-verdiano da Saúde de perseguir e assediar moralmente o médico ortopedista Tito Lívio Rodrigues. Em causa está o afastamento do especialista da direção do Serviço de Ortotraumatologia do Hospital Batista de Sousa, em São Vicente, depois deste ter questionado a transferência de equipamentos da maternidade para a Ilha da Boa Vista. Luís Lima, presidente do Sindicato da Administração Pública e porta-voz dos sindicatos, considera que a medida não tem fundamento e pede a sua reversão.
4: Entendemos que o Dr. Tito está sendo perseguido, caluniado, injustiçado e vítima de uma tentativa de represália. O SINTAP e os 7 sindicatos estão aqui para denunciar esta atitude de todo inaceitável no seio laboral. Temos conhecimento que atitudes semelhantes foram tomadas numa delegacia de saúde da cidade da Praia, com destituição arbitrária de cargos, sem argumentos, sem possibilidade de defesa do profissional de saúde.
1: As organizações sindicais manifestam solidariedade para com o médico e sustentam que a sua intervenção teve como único objetivo defender os interesses do Hospital Batista de Sousa e da população de São Vicente.
4: Estamos aqui atentos para não permitir que atitudes como essas façam escola em Cabo Verde. Estamos aqui para proteger e solidarizar com o Dr. Tito Rodrigues até onde for possível ir. Estes sindicatos estão solidários com o Dr. Tito e os profissionais de saúde que estão sendo vítimas de represálias e vão manter atentos ao desenvolver dessas insólitas situações. Vão dar combate cerrado a todos que tentarem promover a perseguição, a calúnia, o assédio e a injustiça no ambiente laboral.
1: A polémica começou depois de Tito Lívio Rodrigues ter criticado a retirada de equipamentos da maternidade de São Vicente para a Boa Vista. Dias mais tarde, o ortopedista foi afastado por despacho do ministro cabo-verdiano da Saúde da direção do Serviço de Ortotraumatologia, uma decisão que os sindicatos contestam. O presidente São Tomense, Carlos Vilanova, oficializou hoje a sua recandidatura ao cargo junto ao Tribunal Constitucional através do seu mandatário Wilfred Muniz. Vilanova é o segundo pré-candidato a formalizar a intenção de concorrer às presidenciais de 19 de julho.
5: Se nós acabamos de formalizar, apresentar, assim diz a lei, apresentar a candidatura do engenheiro Carlos Vilanova para essas eleições presidenciais de 2026, é uma eleição que representa do 0 a 10, todos os cidadãos de São Meio Príncipe, uma candidatura independente, é bom frisar isso, em que vigora todos os santomenses. Não estamos a falar de partidos, estamos a falar de cidadãos santomenses que nos apoiaram para que essa candidatura fosse possível. Por isso nós acabamos de dar a entrada a essa candidatura e nós agora esperemos que o Tribunal Constitucional faça o seu devido papel e nos notifique no prazo legal que a lei se estabelece.
1: Já esta sexta-feira, o pré-candidato Carlos Villanova recebeu o apoio oficial do MDFM, partido político sem assento parlamentar. O anúncio foi feito por Moisés Viegas, presidente desta força política santomense.
6: Após profunda reflexão interna, escuta de nossos militantes, diálogo com diferentes setores da sociedade e análise da conjuntura nacional, o MDFM entende que nas eleições presidenciais de 2026, o mais responsável e para o bem do país é apoiar a continuidade do atual Presidente da República, Engenheiro Carlos Villanova, para um segundo mandato.
1: O prazo para a oficialização das candidaturas às presidenciais de 19 de julho termina no próximo dia 4 de junho. O gabinete de candidatura de Nito Viegas de Abreu, o pré-candidato apoiado pelo presidente da ADI, Patrício Trovoada, anunciou para terça-feira, 2 de junho, a formalização da sua candidatura no Tribunal Constitucional. A Morte do Diabo é o nome de uma opereta com texto de Eça de Queiroz que se tinha perdido no tempo e que vai ser apresentada ao público pela primeira vez este sábado. A Morte do Diabo conta a história de um povo que elege um governante e que mais tarde acaba por perceber que é o próprio Diabo. O tema é sério, mas é tratado com a ironia habitual de Eça de Queiroz. O repórter Miguel Bastos foi espreitar o palco e o fosso da Orquestra do Teatro Aveirense antes da estreia absoluta.
7: Há uma história antes da história encontrada por acaso pela investigadora Irene Fialho.
8: E eu, na Biblioteca Nacional, alguma coisa que parecia que era uma coisa chamada Morte do Diabo.
7: Emílio Abrantes, presidente da Banda Amizade.
8: E chamaram-na atenção e depois, uns dias mais tarde, parece que lhe chamaram a atenção que existia uma partitura que também chamava-se Morte do Diabo e parece que juntaram a peça de um puzzle que estava-se a completar.
7: E lá coisas do Diabo. Mas vamos à história.
9: É a história de um povo governado por um diabo.
7: Gonçalo Guerreiro.
9: Eleito por ele.
7: Encenador.
9: E o povo, depois de eleger este diabo, pouco a pouco vai vendo que a sua situação económica e social está cada vez pior.
7: Estamos em território queirosiano.
9: E um dia chega a Lorete, uma jovem, a quem o próprio diabo chama Flor de Abril.
7: Abril, antes, muito antes de outro Abril que só chegaria no século seguinte. Mesmo fragmentado, foi possível manter o texto de Eça. No caso da música, pouco restou, conta o maestro Carlos Marques.
10: A música que existia era muito pouca, existiam 5, 6 minutos.
7: Pouco mais do que a abertura que remete para Rossini. O compositor Rodrigo Neves fez música nova, a pensar em banda. Ao todo, cerca de 60 músicos no fosso de orquestra que vão acompanhar em palco 4 cantores solistas e um coro de 10 pessoas. No fim, já se sabe, o diabo vai morrer.
1: A Morte do Diabo, este sábado, às 9h30 da noite, no Teatro Aveirense, depois de Aveiro, a opereta será apresentada na Póvoa de Varzim e em Coimbra.
0: Foi o Jornal das 22 com edição de Gael de Castro. 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
0: E o que será que nos reserva o fecho da semana aqui na linha?
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0: Loucura. Não está mal para o recomeço.

0: foi assim, com Matias Damásio e Heber Marques, que arrancámos a segunda parte da linha, com Kizomba, que parece música de amor, mas às vezes é também música de sobrevivência. Dois corpos abraçados, tentando esquecer o peso da vida, dançando devagar para enganar a tristeza, sorrindo enquanto o coração ainda resolve feridas antigas, porque nem toda a dança nasce da felicidade. Algumas nascem da necessidade de continuar. E há noites em que um abraço ao som da kizomba vale mais que mil palavras.
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0: Já tinha dito na primeira hora para não me levarem a mal, mas a música desta linha hoje é totalmente da responsabilidade da casa. Mas claro, isso não quer dizer que não pode, você que está aí desse lado, interagir. Pode e deve. Diga-nos o seu nome e onde está a ouvir este programa. É importante para nós sabermos que está aí desse lado e que nesta linha à noite é a sua companhia, mesmo que seja apenas de vez em quando. O nosso número de WhatsApp para

0: Tom Poole, Anastasia, American Night. E agora está na hora de tirar dúvidas. Hoje, na língua de todos, vamos saber se a palavra não tem plural.
1: 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A palavra não tem forma plural? A resposta de Carla Marques.
2: Para responder a esta questão, é importante saber, antes de mais, que não é uma palavra que pode pertencer a diferentes classes. Poderá ser um advérbio ou um substantivo. É este aspecto que

0: determina se não flexiona no plural. Assim, se não funcionar como um advérbio, é uma palavra invariável, que não é afetada pela flexão em número, como é típico dos advérbios. Não permanece invariável tanto em o rapaz não chegou, como em os rapazes não chegaram. Por outro lado, se não funcionar como um substantivo, a situação já é diferente, pois neste caso aceita a forma plural, assumindo a forma nãos. Neste contexto, diremos o não ganhou e no plural os nãos ganharam. O mesmo se aplica assim, que enquanto advérbio é invariável, mas usado como substantivo, admite a forma sins, como em os sims ganharam.
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0: Marisa com o Melhor de Mim, versão mixada por Diego Miranda.
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0: E daqui a breves instantes vamos ao Semba.
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0: O Semba tem uma filosofia bonita. Mesmo quando a vida aperta, o corpo ainda encontra maneira de celebrar. Há sabedoria nisso. O povo que dança depois da luta não dança por ingenuidade. Dança porque entende que a tristeza não pode vencer todos os espaços da alma. O Semba ri da dificuldade. Transforma cansaço em ritmo. E lembra que resistir também pode ser bonito.

está a ser rica esta linha, riquíssima de ritmos. Esta linha de final de semana, 29 de maio de 2026. Hoje é sexta-feira. E que bela sexta! Este foi o momento do Semba na linha. E já a seguir proponho outro momento diferente. O primeiro registro fonográfico gravado em disco na história da Guiné-Bissau. A canção Bambolama, do grupo histórico Djorson, com Ernesto Dabo. E que tal?

0: do grupo Djorson, com Ernesto Dabó, uma lenda viva da cultura da Guiné-Bissau, amplamente reconhecido como um dos principais pioneiros da música moderna guineense, além de se destacar como poeta, escritor, dramaturgo e ativista cultural.
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0: Ora, vamos aqui pôr na escrita em dia, se me permitem. Boa noite ao ouvinte Francisco de Barros, que está no Colégio Militar em Lisboa. Também uma ótima noite para António Fondo, da Matola Liberdade. E também para o António, que está a ouvir a linha em Vendas Novas. E o Ricardo Rocha deixa aqui uma mensagem de viva voz.
2: Boa noite, RTP África. Só queria mandar um abraço à Seleção de Cabo Verde e já da maior sorte do mundo. A gente não tem nada a perder, tudo a ganhar. Força, Cabo Verde.
0: Muito bem. A gente não tem nada a perder, portanto, tudo a ganhar. Esta foi a mensagem do Ricardo Rocha no Barreiro, ou que está no Barreiro.
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0: Com toda a delicadeza, é Luís Moraes, o senhor Luís Moraes, que irrompe agora pela linha.
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0: estamos na reta final da linha. Ainda temos África cá para escutar e hoje em África cá vamos conhecer Carlota Maricato à cidade do Porto.
1: O meu nome é Carlota Maricato, nascida nem então Lourenço Marques, hoje Maputo, em 73. Portanto, eu sou daquelas pessoas que deambulam entre o antes e o depois de Moçambique. Eu estou a recuperar as minhas memórias pouco a pouco, por mais estranho que isso possa parecer. As memórias eu estou a recuperá-las agora onde vivo. E então vou espalhando as minhas memórias um pouco pelas províncias em Moçambique ao longo destes anos que estou lá.
2: Ou seja, teve que vir para estudar, e porque as coisas mudaram muito depois de 74, mas voltou a Moçambique porquê?
1: Eu era a única pessoa na família que ouvia toda a gente a falar da vida e era a única que não tinha a experiência. Não é? E diziam, ah, o teu primeiro aniversário foi na Praia do Bileno, foi tão bom. E eu, pois, obrigada, não me recordo. Sempre tive esta ansiedade extrema porque eu sentia que não pertencia a rigorosamente parte alguma. E vim depois da independência, não éramos para ter vindo, foi questões mesmo dramáticas em relação à segurança que fizeram os meus pais regressar, porque eles conheceram-se lá e não queriam de facto, mas a segurança não existia de todo. E então fez com que a família, parte da família voltasse e pouco a pouco foi voltando toda a família.
2: E uma família grande, uma família pequena?
1: A família grande e depois há a família que nós criamos em Moçambique, não é? Que são mais chegados do que a família com a mesma árvore genealógica. Aliás, essa é realmente a minha família atualmente, que são os padrinhos, os tios. Aliás, nós andamos por Maputo ou por Nampula, ou seja, por onde for, e nós chamamos-nos ou manas, ou tia, ou mamã. Até as pessoas entre nós, na população, quando nos tratamos é assim mesmo. Não nos conhecemos de parte alguma, mas temos sempre logo esta relação de familiar. E então tive este desejo de voltar a Moçambique. Quando é que foi a primeira vez que voltei? Eu trabalhei em África, noutros locais, trabalhei no Sudão, e a primeira vez que regressei foi quando foi o IDAI. E fiz voluntariado na Beira. E depois disse, não, eu tenho mesmo, agora é que eu regresso mesmo. E quando, assim que tive a oportunidade, regressei, fui dar aulas, porque eu tenho várias áreas profissionais. E desde que regressei já não voltei e não faço muitas tensões. Quer dizer, trabalho cá e lá, mas sinto que a minha casa é lá. Sendo que também adotei Lisboa e um pedacinho do Porto como as minhas cidades, não é, adotivas, que me abraçaram. Eu costumo dizer que foram as cidades que me abraçaram a mim e que me acolheram. Mas estando lá é a minha raiz. Ainda sinto que as minhas raízes de alguma forma estão lá. E estou na ilha de Moçambique e é um pedacinho do paraíso que é preciso limar para quem está lá sentir que também é paraíso, não é? Porque quem vai visitar é o paraíso pleno. Quem está lá ainda há muito por fazer para que eles possam sentir esse aroma de paraíso a correr-lhe diariamente na brisa das suas casas, não é? Porque é muito difícil viver lá para as pessoas que lá estão.
2: O turismo não pode vir a estragar aquilo que conhece?
1: Não, porque o turismo é que salva aquelas pessoas de uma vida sem profissão. Então, com esta questão de Cabo Delgado, O turismo deixou de existir, depois retomou de alguma forma e quando foi a questão das eleições é que foi mesmo, foi uma espada que cortou as atividades turísticas. As pessoas passaram a ter medo de ir a Moçambique. Agora está novamente a recomeçar, mas na ilha é fundamental haver turismo. Tem que ser um turismo organizado, bem feito, mas existem duas escolas de turismo em que se formam as pessoas na hotelaria, como guias, etc, etc. E, portanto, há uma boa dinâmica, que ainda falta muito, obviamente, para fazer, mas já é uma boa dinâmica para que as pessoas possam saber fazer turismo de qualidade e não estragar a ilha. E depois também existe a questão da cooperação portuguesa, que vai desenvolvendo uma série de atividades na ilha e que são fundamentais para que as infraestruturas sejam restauradas, até a questão tão simples e elementar como a água, não é? Ainda há pouco tempo tiveram lá técnicos das águas de Portugal. Isso tudo é fundamental para que aquelas pessoas possam viver bem e possam receber bem os turistas. E o turismo, da forma como está a ser feito, ainda é muito incipiente, ainda é muito rudimentar em algumas das atividades que se realizam, mas é fundamental para que a ilha possa sobreviver.
2: Como é que são as pessoas na ilha de Moçambique, em termos de receber quem vem de fora? Como é que é? São estranham? São abertos, expansivos? Como é? Há assim uma forma de retratar quem é natural de lá?
1: É, de certa forma, eclética, porque nós temos até as religiões a interferirem no nosso cotidiano de alguma forma. Portanto, temos as mulheres que são muçulmanas, que são mais retraídas, que não são muito próximas de quem vem de fora, mas é uma questão de proteção e de cultura. E depois temos aquelas mamãs que põem o mociro no rosto e que recebem muito coloridas com as suas capelanas e que conversam mais. Portanto, depois também depende com as pessoas com que nós falamos. Se vamos à parte da cidade de Makuti, por exemplo, onde vive de facto a população da ilha, mas recebem sempre bem. Até porque são sempre uma lufada de ar fresco, de pessoas que vêm de fora e que contam histórias e que ajudam e comem o que se produz em casa. Há sempre aquela gastronomia local que toda a gente adora, e quem é que pode providenciar? São as nossas mamães, não é? Que lá estão. Mas a receptividade é sempre excelente. E as crianças então andam sempre atrás das pessoas para tentar contar a história do Vasco da Gama. A primeira coisa que fazem é: eu vou-te contar a história do Vasco da Gama, eu vou-te mostrar onde o Vasco da Gama esteve. E então é muito engraçado, porque dão uma volta à ilha sempre com o Vasco da Gama, mais do que Camões, não é? Porque o nosso Camões foi o último local onde ele viveu antes de regressar a Portugal. E hoje as pessoas têm muito carinho em ter tido. Não há aquela... como é que se diz, reação de foram pessoas que vieram colonizar. Não, na ilha querem mesmo contar a história do Vasco da Gama que ali esteve, e é um orgulho, e não deitam as estátuas fora, não as escondem, não é? Como por exemplo a do Albuquerque, que está guardada em Maputo lá num cantinho. Ali há mesmo ainda o orgulho histórico, foi a primeira capital de Moçambique, não é? E é super divertido.
0: Carlota Maricato, na cidade do Porto, à conversa com a jornalista Alexandra Madeira.
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0: É tudo por hoje. Obrigado pela sua companhia. Segunda, há mais linha, às 21. Bom fim de semana.

0: 11 horas em Portugal e em Angola, 10 na Guiné-Bissau e em São Tomé e Príncipe, 9 em Cabo Verde, meia-noite em Moçambique. Já a seguir, síntese da atualidade com edição de Gael de Castro.
1: As autoridades congolesas identificaram 1.028 casos suspeitos de ébola, informou esta noite o ministro da Saúde, Samuel Roger Kamba, referindo que se trata de um aumento em relação aos 906 casos de quinta-feira. O número de casos confirmados é de 225, adiantou Samuel Roger Kamba. Em Portugal, a Polícia Marítima recolheu hoje 124 bidões de combustível que estavam à deriva no mar a sul da costa de Albufeira, no distrito de Faro, suspeitos de serem utilizadas por redes criminosas. Os recipientes apreendidos apresentavam características frequentemente associadas a operações logísticas utilizadas por redes de narcotráfico marítimo, nomeadamente para o abastecimento de embarcações de alta velocidade em alto mar, destacou a Autoridade Marítima Portuguesa em comunicado. A autoridade sublinhou ainda que, além da possível ligação a atividades criminosas, a presença destes bidões constituía um perigo à navegação naquela área, podendo provocar acidentes materiais e ambientais. Do Porto para a Figueira da Foz mudou o local da Cimeira da Remigração, um encontro que acontece este sábado, ligado a uma rede internacional de jovens que defende a deportação em massa de imigrantes. Este conceito de remigração é usado pela extrema-direita e movimentos nacionalistas. É só esse racismo que adiantou a Antena 1 a mudança de cidade. Maria da Graça Marques Pinto, da Associação, acredita que pode dever-se aos protestos já marcados para este sábado no Porto.
2: Iniciativa da extrema-direita europeia que estava prevista no Porto foi transferida à última da hora para a Figueira da Foz, inusitadamente, ou talvez, julgamos nós, em função das tomadas de posição de inúmeros cidadãos e cidadãs e de movimentos sociais que demonstraram a sua indignação por um evento deste tipo ter lugar no Porto. É uma iniciativa da extrema-direita europeia que defende o conceito, e é um eufemismo, de remigração, como o abandono em massa de migrantes. Naturalmente, a realização deste evento suscita protestos e tem suscitado.
1: A SOS Racismo considera que o evento pode enquadrar-se no Código Penal por incitar ao ódio e à discriminação. É o entendimento deste coletivo que sublinha que a Cimeira da Remigração põe em causa inúmeros princípios plasmados na Constituição Portuguesa.
2: Consideramos, inclusive, que viola os princípios fundamentais consagrados na Constituição da não discriminação em função da nacionalidade, da raça, da origem étnica, princípios esses que são negados e violados sistematicamente por estas organizações. Faz com que nós até possamos equacionar em abstrato que este evento pode enquadrar-se no Código Penal, no artigo 240, na medida em que há um incitamento ao ódio e à discriminação. Eu digo pode porque, de facto, implicaria uma análise mais fina, mas, a nosso ver, é um evento de apelo ao ódio, à discriminação e até à violência, na medida em que defende que os não-europeus não têm lugar na Europa e estão a tomar, segundo eles, a tomar a Europa e, portanto, devem ser expulsos.
1: A Cimeira da Remigração, marcada para este sábado na Figueira da Foz, tem como parceiro o Movimento Reconquista, um grupo ultranacionalista e supremacista português. Ainda em Portugal, a praia do Dragão Vermelho, na costa da Caparica, foi interditada a banhos. A decisão da Autoridade Marítima Nacional tem por base incidentes que aconteceram nos últimos meses. Ontem, um jovem de 24 anos acabou mesmo por morrer afogado naquela praia. As autoridades vão agora fazer uma reposição artificial de areias. Até lá, a praia do Dragão Vermelho, na costa da Caparica, fica interditada a banhos 50 metros para norte e para sul do Molho Sul.
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1: Se há artistas que ultrapassaram a barreira da música para se tornarem verdadeiras marcas do seu país, Sturzo Kume é com certeza um dos casos mais representativos no Moçambique do pós-independência.

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1: Natural de província do Niassa, Setúr Tsukuma nasceu como Luís Pereira, filho de um camionista, segue para Maputo muito jovem, logo a seguir à independência. É recebido em casa da irmã, entretanto falecida. O cunhado é Edmundo Luís Gomes, reconhecido no meio musical como Mundinho. É aqui que o jovem Luís tem os primeiros contactos com a bateria e a percussão. Com alguns conhecimentos básicos de guitarra, começa a imitar canções famosas e a conviver em Maputo com os grandes nomes da canção moçambicana. Lisboa Matavel, Hortêncio Langa, Fanny Fumo e Alexandre Langa. Começa a tocar na noite de Maputo e assume o nome artístico Tsukuma, Stuart Tsukuma, que significa levantar-se em Tsonga e empurrar em Swahili. Stuart costuma dizer que o single Música Quente, gravado nos M Studios no início dos anos 80, marca o início de uma caminhada que o afirmaria como o artista individual de Moçambique mais conhecido em todo o mundo. O jovem Stuart integra neste período a primeira banda, Formação 1982, que vence nesse longínquo ano de 82 o primeiro prémio de interpretação, reconhecido como o primeiro reggae gravado em Moçambique.

Ao longo dos anos 80, está ao lado das maiores referências da música moçambicana. Também integra o movimento das bandas nacionais, a começar pela Companhia Nacional de Canto e Dança, com quem aprendeu muito do que até hoje sabe da música e danças tradicionais de Moçambique. Começa a gravar nos estúdios da Rádio Moçambique e integra durante um período também o Grupo RM. Mais tarde aceita igualmente o convite do empresário Aurélio Libon para se juntar à famosa Orquestra Marrabenta Star de Moçambique como percussionista e cantor.

0: Stewart começa a dar nas vistas já nos anos 90, à medida que vai vencendo prémios no prestigiado Negoma Moçambique, em 92 na categoria de imprensa e em 94 com a melhor música popular do ano, Julieta.
1: Não sabias que ela tinha namorado, não é? Agora aguenta.

Desde os primeiros tempos, Stuart Tsukuma combinou a sua música com o ativismo social e cívico. Stuart foi o primeiro artista em Moçambique nomeado embaixador da Unesco, começando desde 1995 a trabalhar no setor da saúde, em campanhas para o Ministério da Saúde de Moçambique, no combate ao VIH-Sida e ao cancro. Também está nas campanhas de promoção do direito ao voto desde 1994 até aos nossos dias, o que lhe valeu, em 2015, a distinção pela CETAE, a Comissão Nacional de Eleições, pelo seu trabalho cívico na promoção da democracia em Moçambique. Ainda venceria mais um prémio nos Ngoma Moçambique em 96. No entanto, só gravaria o primeiro álbum no ano seguinte. Afrikiti é um verdadeiro marco na música moçambicana, gravado na África do Sul pelo produtor moçambicano Fernando Perdigão. Mostra um Stuart Tsukuma aberto ao mundo num trabalho com textura afropop.

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1: Era o som do momento nos mercados da música do mundo, abertos aos sotaques e ritmos do planeta. Afrikiti tinha ainda convidados de luxo: Jimmy DeLulu, George Lee e Urmas Akella.

visível aos olhos dos moçambicanos o trabalho de mais de 15 anos que o cantor já vinha fazendo e estará na base do prémio atribuído pela Unesco ao artista nesse mesmo ano. Sukuma mudou-se para Boston em 1998, onde foi o primeiro moçambicano a frequentar o Berklee College of Music. Uma década depois, ele faria parte do conselho consultivo do programa Africa Scholars, desta importante instituição americana de formação musical. Através do programa Without Borders, organizou nesses tempos as primeiras audições com vista a ajudar a criar oportunidades para jovens talentos africanos. O ano 2000 é marcado por fortes chuvas que provocam cheias em várias zonas do país. Stuart Sukuma também se junta à ação humanitária que produz Mozambique Relief. A intensa sessão de gravação foi realizada fazendo uso de um estúdio móvel cedido pela South African Broadcasting Corporation, a SABC, que os engenheiros Eugene Pretorius e Kevin Starbuck dirigiram de Joanesburgo até Maputo. Parte da receita obtida com a campanha Mozambique Relief seria destinada à Oxfam para projetos de ajuda humanitária, reconstrução e desenvolvimento em Moçambique. Na lista dos artistas participantes estavam os Guruane, José Mocavel, Gito Balói e Stuart Sukuma.

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1: Na primeira década do novo século, Já Sucuma é um fiel representante da nova música de Moçambique, que cruza palcos com grandes nomes do mercado internacional, como Gilberto Gil, e que começa a ser selecionado para participar nos grandes projetos de partilha cultural entre os povos. É assim que chega à coletânea da Cplp, que reuniu várias vozes de diferentes países lusófonos, como Maria Alice, Paulino Vieira ou Costa Neto. O tema escolhido para o disco era Cerâmica Negra, que seria mais de 13 anos depois interpretado ao vivo no Coconuts em Maputo com o amigo de sempre, Luís Represas.
2: Para Luís Represas!

Cerâmica Negra, que seria um dos temas escalados mais tarde para a banda sonora da novela da TVI, A Impostora, exibida entre 2016 e 2017. Mas Stuart Sukuma também está na coletânea Tales Mozambique, editada em 2006, no momento em que o cantautor pensa já no passo seguinte da sua carreira. O objetivo era criar uma super banda que representasse a diversidade da música de Moçambique. O álbum Cuvo, Celebração, editado em 2007, é o fruto do trabalho neste projeto, que em estúdio conta ainda com a participação especial de Loco Bacanza, Jimmy Dludlo e Bonga.

popularidade do projeto Um Cubo vale várias distinções nos anos seguintes. O Prémio Ngoma Moçambique para a Canção Mais Popular e Distinção de Personalidade Cultural do Ano para o Jornal de Notícias em 2008, dois prémios nos Moçambique Music Awards em 2009 e o prémio para Melhor Música Alternativa nos Moamas em 2010.

Este é um tempo passado na estrada, por Stuart Sukuma, ao mesmo tempo que vai vendo temas seus serem incluídos em coletâneas internacionais, como o Kizomba Mix. Também edita novos singles, é o caso de Chido Choqueta, Marrabenta e Caranguejo.

e chega o tempo das distinções. Só em 2012 é agraciado várias vezes. Em Macau, pelo seu contributo para a promoção da cultura moçambicana, na Universidade de Lúrio, pelo contributo para a educação em Moçambique, recebe ainda a distinção de personalidade cultural do ano pelo jornal Savana e o prémio do grupo Soico pelo papel do cantor na promoção da educação através da cultura. 2013 é um ano em cheio para a carreira do cantor. A Vidis Moçambique edita a compilação que junta os sucessos das primeiras décadas de canções entre 1983 e 2003, no momento em que comemora 30 anos de carreira ativa. Ainda antes de editar um novo disco, grava com o rapper Azagaia o single O Agaia.

também nesta altura que Stuart Tsukuma se junta a mais de 50 artistas para a gravação de 16 temas dedicados à promoção da saúde em África. Saúde e Vida, Facts for Life. E partilha o palco e os estúdios com o mestre do Zimbábue, Olivan Tukudzi.

Também chega ao mercado da primeira parte do trabalho Boleia Africana, que teria em 2014 a edição final, juntamente com as canções de Sete Pecados Capitais, que venceria o prémio de CD mais vendido do ano para os Moçambique Music Awards. Vale ainda, no ano seguinte, o prémio para melhor música contemporânea. Com as novas canções debaixo do braço, Stuart Sukuma lança uma importante turnê internacional. Vai ao Brasil, atua em São Paulo, cumpre o sonho de ser o primeiro moçambicano a atuar em nome próprio no Coliseu dos Recreios, em Lisboa, num concerto transmitido pela RTP. Participa como convidado de Luís Represas no Centro Cultural de Belém para o lançamento do disco Tratamento Acústico. Também atua ao lado de Cuca Roseta e de Ivan Lins. Ainda vai a Cabo Verde e também a Angola para participar no Festival de Jazz de Luanda, onde encontra a angolana Celda e o congolês Louco Macanza. Stuart Sukuma, que em 2015 assume o desafio da RTP África para apresentar um programa de televisão, Chopela, esteve no ar mais de 3 anos e fez de Sukuma o maior promotor do turismo em Moçambique.

considerado já nesta altura um símbolo da cultura de Moçambique, seria agraciado pelo Presidente da República de Portugal em 2016 com a Grande Cruz da Ordem do Infante Henrique. Nesse mesmo ano atua em Cape Town, na África do Sul, e vai ao Alentejo, em Portugal, atuar ao vivo, ao lado de João Gil e Nancy Vieira, num festival em Almodóvar. Só depois da pandemia voltaria a editar novas canções, exatamente no ano em que inicia as comemorações dos 40 anos de carreira. Antes da turnê comemorativa, que levou a música do cantor a todas as províncias de Moçambique e que terminou já em 2024 com um grande concerto no Porto de Maputo, Stuart Sukuma dedica-se às causas públicas, o ambiente, a proteção das vidas selvagens e a promoção da paz.

Os projetos cívicos valem mais um Ngoma Moçambique 2022, homem dos sete ofícios, que também passam pela escrita. Stuart Sukuma junta também em livro em 2022 dezenas de poemas que tinha escrito nos 10 anos anteriores. O livro Alfaiate e a Arte de Costurar o Amor seria apresentado na Feira do Livro de Lisboa pelo angolano José Eduardo Agolusa. E volta a estúdio para gravar com Otis este Let's Party.

Nos últimos anos, Stuart Sukuma torna-se também uma marca com extensões à moda e à produção de bens culturais moçambicanos. A empresa do cantor desenvolve trabalho na área da consultadoria para agências estatais e ONGs, para além da promoção de eventos. A marca Stuart Sukuma também chegou ao cinema, participou no filme The Lucky Specials, rodado em Durban, na África do Sul, filme que inclui este Malé com banda sonora, tema que vinha incluído no disco Sete Pecados Capitais.

também participou na produção de Ali, filme de Michael Mann com Will Smith, rodado em Moçambique e mais recentemente em Ancorador do Tempo, filme dirigido por Saulo de Carvalho a partir do livro de Mia Couto, A Janela de Frangipani, onde também assina a banda sonora. Stuart Tsukuma, que tem sido uma voz ativa na defesa dos direitos humanos desde a sua juventude, o que lhe valeu em 2024 o prémio de melhor músico ativista em Moçambique, numa escolha de jornalistas culturais do país. De lá para cá, Stuart não deixou de andar na estrada. Esteve em 2024 a convite da RDP África no Festival de Música Africana do Algarve e também no Sol da Caparica, em Almada, numa turnê que o levou ainda a Zanzibar, Áustria e a Eswatini, para participar no Festival Bushfire, para além de também representar Moçambique no concerto África-Europa, que decorreu no Centro Cultural Franco-Moçambicano nesse ano. Nos meses seguintes, iria ainda atuar na Etiópia, confirmando-se como o artista mais internacional de Moçambique na atualidade.

40 anos, Stuart Sukuma construiu uma carreira sólida, que junta a música, o cinema, a televisão e a literatura. Criou uma marca com enorme valor e notoriedade e afirmou-se como um símbolo da cultura moçambicana no mundo, sem nunca prescindir do seu lugar na sociedade. Maguei.

Meia-noite em Portugal e em Angola, 11 horas na Guiné-Bissau e em São Tomé e Príncipe, 10 em Cabo Verde, 1 da manhã em Moçambique. Já a seguir, síntese da atualidade com edição de Gael de Castro.

0: A Polícia Marítima Portuguesa recolheu esta sexta-feira 124 bidões de combustível que estavam à deriva no mar a sul da costa da Albufeira, no distrito de Faro, suspeitos de serem utilizados por redes criminosas. Os recipientes apreendidos apresentam características frequentemente associadas a operações logísticas utilizadas por redes de narcotráfico marítimo, nomeadamente para o abastecimento de embarcações de alta velocidade em alto mar, destacou a Autoridade Marítima Portuguesa em comunicado. A autoridade sublinhou ainda que, além da possível ligação a atividades criminosas, a presença destes bidões constituía um perigo à navegação naquela área, podendo provocar acidentes materiais e ambientais. Do Porto para a Figueira da Foz mudou de local a Cimeira da Remigração, um encontro que acontece este sábado e que está ligado a uma rede internacional de jovens que defende a deportação em massa de imigrantes. Este conceito da remigração é usado pela extrema-direita e movimentos nacionalistas. SOS Racismo adiantou à Antena 1 a mudança de cidade. Maria da Graça Marques Pinto, da Associação, acredita que pode dever-se aos protestos já marcados para o Porto este sábado.
1: A iniciativa da extrema-direita europeia que estava prevista no Porto foi transferida à última da hora para a Figueira da Foz, inusitadamente, ou talvez, julgamos nós, em função das tomadas de posição de inúmeros cidadãos e cidadãs e de movimentos sociais que demonstraram a sua indignação por um evento deste tipo ter lugar no Porto. É uma iniciativa da extrema-direita europeia que defende o conceito, e é um eufemismo, de remigração, como o abandono em massa de migrantes. Naturalmente, a realização deste evento suscita protestos e tem suscitado.
0: A SOS Racismo considera que o evento pode enquadrar-se no Código Penal por incitar ao ódio e à discriminação. É um entendimento deste coletivo que sublinha que a Cimeira da Remigração põe em causa inúmeros princípios plasmados na Constituição Portuguesa.
1: Consideramos, inclusive, que viola os princípios fundamentais consagrados na Constituição da não discriminação em função da nacionalidade, da raça, da origem étnica, princípios esses que são negados e violados sistematicamente por estas organizações. Faz com que nós até possamos equacionar em abstrato que este evento pode enquadrar-se no Código Penal, no artigo 240, na medida em que há um incitamento ao ódio e à discriminação. Eu digo pode porque, de facto, implicaria uma análise mais fina, mas, a nosso ver, é um evento de apelo ao ódio, à discriminação e até à violência, na medida em que defende que os não-europeus não têm lugar na Europa e estão a tomar, segundo eles, a tomar a Europa e, portanto, devem ser expulsos.
0: A cimeira marcada para este sábado, agora na Figueira da Foz, tem como parceiro o Movimento Reconquista, um grupo ultranacionalista e supremacista português. E em resposta à Antena 1 esta noite, a PSP refere que está atenta a todas as questões e eventos que possam alterar a ordem pública ou a ocorrência de quaisquer tipo de crimes, que depois há de comunicar à autoridade judiciária competente.
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